0: bola aqui no campo de defesa, já tá parado o jogo por aí, não tá valendo nada por aí, você ligado com a gente, obrigado então pelo carinho da sua companhia, da sua audiência, tá ligado pelas ondas do rádio, obrigado então pela sua companhia na frequência 104,7, tá ligado através das nossas multiplataformas digitais, tá no YouTube, aproveita, vai se inscrevendo no canal, vai dando like, compartilhando o link, galera. Bola novamente aqui no time do Atlético, aqui pelo lado direito, vem tentando, chegou o time do Bahia para recuperar essa bola, Natanael já recupera pelo time do Atlético, soltando bola aqui no campo de defesa, ficando bola com o domínio dele, o jogador que é Castier pelo time do Bahia, do Atlético, soltou para Lianco, entregando bola no setor canhoto, vem na velocidade o time do Atlético Mineiro com o Lodi, lá pelo lado esquerdo, soltando essa bola, entregando por ali para o Castier, dominando bola pelo time do Atlético, soltou mais atrás, recuperação de bola do time do Atlético, por aqui com o jogador que é Juan, todo gol do time do Atlético na direita, entregando para Natanael, conduzindo bola pelo time do Atlético Mineiro, lá na ponta direita, soltando bola lá para o Coelho, pelo time do Atlético, bateu mascado, chegou, saiu para a linha de lado, tem lateral favorecendo a equipe do Atlético Mineiro para fazer a cobrança. 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Olha o Atlético, vai chegando, bola tá por aqui com o Bernard, experiente Bernard, soltou, chegou o Rodrigo Nestor, conserta pelo time do Bahia, deixando aqui no campo de defesa, que espana para frente com o Acevedo novamente aqui, a defensiva do time do Galo, pegou, tocou, foi embora para a linha de lado, tem lateral para fazer a cobrança, já pelo lado direito aqui para fazer a cobrança novamente o time do Atlético Mineiro. Você ligado conosco na 19ª rodada do Campeonato Brasileiro, chegando a metade do Brasileirão, tem muita coisa ainda, muita emoção daqui até o final do ano. Na direita, Natanael vem pelo time do Atlético, cruzamento invertido para dentro da chega, zaga tricolor para afastar, a sobra de bola fica com o jogador que é Ademir, imprimiu velocidade pelo time do Bahia, lá pelo lado direito agora não tem com quem jogar, recomeça para o Delbrecht, deixando bola com o jogador que é Marcos Vitor. Ele deixa com o Eric aqui no campo intermediário, que chama Azevedo, vem pelo time do Bahia. Azevedo ainda na bola, conduzindo aqui no ciclo central do gramado, não acha com quem jogar. Chamou Marcos Vitor novamente na zaga central do time, tricolor, levanta a cabeça, o zagueirão pedindo a rapaziada para se organizar, para sair para o campo de ataque, placar de 1-1. E nós vamos chegando à marca de 24 minutos, a bola já está por aqui na canhota, com o zagueirão que é David Duarte pelo time do Bahia, soltou para o Azevedo, soltou errado, a recuperação pelo time do Galo, na velocidade, vem chegando o Bernay, perigo, invadiu a área aqui pela direita, deu o corte, chamou na perna esquerda, bateu para gol, a bola foi pra fora, perigo que chegava por ali, a rapaziada chega reclamando, inclusive o Ademir, da facilidade que chegou o time do Galo, Gabriel.
1: Jogada perigosa, Roberto, partiu em velocidade o Bernard pra cima do David Duarte, cortou pro meio, ficou com o ângulo todo livre pra finalizar, bateu de canhota, ela de mansinho passou raspando na trave do Ronaldo, o pouco não passa na frente de novo, o Atlético seria um golaço do Bernard, permanece um pro Atlético, um pro Bahia. 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
0: No giro dos ponteiros, na marca do tempo, confira. 25 minutos que já foram embora desta que é a etapa complementar. Só tem 20, então, para terminar no espetáculo na Arena MRV pela 19ª rodada do Campeonato Brasileiro. 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
2: Atlético
0: 1. Para o Galo.
2: Bahia.
0: Também tem um tricolor, gol do Ademir.
3: França Almeida.
4: E amanhã tem mais Série A do Brasileirão, tem Coritiba e Palmeiras, São Paulo e Atlético do Paraná, na informação de Prefeitura de Salvador, colada na gente.
0: Para você, a hora certa, padrão do Brasil, Belo Horizonte, capital mineira, Salvador, Bahia. Estamos às 21h+4, 21h+4. 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

0: Clássica, na sua eu vibrando com você a cada instante, viver intensamente em cada emoção, sem medo de ser feliz, anunciando para a próxima quinta-feira, 19h30 no Engenhão, no Rio de Janeiro, jogo atrasado da 14ª rodada do Campeonato Brasileiro, Botafogo e Vitória, o time do Vitória, buscando a primeira vitória fora de casa do Campeonato Brasileiro. 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Informação chegando por aí, a beira do gramado com você, Bacelar.
1: Mudanças no Bahia, saiu camisa 12, William José, para a entrada do 10, Everton Ribeiro, e saiu também o camisa 7, Ademir, para a entrada do 77, Juan Pablo. Duas mudanças no Bahia.
0: Duas modificações no time tricolor. O que esperar aí com o maestro em campo, o Everton Ribeiro, e também a entrada do Juan Pablo, meu querido Ives Carneiro.
2: Olha, o Everton Ribeiro todo mundo conhece, né? Vai melhorar muito a questão de passe, né? Do ataque da equipe do Bahia. E você vê que você, na sua narração, praticamente você não falou o nome de William José. O senhor observou isso, meu querido Rio? Agora o homem
0: pegou poucas vezes na bola, hein?
2: Exatamente. E agora o Ademir deve ter cansado, né? Porque a gente sabe que o Ademir não está conseguindo jogar os 90 minutos. Então, ele até voltou bem no segundo tempo. Voltou muito bem. Rogério Ceni deve ter chamado ele puxado a orelha do Ademir, e ele voltou bem. Só que ele não tem fôlego mais para aguentar os 90 minutos. Então, pode ser que o Juan entre também, mantém essa, vamos dizer assim, essa velocidade do ataque da equipe do Bahia, e agora com o passe de Everton Ribeiro, o Bahia tem grande chance de fazer o segundo gol. Só não pode bobear da forma que agora há pouco bobeou, né? Deixar o time do Atlético cair. Como agora? Não pode deixar isso acontecer, entendeu? Esse tipo de coisa prejudica, entendeu? Então, é isso, viu, Riva? De qualquer forma, o Bahia ainda está melhor do que a equipe do Atlético nesse segundo tempo.
0: Valeu, então esse é o nosso querido Ives Carneiro, comentarista clássico, tem bola novamente a favor do time do Atlético aqui neste parque, rebate, conseguiu ganhar o escanteio, o time do Atlético Mineiro, placar de 1-1 no estádio da MMB, aqui na capital mineira, se estranhando por aí o jogador Coelho com jogadores do Bahia, especialmente com Rodrigo Nestor. Confusão por aí, e tem bola dentro da área da equipe do Bahia, tem escanteio para fazer a cobrança, a equipe do Atlético Mineiro aqui pelo lado direito de ataque, vai para mexer na cobrança de escanteio pela direita, a equipe do Galo, 19ª rodada do Campeonato Brasileiro, com Prefeitura de Salvador, colada da gente, e também tem esse Brasil Internet de excelência para sua imprensa. O Bernard, quem chega para fazer a cobrança, pé direito, viaja pra bola, mandou dentro da área, lá na marca do pênalti, de cabeça tocada essa bola, foi embora para a última linha. Rapaziada, parte para cima do árbitro. Jogadores da equipe do Atlético, Gabriel.
1: Os jogadores ficaram na bronca, né? Queriam esquinado. O Braulio marcou o tiro de meta. Os jogadores ficaram bastante revoltados. O Bahia já bateu o tiro de meta rápido demais. O Atlético recupera a posse e vai empatando com o Bahia em sua casa. Um pro Atlético, um pro Bahia. 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Vamos aí.
0: No giro dos ponteiros e na marca do tempo, confira! Gravadinhos em meu cronômetro, tem 30 minutos desta que é a etapa complementar. Só 15 então para terminar o espetáculo. Bahia vai chegando de longa distância. Tentava por ali o Roman. Foi embora para a última linha, apenas reposição de bola para a equipe do Atlético Mineiro. 15 minutos então que faltam para terminar o espetáculo. 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
3: Atlético!
0: Um para o time do Atlético!
3: Bahia!
4: Ainda pela Série B, permanece em Florianópolis o América Mineiro, ganhando do Avaí por 1-0. 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
0: pra você, hora certa, padrão do Brasil, Belo Horizonte, capital mineira, Salvador, Bahia. Estamos agora às 21h10, 9h10 da noite. 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
0: Zé Guilherme agarrou o Coelho por aí, teve falta e rolando cartão, parece que o primeiro do jogo, hein, Gabriel?
1: Isso mesmo, cartão amarelo pro Zé Guilherme, lateral do Bahia, acabou cometendo a falta, amarelado, falta, vem bola pra área na defesa do Bahia, permanece 1-1 na Arena MRV, Bernard vai fazer a cobrança, Roberto.
0: Bem, Bernard, para fazer a cobrança, atenção galera, você que está ligado pelo YouTube, aproveita, vai dando like, like, like, like, like, aproveita para compartilhar o link. Vamos juntos também através do YouTube, tem falta para fazer a cobrança, o time do Atlético Mineiro, jogador que é o Bernard, para fazer a cobrança, perna direita, vai para a bola, experiente Bernard para cobrar pelo time do Galo. Prepara galera, para tirar essa bola, tem que afastar de qualquer maneira pelo time do Bahia. Vai aí aquele, mexe, mexe, empurra, empurra dentro da área, Bernard na cobrança, viajou para a bola, chega a zaga para afastar. Toca nela, Zé Guilherme foi embora para a última linha, agora tem escanteio para o Galo.
1: Escanteio, esquinado, mais uma vez Bernard vai fazer a cobrança, preparado, camisa 11 e permanece 1-1.
0: Novamente ele, Bernard, o homem das bolas paradas da equipe do Galo Mineiro. Viajou pra bola, Bernard, pé direito, bateu essa bola aqui dentro no primeiro pau. Tirou a defensiva do time, tricolou, saiu bola pra linha de lado, tem lateral pra fazer a cobrança. O time do Atlético Mineiro pelo lado direito de ataque, tá nela o jogador que é Natanael pra mexer na bola, já fez a cobrança. Entregando por aqui, chegou a marcação, recuperando pelo time, tricolou, bate e rebate, ela já fica novamente com o time do Galo Mineiro. Recuperação de bola, recomeça aqui no campo de defesa com o goleirão, que é o Everson, pra sair pra o jogo pelo time do Galo. Aperta por ali o Eric Fuga, ele dá o chutão, vai chegando aqui no goleiro do time do Bahia. Tranquilidade total para o Ronaldo. Já sai para o jogo pelo time tricolor. Já entregando bola aqui no campo de defesa. O time do Bahia ficando por aqui para Acevedo. Solta na frente, vai para o campo de ataque. A bola vai chegando para a equipe do Bahia. Chegou para o Everton Ribeiro. Olha o maestro. Entregou o balão na frente lá pela ponta direita. Vai correndo o jogador tricolor. Evita a saída. O jogador que é Eric Fulga. Preparou pelo time do Bahia. Cruzamento na boca do gol. A bola passa pelo jogador tricolor. Recuperação do Bahia. Chegou com o Zé Guilherme aqui pelo lado esquerdo. Bico da grande área. Cochilou, perdeu a bola. Recuperou o Zé Guilherme. Cruzou na boca do gol. Chegou a defensiva do time do Atlético. Chutão do jogador que foi o Juan para a última linha. Escanteio tricolor, Gabriel.
1: Escanteio. Aproveitou o Zé Guilherme na disputa ali para conseguir ficar com a bola. Tentou o cruzamento, corte, depois novamente o cruzamento pro meio, corte do Juan. A bola sai pela linha de fundo. Esquinado pro Bahia no momento que muda o tricolor. Sai 66, Zé Guilherme entre o 25. Iago Borducci, recuperado de lesão, volta a atuar para a Prefeitura de Salvador. Colada na gente, esquinado pro Bahia.
0: Vamos pra cobrança do esquinado tricolor, quem sabe agora galera, o gol da virada. Prepara então pra fazer a cobrança de tiro esquinado do time do Bahia aqui pelo lado esquerdo de ataque, vem bola pra dentro da área do time do Atlético Mineiro. Sou mais você, jogador do time do Bahia, prepara então pra fazer a cobrança, prepara aqui pelo lado esquerdo pra fazer a cobrança na bola do João Bahia. Vamos pra frente galera, quem sabe o gol da virada. Vem o jogador que é Rodrigo Nestor, pega canhoto na bola pra dentro da área, toque de cabeça, vai chegando pra dentro da área do time do Bahia, vai sobrando bola pra o Romão, bateu alto demais e foi embora. E apenas tiro de retorno para o time do Galo, Gabriel.
1: Uma lembrança para o torcedor do gol do Romão na Fonte Nova. O desvio do David Duarte para o meio. Novamente o Romão aparece como tinha aparecido no jogo contra a Chapecoense, só que dessa vez finalizou mal. Finalizou por cima da meta. Tiro de meta para a equipe do Galo. Permanece um para o Atlético Mineiro, um para o Bahia. 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
0: No giro dos ponteiros e na marca do tempo. Confira! Gravados em meu cronômetro 35, que já foram embora da etapa complementar, só 10 então para terminar, galera. 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
3: Atlético,
0: um para o Galo.
3: Bahia,
0: também tem um tricolor.
4: Pressão mega. Daqui a pouquinho a bola vai rolar em Goiânia, 21h30 para Vila Nova e Fortaleza. 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
0: Conferindo a hora certa, padrão do Brasil, Belo Horizonte, capital mineira, Salvador, Bahia. Estamos às 21h15, 9h15 da noite. 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

0: sonhando com você a cada instante, vivendo intensamente cada emoção, sem medo de ser feliz, anunciando para a próxima quinta-feira o time do Atlético. Vai chegando por aqui pela direita, Natanael, chute para a bola, terminou sozinho, desperdiçando a grande oportunidade para a equipe do Atlético. 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Então, galera, tem bola no campo de defesa no time do Bahia, vai saindo para o jogo, bola dominada por aqui para a equipe tricolor, jogador que é o Eric, já entregou na direita, vem conduzindo bola por aqui, o jogador que é o Ramon, entregando bola aqui no campo intermediário com Everton Ribeiro, devolveu no Ramon, e solta mais atrás, ela vai chegando para o João, toque de bola de Vitor, dominando ali, Marcos Vitor pelo time do Bahia, soltou de zagueiro para zagueiro, deixando com David Duarte na canhota, chegou o Bortucci para dominar pela equipe do tricolor, tocou no jogador adversário, ganhou lateral para a equipe do Bahia para fazer a cobrança, inclusive voltando para o time do Bahia, atuando depois aí da sua recuperação, o Iago Bortucci, a troca de um lateral por outro, Zé Guilherme saiu agora há pouco para a entrada do Iago Bortucci, Carneirão.
1: Olha, o Bahia está bem melhor no jogo, agora tem dado uns vacilos ali, para mim Azevedo está um pouco cansada, acho que o Rogério podia pensar, de repente, colocar aí, deixa eu ver que ele pode colocar, até o Jean Lucas aí, né, para ver se melhora um pouco a marcação ali, porque o Azevedo está muito cansado, a gente percebe isso, entendeu? Agora, de qualquer forma, o jogo melhorou bastante, viu, meu querido Roberto Rivelino?
0: Uma pancada enquanto você fala, a rua do Rodrigo Nestor de mão trocada, o Everson fez a defesa, escanteio para o tricolor. Quem sabe, galera, pode ter um gol da virada do time do Bahia. Vai para fazer a cobrança de direcionado lá pelo lado direito de ataque. A equipe do Bahia tá para fazer a cobrança, prepara então por lá, para mexer na bola. O Everton Ribeiro pelo time tricolor, capricha então, garotinho, na cobrança de direcionado pela equipe do Bahia, viajando para fora lá pelo lado direito de ataque. Pega em outro na bola, vai bater de pé trocado. O perigo dobrado que vem para dentro da área da equipe do Atlético Mineiro. Viajou o capitão Everton Ribeiro, bateu aqui no primeiro pau. A bola passa por todo mundo, chegou por aqui para recuperar o David Duarte pela equipe do Bahia, já entregou para o Bortucci, carregou, chamou no pé direito, bateu para o gol daí, bateu, escondiu na marcação, sobrou com o Marcos Vitor, meio desajeitado, mandou de prima, foi embora para a última linha, reposição para a equipe do Galo, tentativa do time do Bahia, a bola foi embora para a última linha, o time do Atlético Mineiro tem pressa, já solta a bola na frente, já no campo intermediário, vem conduzindo por aqui, a equipe do Atlético Mineiro, chegou o Bortucci, roubou parcialmente, briga pela bola, recuperou o Coelho, novamente a bola recuperada pelo jogador tricolor, saiu para a linha de lado, tem novo lateral para fazer a cobrança. A equipe do Atlético Mineiro, a informação com você, França.
2: E tem gol na Série B do Brasileirão em Novo Horizonte. Diego Gonçalves marca para o Criciúma. Agora, Novo Horizontino 0, Criciúma 1. 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
0: E tem nova modificação na equipe do Galo, Gabriel.
3: Mudou o Galo, saiu 11 Bernard para a entrada do 19 Reinier. O meio-campo tá no gramado, o Bernard já deixou também o campo. Quem deve deixar o gramado em breve também é Rodrigo Nestor, camisa 11. Cauê Furquim já está sendo preparado para vir pro gramado e deve ser a próxima mudança do Bahia. Deve deixar o gramado Rodrigo Nestor, camisa 11, para a entrada do 57. Cauê Furquim, Nestor levantou. Não, vai sair Eric Pulga, viu? 16, Eric Pulga vai deixar o gramado para a entrada do 57. Cauê Furquim, mais uma mudança no Bahia, portanto, Rodrigo Nestor permanece em campo.
0: E aí, mais uma modificação no time do Bahia, garoto Cauê Furquim entrando para um jogo, o Ibens Carneiro.
1: Também não fez uma boa partida o Eric, né? É um jogador que a gente sabe da importância dele pro time do Bahia, mas hoje também não foi bem, talvez seja porque no primeiro tempo, principalmente, o time do Bahia faltou um pouco ali no meio campo, uma organização melhor. Então tem alguns jogadores que a gente praticamente não viu nessa partida você falar o nome. Então, o Rogério está mudando naquilo que ele pode fazer.
0: No giro dos ponteiros e na marca do tempo, confira! No meu cronômetro já foram embora 41 minutos de
4: etapa complementar, só quatro. Então, galera, para esgotar o tempo regulamentar, 19ª rodada do Campeonato Brasileiro. 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
5: Atlético,
4: um para o Galo.
5: Bahia,
4: também tem um tricolor.
6: Franção Almeida.
2: E amanhã tem mais Série A do Brasileirão, Beira Rio Internacional e Cruzeiro, 21h30, na Arena Condá. Chapecoense vai enfrentar o Flamengo, na informação de Prefeitura de Salvador, colada na gente.
4: Para você, a hora certa, padrão do Brasil, Belo Horizonte, capital mineira, Salvador, Bahia. Estamos às 21 horas, mais 20 minutos, 9 da noite, mais 20. 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
4: Sou eu vibrando com você a cada instante, vivendo intensamente cada emoção, sem medo de ser feliz, torcendo para o time tricolor, anunciando para a próxima quinta-feira às 7h30 da noite no estádio do Engenhão, no Rio de Janeiro, o jogo atrasado da quarta rodada, Botafogo e Vitória, e a vibração será com ele, o garotão que agita a galera. Renan Lodi, da equipe do Atlético Mineiro, saiu sentindo mais uma vez aí nessa disputa de bola com o jogador que foi o Everton Ribeiro. Aí bola novamente já recuperada pelo time do Atlético Mineiro aqui no campo de defesa, vai recomeçar com o goleiro que é o Everson para sair para o jogo, para o time do Atlético Mineiro. Aperta a marcação ali o Pablo, a bola vai ficando com o jogador que é o Lianco pelo time do Atlético Mineiro, solta na frente no campo intermediário, aperta a marcação do time tricolor, recuperação do time do Bahia, vem bola novamente aqui da equipe do Bahia, chega a recuperação da equipe do Galo, recuperando bola, já tocando por aqui, vem chegando bola com o jogador que é o Cicê, pelo time do Atlético Mineiro, já entregou no Natanael, vem aqui pela direita a equipe do Atlético Mineiro, na velocidade vai chegando o time do Atlético Mineiro, tentando aqui pelo lado direito de ataque, aí com o Coelho, protegeu por ali o David Duarte, e a bola saiu pra última linha, protegeu, ganhou apenas lateral, tá dando escanteio, o que é que rola por aí, tá da confusão da rapaziada do Bahia pra cima do árbitro, Gabriel.
8: Ele deu falta, Roberto, ele deu falta em cima do Coelho ali, bem próximo à entrada da grande área, pro Atlético Mineiro, os jogadores do Bahia estão na bronca pedindo para ele conversar com o Bandeira, porque na cabeça dos jogadores do Bahia a jogada não havia sido falta e realmente não foi, né? O Coelho escorregou sozinho, era tiro de meta pro Bahia, realmente, tiro de meta pro Bahia jogada, e ele deu uma falta que não existiu, prejudicando o Bahia nesse momento, uma falta perigosíssima que pode colocar o Atlético Mineiro de novo em vantagem no placar. Não foi absolutamente nada, e antes, numa jogada anterior, cartão amarelo pro volante Eric do Bahia, foi amarelado também o camisa 14.
4: É lamentável a situação dessa, falta que não aconteceu, o time do Atlético se beneficiando. Dudu é quem tá por aqui para fazer a cobrança de falta pelo time do Atlético, aqui é um passo da linha da grande área pelo lado direito de ataque da equipe do Galo. Preparou, viajou Dudu pra bola, mandou essa bola perigosa dentro da área, de cabeça passa, raspando a trave e vai embora. Que perigo contra a equipe do Bahia, que perigo contra a meta tricolor. O Cassierra chegava perigosamente de cabeça, quase ampliava pra equipe do Galo, Gabriel.
8: Pois é, a falta, como a gente já dizia, era perigosíssima pro Galo. O cruzamento do Dudu, o Cassierra subiu sozinho, camisa 9, testou, ela ainda desviou no travessão pra sorte do Bahia, e do Braulio, que deu a falta errada, que não existiu. A bola saiu pela linha de fundo, tiro de meta, permanece um pro Atlético, um pro Bahia, para a Prefeitura de Salvador, colada na gente.
1: Mas a marcação foi errada. Foi errada porque o jogador subiu sozinho, o jogador do Atlético, mais uma vez a defesa do Bahia vacilou e quase toma aí o segundo gol numa falta que não existiu, viu, Roberto?
4: Informação chegando, gol pelo Brasil, informa a França.
2: E tem gol na Série B do Brasileirão. Penha já empatou para o Avaí. E agora Robert faz de virada. Avaí 2, América Mineiro 1, Série B do Brasileirão. 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
4: No giro dos ponteiros e na marca do tempo, confira. já esgotou o tempo regulamentar, já estamos nos acréscimos. 46 minutos de bola rolando na Arena NRV pelo Campeonato Brasileiro, no placar de SNTS Brasil Internet de excelência para sua empresa, tá escrito
5: Atlético
4: 1 para o Galo,
5: Bahia
4: 1 também para o Tricolor.
6: França Omega.
2: Criciúma permanece vencendo o Novo Horizontino por 1-0 em Novo Horizonte, Série B do Brasileirão. 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
4: Para você, a hora certa, paradão do Brasil. Belo Horizonte, capital mineira, Salvador, Bahia. Estamos às 21 horas, mais 25 minutos. São 9:25 da noite. 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Com você a cada instante, vivendo intensamente cada emoção, sem medo de ser feliz, anunciando para a próxima quinta-feira, bola rolando no estádio do Engenhão, no Rio de Janeiro, para Botafogo e Vitória. A vibração na Nova Brasil será dele, o garotão que agita a galera. Chegou o goleirão para afastar o Ronaldo, cruzamento novamente da equipe do Atlético para dentro da área, chegou a recuperação sensacional, vem um time do Bahia agora com o jogador que é Everton Ribeiro, entregou na frente, vem na velocidade com o Pablo, dominando o Juan Pablo pelo time do Bahia, solta a bola na frente do campo de ataque, é para virar o jogo, tá dentro da área do time do Bahia, sobrando bola para o Rodrigo Nestor, bateu mascado, tira a defensiva, sobra de bola, fica com o time tricolor lá pelo lado direito, preparando a equipe do Bahia para fazer esse toque de bola pro lado direito de ataque, novamente a equipe tricolor vai chegando por ali com o Everton Ribeiro, dominando bola, solta mais atrás, ela vai chegando aqui para o Romã dominar pela equipe do time do Bahia, ali pelo lado direito vai chegando novamente a equipe do Tricolor de Aço, quem sabe galera, Everton Ribeiro por ali, no bico da grande área, chegou a marcação, caiu Everton Ribeiro, subiu a bandeira, tá marcando falta perigosíssima para o Tricolor, Gabriel.
8: Falta em cima do Everton Ribeiro, ele vinha trazendo a bola, carregando ali, a falta no bico da grande área, falta perigosíssima para o Bahia, pode ser o último lance do jogo e o Tricolor tem a chance de virar o jogo praticamente na última bola na Arena MRV, falta perigosíssima, permanece Atlético 1, Bahia 1, Rodrigo Nestor vai fazer a cobrança para a ITS Brasil, internet de excelência para 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
4: É 49, o árbitro deu 50 minutos, deu 5 minutos, vamos a 50, tem falta perigosa para o time tricolor, quem sabe galera, dois jogadores na bola pelo time do Bahia para fazer a cobrança, tá Rodrigo Nestor, tá também o jogador que é Everton Ribeiro, chega por ali, tá vendo o Marcos Vitor pelo time tricolor, quem sabe galera, no último lance, não é o gol da virada da equipe tricolor, a bola vai ficar mesmo aí para o jogador que é o Rodrigo Nestor para fazer a cobrança pelo time do Bahia, preparando um capricha garotinho na cobrança de falta pelo time tricolor, último lance na Arena NRV, capricha, Rodrigo Nestor na cobrança de falta pelo time tricolor, viajou com a canhota na bola, bateu pra dentro da área, chegou a marcação, afastando a sobra de bola do time do Bahia, vai tentando por aqui o Bordute, cruzamento na boca do gol, de cabeça, a bola dá no travessão e volta, quase a virada tricolor, Gabriel.
8: Cruzamento pra área do Iago Bordute, depois da cobrança de falta, o desvio do Duarte, ela explode no travessão, não entrou porque não quis, finaliza o Bahia por pouco, não vira o jogo na Arena MRV, segue um pro Atlético Mineiro, um pro Bahia, que bola maldosa com o torcedor tricolor, ela explode no travessão, quica na linha e não entra, era a virada do Bahia que não veio, pra deixar o torcedor maluco, David Duarte quase vira o jogo em BH, Roberto.
4: É caprichosamente, esta bola não entrou, beijou na cabeçada do zagueirão David Duarte. Final de jogo na Arena NMV, na capital mineira, 19ª rodada do Campeonato Brasileiro. Um para o Galo, um para o Tricolor. Vai chegar com você no balanço final, trazendo aí a vibração. Ele, um garotão que agita a galera.

Valeu, galera brasileira. Vou te falar, é um empate com um saborzinho amargo nesse finalzinho. Que bola foi essa de cabeça do David Duarte? Tirou do goleiro, mas a bola pegou no travessão caprichosamente. Ainda quicou pertinho da linha, cara. Se pegasse no travessão e quicasse lá dentro, aí, meu amigo, ia ser aquela festa mesmo, porque sinceramente, o Bahia poderia ter saído agora com o resultado melhor. Poderia ter saído com o resultado melhor, certamente, nesse finalzinho do jogo. Um jogo muito movimentado. Segundo tempo, diferente do primeiro, né? Primeiro tempo foi mais seguro, assim, né? Com as duas equipes tendo chances, mas no segundo tempo o jogo foi muito mais aberto. E o Bahia, né, deu oportunidade pro Galo e também teve oportunidade, principalmente nesse finalzinho. O Bahia apertou o cinto do Atlético Mineiro. E por pouco, agora se faltou foi sorte, né? Não foi nem, sabe, falta de competência para o Bahia ganhar esse jogo. Foi, não contou com a sorte. David Duarte cabeceou, tirou do goleiro, a bola pega no travessão e quando ela desce pro chão, ela ainda pega fora da linha do gol ali. Poderia cair lá dentro, né? Poderia ter pegado ali mais abaixo um pouquinho do travessão, ela ia cair lá dentro, ia combinar, né? Mas, pô, que é isso, hein? Galera, eu vou rapidinho ao nosso break, não sai ninguém, porque na volta a gente vem pra nossa mesa redonda, o nosso agito final aqui pra galera tá ligado com a gente. Eu volto já!

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0: Valeu, galera brasileira. Estamos às 9 da noite, mais 34. Nova Brasil FM Salvador, Nova Brasil em campo, galera, para a Prefeitura de Salvador, colada na gente. Roberto Rivelino, hein? Parabéns mais uma vez, Robertão, grande narrador do futebol brasileiro, dividindo aqui essa tabelinha comigo, narrando os jogos pela Nova Brasil FM. Que beleza, hein, Roberto, ter você com a gente. Além de ser um cara de caráter, né? Um grande profissional, grande parceiro, é um grande narrador. Claro, nosso ligeirinho, né? Nosso ligeirinho, Roberto Rivelino, é. Tem nome de craque, mas é ligeirinho no microfone, viu, Roberto? Correndo a mil por hora.
1: Vamos correndo atrás da bola por aqui.
0: É, nosso ligeirinho. Você falou em Wilson, né? É o Wilson, como é?
1: Ele tava nos ouvindo, eu tava até ouvindo uns áudios dele aqui, eu tava dizendo que ele é uma enciclopédia do rádio.
0: Como é o nome dele?
1: Wilson Monteclaro.
0: Wilson Monteclaro.
1: Nos acompanhando.
0: É verdade. Um abraço pra ele, Roberto. Ele não me conhece, mas eu, quando morei em Petrolina, você sabe, eu trabalhei lá na TV Grande Rio, né? Por um bom tempo, né? Na Rádio Cidade de Juazeiro, e eu já ouvi o Winston fazendo os programas policiais, né? Ele é muito bom lá, tem uma audiência muito grande em Juazeiro. Eu não conheço ele pessoalmente, mas ouvi várias vezes ele fazendo o programa na Rádio Juazeiro, né? Fazia os programas policiais.
1: Parece que ele tem programa na Juazeiro e na Petrolina,
0: né? Mas fala perto do microfone aí pra amanhã, só vai ficar bonita, vá. Fale perto do microfone, Roberto.
1: Eu estou falando aqui que o Winston, ele tem programas lá na Juazeiro AM ainda e também na Petrolina FM. Ele atua nas duas cidades lá do Vale do São Francisco, nos dois estados.
0: Então um abraço para ele, valeu? Diga ele que eu mandei um abraço para ele aí e que já ouvi muitas vezes também. E obrigado por estar ouvindo a melhor rádio de Salvador hoje, fazendo futebol, a Nova Brasil FM. Grande abraço, Winston. É a vinhetinha dele, né? O Winston Montes, vai ouvir muito. Um abraço, queridão. Tamo junto sempre aí. Bom, França, você vê ele falando que conhece você desde 1930, que já ouviu você no rádio da Bahia. Então, quando eu falo que você tem 70 anos de rádio, você não pode dizer que eu tô mentindo, não, França. Não venha com esse papinho, não, França. Você pinta o cabelo igual a Genil, igual, entendeu? Você faz deixa o cabelo aí loiro, igual a Genil do Lavinsky, que depois fica dizendo que é garotão, que tem 30 anos. Você tem 70 só de rádio, França.
2: Não tenha nem dúvida aí. Mas eu não sou o garotão, né? O garotão que vive com a galera. Meu Deus. Olha, Winston, um abraço. Ele disse que já via, né? Mas não, foi desde 1930, não, devagar, viu, velho? Mas Winston, um abraço pra você e muito obrigado, viu? Pela audiência, a nossa equipe. Mas, meu caro Ivo.
0: Você às vezes fica igual a Lorena, sabia?
2: Como é?
0: Você às vezes é igual a Lorena, meloso, é? Todo meloso, falando. Ah, pelo amor de Deus, fala.
2: Não, amigo, eu estou falando calmo. Meloso não existe, velho. Não existe. E nada disso. Eu gosto de vibrar, né? Levar uma emoção para o ouvinte, como você gosta também.
0: Isso mesmo,
2: né?
0: França, isso mesmo.
2: E a equipe, entendeu? Tá bom? Você não é.
0: Mas vamos lá no plantão, França.
2: Olha aí, a bola está rolando. Olha, a bola está rolando e a Série B do Brasileirão começou a partida entre, deixa eu ver aqui, a Vila Nova e Fortaleza, lá em Goiânia. Vila Nova 0, Fortaleza também 0, 5 minutos do primeiro tempo. E ainda falando de Série B, terminou em Florianópolis, o Avaí de virada, em 2 minutos virou a partida no finalzinho do jogo. Estava tomando 1-0 do América Mineiro, mas o de pênalti, o Penha fez aos 42 e aos 43, Robert. Avaí 2, América Mineiro 1, de virada, deu a vitória ao Avaí. Em Novo Horizonte, o Criciúma, fora de casa, derrotou o Novo Horizonte por 1-0. Então, esses dois resultados já são finais e parcial, que começou agora em Goiânia, Vila Nova e Fortaleza vão empatando em 0-0. 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
0: Valeu, galera. França Almeida, no melhor plantão esportivo do Brasil, trazendo aqui pra gente os detalhes do plantão esportivo mais bem informado. Ô, Gabriel, como é que tá o clima aí por baixo, mais uma vez arrebentando nas reportagens da Nova Brasil FM? Fala, garotão.
3: O Bahia já deixou o gramado da Arena MRV, né? Os jogadores desceram pro vestiário. Empate, ponto importante. O Bahia em dois jogos depois da volta da Copa chega ao quarto ponto, três em casa, que é fundamental, e pontuou fora de casa quando não conseguir vencer. É fundamental que o Bahia conquiste pontos, e conquistou contra o Atlético Mineiro. Fica a sensação pro torcedor que poderia ter vencido, né? Teve a bola do Roman Gomes, que sobrou para ele dentro da grande área, teve o biquinho do Eric Pulga também, que o Everson defendeu, a bola na trave do William José ainda no primeiro tempo, e a do David Duarte, a mais ingrata, na última bola do jogo aí, que explode no travessão, quica em cima da linha e não entra. Ficou essa sensação de empate amargo, assim como o Atlético também criou algumas oportunidades e teve chance até de passar à frente novamente no placar. O Bahia agora vai retornar a Salvador, só joga no domingo, hoje é terça-feira ainda, joga no próximo domingo contra o Corinthians às 16h aqui em Salvador, jogo importantíssimo pro Bahia. Caso vença, chegará aos 33 pontos e aí vai subindo cada vez mais na tabela do campeonato, para quem sabe continuar sonhando com as primeiras posições para chegar a essa zona de Libertadores. Lembrando que apenas 5 clubes vão para Libertadores através do Campeonato Brasileiro esse ano, e o Bahia está em 6º lugar com o mesmo número de pontos do 5º Atlético Paranaense, que ainda não jogou na rodada, ainda vai entrar em campo por essa rodada. Então a gente fica de olho nessa situação, porque é importante pro Bahia. Lembrando que a próxima partida do Bahia já é válida pelo 2º turno do Campeonato Brasileiro. O Bahia enfrenta Corinthians, Vasco, Fluminense, se eu não me engano, é isso mesmo. Corinthians, Vasco, Fluminense, Chapecoense e depois pega o Vitória. Essas são as 5 primeiras rodadas do Bahia no 2º turno. Corinthians, Vasco, Fluminense, Chapecoense e Vitória. O clássico Bavi no Barradão, que deve acontecer lá no dia 23 de agosto. Então, jogos importantes para o Bahia. E agora o tricolor retorna para se preparar para o jogo do próximo domingo.
0: Isso mesmo. Em breve teremos Bavi, galera, no Barradão pelo Campeonato Brasileiro, hein? Vai ser certamente um grande jogo aí, e vamos juntos com a Nova Brasil FM Salvador. Ives Carneiro, uma palinha, um aperitivozinho sobre o jogo. O Bahia, para mim, poderia ter saído com um resultado melhor, né? Porque o segundo tempo foi mais guerreiro, foi mais valente em campo, acreditou mais. O Rogério fez algumas mudanças também, que de fato o time melhorou mais o seu rendimento e pressionou o Atlético nesse finalzinho. Também foi pressionado, teve falta, teve cabeçada do Atlético passando perto do gol do Ronaldo, uma falta que não foi, o árbitro deu, poderia prejudicar o Bahia. É bom deixar claro, porque assim, sinceramente, tem alguns erros de arbitragem, né? Que são claros, cara, erros primários, jogadas que assim, esse jogo não tem VAR não? Pergunto, não tinha VAR nesse jogo para chamar, apesar que no lance começo aí o VAR não vai intervir.
4: Não vai intervir.
0: Não vai intervir, o cara vai dizer, pô, o cara errou. O VAR lá vai dizer assim, o cara errou, mas eu não posso intervir aqui nesse lance, né? Se fosse um lance para pênalti, tudo bem. Se fosse dentro da grande área, ele dá o pênalti, aí o árbitro poderia entrar na parada. Diz, ó, não foi pênalti não, viu? Eu aconselho, recomendo revisar o lance.
4: Nós tivemos
0: uma falta ali, fora da grande área, ele deixou passar, e se faz o gol, esse lance ia dar o que falar.
4: Nós tivemos algumas modificações, né? Através da Copa do Mundo, vamos ver se vão ser implantadas. Eu creio que sim, né? Porque a FIFA sempre orienta para que as regras sejam aplicadas em seus campeonatos brasileiros, né? No caso aí do Campeonato Brasileiro. Agora, no caso de falta, eu acho que não vai ser o caso, né? Cartão amarelo, vai ter várias outras jogadas, o VAR vai poder entrar. Agora, de qualquer forma, foi um bom resultado para a equipe do Bahia, porque foi um segundo tempo bem melhor do que o primeiro, né? E poderia tanto o Bahia quanto o Atlético fazer o segundo gol, né? Então, para mim, o resultado acabou sendo justo, na verdade, apesar do Bahia ter melhorado muito no segundo tempo. Jogou, inclusive, com mais vontade do que o Atlético. O Atlético praticamente jogou num contra-ataque e principalmente no erro da zaga, né, dos jogadores da equipe do Bahia. Mas foi um resultado que, para mim, agradou sim ao Rogério Ceni. e creio que também que agradou ao técnico do Atlético Mineiro. Mas tanto um quanto o outro poderia sair daqui hoje vencendo por 2-1, porque todos dois tiveram oportunidades no final do jogo. Naquela falta, como você acabou de dizer, que não houve, o Atlético poderia ter feito o segundo gol ali numa cabeçada. E depois o David Duarte jogou a bola, né, de cabeça na trave e a bola poderia ter dado uma escorregada para dentro do gol, mas resolveu não entrar. Então, para mim, foi um resultado, acabou sendo um resultado justo, viu?
0: Verdade, valeu Ivens Arnaldo Carneiro com a gente. Ô Roberto, você que narrou o jogo, a sua opinião pra mim aqui, o segundo tempo foi mais movimentado, foi mais eletrizante, mais emocionante, até pra quem tava narrando, no seu caso, né, Roberto?
5: É verdade, o time do Bahia, ele teve oscilações na primeira etapa. A gente viu que o Atlético começou pressionando, o Bahia melhorou, teve inclusive a oportunidade de fazer o gol quando o placar estava 0-0. Depois teve novamente uma queda de rendimento, o time do Atlético aproveitou inclusive a oportunidade já na reta final do primeiro tempo, abriu o placar, e no segundo tempo o Bahia voltou muito bem, voltou aceso, tanto é que empatou o jogo, teve a oportunidade de vencer, mas foi um jogo lá como o Carneirão está falando aí. Inclusive o Atlético teve chances também de sair vitorioso. Agora a gente lamenta dessa última bola, o lance que poderia ter dado a vitória de virada para a equipe do Bahia, a questão de centímetros aí nessa cabeçada do David Duarte, não ter virado o jogo para a equipe do Bahia. Mas você levando em consideração jogo fora de casa, uma competição dificílima como é o Campeonato Brasileiro, o empate pelas circunstâncias que teve o jogo, acho que está bom, de bom tamanho. Claro que a gente gostaria que o Bahia tivesse saído com a vitória, mas o empate foi ainda menos pior do que se tivesse permanecido a vitória do Atlético, que saiu na frente.
0: E não dá pra dizer que a arbitragem não interferiu no jogo, né? O resultado talvez não tenha sido interferido, tá bom? Mas assim, tivemos lances neste jogo de hoje, que aqui pra nós, hein? Fica aí mais uma vez um jogo pra CBF, comissão de árbitro, avaliar, analisar a postura da arbitragem em campo, hein? Porque sinceramente, alguns lances, né, que a arbitragem confirmou nessa partida, vergonhosos, viu, Roberto?
5: É verdade, inclusive nesse lance aí, dessa falta inexistente, marcada perigosamente, que por pouco o Atlético não faz o gol. Você já pensou se acontece esse gol? O time do Atlético sai com a vitória numa falta que não existiu, aí era complicado demais ainda a coisa, né? Então tem que essa comissão de arbitragem rever, mas parece que eles não se preocupam não, a gente vê erros e mais erros no Campeonato Brasileiro, nas competições nacionais, e continua acontecendo, parece que é normal para eles.
0: Verdade, né, Ivens Carneiro?
4: É um árbitro, ele 48 anos tem um árbitro. Ele foi FIFA de 2019 a 2024. Eu acho que pela idade ele foi obrigado a sair da FIFA e só trabalhar aqui para a CBF. É um árbitro de Santa Catarina. E houve essas falhas aí, que inclusive o Ivo está falando, que poderia ter prejudicado a equipe do Bahia. A qualidade da arbitragem brasileira, a gente já sabe que não é boa, né? Inclusive é considerada a pior arbitragem do mundo. Mas é o teu negócio, acho que não adianta reclamar com a CBF, porque ela não fez nada até agora. Eu não acredito que vai fazer agora nesse retorno do Campeonato Brasileiro, Ivo.
0: E a CBF, né, precisa começar a mudar lá dentro mesmo, nos bastidores, né? Que o que a gente mais ouve ultimamente, nos últimos anos, é só escândalo na CBF, né? Sai um presidente, entra outro, aí daqui a pouco, com 2-3 meses, já começam a surgir as denúncias, né? As matérias, as divulgações envolvendo o dirigente maior do nosso futebol brasileiro, que é a CBF. Então, foi assim agora com o ex-presidente, né? Inclusive foi tirado aí do cargo, né? Não voltou mais, o Edinaldo Rodrigues. Aí agora teve essa situação também com o Sami Chaud, né, que estava lá nos Estados Unidos e tal, muita coisa rolando em seu nome. Você pega muito mal, né, cara, pro futebol brasileiro, que foi muito mal na Copa do Mundo, que não apresentou, não fez uma Copa digna, né, de uma tradição tão grande, o Brasil que tem, né, hoje no mundo inteiro um dos jogadores mais conhecidos do futebol mundial, que é o saudoso Pelé, né, que representou muito bem o Brasil, o mundo inteiro conhece, o Brasil tem uma fama de bom futebol, tem, né, o apreço de muita gente por conta de alguns nomes, né, ligados ao nosso futebol, que representaram muito bem. Então, assim, os dirigentes não fazem esse mesmo papel. E aí, meu amigo, se a casa tá desorganizada, se lá dentro da CBF, começando com presidente, com diretor, com dirigente, imagine a arbitragem. Né? Quem comanda a arbitragem? Quem é o diretor da arbitragem também? Então, assim, é de se pensar muito, tomara que a tecnologia que está chegando ao Brasil adiantada, muito tarde, comparando com outros países, com países aí, né, muito mais adiantados, principalmente a Europa, né, que a gente já vê isso lá, já é fichinha, já é coisa antiga lá. Pra gente aqui, uma novidade, essa questão do impedimento, né, com aquela ruma de celular que os caras colocam aí em alguns pontos estratégicos dos estádios, isso para pegar os impedimentos, né? Com mais precisão. E agora a questão do chip na bola, né? Algumas regras que também estão chegando. Então, assim, muita coisa acontecendo, evolução ainda muito aquém daquele que se esperava. E todo jogo, Gabriel, toda rodada, a gente vê erros e mais erros com a arbitragem, né? Com isso e com aquilo. E não vejo mudança, cara. Não vejo. Sabe, não vejo mudança em termos de arbitragem, de melhoria no futebol brasileiro e na arbitragem principalmente. Os caras inventam, traz uma tecnologia, né, gasta muita grana e a arbitragem parece que, sabe, nada muda.
2: Tem gol!
0: Venha!
2: Em Goiânia, Série B do Brasileirão, Douglas Mendes abre o placar para o Vila Nova. Agora, Vila Nova 1, Fortaleza 0. Na informação de Prefeitura de Salvador, colada na gente.
0: Bem, Francinho, valeu.
3: Só para complementar o que você falou, eu acho importante a gente se atentar a um detalhe. A arbitragem brasileira, ela não erra apenas com lances cruciais, né? Apesar de alguns lances como o de hoje, que não são cruciais, terem um potencial de gerar um lance crucial, como foi a falta ali, que teve a cabeçada do Cacierra, que bateu no travessão e quase o Atlético faz o 2-1, né? Mas são lances comuns assim, de jogadas normais, faltas no meio campo que não são faltas, jogadas invertidas, escanteios que são simples de marcar, por exemplo, a bola até da falta do Coelho mesmo, que não foi falta, o cara errou por completo, ele errou dando a falta que não foi falta, a bola não era escanteio, era tiro de meta. Outras jogadas também que ele deu ali, escanteio pro Galo, que era um tiro de meta pro Bahia, teve jogada também que ele deu tiro de meta pro Bahia, que era escanteio pro Galo. São erros bestas, erros bobos, não são só lances cruciais, impedimentos, gols que tiveram faltas ali mal anuladas, o lance de impedimento que a gente vê, que percebe uma demora, uma dificuldade, e até lances errados, mesmo tendo o VAR. São erros normais, assim, de jogadas de lateral, às vezes é lateral para um time, eles dão para o outro. Falta de percepção, de concentração no jogo. Eu acho que a arbitragem brasileira, ela não é ruim apenas pelos erros. Ela é muito ruim pela falta de preparo dos profissionais. Os profissionais aqui não são preparados para a atividade que eles praticam. E isso a gente vê nesses erros de fundamento. Isso é fundamento do árbitro, acompanhar o lance de perto, ver um lateral direito para ver em quem a bola bateu. E piora a situação justamente por ter o bandeira. O bandeira, ele tá ali para ser auxiliar. Ele é conhecido como auxiliar, não como bandeira. Bandeira é o nome popular que a gente chama, mas o nome principal é auxiliar, assistente, para dar assistência ao árbitro principal do jogo, e a gente não percebe isso, muito pelo contrário.
0: É um erro coletivo.
6: Talvez seja posicionamento também dentro de campo, né? Eu acho que isso aí deveria ser corrigido, principalmente com treinamento. A CBF devia ter um centro de treinamento de árbitro para poder corrigir esse tipo de erro. Você vê que essa falta aí, por exemplo, ele estava muito mal colocado na jogada, né? Ele estava encoberto, ele errou, mas ele errou principalmente pelo posicionamento dele em campo, viu, Ivan?
0: Ô, Ivens, termina um ano, começa outro, aí chega fim de ano, dezembro, não vai ter uma parada aí, os árbitros vão estar em constante atividade, se preparando para a próxima temporada. Aí quando começa a temporada, a gente só vê erro atrás de erro, arbitragem, como falou o Gabriel aí, erros primários, cara, erros básicos. Como é que o cara marca uma falta nesse lance que quase o Atlético faz o gol? Aí o Bahia vai e perde a partida. E aí,
1: vamos e nesse lance, Ivo, me permita? Seria mais aí para o assistente, porque era num lance aí de linha de fundo. Ele é quem tinha a maior responsabilidade aí de agir para que essa falta não fosse marcada contra a equipe do Bahia.
0: Perfeito. Teve outro lance, quer ver aqui? Vocês vão lembrar muito bem, a gente até falou isso no intervalo, o lance do Eric Pulga. No começo do jogo teve um lance que Pulga foi, sabe? Se aquilo ali não é pênalti. Eu já vi lances aqui muito mais simples, em que essa mesma arbitragem aí vai marcar pênalti. Talvez fosse pro lado do Atlético, teria sido marcado o pênalti. Infelizmente é assim que acontece. Se fosse no Rio de Janeiro, se fosse em São Paulo, um jogo contra o Flamengo, contra o Corinthians, os caras iam pra cima. A arbitragem já fica com medo. Parece que os caras trabalham com psicológico lá no zero, cara. Já batidão. Sinceramente, a arbitragem brasileira passa por um problema emocional, talvez muito grande. O arbitragem está indo para campo já temendo e não errar e acaba errando muito mais, ou alguma coisa em termos de emocional com a arbitragem, talvez não seja só a questão das regras, né, que eles precisam aprender, né, e o outro tá mais atento na hora de marcar uma falta ou um pênalti, interpretar melhor, o que é isso que está faltando na arbitragem brasileira. Às vezes interpreta para um lado e não para o outro. Cometem erros que não são normais, não é para uma arbitragem que, sabe, que como diz a CBF, todo ano tem preparação, tem não sei o que, tem não sei o que, e os caras quando voltam piores e aí cometem erros primários, erros que assim, a gente fica, nem que não é um árbitro, até Ivens Carneiro, que nunca pegou no apito, se chegar às vezes vai ter

0: para mim isso é muito complicado, porque se o jogador, quando chega a 35 anos de idade, já é, ele já é considerado velho, né? Já não, provavelmente não tem muito tempo para continuar jogando, o árbitro também deveria ter um limite. Mas, infelizmente, a CBF também adotou esse critério, que, na minha opinião, prejudica muito, né? Prejudica muito o futebol, porque a gente sabe que quando a gente vai ficando velho, eu principalmente sei disso, quando a gente vai ficando velho, agrega-se muitas dificuldades em algumas coisas, principalmente percepção, reflexo, e a gente fica prejudicado. Então eu acho que a idade de 45 anos para o árbitro de futebol seria o ideal, viu?
1: Perfeito, valeu, Ivens Arnaldo Carneiro, para a Prefeitura de Salvador, colada na gente, galera. 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Fala, França Almeida.
2: Olha, é só uma pergunta com relação às decisões do VAR. Preste atenção, talvez eu não saiba explicar legal, mas é o seguinte: tem lances que o VAR não pode intervir. A decisão fica por conta do juiz, não é verdade? Mas naqueles lances em que o VAR não pode intervir, o cidadão responsável pelo VAR não pode, pelo radinho, dizer assim para o juiz: olha, eu não vou intervir, aliás, eu não vou decidir, mas recomendo você olhar a imagem. Não pode acontecer isso, não.
1: Eu creio que não. O árbitro só vai recorrer à questão de imagem quando o pessoal lá em cima que chama, né, Gabriel? Não quem tá embaixo, né? Auxiliar, não. Ele não vai entrar nessa, não, viu, França? Agora, o VAR, sim, pode recomendar. Agora, o lance de uma falta como essa, o VAR não vai chamar. Não vai. Não pode, né? A não ser que fosse dentro da área, ele tivesse marcado o pênalti, aí, se o VAR entendesse que, de fato, não era uma jogada para pênalti, vai recomendar. Se o VAR entender também, ou se o VAR não concorda, se o VAR concordar com a mesma postura do árbitro em campo, a injustiça vai ser maior ainda.
0: Francinha, são quatro situações que o VAR pode intervir. É no gol, né? Checa se a bola entrou ou se houve infração. É o segundo, no pênalti, verifica se o pênalti foi bem marcado ou não. O terceiro é o cartão vermelho direto e também o erro de identificação, quando há erro de o jogador errado foi punido. Então são essas quatro intervenções que o VAR pode fazer.
1: Beleza.
2: Valeu, obrigado.
1: Valeu, França. Você deveria também fazer o curso de arbitragem, viu, França? Você deveria ir lá pra arbitragem, você deveria fazer o curso de arbitragem pra ajudar
2: não,
1: mais
2: eu
1: ainda.
2: Não, eu não dava pra ser juiz, não.
1: É verdade. Bom, galera, eu vou pro break rapidinho, na volta. Vamos continuar nosso bate-papo nesse balanço final da Jornada Esportiva no Sul da Nova Brasil, FM Salvador. Aqui 1-1, Atlético 1, Bahia 1, jogo encerrado em Belo Horizonte. O Bahia teve a última bola cabeceada por David Duarte. Bateu no travessão, cara, pertinho dali, não entrou. Que infelicidade. Gabriel hoje mesmo vai dormir pensando neste lance. Eu vou aqui e volto já.
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0: Galera brasileira 10-1 na capital baiana, jogo encerrado em Belo Horizonte. O Bahia empatou. Bom resultado. Poderia ter vencido por 2-1, mas o resultado fora de casa não era os piores. Vamos dizer que é um bom resultado jogando também com o Atlético Mineiro, com todas as suas dificuldades, mas empatou. E o detalhe, que o Bahia voltou e até agora não perdeu, né? 2 jogos, 1 triunfo em casa, contra a Chapecoense 2-0, e agora o Bahia conseguiu também marcar, isso é importante, né? Mostra uma evolução e é isso que a gente espera. E aí tem a oportunidade, Gabriel, de no próximo domingo, 16h, quem sabe mais 3 pontinhos contra o Corinthians, que eu acho que dá para vencer o Corinthians tranquilamente, viu, Barcelão?
1: O Bahia vai voltar a jogar nos seus domínios, né? Vai enfrentar o Atlético Paranaense jogando em Salvador, vai enfrentar o Corinthians jogando em Salvador e tem a chance de seguir nessa briga aí com o Atlético Paranaense de momento pela quinta colocação, né? O Atlético Paranaense ainda não jogou na rodada, joga amanhã contra a equipe do São Paulo no Morumbi e aí volta a campo novamente contra o Internacional em casa no próximo sábado, ou seja, o Bahia já vai jogar no domingo contra o Corinthians sabendo se vencer a equipe paulista pode ou não passar o Atlético Paranaense. O Bahia já vai ter essa informação, porque o Atlético Paranaense joga amanhã e no próximo sábado, sendo que o Bahia só joga no domingo, ou seja, o Atlético tem 2 jogos agora e o Bahia só volta a jogar no domingo para saber qual é a situação. Se o Atlético perder os dois, basta o Bahia empatar ou vencer, que supera o Atlético Paranaense e entra nessa quinta posição aí, nessa briga pela Libertadores. É um jogo fundamental jogando em casa, como eu disse, o Bahia precisa vencer os seus adversários jogando em Salvador e pontuou hoje, importante para continuar com moral, para chegar bem. É um domingo, 16h, o torcedor com certeza vai lotar a Fonte Nova. Vai ter casa cheia lá.
0: Casa cheia.
1: Então, o Bahia tem que se aproveitar disso para conquistar mais 3 pontos em casa e seguir subindo na tabela para cada vez mais ficar próximo do seu objetivo único que resta, que é a vaga na Libertadores.
0: Perfeito. Eu também acredito que vai ser casa cheia no próximo domingo, Arena Fonte Nova. Depois de 2 resultados, né? Um em casa venceu. Outro fora, um jogo contra o Galo Mineiro, conseguiu o empate em 1-1. Poderia ter vencido, né? E de repente o Bahia, né, vai enfrentar agora um Corinthians muito mais motivado, muito mais confiante, e vamos lá com a Nova Brasil transmitir. Ô Genildo, um abraço para você, nosso querido Genildo Lavinci, dizendo acabou, hein? Agora, Bahia classificado para as quartas de final da Copa do Brasil feminina, hein? Jogo disputado em Sete Lagoas e Minas Gerais contra o Itabirito, que Ives nunca foi lá. O gol da uruguaia Ângela marcou então, Gabriel. Bahia venceu também aí a noite de 2 jogos em Minas, né? Um jogo com a seleção principal e um jogo com as meninas também jogando lá em Minas Gerais. Valeu! Ô, França, mais um destaque aí no melhor plantão, Francinha. Ih, rapaz. Bota o grilo aí.
2: Não chegou aí?
0: Bota o grilo.
2: Pronto.
0: Venha.
2: Olha, em Goiânia permanece no primeiro tempo o Vila Nova derrotando Fortaleza por 1-0. Eu aproveito e confirmo os jogos encerrados pela essa 19ª rodada, Série B. Em Novo Horizonte, o Criciúma venceu o Novo Horizontino por 1-0. E em Florianópolis, o Avaí ganhou do América Mineiro por 2-1. Amanhã, quarta-feira, teremos mais 4 jogos. Operário e Ponte Preta, Ceará e CRB, Goiás e Esporte, Náutico e Londrina. Na quinta, 3 jogos irão fechar esta 19ª rodada. O Atlético Clube de Minas vai enfrentar o São Bernardo, Cuiabá enfrentando o Atlético Goianiense e o Botafogo de Ribeirão Preto enfrentando o Juventude. No setor internacional, Ivo, nos playoffs da Sul-Americana, jogos de ida, já tivemos lá em Montevidéu a vitória do Tigre da Argentina derrotando o Nacional do Uruguai por 3-0. Universidade Central da Venezuela e Santos estão jogando 0-0, é o placar de momento, meu caro Ivo Ferraz, na informação de Omoda Checo, Casa Motors, na paralela próximo ao Salvador Shopping.
0: Valeu, França Almeida, melhor plantão esportivo do Brasil. Ô, Roberto, depois dessa vitória contra a Chapecoense, o triunfo contra a Chape no fim de semana, esse empate de hoje, você acredita que o Bahia vai muito mais confiante para o jogo contra o Corinthians, também na Fonte Nova domingo?
3: Sem dúvida, porque o Bahia voltando agora depois dessa parada que tivemos para a Copa do Mundo, dois jogos disputados, ele conseguiu uma vitória, conseguiu um triunfo e obviamente este empate fora de casa. Agora, impressionante se essa bola tem entrado, a gente fica lamentando essa última bola do jogo, porque o Bahia foi a 30 pontos, empatando em número de pontos com o Atlético Paranaense, embora, como o Gabriel falava agora há pouco, o Atlético ainda tem um jogo a menos, ainda vai jogar pela rodada, mas o Atlético também tem 30 pontos e o Red Bull Bragantino também tem 30. Se o Bahia tem vencido esse jogo, se essa bola tem entrado agora no final do jogo, o Bahia tinha ultrapassado dois adversários diretos e teria ido aí para a quarta colocação, teria ido a 31 pontos e ficando a um ponto do Fluminense, que é o terceiro colocado com 32. Então andou muito próximo do Bahia ter dado um salto significativo aí com essa, na verdade ele teria ido a 32, né? Ele teria ido a 32, tinha empatado
0: 32, né?
3: Em número de pontos, né? Tinha ficado aí empatado na terceira colocação. Então, é motivante mesmo assim essa vitória, e a gente acredita sim que esse empate, a gente acredita sim que o Bahia venha com tudo e possa vencer o Corinthians aí e saltar aí nessa classificação aí, buscando as primeiras colocações, pelo menos esse terceiro lugar do Campeonato Brasileiro, visando aí essa tão sonhada vaga direta para a Libertadores da América.
0: É o que resta ao Bahia esse ano, de fato, como falou o Cadu Santoro, né? É brigar simplesmente pela Libertadores. Eu falei assim, o Bahia vai brigar por um título esse ano ainda? Talvez não, sabe? Porque o Bahia tem um grande elenco, tem algumas peças importantes, mas assim, não dá para dizer que o Bahia tem time hoje para brigar de repente com o Flamengo, com o Palmeiras, que são os mais... os times que mais brigam ali na parte de cima por título, sempre todo ano é Palmeiras ou Flamengo, né? Aí vem o Cruzeiro correndo por fora, eu chego ali, mas só dá Palmeiras ou Flamengo, né?
3: Embora se tem vencido hoje, ele tinha ficado a dois pontos do Flamengo, mas o Flamengo tem dois jogos a menos.
0: Roberto, você pode até ver aí, Roberto, os últimos seis títulos do Campeonato Brasileiro, quem ganhou? Dá uma olhadinha aí pra você ver.
3: É verdade.
0: Olha aí quem ganhou.
3: Flamengo e Palmeiras, Palmeiras e Flamengo.
0: Os últimos seis títulos. Então, assim, não dá pra gente dizer que o Bahia, hein? E o Botafogo ganhou um. Ué, o Botafogo é assim, vem, botou um foguinho, mas depois acabou, não foi, velho? Ganhou a Libertadores e aí se acabou. Quem vê o Botafogo daquele time campeão, né? Campeão de Libertadores, vê hoje um outro Botafogo que uma SAF que começou chamando a atenção de muita gente, parecia que era uma SAF segura, confiável, e que depois virou aí a gente já viu uma lavagem de dinheiro, um dinheiro pra lá, pra cá, esse dirigente aí do Botafogo, mas até agora os caras até quiseram derrubar ele, né? Quiseram até tirar ele da SAF, mas não conseguiram. Por enquanto ele continua lá, mas o Botafogo não é mais aquele Botafogo devendo a jogadores, né? É bicho, salários atrasados, mesmo de coisa aí. Bem embolado o Botafogo, né? Aonde, França?
2: O gol acontece na Venezuela. Pela Sul-Americana é gol do Santos. Gabriel Bontempo fazendo Santos 1. Universidade da Central da Venezuela 0. Isto, repito, pelos playoffs da Sul-Americana, jogos de ida. 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
0: Então, estava falando aqui para a galera que não dá para dizer que o Bahia vai brigar por título. Não dá. Né? Tudo pode acontecer, o futebol é gostoso porque ele é imprevisível, né? A gente às vezes faz contas, arrisca placar, tem previsões, imagina que o jogo vai assim, vai ser assim, vai ser, né, de outra forma, e daqui a pouco o jogo vai ser totalmente diferente daquilo que a gente pensou, palpitou, ou que a gente trouxe aqui a nossa visão. O futebol é gostoso por isso, né? A gente nunca sabe. A gente pode dizer, ó, fulano é favorito. O Flamengo é favorito, o Palmeiras é favorito ao título, mas de repente o Bahia pode surpreender. Mas vamos ser bem sinceros, é muito difícil. O Bahia, sim, para mim, tem plenas condições de garantir uma vaga para Libertadores do ano que vem. Até porque, torcedor, esse ano o Bahia, seu Ives Carneiro, né, saiu precocemente da Libertadores, foi eliminado em casa pro O'Higgins, um time argentino que quase ninguém conhece, é o chileno, né? Quem lembra aí, Gabriel? Chileno, argentino, chileno, né? Chileno, o O'Higgins. Então, assim, é um time que sem nenhuma tradição no futebol internacional, até mesmo lá no seu país, né? Não vai comparar com a LDU, com outros times lá do Chile, o O'Higgins, né? E de repente o O'Higgins chega na Fonte Nova, o Bahia não vence no tempo normal, leva o jogo para os pênaltis, o goleiro lá faz aquela palhaçada toda e tal, né? Desconcentra todo mundo e acabou eliminando o Bahia. Que noite foi aquela, que dia foi aquele que a gente até hoje não esqueceu e que tá ainda entalado na garganta a eliminação do Bahia na Libertadores, porque a competição tá rolando ainda, né? Tá rolando aí Libertadores, tá rolando Sul-Americana, e a gente poderia estar aqui dizendo que o Bahia estava disputando duas competições, tanto Libertadores quanto também, ou pelo menos a Copa Sul-Americana. Isso gera o quê? Gera renda, cara, gera grana. O Bahia perdeu muito dinheiro esse ano com eliminação precoce na Libertadores e também na Copa do Brasil. Seu Ivens Carneiro, você vai falar. Então o Bahia perdeu dinheiro na Libertadores porque poderia ter ido muito mais longe, porque tinha, o Bahia tinha, agora faltou competência. Né? O Bahia chega lá e de repente não avançasse na Libertadores, o Bahia poderia estar seguindo hoje na Copa Sul-Americana, enchendo o estádio, né? Fazendo alegria o torcedor.
3: E você vê essa questão de não garantir uma classificação de forma direta para uma Libertadores, você se classificando nessa pré-Libertadores, como aconteceu com o Bahia. Aí vai e perde nesse mata-mata, não avança para a fase de grupo da competição. Talvez numa situação dessa, é claro que são competições diferentes, mas se ele tivesse ficado uma posição abaixo e tivesse disputando a Sul-Americana, estaria vivo na competição internacional, como você disse aí, com torcedores lotando o estádio, faturando com renda e disputando uma competição internacional.
0: Perfeito. Então, Ivens, eu também quero ouvir você falar sobre essa situação, porque assim, eu acredito que o Bahia tem time para chegar a Libertadores da América. Agora tem que começar agora. O Bahia só tem essa competição. Rogério Ceni não tem desculpas. Eu não quero nem saber quando chegar a dezembro. Aquela conversinha dele não vai colar comigo. E não é isso também que eu quero ouvir. Certamente vamos comemorar o Bahia garantindo uma vaga na Libertadores e não na Sul-Americana. Bahia indireto para Libertadores, nada de fase de grupos, indireto, porque o Bahia tem elenco para isso e eu acho que dá para chegar, viu, Ivens Carneiro?
4: Eu ia falar justamente essa questão da saída do Bahia também da Copa do Brasil, né? Agora, é um prejuízo enorme para a equipe do Bahia. A gente sabe que o City, né, que comanda, né, o Bahia, tem um poder econômico muito ativo, ou seja, é rico, né, para quem queira entender melhor, mas o Bahia não tem conseguido, né, chegar, vamos dizer assim, na fase de grupo da Libertadores. Esse ano, eu até aposto nisso, porque a gente não vê, assim, alguns times que poderiam, vamos dizer assim, superar a equipe do Bahia tecnicamente, na qualidade. Eu vejo o Bahia esse ano com mais, vamos dizer assim, chances de conseguir chegar classificado para Libertadores na fase de grupos. Agora, a gente tem que entender também que esse ano diminuiu, né? Parece que diminuiu duas vagas, né? No campeonato, na classificação para Libertadores. Um acho que perdeu para a Copa do Brasil, né? Porque agora quem é vice da Copa do Brasil entra direto para a fase de grupo. Isso aí foi uma mudança que a CBF usou, né, para premiar aí o vice-campeão da Copa do Brasil. Então, a gente sabe que é muito difícil, né? Vários times têm essa intenção, né, essa vontade de chegar na Libertadores na fase de grupo. Agora, se o Bahia souber contratar, souber, vamos dizer assim, colocar um banco a nível do primeiro do time titular, a nível, né, do time titular, eu creio que o Bahia possa chegar na fase de grupo da Libertadores, Ivo.
0: Valeu, galera, e você? Oi, França.
2: Tem gol, Ivo, em Goiânia, Série B do Brasileirão, João Pedro aumenta para o Vila, agora Vila Nova 2, Fortaleza 0, na informação de Prefeitura de Salvador, colada na gente.
0: Valeu, meu querido França Almeida, o melhor plantão esportivo do Brasil, galera brasileira, vamos juntos aqui, 10h16 no Futebol Show. Você espera, Gabriel, que o Bahia passe direto para Libertadores, qual é a sua perspectiva? Você entende que o Bahia tem total condição também de chegar a Libertadores sem depender de fase de grupos, qual é a sua visão, Gabriel?
1: Acho que o Bahia precisa ter mais força durante essa segunda parte do campeonato, né? Não perder pontos bobos. O Bahia teve um fator crucial nessas últimas duas temporadas em que foi para a Libertadores da América, que era o fator da Fonte Nova, né? O Bahia tinha muitos grandes resultados dentro de casa que fizeram com que o clube chegasse a Libertadores. Um ano o Bahia conseguiu até ir à fase de grupo, mesmo assim se classificou para a pré-Libertadores, e no outro ano se classificou para a pré-Libertadores, mas não conseguiu chegar à fase de grupos. Então eu acho que é fundamental que o Bahia volte a esse segundo turno a ter a Fonte Nova como um alicerce, né? Os dois últimos jogos da Fonte Nova o Bahia venceu a Chapecoense e venceu o Botafogo antes da pausa para a Copa do Mundo, e agora tem o Corinthians em casa para seguir somando pontos dentro dos seus domínios, né? Eu acho que esse é o ponto principal para o Bahia garantir essa vaga direta à Libertadores. É voltar a não perder pontos na Fonte Nova. E isso vai depender muito da força que o grupo vai mostrar, né? Hoje o segundo tempo foi melhor, jogando fora de casa. Isso era algo que o Bahia tinha que melhorar nos outros anos também.
0: Também gostei.
1: Para garantir essa vaga direta. E esse ano o Bahia tem feito um campeonato brasileiro até ok fora de casa. Mas a Fonte Nova no primeiro turno não foi uma fortaleza para o Bahia. O Bahia perdeu pontos em casa que não costuma perder, então é importante que o tricolor volte a ter dentro da sua casa uma força muito grande para, alinhado a essa boa temporada que o Bahia faz fora de casa no Brasileirão, consiga morder essa vaga para direta para Libertadores, né? Vamos torcer que sim, acredito que o Bahia tem condições, mas é uma disputa muito difícil, e com a diminuição das vagas eu acho que o Bahia vai precisar fazer mais força do que fez nos outros anos se quiser chegar a Libertadores.
0: Perfeito, concordo com você também plenamente. O Bahia deve só depender dele, né? Elenco tem, né? Você acredita que pode chegar mais gente ainda? A janela abriu agora, né? Dia 20, hoje já 21, né? Abriu ontem, não foi, Gabriel? A janela pra... Você acha que o Bahia deve trazer mais alguém por agora ou vai esperar mais um pouquinho?
1: Eu acho que não. Eu acho que a janela do Bahia acabou com os três reforços que o Bahia trouxe.
0: Para esse ano, o ano inteiro?
1: Para o ano inteiro. Com Guido, Alejo e Marco Moreno, o Bahia encerra a sua janela de transferências. O que pode acontecer é caso se confirme a saída do Kike e algum outro jogador venha a deixar o grupo, e aí o Bahia vai de imediato atrás de outro jogador no mercado. No radar, devem ter jogadores, principalmente para essas ocasiões. Caso alguém deixe o clube, o Bahia vai aí sim de forma mais forte, mais convicta a esses nomes no mercado. Mas caso não saia ninguém, o Bahia vai com esse elenco até o final da temporada. Acho que não chega mais ninguém.
0: Que, como diz Cadu Santoro, né? Surge alguma possibilidade, alguma coisa assim, né? Não, esse aqui a gente não pode deixar passar, vamos trazer. Rogério, interessa, porque eu vejo que Rogério tem opinião em tudo aí, né? Goleiro fulano, Léo Vieira, passou por Rogério. Ronaldo, passou por Rogério. João Paulo, passou por Rogério. Entendeu? E o goleiro da Argentina, esse argentino também chegou, ao Guido Herrera, passou por ele também, para ele avaliar e dizer. Eu acho que todos passam por ele. Não é o City lá, Cadu, o restante da diretoria, o centro de inteligência, que vai ser soberano, né? Sem a participação do treinador. Na minha opinião, não funciona assim no Bahia. Todo mundo lá tem essa interação para contratar, para dar a sua opinião acerca do jogador. Eu acho que o Rogério também tem uma palavra forte nesse quesito de trazer qualquer tipo de jogador para vestir a camisa do Bahia. Valeu, galera! 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Agora 10h21, ô Roberto Rivelino, e a sua opinião acerca dessa Libertadores, Roberto? Qual é a sua opinião, hein?
3: Acho sim que o Bahia tem condição, agora tem que ser mais efetivo, principalmente nesses jogos aí que desperdiça pontos, tem que estar mais atento para não perder essas oportunidades. A gente vendo inclusive na classificação do Brasileirão, que agora reduziu, são apenas os quatro primeiros que têm vaga direta para Libertadores. Claro que a gente falando dessa conquista de títulos dos primeiros colocados, Flamengo e Palmeiras e Flamengo, esses aí praticamente selam suas classificações para Libertadores. Aí fica essa briga do Bahia com o Fluminense. Hoje está o Bahia brigando com o Red Bull Bragantino, com o Atlético Paranaense. Esse Atlético é sempre um time de chegada, mas os outros você vê logo aí próximo, está o Curitiba, o São Paulo já um pouquinho mais abaixo, o Botafogo. Então, pelos números que apresentam hoje, embora a gente chegou somente até a metade, agora 19 de 38 rodadas, tem toda a outra metade do campeonato pela frente, mas se for nesse patamar que está indo aí, acreditamos sim que o Bahia possa ficar pelo menos aí nessa, entre esses quatro colocados, e garantir a sua vaga direta para disputa da Libertadores da América da próxima temporada.
0: Beleza, valeu galera, estamos às 10h22 na capital baiana, 10h22, Futebol Show, galera, é com a gente.

0: Valeu, galera brasileira. Quarta-feira, valeu, valeu. Estamos às 10h23. Quarta-feira, tem quinta-feira, na verdade, hein? Tem mais futebol na Nova Brasil FM Salvador a partir de 5h30. Galera, vamos juntos com o jogo entre Vitória, vai estar em campo contra o Botafogo do Rio de Janeiro. Botafogo e Vitória, Vitória e Botafogo. No som da Nova Brasil FM, vou dar o recado ao lado de Ivens Carneiro, Toninho Maravilha, França Almeida, no melhor plantão esportivo do Brasil. Domingo, galera, a bola volta, rola também pelo Brasileirão, a partir das 3h, Arena Fonte Nova, Bahia e Corinthians, comigo mesmo, Genildo Lavinski, Gabriel Barcelar, Lorena Vinhas e França Almeida, às 6h30, o jogo tem jogo, galera, aqui a bola não para, tem mais jogo pelo Campeonato Brasileiro, é o Vitória em campo, hein? O Vitória vem pra campo também no próximo domingo, às 6h30, bola rolando pelo Campeonato Brasileiro com Roberto Rivelino, com Ives Carneiro, Toninho Maravilha. É, galera, Vitória vai enfrentar o time do Remo, né? Remo e Vitória, hein? Remo e Vitória joga lá em Belém do Pará às 7h30, a bola rolando então das 3h até 10h30 da noite, vai ter muito futebol rolando aqui pra você. Um domingo, o grande DJ Hércules, tem que trazer a quentinha, viu, garotão? E a garrafa de café, já sabe, né? Fica aí pertinho de você, pra você de vez em quando tomar um cafezinho e não bater aquela maresia, né? Grande DJ Hércules, tá matando a pau, cara, você tá arrebentando aí na mesa de áudio, nosso querido Hércules Carvalho. Tá ficando. É, o negócio dele é só isso. Tá ficando. Bora fazer isso, bora, vamos embora. É isso aí, valeu, galera. Ô, Ivens Carneiro, 2 minutinhos pra você resumir o jogo aí, galerão.
1: O primeiro tempo, a equipe do Atlético Mineiro partiu pra cima do Bahia, tentando buscar logo seu gol no início do jogo, mas o Bahia conseguiu evitar isso até o finalzinho do primeiro tempo. O Bahia podia ter, vamos dizer assim, ele até melhorou depois dos 25 minutos, mas o Bahia poderia ter segurado esse resultado de 0-0 no primeiro tempo, se não fosse num vacilo tremendo que deu a sua defesa e o jogador o Juan conseguiu fazer o primeiro gol aos quase 42 minutos 43 do primeiro tempo. Aí o Bahia saiu pro intervalo perdendo por 1-0, voltou com mais força, voltou com mais vontade. Nós falávamos que o meio campo precisava ser mais se apresentar mais para poder ajudar os atacantes chegar e tentar o gol de empate. E o Rogério parece que ele percebeu que o jogador Ademir estava um pouco assim assustado, um pouco assim sem vontade, né? Sem desejo de jogar bola. E deve ter no intervalo ter chamado a atenção do jogador, que voltou pro segundo tempo, aí voltou melhor e ele acabou conseguindo fazer um gol de empate. A partir daí, o jogo começou a melhorar muito. O Ademir conseguiu fazer o gol aos 12 minutos, né, do segundo tempo. A partir daí, o jogo começou a melhorar muito, tanto de um lado quanto do outro. Só que a diferença é que as oportunidades da equipe do Atlético aconteceram em erros da defesa do Bahia. Né? E o erro do árbitro também, né? Porque na falta que não aconteceu, acabou, de repente poderia ter ocorrido o gol de o Atlético ter feito o segundo gol, num erro da arbitragem. Fora isso, teve alguns erros da defesa do Bahia, perderam bola na entrada da área, jogador com dificuldade de sair com a bola. O Atlético poderia ter uma oportunidade, teria ter tido aproveitamento melhor e ter feito o segundo gol. Já a equipe do Bahia jogou mais, cadenciando o jogo, melhorou, o meio campo começou a aparecer e teve várias oportunidades para fazer o segundo gol, inclusive a do David Duarte de cabeça, que a bola bateu na trave. Para mim, viu, torcedor, acabou sendo um resultado justo pelo que as equipes apresentaram dentro de campo. Então, 1-1 favoreceu tanto a equipe do Atlético, que deu um passinho à frente, e a equipe do Bahia, que não perdeu e levou um pontinho para Salvador, viu, Will?
0: Valeu, Ivens Carneiro, um abraço, bom descanso para você, Carneirão. Ô, Gabriel Bacelar, grande abraço, Gabriel, parabéns, mais uma vez, destaque final, Gabriel.
2: Destaque final, Bahia volta a Salvador, vai trabalhar agora de olho no Corinthians, que só entra em campo na próxima quinta-feira ainda contra o Remo, jogando em São Paulo, o adversário do Bahia, então vamos ficar de olho nesse jogo. Possa ser que o Corinthians tenha algum desfalque também por conta de cartões amarelos, a gente vai atualizando durante a semana. Domingo estaremos na Fonte Nova para Bahia e Corinthians às 16h. Abraço.
0: Valeu, garotão, amanhã tem um abraço em campo, cara, amanhã tamo junto aí, valeu, galera. Ô, Robertão Ribeirinho, parabéns, mais um bem, bom descanso e até amanhã, Roberto.
3: Rapadeu, nós é quem somos gratos aí pela oportunidade de estar ao seu lado, de toda essa equipe, do Ives Carneiro, do Gabriel, do França Almeida, do Hércules Carvalho e toda a nossa equipe aí no dia a dia falando de futebol e com as nossas jornadas esportivas. Um grande abraço a você e a toda a galera que nos acompanhou. A gente volta amanhã dentro do Nova Brasil em Campo.
0: Valeu, grande Robertão Ribeirinho, parabéns mais uma vez. França Almeida, destaque final, Francinha.
4: Firmando, Ivo, os resultados que aconteceram hoje pela 19ª rodada, Série B do Brasileirão. Em Novo Horizonte, Criciúma 1, Novo Horizonte 0. Em Florianópolis, o Avaí de virada venceu o América Mineiro por 2-1. E a bola está rolando em Goiânia. Vila Nova e Fortaleza, o Vila vai derrotando Fortaleza por 2-0, meu caro Ivo Ferraz.
0: Ô, oh, valeu, Francinha, beleza, galera, vamos encerrando aqui a nossa jornada esportiva no Pique, no som da Nova Brasil FM Salvador, galera. Grande DJ Hércules, um abraço, um bom descanso, vamos juntos, galera. Amanhã, 17h, tem Nova Brasil em Campo, Salvador, e a gente conta tudo pra essa galera, valeu. Grande abraço, boa noite, Bahia querida, boa noite, meu
5: Brasil. Oh!

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0: Fora do mapa da fome, segundo o relatório divulgado hoje pelas Nações Unidas.
1: O documento aponta ainda que o país reduziu a insegurança alimentar severa. Márcia Fernandes.
2: A proporção da população brasileira que não tem renda suficiente para consumir a quantidade mínima de calorias para uma vida saudável se manteve abaixo de 2,5%. O indicador é utilizado para apontar se o país está no mapa da fome.
0: Portaria regulamenta o trabalho no comércio durante os feriados.
1: Norma estabelece que o funcionamento nesses dias vai depender de negociação coletiva. Gabriela Noronha.
3: Na prática, o acordo impede que as empresas escalem funcionários nos feriados por decisão unilateral.
0: E vamos falar também do Julho Amarelo, mês de conscientização sobre hepatites virais.
1: Saiba mais sobre a doença, a importância do diagnóstico precoce e o tratamento oferecido pelo SUS. Graziele Bezerra.
4: Todos os anos, mais de 1.300.000 pessoas morrem por complicações causadas por algum tipo de hepatite.
0: Hoje, na apresentação da Voz do Brasil, Luciana Vasconcelos e Nazi Brum.
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0: Relatório da Organização das Nações Unidas para a Alimentação e Agricultura, divulgado hoje, estima uma queda da fome no mundo.
1: Em 2025, eram 645 milhões de pessoas, quase 14 milhões a menos quando comparado ao triênio encerrado em 2024.
0: E, de acordo com o documento, o Brasil registrou redução da insegurança alimentar severa e continua fora do mapa da fome.
1: Isso significa que o país manteve abaixo de 2,5% a proporção de quem não tem renda suficiente para consumir a quantidade mínima de calorias para uma vida saudável.
2: Segundo o relatório O Estado da Segurança Alimentar e Nutrição no Mundo 2026, o Brasil segue fora do mapa da fome. O documento, elaborado em conjunto pela Organização das Nações Unidas para a Alimentação e Agricultura, Organização Mundial de Saúde, Fundo das Nações Unidas para a Infância e outros órgãos ligados às Nações Unidas, foi divulgado nesta terça-feira. A proporção da população brasileira que não tem renda suficiente para consumir a quantidade mínima de calorias para uma vida saudável se manteve abaixo de 2,5%. Esse indicador, chamado de prevalência de subnutrição, é utilizado para apontar se o país está ou não no mapa da fome. O relatório também apontou a diminuição da insegurança alimentar severa, que chegou a 0,6%. O ministro do Desenvolvimento e Assistência Social, Família e Combate à Fome, Wellington Dias, explicou esse percentual.
5: O Brasil continua fora do mapa da fome. Dentro do Brasil, tivemos redução na insegurança alimentar severa de 1,2% para 0,6%. Isso significa que aproximadamente 1 milhão e 200 mil pessoas que estavam naquela situação mais grave, aquela que coloca em risco a vida, ficaram agora fora do mapa da fome.
2: Os dados divulgados são relativos ao período entre 2023 e 2025. De acordo com o relatório, o custo da dieta saudável no Brasil foi de US$ 4,89, em paridade do poder de compra por pessoa ao dia. Isso equivale a cerca de R$ 12,13 em poder de compra local. O relatório estima que 7,8% da população mundial enfrentou a fome, o que representa 645 milhões de pessoas, uma redução de quase 14 milhões de pessoas em todo o planeta em comparação com o triênio encerrado em 2024. Para chegar aos números do relatório sobre segurança alimentar e nutrição, foram utilizados indicadores como tamanho da população, perfil de renda e custo médio de uma cesta de alimentos saudável. Reportagem Márcia Fernandes.
0: O funcionamento do comércio em feriados, de forma geral, vai depender de negociação coletiva.
1: É o que estabelece uma norma regulamentada por meio de portaria do Ministério do Trabalho e Emprego.
0: O texto também define exceções, como postos de combustíveis, hotéis, restaurantes, entre outros serviços.
3: O acordo assinado nesta terça-feira, que formaliza regras sobre o funcionamento do comércio em feriados, é resultado da negociação entre representantes de trabalhadores e de empregadores. O documento condiciona a abertura de determinados tipos de atividades à autorização prévia, a ser definida por convenção coletiva de trabalho, entre elas supermercados, lojas e comércio varejista em geral. De acordo com o Luiz Marinho, ministro do Trabalho e Emprego, a medida é um instrumento de equilíbrio entre as partes.
6: O diálogo permanente é a ferramenta mais eficiente para evitar conflitos. O que a gente espera é que tenha maturidade das lideranças sindicais, trabalhadores, empregadores, em torno de uma mesa, um café, um chá, vocês possam encontrar soluções de problemas que parece que não tinha solução. E quanto mais se conversa, pode-se ir aproximando essa possibilidade.
3: Na prática, o acordo impede que as empresas escalem funcionários nos feriados por decisão unilateral. Questões como pagamento adicional, folgas e compensação de jornada também deverão ser definidas em negociação coletiva. Para Ivo Dall'Acqua, diretor da Confederação Nacional do Comércio de Bens, Serviços e Turismo, o debate deve continuar.
7: A coisa não para por aqui, nós temos absoluta consciência disso. Mesmo porque novas formas, novos mecanismos, novas ferramentas vêm sendo incorporadas ao mundo do trabalho. Então eu creio que hoje nós estamos celebrando um acordo muito bem discutido, foi consensuado, mas o nosso diálogo tem que ser permanente.
3: As novas regras não se aplicam, no entanto, às atividades que já possuem autorização permanente para funcionar em feriados, como hospitais, hotéis, postos de combustíveis e outros serviços considerados essenciais. As empresas que descumprirem o acordo ficam sujeitas à fiscalização e à aplicação de multas administrativas. Reportagem Gabriela Noronha.
1: A regra se aplica exclusivamente aos feriados. O funcionamento do comércio aos domingos permanece regulamentado por lei.
0: Julho é o mês de conscientização sobre as hepatites virais.
1: A campanha Julho Amarelo chama atenção para a prevenção, o diagnóstico precoce e o tratamento da doença, que muitas vezes evolui de forma silenciosa.
0: Confira na reportagem quais são os sinais de alerta e como o SUS atua no combate às hepatites.
8: A manicure Tabata Nepomuceno contraiu hepatite D quando criança e a tipo B depois de adulta. A doença provocou uma cirrose hepática e há 11 anos ela passou por um transplante de fígado. Hoje, ela se dedica a alertar sobre os perigos da doença.
9: Hoje, os maiores índices de transplante hepático no Brasil são por conta do vírus da hepatite B, hepatite C e hepatite D. O tratamento precoce evita a evolução da doença.
8: Os principais sintomas da hepatite são cansaço intenso, febre, náuseas e vômitos, dor abdominal, pele e olhos amarelados, urina escura e fezes claras. Mas isso já na fase inflamatória do fígado. O hepatologista Henrique Carvalho Rocha, do Hospital Universitário de Brasília, explica que na fase inicial da doença, os sintomas são silenciosos. Por isso, é preciso estar atento.
10: A grande maioria das pessoas não vão ter nenhum sinal e sintoma de que está infectado com algum vírus de hepatite. O ideal é aquela pessoa ou aquele paciente que tem alguns riscos, que tem essa preocupação e procure. E quem que são esses pacientes, né? Então, profissionais de saúde, sempre é importante ter essa avaliação, porque tem um risco aumentado, principalmente de infecção pela hepatite B, né? O modo de transmissão. Pessoas que têm relação sexual desprotegida, usuários de drogas. Então, esses pacientes que tenham um risco maior, esses realmente têm que ficar vigiando.
8: Segundo a Organização Mundial da Saúde, as hepatites virais matam mais que o vírus da AIDS. Todos os anos, mais de 1.300.000 pessoas morrem por complicações causadas por algum tipo de hepatite. A campanha Julho Amarelo reforça a importância do diagnóstico precoce e o tratamento dessas doenças, como explica Tiemi Arakawa, coordenadora geral de vigilância das hepatites virais do Ministério da Saúde.
11: É durante esse mês que a gente tem uma série de atividades sendo realizadas para mobilização em relação à testagem, em relação à vacinação, em relação à educação em saúde, para que a gente realmente possa dar visibilidade a essas doenças que ainda são um grave problema de saúde pública.
8: Ainda de acordo com Arakawa, o SUS oferece

0: Ásia. As hepatites A e E são transmitidas por ingestão de água ou alimentos contaminados, falta de saneamento básico e higiene inadequada. Já as hepatites B, C e D são transmitidas por contato com sangue contaminado, relações sexuais desprotegidas, compartilhamento de agulhas, seringas ou objetos pérfuro-cortantes, e da mãe para o bebê, a chamada transmissão vertical. Reportagem Graziele Bezerra.
1: Agricultoras rurais podem participar da chamada pública voltada ao fortalecimento da autonomia e da geração de renda das mulheres no campo.
2: Serão destinados cerca de 49 milhões de reais a 67 projetos.
3: A chamada pública vai contemplar mulheres em todas as regiões do país. É destinada, por exemplo, a agricultoras familiares, assentadas da reforma agrária, quilombolas, indígenas e extrativistas. Os projetos selecionados vão contar com profissionais na assistência técnica para apoiar as produtoras rurais na organização da produção, no acesso às políticas públicas, na adoção de práticas agroecológicas, na comercialização e no fortalecimento das organizações coletivas. Quem explica é a presidente da Agência Nacional de Assistência Técnica e Extensão Rural, ANATER, Loroana Coutinho de Santana.
4: Eles estarão realizando um acompanhamento desde a produção, passando pelo processamento, pela gestão das organizações, né, sejam elas individuais ou coletivas, até a comercialização dos produtos. Então, esse profissional é justamente a espinha dorsal para o fortalecimento dessas mulheres, né, para que elas possam, a exemplo, vislumbrar ações no âmbito da sua produção, para que elas possam gerar renda, possam ter organização na sua unidade.
3: A agricultora familiar Ilneia Barros participou de um curso de assistência técnica e extensão rural e conta como foi o acompanhamento.
5: Fiz extensão rural para que eu pudesse beneficiar os meus produtos. E através de as nutricionistas, o pessoal, deram todo suporte para que eu viesse a ter um desempenho legal no campo e poder vender a minha mercadoria.
3: Os projetos deverão atender, no mínimo, 50% de mulheres negras, 30% de mulheres jovens e 30% de mulheres de povos e comunidades tradicionais, com prioridade para quilombolas e indígenas. Também terão preferência propostas voltadas a mulheres em situação de maior vulnerabilidade social, como vítimas de violência e responsáveis pelo cuidado de pessoas com deficiência. As entidades credenciadas na ANATER poderão apresentar propostas entre os dias 16 e 31 de julho de 2026 por meio do portal anater.org/chamada-pública. Reportagem Thaís de Araújo.
1: A garantia de que insumos essenciais cheguem a regiões remotas cortadas por rios depende das condições de navegabilidade.
2: Para evitar desabastecimento, especialmente no norte do país, o Departamento Nacional de Infraestrutura de Transportes, o DENIT, reforçou o monitoramento hidroviário.
1: O levantamento feito em tempo real permite o planejamento da navegação em tempos de cheias ou seca dos rios.
6: As condições de navegabilidade dos rios brasileiros são monitoradas de forma contínua. Elas servem para orientar o transporte hidroviário, o deslocamento de pessoas e o abastecimento de cidades com combustíveis, alimentos, medicamentos e outros insumos essenciais, especialmente na região norte. Para isso, o Departamento Nacional de Infraestrutura de Transportes, o DENIT, desenvolveu o Plano de Monitoramento Hidroviário. O levantamento considera informações como nível das águas, vazão dos rios, profundidade dos canais e outros parâmetros hidrológicos. Os dados são usados para identificar trechos com possível restrição à passagem de embarcações e para orientar o planejamento das ações de manutenção. Na região norte, o sistema acompanha essas informações em tempo real e também considera os efeitos de fenômenos climáticos, como o El Niño, que podem alterar o regime dos rios. Segundo o Ministério dos Portos e Aeroportos, as condições dos rios variam ao longo do ano por causa das chuvas e da dinâmica natural das águas. Na estiagem, o nível dos rios pode limitar a navegação em alguns trechos. Já no período de cheia, o aumento da correnteza e as mudanças no leito dos rios também podem interferir na circulação de embarcações. Com base nos dados, é possível planejar a segurança da navegação, a continuidade do transporte de passageiros

0: e cargas e a maior confiabilidade das hidrovias brasileiras. Reportagem Edinaldo Júnior.
1: Há 36 anos, o Estatuto da Criança e do Adolescente, o ECA, transformou a proteção da infância e da juventude em uma rede integrada de ações.
2: E garantiu a implantação do Sistema de Garantia dos Direitos da Criança e do Adolescente.
1: O sistema reúne conselhos tutelares, delegacias, Ministério Público, Poder Judiciário.
2: E integra diversas áreas, como assistência social, saúde, educação, cultura e lazer, além dos canais de denúncia e fiscalização.
1: Vamos saber como funciona com o repórter Pablo Mundim.
3: O Estatuto da Criança e do Adolescente mudou a forma como o Brasil protege a infância. Com o marco legal criado em 1990, crianças e adolescentes deixaram de ser vistos apenas como pessoas que precisavam de assistência e passaram a ser reconhecidos como sujeitos de direitos. Ao longo desses 36 anos de atuação, o Estatuto estruturou uma rede de proteção composta por diferentes instituições, como explica a socióloga Nide Rocha.
4: Antes do ECA, as crianças e adolescentes não eram vistos como sujeitos de direitos. A gente naturalizava o envolvimento de crianças no trabalho doméstico. Hoje, com o ECA, eles passaram a ser vistos como pessoa em desenvolvimento. E a Constituição é muito clara, no artigo 227, quando ela coloca a prioridade absoluta e diz assim que o Estado, a família e a sociedade têm o dever de proteger crianças e adolescentes.
3: A proteção integral que prevê o Estatuto é feita pelo Sistema de Garantia dos Direitos da Criança e do Adolescente, que reúne conselhos tutelares, delegacias especializadas, Ministério Público, Judiciário, Assistência Social, Saúde, Educação e canais de denúncia. Fábio Meirelles, diretor de Proteção da Criança e do Adolescente, destaca que cada órgão tem uma função específica, mas todos trabalham de forma integrada para proteger vítimas e interromper ciclos de violência.
5: A rede de proteção é um conjunto de instituições, serviços, que atuam de forma integrada para garantir os direitos de crianças e adolescentes e protegê-los de qualquer forma de violência, negligência, exploração ou violação de direitos. Então, nenhuma instituição atua sozinha. A proteção, ela vai depender da articulação entre diferentes políticas públicas.
3: Em muitos casos, o primeiro atendimento é feito pelo Conselho Tutelar. É ele quem recebe denúncias, aplica medidas de proteção e aciona os demais serviços sempre que há ameaça ou violação de direitos. O presidente do Colegiado dos Conselheiros Tutelares de Goiânia, Rondinelli Ná Barbosa, explica qual é o papel do conselho.
6: Quando essas denúncias chegam até o Conselho Tutelar, a nossa primeira preocupação é em acolher, para que nós possamos fazer o encaminhamento correto, tratar essa criança ou adolescente de forma adequada e enquadrar eles no programa ou no serviço que melhor vai assistir à demanda que ele necessita.
3: Quando há indícios de crime, entram em ação as delegacias de proteção à criança e ao adolescente. As investigações comandadas pelas unidades especializadas buscam responsabilizar os autores e garantir que as vítimas sejam acolhidas, evitando a revitimização durante o processo, como defende a delegada Valéria Martirena.
7: A gente trabalha com os casos de violência contra essa criança e adolescente, que geralmente são os crimes sexuais e crimes de maus tratos. Tem muitos policiais capacitados nas unidades circunscricionais também, que podem ouvir essa criança, esse adolescente vítima de violência, em depoimento especial.
3: O Estatuto da Criança e do Adolescente é um marco legal que criou uma rede de proteção com atuação integrada. Uma responsabilidade compartilhada entre o poder público e toda a sociedade para garantir que cada criança e cada adolescente cresçam com segurança, dignidade e seus direitos respeitados. E qualquer pessoa pode ajudar ao presenciar ou suspeitar de violência física, psicológica, sexual, casos de negligência, abandono ou exploração de crianças e adolescentes. A orientação é denunciar. O Disque 100 funciona gratuitamente todos os dias e atende casos de violação de direitos humanos. Os conselhos tutelares, delegacias especializadas e da Polícia Militar também podem ser acionadas em situações de emergência. emergência. Reportagem Pablo Mundim.
2: Atenção, estudantes e pesquisadores. Já está aberto o prazo de inscrição para uma das principais premiações científicas do país.
1: O Prêmio Jovem Cientista, neste ano, busca incentivar projetos de inovação tecnológica voltados para o desenvolvimento social e sustentável.
2: Saiba mais com Cláudio Mário Carvalho.
8: As inscrições para o Prêmio Jovem Cientista 2026 seguem abertas até 14 de agosto. O tema deste ano é o uso da inteligência artificial para reduzir desigualdades e promover o desenvolvimento sustentável. A premiação contempla 5 categorias: mestre e doutor, estudante do ensino superior, estudante do ensino médio e mérito institucional, que reconhece uma universidade e uma escola pelo destaque na participação. Podem concorrer estudantes e pesquisadores que atendam aos critérios de idade e formação previstos no regulamento. Os vencedores vão receber laptops e bolsas de pesquisa do Conselho Nacional de Desenvolvimento Científico e Tecnológico, com valores entre R$5.000 e R$40.000. As inscrições podem ser feitas pelo site jovemcientista.cnpq.br. Claudimário Carvalho, para a Voz do Brasil.
1: O Ministério da Educação informou que a plataforma MEC Livros já registrou mais de 618 mil empréstimos virtuais.
2: Saiba quais as obras mais procuradas e como acessar com Raquel Mariano.
9: Segundo o Ministério da Educação, a plataforma MEC Livros reúne mais de 1 milhão de usuários e acumula 384 mil horas de leitura. São Paulo lidera o número de cadastros, seguido por Rio de Janeiro, Minas Gerais, Bahia e Ceará. O catálogo reúne cerca de 25 mil obras e permite leitura imediata pela internet. Nos últimos 30 dias, entre os 4 títulos mais emprestados, 2 são de brasileiros. O primeiro lugar foi Torto Arado, escrito pelo baiano Itamar Vieira Júnior. O romance narra a história de duas irmãs, Bibiana e Belonísia, que, marcadas por um acidente de infância, desenvolvem uma relação profunda de dependência. A obra ainda trata da escravidão contemporânea. E em quarto lugar está A Cabeça do Santo, de Socorro Acioli, publicado em 2014, que mistura realismo mágico e cultura nordestina. A história acompanha Samuel. Ele descobre que consegue ouvir as preces secretas das mulheres para Santo Antônio ao se abrigar dentro da cabeça oca e gigantesca de uma estátua inacabada do santo. Os outros livros mais emprestados estão em segundo lugar: Noites Brancas, do russo Dostoiévski, que explora a solidão, o amor não correspondido e a ilusão. Já em terceiro lugar está A Vegetariana, de Han Kang, escritora sul-coreana, vencedora do Prêmio Nobel da Literatura. O livro conta a história de uma mulher comum que, após ter um pesadelo violento, decide parar radicalmente de consumir e cozinhar carne. Os acessos ao MEC Livros são feitos pela versão para internet e por aplicativo para dispositivos móveis. A versão web concentra 52% do tempo de uso. Mais informações em meclivros.mec.gov.br. Raquel Mariano, para a Voz do Brasil.
1: Essas foram as notícias do Governo Federal.
2: Uma realização da Secretaria de Comunicação Social da Presidência da República.
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2: Fique agora com as notícias do Poder Judiciário do Congresso Nacional. Boa noite.
1: Boa noite para você e até amanhã.
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12: Em Angola, a presidente do STF e do CNJ defende independência do judiciário.
13: Painel Justiça em Números reúne dados do Poder Judiciário brasileiro e pode ser acessado por todos os cidadãos.
12: Estão abertas as inscrições para a 16ª semana da execução trabalhista.
13: Boa noite, eu sou Marcela Luiz.
12: E eu sou Walter Lima.
13: Presidente presidente do Supremo Tribunal Federal e do Conselho Nacional de Justiça, ministro Edson Fachin, defende independência do judiciário e o diálogo entre os poderes de países democráticos.
12: A fala ocorreu em uma aula magna em Luanda, capital de Angola, na África. Judite Aragão.
14: Fachin disse que essa independência existe para proteger o cidadão. Isso porque o juiz tem que decidir com imparcialidade e sem ceder a pressões políticas, econômicas ou sociais.
15: A independência judicial não pertence ao juiz, pertence ao cidadão. Não existe para proteger magistradas e magistrados. Existe para proteger quem será julgado por eles.
14: O presidente do STF e do CNJ, Edson Fachin, também deixou claro que a democracia constitucional exige diálogo constante entre os poderes.
13: O relatório Justiça em Números 2026, principal publicação estatística do Poder Judiciário Brasileiro, é feito a partir do DataJud, que é a Base Nacional de Dados da Justiça.
12: Além do relatório anual, o painel Justiça em Números também é feito com dados do DataJud. Marcelo de la Líbera.
16: O painel Justiça em Números é disponibilizado pelo Conselho Nacional de Justiça de forma online. Ele apresenta os indicadores do relatório Justiça em Números e é atualizado mensalmente. A ferramenta disponibiliza painéis de temas como direito à saúde, violência contra a mulher, crime organizado e sobre a gestão processual dos tribunais. A pesquisadora Isabelle Mota, do Departamento de Pesquisas Judiciárias, destaca um dado histórico sobre o trabalho do Poder Judiciário em 2025.
17: Mesmo recebendo o maior número de novos processos desde o início da série histórica em 2009, conseguimos reduzir o estoque do número de processos pendentes. E 2026 já aponta um novo recorde. Até o momento, nosso painel registra mais de 17 milhões de novos processos, acima dos 16 milhões registrados no mesmo período do ano passado.
16: Esse dado está disponível no painel e pode ser acessado em justiça-em-números.cnj.jus.br.
13: Partidos, coligações e federações já podem realizar as convenções partidárias.
12: As convenções vão até 5 de agosto. Estevão Furtado.
18: O período das convenções partidárias começou ontem, 20 de julho. A data também marcou o início do prazo para exercício do direito de resposta contra ofensas, com prazos de 24 a 72 horas, conforme o veículo de comunicação.
13: Estão abertas as inscrições para a 16ª semana da execução trabalhista.
12: Pessoas e empresas com processos em fase de execução podem inscrever ações na campanha. Larissa Batista.
19: Com o slogan Seu Direito por Inteiro, a iniciativa marcada para o período de 14 a 18 de setembro em todo o país é um esforço concentrado para localizar bens de devedores, incentivar acordos e dar mais celeridade ao pagamento dos créditos trabalhistas. Para outras informações sobre a 16ª Semana Nacional da Execução Trabalhista, acesse csjt.jus.br.
13: STJ suspende liminar que havia determinado paralisação da construção da ponte do Avial, no município amazonense de Tefé.
12: Com a decisão, foi autorizada a imediata retomada da obra. Fátima Uchoa.
20: Ao conceder liminar em ação popular para paralisar a construção, o TRF1 entendeu haver indícios de irregularidades na licitação para a contratação da empresa responsável pela obra. Contudo, ao atender pedido do município de Tefé, o vice-presidente do STJ, ministro Luiz Felipe Salomão, no exercício da presidência, destacou que a construção da ponte do Abial busca assegurar a prestação regular de serviços públicos essenciais aos mais de 15 mil moradores da região. E é evidente o risco na demora, porque a obra depende da estiagem dos rios amazônicos para a execução.
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13: Uma boa noite.
12: E até amanhã.

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1: Eu sou Humberto Pinheiro e estes são os destaques de hoje do Jornal do Senado, que começa agora. Plano de educação, licença paternidade e segurança marcam o semestre no Senado. Senado vai discutir tratamento para pacientes com doenças raras. Proposta que estabelece regras para profissionais da saúde estética será discutida no Senado. Boa noite. A Comissão de Segurança Pública aprovou neste primeiro semestre uma série de projetos de lei que aumenta as penas para vários tipos de crimes, como roubo de câmeras de vigilância, combustíveis e de celulares, e para o uso de menores de idade para a prática de delitos. A comissão também votou propostas que reduzem benefícios para condenados por crimes violentos e aumenta o tempo de internação de menores infratores. Repórter Bruno Lourenço.
2: A Comissão de Segurança Pública aprovou o aumento das penas para crimes de furto, roubo e receptação de câmeras de vigilância e sistemas de monitoramento eletrônico. Outro projeto votado no semestre tipifica e endurece as penas para os crimes de furto e roubo de petróleo, combustíveis e derivados. Numa tentativa de conter as perfurações clandestinas e o avanço de facções criminosas sobre o mercado de distribuição, o colegiado aprovou ainda a proposta que prevê punição maior para furto de celular para a prática de fraudes e outra que dobra a pena para o furto de aparelhos celulares e aumenta a penalidade para o roubo, que é a subtração do telefone com o emprego de violência. Dois projetos relacionados a menores de idade passaram pela CSP. Um deles acrescenta nova agravante genérica ao Código Penal para punir adultos que utilizam crianças ou adolescentes para cometer crimes. Outro admite até 10 anos de internação para adolescentes infratores, como defendeu o senador Fabiano Contarato, do PT do Espírito Santo.
3: Eu não acho razoável você explicar para uma mãe que teve a filha vítima de estupro, para um rapaz de 17 anos, que após estuprar, matou e ocultou o cadáver, ele vai ficar internado até 3 anos.
2: A Comissão de Segurança Pública também aprovou no semestre iniciativas que proíbem a concessão de liberdade provisória a réus acusados de crimes que resultem em morte dolosa, ou seja, cometidos com intenção, e de liberdade provisória ou medidas cautelares alternativas a presos em flagrante por crimes hediondos ou equiparados. O relator, senador Wilder Moraes, do PL de Goiás, diz que a impunidade e a soltura reiterada de criminosos perigosos alimentam os índices de violência.
4: Indivíduos que pratiquem delitos de tal natureza não devem ser agraciados com liberdade provisória. Criminosos que praticam crimes hediondos devem permanecer presos.
2: A Comissão de Segurança Pública ainda aprovou o projeto de lei que põe fim à soltura automática de presos caso a justiça atrase a revisão periódica da prisão preventiva.
1: Acesso a diagnóstico, medicamentos e tratamentos para pessoas com doenças raras estará em debate na Comissão de Direitos Humanos do Senado. A audiência pública vai reunir especialistas, representantes de pacientes e autoridades para discutir os desafios enfrentados por essa população. Um dos principais temas será a situação do Elevides, medicamento indicado para pacientes com distrofia muscular de Duchenne. A reportagem é de Patrícia Oliveira.
5: O debate sobre o acesso a terapias avançadas para doenças raras também vai tratar da situação regulatória do medicamento Elevides, usado no tratamento da distrofia muscular de Duchenne, uma doença que provoca a perda progressiva da força muscular. A comercialização do remédio foi suspensa temporariamente devido a efeitos colaterais graves. A audiência deve reunir representantes da Anvisa, do Ministério da Saúde, da indústria farmacêutica, especialistas e familiares de pacientes. Para o senador Hermes Klan, do PL de Santa Catarina, a rapidez no acesso ao tratamento é fundamental para quem convive com a doença.
6: E é muito grave, é doído, a gente sente muito. Então, é para ontem, essa gente não pode esperar.
5: Devem ser discutidas também as políticas públicas voltadas a pessoas com doenças raras. A data da audiência ainda será definida.
1: O Senado Estado deve analisar um projeto que define quais profissionais estão habilitados a atuar na área da saúde estética. A proposta busca estabelecer regras mais claras para o setor e evitar insegurança jurídica. A intenção é dar mais segurança tanto aos profissionais que prestam esses serviços quanto aos consumidores que buscam procedimentos estéticos. As informações com o repórter Douglas Castilho.
7: O texto limita a atuação profissional no setor àqueles que detêm formação superior específica, como biólogos, biomédicos, enfermeiros, farmacêuticos, fonoaudiólogos ou fisioterapeutas. A medida, porém, não modifica as atividades que, por legislação específica, sejam reservadas aos formados em medicina ou odontologia. O autor do projeto, o senador Isalci Lucas, do PL do Distrito Federal, explicou o que muda caso a proposta seja aprovada.
8: O que é a competência de um médico odontólogo é só eles. Esses demais profissionais só podem fazer aquilo que é ligado à atividade deles. Então, a gente garante, inclusive na lei, que haja fiscalização dos conselhos regionais, tenham realmente registro do conselho de todas as atividades, para poder ter legitimidade para atuar no mercado. Mas cada um dentro do seu quadradinho, vamos dizer.
7: Segundo a Sociedade Brasileira de Cirurgia Plástica, mais de 1.500.000 procedimentos estéticos são realizados por ano no Brasil. Na justificativa do projeto, o autor afirma que a segurança jurídica trazida pela proposta, que ainda aguarda distribuição para a comissão responsável, deve impulsionar ainda mais o crescimento do setor.
1: A senadora Damares Alves, do Republicanos do Distrito Federal, apresentou um balanço das atividades da Comissão de Direitos Humanos no primeiro semestre de 2026. Como presidente da comissão, Damares ressaltou que o colegiado manteve uma agenda voltada à análise de projetos de lei, ao recebimento de denúncias de violações de direitos humanos e à realização de audiências públicas. Segundo a parlamentar, os trabalhos resultaram na aprovação de propostas relacionadas à proteção das mulheres, da juventude e ao enfrentamento da violência.
9: A nossa comissão no Senado virou uma central de recebimento de denúncias de violações de direitos humanos. E toda denúncia, toda demanda que chega gera um processo interno dentro da comissão. Às vezes uma denúncia tem 6, 7 encaminhamentos. Então nós estamos dando resposta para o povo lá na ponta.
1: O plenário do Senado encerrou o primeiro semestre legislativo com a votação de propostas nas áreas de educação, direitos sociais e segurança pública. Entre os destaques estão o novo Plano Nacional de Educação, a ampliação da licença paternidade e o endurecimento de penas para diversos crimes. As matérias aprovadas buscam modernizar políticas públicas, ampliar direitos e reforçar o combate à criminalidade. Algumas propostas já seguiram para análise da Câmara dos Deputados, enquanto outras aguardam sanção presidencial. Os detalhes com o repórter Pedro Pincer.
10: O primeiro semestre de 2026 foi marcado por uma intensa agenda legislativa no Senado, com a aprovação de projetos importantes para o país. Na educação, o principal destaque foi o novo Plano Nacional de Educação, que define as diretrizes para as políticas públicas do setor até 2036. Entre as prioridades estão a ampliação do acesso à escola, a melhoria da qualidade do ensino e a redução das desigualdades. A senadora Tereza Leitão, do PT de Pernambuco, destacou o foco na qualidade.
11: Do ponto de vista dos objetivos gerais do PNE, é afirmativo em relação ao direito à educação, da educação básica à pós-graduação, estabelecendo a qualidade como foco, tal como demarcando desafios atinentes à redução de desigualdades, à erradicação do analfabetismo, à valorização profissional, com um modelo de financiamento que faça o plano vivo e não apenas uma carta de intenções.
10: Entrada no mercado de trabalho, conciliação entre família e emprego, autonomia econômica de mulheres e proteção de trabalhadores vulneráveis também foram temas discutidos no Senado no primeiro semestre deste ano. Parte dessas propostas já foi transformada em lei. Uma delas é a ampliação da licença paternidade, tema debatido há quase 20 anos no Congresso Nacional. Entre as contribuições do Senado na segurança pública no primeiro semestre de 2026 está uma ampla reformulação da lei lei penal brasileira com o objetivo de frear crimes patrimoniais e fraudes eletrônicas. Entre as principais mudanças, a pena máxima para furto simples passou de 4 para 6 anos. O furto de celular passou a ter tipificação qualificada. E a pena mínima para roubo com resultado de lesão corporal grave subiu para 10 anos.
1: Com trabalhos técnicos de João Lira, o Jornal do Senado fica por aqui. Acompanhe agora as notícias da Câmara dos Deputados. Boa noite e até amanhã.

0: Câmara dos Deputados.
1: Câmara aprova que agressor pague pelo tratamento de saúde da vítima.
2: Deputados proíbem o uso da substância bisfenol A em produtos infantis.
1: Política de apoio ao transporte rodoviário profissional avança na casa.
2: Boa noite. A Câmara começou a analisar a proposta que cria a política de apoio ao transporte rodoviário profissional. O texto foi aprovado pela CCJ e agora será debatido por uma comissão especial. A reportagem é de Paula Bittar.
3: A Comissão de Constituição e Justiça da Câmara aprovou uma proposta de emenda à Constituição que cria a Política Nacional de Apoio à Atividade de Transporte Rodoviário Profissional. A política tem o objetivo de assegurar infraestrutura mínima para o cumprimento das normas de segurança viária e trabalhista aplicáveis aos motoristas do transporte de cargas e de passageiros. O texto considera infraestrutura mínima a existência em intervalos regulares de locais de repouso e descanso dotados de condições adequadas de segurança e higiene. A proposta prevê que a Política Nacional de Apoio à Atividade de Transporte Rodoviário Profissional seja criada pela União em articulação com estados, Distrito Federal, municípios e setor privado. O texto estabelece que o motorista em atividade de transporte rodoviário profissional não poderá ser penalizado por descumprir os intervalos de descansos se for reconhecida pelo poder público a falta de infraestrutura adequada no percurso. Além disso, enquanto não houver pontos de parada e descanso suficientes nas rodovias, os motoristas em viagens longas poderão fracionar o descanso diário. Hoje, a Lei do Caminhoneiro já prevê 11 horas de descanso por dia, das quais 8 seguidas. A PEC mantém essa regra e cria uma exceção. Em viagens longas, ou seja, com duração superior a 24 horas, o descanso poderá ser fracionado enquanto as rodovias não tiverem pontos de parada suficientes. No debate do tema na CCJ, o deputado Rodrigo de Castro, do União de Minas Gerais, destacou o benefício para os motoristas.
4: É uma medida que realmente beneficia aí motoristas profissionais do Brasil todo, que merecem melhores condições de trabalho, e o que essa Comissão de Constituição e Justiça, o que a Câmara dos Deputados proporciona a eles nesse momento é isso, a busca de melhores condições de trabalho, portanto também maior segurança, maior conforto para eles e maior segurança para todos os brasileiros.
3: A proposta que cria a Política Nacional de Apoio à Atividade de Transporte Rodoviário Profissional ainda precisa ser aprovada por uma comissão especial e pelo plenário da Câmara em 2 turnos de votação. Da Rádio Câmara de Brasília, Paula Bittar.
0: Transportes.
1: Charles Fernandes, do PSD da Bahia, pede agilidade nas obras de pavimentação da BR-030 no trecho entre Cocos e Mambaí, município de Goiás. Na opinião do deputado, a obra é fundamental para reduzir os custos do frete e impulsionar o escoamento da produção agrícola regional.
5: São centenas e centenas de produtores que estão ali produzindo sem ter as condições ideais de levar os seus produtos para os portos ou para os grandes centros, devido à dificuldade do frete. O que nós queremos agora é que esse segundo trecho seja concluído o mais rápido possível, para que possamos ir naquela parte da Bahia nascer uma nova Matopiba.
2: Charles Fernandes acrescenta que a conclusão da BR-030 vai encurtar em quase 200 quilômetros o trajeto entre o centro do Brasil e o litoral baiano. Para ele, o novo corredor asfáltico vai gerar turismo, desenvolvimento e integração para os estados da Bahia e de Goiás.
0: Saúde.
1: A proibição de BPA em produtos infantis foi aprovada na Comissão de Constituição e Justiça e já pode virar lei. Saiba mais sobre o assunto na reportagem de Sofia Peçanha.
6: A Comissão de Constituição e Justiça aprovou o projeto que proíbe a comercialização e a oferta gratuita de mamadeiras, bicos e chupetas que contenham a substância bisfenol A em sua composição. O texto já foi aprovado pelo Senado e altera a lei que trata da regulamentação de produtos destinados a lactantes e crianças de primeira infância. O bisfenol A, conhecido como BPA, é um composto químico utilizado na fabricação de plásticos resistentes, comuns em recipientes e utensílios do dia a dia. Em contato com alimentos e bebidas muito quentes, esses produtos podem liberar o BPA, que é cancerígeno, trazendo possíveis riscos à saúde, especialmente de bebês e crianças pequenas. O relator nas comissões de saúde de Constituição e Justiça, o deputado Diego Garcia, do Paraná, destacou que o projeto adota uma medida preventiva de proteção à saúde infantil, especialmente diante da vulnerabilidade de bebês e crianças pequenas à exposição a substâncias químicas.
7: O objetivo desse projeto é proteger principalmente os bebês e as crianças pequenas de substâncias que possam representar riscos à saúde. Ela reforça uma postura preventiva, especialmente em produtos utilizados diretamente na alimentação e no desenvolvimento infantil. É uma medida de cuidado com a primeira infância e de segurança para as famílias brasileiras.
6: Durante a discussão, o relator também ressaltou que a proposta acompanha normas sanitárias já adotadas pela Agência Nacional de Vigilância Sanitária, Anvisa, e por órgãos reguladores em outros países, que vem estabelecendo limites ou restrições ao uso do bisfenol A em produtos infantis.
7: O projeto ajuda a fortalecer regras sanitárias e incentiva a indústria a investir em materiais cada vez mais seguros. Por isso, vários órgãos reguladores passaram a discutir limites e restrições para o uso dessa substância em produtos infantis. Então, esse projeto, ele fortalece essa proteção e dá mais segurança jurídica e sanitária para a população.
6: Durante a votação, as comissões rejeitaram outras 6 propostas analisadas em conjunto, que previam restrições mais amplas ao uso do BPA e de outras substâncias químicas. A avaliação foi de que regras mais detalhadas sobre fiscalização e regulamentação devem ser definidas pelo Poder Executivo, por meio de órgãos técnicos como a Anvisa. Dessa forma, como a Câmara aprovou o texto do Senado sem mudanças, a proposta poderá seguir diretamente para a sanção presidencial. Da Rádio Câmara de Brasília, Sofia Pessanha.
0: Segurança Pública.
2: Flávia Moraes, do MDB Goiano, alerta para o aumento dos casos de feminicídio no Brasil. Ela defende a aprovação de proposta que cria o Sistema Nacional de Enfrentamento da Violência contra Meninas e Mulheres, com destinação de até 5 bilhões de reais para políticas públicas.
8: Apesar de nós termos no Brasil uma das leis mais completas do mundo no enfrentamento à violência contra a mulher, inclusive com a tipificação do feminicídio, é assustador o quanto os números têm aumentado. Nesse ano de 2026, no primeiro semestre, é um número recorde de mulheres mortas no nosso país. É um fenômeno que nós precisamos entender. E aqui, enquanto parlamentar, acompanhando os trabalhos da coordenação das mulheres, da Procuradoria da Mulher, nós estamos aí trabalhando um pacto envolvendo vários poderes, um pacto de combate ao feminicídio e também apresentando leis, apresentação conjunta de uma norma que vai garantir mais 5 bilhões de investimentos no enfrentamento à violência contra a mulher e ao feminicídio.
1: Flávia Moraes ressalta que as procuradorias da mulher das casas legislativas fortalecem a rede de apoio, proteção e acolhimento às vítimas de ameaças e violência. Ela cita a criação dessa instância de atuação na Assembleia do Estado de Goiás como passo importante para o combate ao feminicídio.
0: Justiça.
2: A Câmara determinou que o agressor pague pelo tratamento de saúde da vítima e agora o projeto está sendo analisado pelos senadores. A repórter Maria Neves tem os detalhes de como a cobrança será feita.
3: A Comissão de Constituição e Justiça da Câmara dos Deputados aprovou o projeto que obriga o agressor a pagar os tratamentos de saúde, inclusive mental, da mulher vítima de violência doméstica. O pagamento de tratamentos de saúde se estende também aos filhos do casal. Pelo texto aprovado, o juiz poderá inserir os custos com médicos, psicólogos e assistentes sociais no valor da pensão alimentar devida à vítima pelo agressor. A deputada Laura Carneiro, do PSD do Rio de Janeiro, autora do projeto, lembra que hoje normalmente as vítimas de violência são acolhidas pelo Sistema Único de Saúde e pelo Sistema de Assistência Social com recursos públicos, o que ela considera injusto.
9: Hoje, quando uma mulher sofre violência doméstica, o Estado oferece atendimento de saúde e suporte psicológico. Isso é um direito claro. No entanto, meu projeto estabelece uma regra regra de justiça. Quem deve pagar por esse tratamento? É o agressor. O agressor passará a ter obrigação legal de ressarcir todos os custos do SUS e do sistema de assistência social. Não é justo que a sociedade inteira pague a conta de uma violência cometida por um indivíduo.
3: A redação aprovada foi proposta pela relatora na Comissão de Defesa dos Direitos da Mulher, deputada Sâmia Bonfim, do PSOL de São Paulo. No texto original, Laura Carneiro sugere a criação de uma pensão mensal para pagamento dos custos médicos da vítima de violência depois da conclusão do processo judicial. Essa obrigação não seria necessariamente considerada pensão alimentícia. O projeto inicial também prevê a prisão do agressor que não pagar a pensão devida para tratar as consequências da ofensa. Sâmia Bonfim, no entanto, lembra que a prisão por dívida é proibida no Brasil por meio da Convenção Americana de Direitos Humanos, incorporada à legislação brasileira com status constitucional. A única exceção a essa regra é a pensão alimentícia, que pode acarretar prisão do devedor inadimplente. Da Rádio Câmara de Brasília, Maria Neves.
0: Desenvolvimento Regional.
1: A Câmara aprovou o projeto de Ayrton Faleiro, do PT do Pará, que inclui como beneficiários de recursos de fundos constitucionais de incentivo regional os empreendimentos de economia criativa. Ele explica que o objetivo é estimular a produção sustentável e apoiar iniciativas ligadas à cultura e ao turismo.
10: Os fundos constitucionais, eles foram aprovados aqui no Congresso para corrigir primeiro as desigualdades regionais entre Norte, Nordeste, Centro-Oeste, com o resto do Brasil, mas também para corrigir as desigualdades sociais. E com essa aprovação virando lei, nós vamos ter então a oportunidade de famílias, associações e cooperativas buscar um financiamento e desenvolver essa sociobioeconomia que vai impulsionar o que nós podemos chamar dessa economia limpa e saudável.
2: Segundo Ayrton Faleiro, os fundos constitucionais têm como público prioritário as populações regionais, a exemplo das comunidades amazônicas. O deputado acredita que a nova legislação abre caminhos para conciliar o desenvolvimento econômico com a preservação ambiental.
0: Comissões.
1: A Comissão de Constituição e Justiça da Câmara concluiu no primeiro semestre uma série de votações, entre elas a redução da maioridade penal e o fim da escala 6-1.
2: A repórter Paula Bittar acompanhou o balanço das votações na comissão nesta primeira etapa do ano e tem os detalhes.
11: Fim da escala 6-1, redução da maioridade penal e mudança nas regras para a cobrança do IPVA estão entre as propostas aprovadas pela Comissão de Constituição e Justiça neste primeiro semestre de 2026. No último dia de votações no primeiro semestre, o presidente da comissão, deputado Leur Lomanto Júnior, do União da Bahia, apresentou um balanço dos trabalhos do colegiado. De acordo com os dados apresentados pelo presidente, a comissão aprovou neste semestre 1.089 proposições legislativas e ouviu em audiência pública 19 convidados entre especialistas, representantes de instituições públicas e da sociedade civil. O parlamentar ressaltou a aprovação de propostas de grande repercussão popular, como as propostas de emenda à Constituição que acabam com a escala de 6 dias de trabalho por 1 de descanso e a proposta que reduz a maioridade penal dos atuais 18 para 16 anos de idade. Leur Lomanto Júnior também citou a aprovação de medidas relacionadas à segurança pública, como a proposta que inclui as guardas ou polícias municipais e os agentes de trânsito entre os órgãos que compõem a segurança pública no país e ao sistema tributário, como a que altera os critérios de cobrança do IPVA.
12: Chegamos ao encerramento deste primeiro semestre legislativo com a certeza de que a Comissão de Constituição e Justiça e de Cidadania cumpriu mais uma vez o seu papel como a principal instância de controle da Constituição constitucionalidade, da juridicidade e da técnica legislativa da Câmara dos Deputados.
11: Outras propostas aprovadas pela CCJ neste semestre e citadas por Leur Lomanto Júnior foram a que proíbe a discriminação contra pessoas com transtorno do espectro autista, a que regulamenta o exercício da profissão de conservador, restaurador de bens culturais e a que torna obrigatória a presença de um profissional de educação física em entidades formadoras de atletas e escolinhas de esportes. Da Rádio Câmara de Brasília, Paula Bittar.
0: Trabalho.
1: Reginaldo Lopes, do PT de Minas Gerais, autor da proposta que reduz a jornada de trabalho para 40 horas semanais, sem redução de salários, reforça a importância do fim da escala 6x1 e reitera que o Brasil já está preparado para esta nova realidade.
13: Nada justifica não terminar com essa escala. Ou seja, a economia brasileira, o país, estão preparados para o fim dessa escala. Nós queremos uma escala mais humanizada. Essa emenda constitucional é a maior reforma para 37,8 milhões de trabalhadores e trabalhadoras que vão ganhar mais um dia de descanso semanal remunerado. Serão 2 dias de descanso semanal remunerados, além da redução da jornada de 44 horas. Para 40 horas. Uma grande entrega que eu tenho alegria de ser o autor dessa proposição legislativa para garantir qualidade de vida para os brasileiros e brasileiras.
2: Reginaldo Lopes explica que o texto prevê regras especiais para setores como saúde, segurança e transporte e medidas de apoio para microempresas manterem os níveis de emprego. Mas antes de mudar o texto constitucional, a proposta ainda precisa ser aprovada pelo Senado.
0: Meio ambiente.
1: Comissão aprova projeto que reforça a redução das emissões poluentes do programa Mover. A repórter Júlia Lopes nos conta qual o ponto da proposta.
14: A Comissão de Ciência, Tecnologia e Inovação da Câmara aprovou uma proposta que inclui entre as diretrizes do programa Mover a redução das emissões de gases poluentes em veículos automotores. O programa Mobilidade Verde e Inovação, conhecido como Mover, foi sancionado pelo presidente Lula em 2024 e é voltado para apoiar a descarbonização dos veículos brasileiros, o desenvolvimento tecnológico de baixo carbono e ampliar a competitividade da indústria brasileira. Para o relator do projeto, deputado Davi Soares, do Podemos de São Paulo, a medida contribui para a redução de gases poluentes e se alinha com outros projetos do governo, como o programa Melhor Ar, do Ministério dos Transportes.
15: Entendemos que a alteração pretendida pelo projeto número 157/2025 é relevante na medida em que alinha as diretrizes do programa Mover às de outros programas do governo, colaborando de forma importante para a preservação e qualidade do ar, com inquestionáveis benefícios para a saúde da população, particularmente aquela que vive em centros urbanos.
14: Os autores do projeto, a deputada Adriana Ventura e o deputado Ricardo Salles, ambos do Novo de São Paulo, destacam que a transição para biocombustíveis, já prevista no programa Mover, não elimina totalmente os problemas relacionados às emissões. Eles lembram que os veículos movidos a etanol ou biodiesel continuam emitindo poluentes prejudiciais, como monóxido de carbono. A proposta, que inclui a redução das emissões poluentes de veículos entre as diretrizes do programa Mover, deve seguir agora para análise na Comissão de Meio Ambiente. Da Rádio Câmara de Brasília, Júlia Lopes.
0: Consumidor.
2: Projeto em análise na Câmara estabelece que uma parte dos ingressos para jogos de futebol, shows e eventos culturais seja vendida em guichês físicos. Ao defender a proposta, Dr. Luiz Ovando, do PP de Mato Grosso do Sul, observa que a medida garante o acesso de pessoas que enfrentam dificuldades com plataformas digitais.
16: Normalmente, os ingressos, principalmente partida de futebol, eles são disponibilizados na rede de internet. E, de uma maneira geral, as pessoas que não são hábeis no manejo da tecnologia, elas têm dificuldade de ter acesso a esses ingressos. Então, esse projeto, ele visa deixar em aberto uma certa quantidade, uma certa porcentagem de ingressos para que as pessoas possam se dirigir ao guichê e comprar esses ingressos. Mecanismo de combate à compra automatizada em larga escala é uma prática que prejudica o consumidor comum.
1: De acordo com o Dr. senador Luiz Ovando, a iniciativa está respaldada no Código de Defesa do Consumidor e visa combater a ação abusiva de cambistas no ambiente virtual. Ele reforça que a medida traz mais transparência ao mercado de entretenimento e inclusão social.
2: Termina agora o Jornal Câmara dos Deputados, produzido pela Rádio Câmara, com trabalhos técnicos de Everson Urani e apresentação de José Carlos Andrade e Luciana Vieira. Uma boa noite para você.
1: Uma ótima noite, a Voz do Brasil volta amanhã.
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12: Do Lucas Veríssimo, né? Eu gostei bastante dele, um jogador de velocidade, um jogador que tem qualidade na saída de bola, um canhoto, né? Como o nome do menino, o zagueiro jogou pela esquerda, não é o Adonis Frias, Adonis Frias entrou depois.
13: Gabriel Menino?
12: Não.
13: Não, o Gabriel Menino jogou na lateral direita.
12: Na zaga pela esquerda. Um menino de bastante qualidade, né? Ele pode potencializar ali o sistema defensivo do Santos, que é o problema. Do meio pra frente, o Santos tem até algum recurso, alguma qualidade pra poder fazer mais. E o Santos, que agora foca no Campeonato Brasileiro, Weber.
14: Tá certo. Antes dos destaques finais do nosso Renan, também do Antônio Lima, Gaviva, tem participação do ouvinte aí? O pessoal tá participando, Gaviva?
15: Isso, Weber, passando a régua aqui agora no WhatsApp, o Samuel Cruzado, Kevin Defante Santana, o Emerson dizendo que mora no Arujá. Tô feliz com o futebol que o Santos apresentou hoje. E o Orlando, que é São Paulino, mandando um recado pra você, o Weber, dizendo que é seu fã.
14: Oh, valeu, Orlando, um abraço pra você. Eu vi aqui o Dudu Eduardo Silva de Natal, falou que é a primeira vez que escuta na Nova Brasil, tá pelo YouTube, mandando um abraço pra você, Eduardo Silva, obrigado, continue conosco, obrigado pela audiência, pelo carinho. Vamos lá, Gaviva, vamos dar um giro aí pelos bares do Brasil, conta pra gente aí, Gaviva, a gente vai colocando a imagem, né? E você vai.
15: Beleza.
14: E você.
15: Quem é que tá no vídeo aí, Weber?
14: É, vamos lá, é o nosso Lucas.
15: Lucas no vídeo, colocando aí, ó, o Bar do Suvaco, fica no Rio Grande do Norte. Sabe por que que é Bar do Suvaco?
14: Por quê?
15: Que a especialidade deles é asa de frango, asinha. Então eles puseram lá Bar do Suvaco, velho.
14: Boa, é Natal esse?
15: Esse é em Natal, Rio Grande do Norte.
14: Boa.
15: O próximo fica em Itanhaém, litoral de São Paulo, aí, ó. Quero Bimbar.
14: Quero Bimbar. Esse, será que
15: quero
14: esse...
15: Bimbar, mano.
14: Ô, Gaviva, se fica... será que esse tem quartinho lá também, igual você tem aí no Bar do Cabeção, não?
15: Ah, acho que é difícil, hein? Aí fica só na querência mesmo, porque quartinho nos fundos do bar, eu só conheço o Bar do Cabeção.
14: É,
15: mano,
14: rapaz.
15: Primeiro, nós é e pioneiro, mano.
14: Ô, Gaviva, tá ali, ó, de noite quero Bimbar.
15: Olha aqui. É. Em Maragogi, esse aqui é em Maragogi, Alagoas. Tô no trabalho.
14: Ah, esse é bom.
15: Não,
14: hein?
15: Desculpa, velho. Não. Tô no trabalho, é Rio de Janeiro. Rio de Janeiro. Tô no trabalho.
14: É.
15: Esse não quer deixar a esposa. Ele não gosta de mentir pra patroa, mas ao mesmo tempo quer dar uma sapecada, entendeu?
14: É.
15: Onde você tá, amor? Tô no trabalho. Tá tomando uma com os amigos e de repente descola um programinha, né, mano?
14: E ali
15: esse
14: tem.
15: Isso aí é pro cara que não quer mentir.
14: E hora extra todo dia, né, Gaviva? Tá ali, né?
15: Hora extra todo dia. Você tá com a visão boa, hein, mano? É, Weber. A próxima qual que é? Vamos ver.
14: Ah, UFC.
15: Ah, esse é. UFC, última fonte de cachaça. Esse sim é Itanhaém. Esse eu tinha confundido. Esse é litoral sul de São Paulo. UFC, a última fonte de cachaça. Tem um aí que é o Bar dos Corno. Cadê? Tem o Bar dos Corno aí que acho que é a próxima.
14: Ixi,
15: não, esse é do Pinto Murcho. Esse é Itápolis, mano.
14: Ah, é?
15: Esse é Itápolis. Eu até anotei aqui o nome do dono do bar. Ele fez umas mesinhas lá no interior de São Paulo. O nome do dono, tava aqui o nome dele, o seu Zé Levorato. Seu José Levorato. Ele pôs umas mesinhas lá de dama, uns dominó, a galera que ficava meio à toa e tal. E começou a servir uns drinks meio afrodisíaco. E aí ficou lá conhecido. Tem até o logo aí, ó. Bar do Pinto Murcho em Itápolis, não é mentira, tá a imagem aí pra conferir.
14: É.
15: Eu não sei se acabou já ou se tem mais um, acho que o último é o Bar dos Corno.
14: Ah, é, o
15: Bar dos Corno sempre tem, né?
14: Sempre tem.
15: Tem no Brasil inteiro aí. Corno vai, corno vem, quem fica é corno, quem vai também. O slogan dos caras, ué, nesse aí eu nunca fui, hein?
14: É, isso daí também eu quero passar longe, viu? É.
15: Eu tô fora, mano.
14: O do Pinto Murcho, volta lá, que é o seguinte, pra quem Itápolis. Tá no rádio, é em Itápolis, tem um símbolo, um pintinho velho, um murcho, né? É um piu-piu velhinho. Desenho do piu-piu.
15: É.
14: Tá lá caído. Desanimado, lá, tá caído mesmo, né, Gaviva?
15: Eu até telefonei no bar, falei com o seu Zé Levorato, falei, e o bar tá bombando? Ele falou, o bar bomba, mas os velhos aqui não bomba.
14: É, rapaz, que é? Ó, o Hugo Botelho tá falando que o Pinginho tá parecendo o Lucas Basílio. Tá ali. É, falou que onde a alegria não dá moleza. É, rapaz.
15: Olha aí, ó.
14: Maravilha. Esses são os bares, Tadinho. Então, Gaviva?
15: Os bares do Brasil. Estão sempre aí, né? No nosso. Confira comigo no replay. Nosso pós-jogo aqui na Nova Brasil. A gente vem aí trazendo alguma curiosidade do Brasil, alguma dica cultural, alguma coisa. A gente sempre vai. Dá, né, uma floreada no final. Valeu, Weber.
14: Boa, boa, Gaviva. Gaviva, bom descanso. Amanhã nós temos rodada dupla com Palmeiras e Curitiba, Curitiba e Palmeiras, São Paulo e Atlético Paranaense. E o Celcinho continua colocando a música do Gino e Geno pra você se despedir.
16: Hoje
14: Gaviva.
16: Eu não pedi nada, não, viu?
15: Hoje não foi você, né, Renan? Só não. Tem traíra aí, ó.
16: Hoje não. Hoje foi o Antônio.
15: Ah, foi o Antônio, né? Aliás, parabéns aí, o Antônio, na reportagem. Mas, Celcinho, fica vacilando não, hein, mano? Te pego na curva, moleque.
14: Boa, Gaviva, um grande abraço, até amanhã.
15: Abraço, gente, até amanhã, bom descanso.
14: Valeu, Gaviva, lá do Bar do Cabeção, grande Gaviva. Antônio Lima, seu destaque final, um grande abraço e até amanhã no Nova Brasil em Campo com o Giro pelo Brasil.
17: O Santos fica mais próximo das oitavas de final, enfrenta o CV novamente na próxima semana, na próxima terça-feira, às 21h30. E nessa semana se prepara para enfrentar a Chapecoense. Terá as voltas de Gabigol e Neymar para tentar reagir no Campeonato Brasileiro e sair de perto da zona da degola. Um abraço, Weber, Renan, Hugo Botelho e a todos que acompanharam Nova Brasil em Campo até amanhã no Giro pelo Brasil. Um grande abraço.
14: Um abraço, parabéns pelo trabalho. Amanhã o Antônio volta com o Giro pelo Brasil. Renan, um grande abraço, Renan. Estaremos juntos agora no sábado, né?
12: No sábado, no jogo do Santos.
14: É, e todo dia eu estou com o Renan no SBT Esportes Interior, em Araçatuba, no TH+, SBT Interior, 7h15 da noite. E lembrando que a partir do dia 3 de agosto, novidade para algumas afiliadas do SBT

0: até sábado. Esperamos com o Neymar em campo. O menino Ney, a gente quer ver ele em campo. A gente quer ver
1: ele. E hoje ele tava no poker, hein, Renato?
0: Hoje ele tava no poker. Eu vou defender que jeito, Weber.
1: Tem que descansar, né? Um atleta é um dos pontos mais importantes para a recuperação do atleta é o descanso.
0: É o descanso, ainda mais no futebol, com a exigência que tem hoje, né, Weber? Claro. A exigência física que o futebol tem hoje. Ele precisa cuidar mais da carreira dele, até enquanto ele quiser jogar futebol. Quero jogar futebol até o fim do ano. Guarda-se até esse fim de ano, Neymar. Depois você vai jogar seu pôquer, você vai viajar, vai aproveitar a família, vai viver a sua vida tranquilamente. Mas o Santos precisa do Neymar, Weber. O Santos precisa do Neymar. O Santos com o Neymar é um time diferente e ele tem que ter a consciência disso. Até a próxima, Weber.
1: Valeu, Renan. Até a próxima. Estaremos juntos amanhã pelo SBT Esportes Interior e, lógico, durante a semana no Novo Brasil em Campo, nas jornadas esportivas do futebol da Novo Brasil. Bom, lembrando pra você que nesta noite tivemos pela Série A na Arena do Galo, Atlético Mineiro e Bahia 1-1, 19ª rodada do Campeonato Brasileiro. Pela Copa Sul-Americana, além da vitória do Santos, 4-1 para cima da UCV, tivemos também o atropelo, né, do Tigre para cima do Nacional no Uruguai, no Parque Central. Então a goleada aí do time argentino para cima do Nacional. Lembrando que amanhã, às 19h da noite, o Vasco joga no Atanásio Girardot contra o Independiente Medellín, e às 9h30 no Nacional de Lima tem Sporting e Bragantino. E lógico, você vai curtir aqui na Nova Brasil a partir das 19h, Coritiba e Palmeiras no Couto Pereira, em Bragança Paulista, São Paulo e Atlético Paranaense no futebol da Nova Brasil. Obrigado pela audiência, pelo carinho. Você curtiu Universidade Central 1, Santos 4, com a narração de Hugo Botelho, os comentários de Renan Teixeira, as reportagens de Antônio Lima, com a interação e o humor do Gavião, comigo, Weber Lima, nos trabalhos técnicos, Ricardo Simões, Cezinha Martins, Lucas Monteiro, na mesa de som, Celcinho Roberto, com pão de alhozinho da Jogo. Voltamos amanhã às 5h30 da tarde com o seu programa de futebol diário, o Nova Brasil em Campo. Obrigado pela audiência, pelo carinho. Fiquem com Deus, até amanhã. Tchau.
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Radioatividade leva até vocês mais um programa da série a série. Dedique uma canção a quem você ama. Eu tenho aqui em minhas mãos uma carta. Uma carta de um ouvinte que nos escreve e assina com um singelo pseudônimo de mariposa apaixonada.

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Agora uma canção. Canta pra mim, eu não quero ver você triste assim.

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0: Nova Brasil FM, hora oficial de Brasília, 4 horas.
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10: 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Ao transformar canções emblemáticas em trilhas de histórias reais, o Sebrae reafirma o compromisso sempre ao lado do empreendedor. 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

6:06. Bom dia para você que tá aqui na sintonia da Nova Brasil. Hoje é quarta-feira, 22 de julho de 2026. Como é que você tá? Tudo certo contigo? Por aqui, Cláudia Nakazato. Vamos juntos aqui pela Nova Brasil FM, uma empresa do Grupo Tati de Comunicação.

edição. Lembrando mais uma vez, você pode nos ouvir pelo rádio, pelo aplicativo ou pelo site novabrasil.com. Hoje tem a participação da nossa colunista falando sobre saúde, tem também sobre saúde na visão com o Dr. Marco Negreiros, a previsão do tempo e muita música boa para já embalar o seu comecinho de dia. A gente começa com Engenheiros do Havaí, Era um Garoto. Bom dia para você.

0: Nova Brasil, e esse foi Tim Maia, Leva.
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2: Você já ouviu falar que a medida do pescoço pode indicar risco para a sua saúde? Pois é. A circunferência do pescoço, aquela medida simples feita com fita métrica na altura da parte mais larga do pescoço, tem se mostrado um marcador importante de gordura corporal e risco de infarto ou AVC. Estudos mostram que um pescoço mais largo está associado com maior gordura corporal, espessamento das artérias e maior risco de doenças que podem levar a diabetes e infarto do coração. E quais são os valores que acendem esse alerta? Para homens, a circunferência do pescoço é considerada aumentada quando mede 42,5 centímetros ou mais. E para as mulheres, o limite é de até 36,5 centímetros. Essa medida é fácil, rápida e pode complementar outras avaliações como o índice de massa corporal, circunferência abdominal e a porcentagem de gordura corporal. Então, da próxima vez que você for a seu médico ou a nutricionista, pergunte sobre essa avaliação. E se você tiver um pescoço mais largo que o ideal, é hora de rever seus hábitos de vida, mudar a alimentação, praticar exercício e o controle do peso. Lembre-se, cuidar da saúde também é observar pequenos sinais no corpo.

0: Brasil, e essa foi a Adriana Calcanhoto. Vambora.
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0: 6:20 agora, Maria Clara Sasaki tá chegando com as informações do tempo para esta quarta-feira.
2: Olá a todos que nos acompanham nesta quarta-feira, com expectativa de tempo firme ainda entre o Sudeste, Centro-Oeste e grande parte do Nordeste do Brasil, mas o tempo deve mudar porque tem uma frente fria avançando do Sul em direção ao Sudeste do país. Tem potencial para pancadas isoladas em Mato Grosso do Sul e até o final do dia a nebulosidade aumenta também na região da capital paulista, litoral sul do estado de São Paulo, região do Vale do Ribeira. Mas chuva mesmo para o Sudeste é somente a partir de quinta-feira. Por enquanto, hoje, temperaturas elevadas à tarde, faz até 28 graus na capital paulista, 33 no Rio de Janeiro e 27 graus em Vitória. No Nordeste, a chuva continua nas áreas litorâneas da região devido à circulação de ventos úmidos do mar. Para hoje, máxima de 28 em Salvador e também em Maceió, 29 no Recife e podendo chegar até 31 graus em Fortaleza. No Centro-Oeste, a chuva muda o tempo apenas no estado de Mato Grosso do Sul. Entre Goiás, Mato Grosso, Distrito Federal, a condição ainda é de tempo firme ao longo dos próximos dias. Em Brasília, máxima de 27 graus. Maria Clara Sasaki, da Tempo Ok Meteorologia, para a Nova Brasil.
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0: Brasil, e esse foi Alceu Valença, Girassol 6:24.
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2: Você já reparou que o Ozempic virou uma palavra do dia a dia? Pois a novidade é que a patente da semaglutida, o princípio ativo do Ozempic, venceu no Brasil. E agora chegaram às farmácias as primeiras versões nacionais mais baratas. Ou seja, muito mais gente vai usar a caneta emagrecedora. E com isso, uma pergunta que virou manchete. Essa caneta faz mal para os olhos? Vamos com calma e consciência. Eu sou Marco Negreiros, oftalmologista e CEO da iCare. E hoje, na Visão de Futuro, vamos falar do Ozempic e seus derivados e como afeta a sua visão. Benefícios, riscos reais e o que fazer. Primeiro, o que é justo dizer. Esses medicamentos, a classe dos agonistas de GLP-1, são um avanço enorme na ciência. Controlam diabetes, ajudam a emagrecer de verdade e protegem o coração e os rins. E olha que interessante, manter o açúcar do sangue bem controlado no longo prazo protege a retina. Então, no fundo, a intenção é boa para os olhos também. Agora, os alertas que as ciências acompanham. Sem drama, tá, gente? O primeiro é a neuropatia ótica, chamada de nóia, que é uma perda súbita da visão, geralmente sem dor, só de um olho, por falha na circulação do nervo óptico. Alguns estudos associaram a semaglutida a um risco maior dessa condição. Mas atenção, o risco absoluto é baixo. Acontece com pouca gente. O segundo é a piora da retinopatia diabética quando a glicemia cai muito rápido, principalmente quem já tinha retinopatia. Um grande estudo mostrou mais complicações nesse grupo que eu citei agora. E aqui a parte que a internet não conta. Não é a mesma coisa para todos os medicamentos da classe. A tirzepatida, o Mounjaro, foi associada a menos problemas de retina. O grande vilão parece ser a velocidade da queda do açúcar, não a droga em si. Ou seja, o problema é mais o como do que o se. Então, o recado aqui é o equilíbrio. Não é para ter medo nem para parar o remédio por conta própria. É para fazer um exame de fundo de olho antes de começar, principalmente se você já tem diabetes. Controlar a glicemia de forma gradual com seu médico e procurar o oftalmologista na hora que notar qualquer perda súbita da visão. O que preocupa é a caneta comprada por conta própria, só para emagrecer, sem nenhum acompanhamento. Porque a caneta que emagrece, ela não dispensa o oftalmologista. Eu sou Marco Negreiros, oftalmologista e CEO da iCare. Até semana que vem, na Visão de Futuro, com temas relevantes para o seu dia a dia. Até lá!
0: Tá então, doutor Marco Negreiros e a coluna Visão de Futuro, fechando esse bloco aqui pela Nova Brasil. São 6:27. Você segue aqui na sintonia. Daqui a pouco, depois do intervalo, tem Jornal Nova Brasil.
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6: Olá, muito bom dia para você, ouvinte, já na sintonia da Nova Brasil e acompanhando o nosso jornalismo. Eu sou Stephanie Swerdick e daqui a pouquinho eu chego com o jornal Nova Brasil Salvador e aguardo a sua companhia. Nesta quarta-feira, você vai saber sobre os desligamentos programados do fornecimento de energia elétrica em 39 bairros de Salvador, que segue até o dia 29 de julho. Também sobre a campanha da Ordem dos Franciscanos para arrecadar fundos para a restauração da Igreja do Ouro. Mais de um ano após o desabamento de parte da estrutura. Hoje também é dia de Jorge Alan com as notícias do futebol, trazendo o pós-jogo do Bahia e Atlético Mineiro e também da nossa coluna Liderança Empresarial com João Gomes, que fala sobre o final da Copa do Mundo e os riscos do mercado de apostas e como as empresas podem ajudar seus times. Espero você daqui a pouquinho. Até já.
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13: Olá, ouvinte Nova Brasil, uma excelente terça-feira, o dia começando nublado e com chuva na capital baiana. Por enquanto, a Via Expressa tem trânsito fluindo sem maiores complicações em direção ao acesso norte. 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
6: Entra em vigor hoje tarifaço americano contra quase 20% das exportações brasileiras. Jax Wagner, ex-líder do governo Lula no Senado, tem data marcada para depor na Polícia Federal sobre caso do Banco Master. Polícia Federal que decide demitir Eduardo Bolsonaro por abandono do cargo de escrivão. Operação do MP Paulista mostra que coronel aposentado da Polícia Militar estava em grupo do WhatsApp com suspeito de integrar o PCC. No Brasileirão, Galo empata com o Bahia e partida termina em 1-1. E Augusto Cury, pré-candidato à presidência pelo Avante, fala ao vivo com o jornalismo da Nova Brasil. Vamos juntos a partir de agora. Hoje é quarta-feira, dia 22 de julho de 2026. Que seja um excelente dia para todos nós.
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6: Meio de semana, hein, minha gente? Hoje é quarta-feira, dois dias já foram, ainda tem mais dois pela frente rumo ao nosso fim de semana. E mais uma vez, muitíssimo obrigada a você que está ligado, que está sintonizado aqui conosco em toda a nossa rede. Nós estamos em Andradas, no sul de Minas, em Araçatuba, Campinas, Brasília, João Pessoa, Mococa, Recife, também no Rio de Janeiro pela Nova Paradiso, estamos em Salvador, São José dos Campos, São Paulo e Ribeirão Preto. Você sabe que são muitas as formas de estar conosco aqui no jornalismo da Nova Brasil, né? Você pode sintonizar aí no seu rádio, você pode se conectar conosco pela internet, você pode baixar o aplicativo da Nova Brasil em qualquer dispositivo eletrônico, você pode pedir para sua caixinha inteligente tocar a Nova Brasil, você pode ir lá no nosso site, novabrasil.com, e acessar o nosso player, ou você corre até o nosso canal lá no YouTube, que tem cortes da programação, dos nossos programas, programas musicais, do nosso jornalismo aqui também, e é sempre muito bom, tá? Aquela cortesia, aquele sinal de boa vizinhança, deixa lá o seu like também, deixa o seu joinha no nosso jornal de hoje. Você tá aí ouvindo e tá assistindo também? Deixa seu comentário, vamos juntos construir essa programação, esse noticiário do dia. E agora, às 6h33, a gente abre os trabalhos com ele, o professor Heródoto Barbeiro.
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16: Olha, eu não gosto quando eu chego no cinema e tem alguém do meu lado com aquele saquinho de pipoca. Sabe aquele saquinho de pipoca gigantesco? Pois é. Primeiro porque você está vendo o filme e você escuta aquele nhoque, nhoque, o pessoal comendo pipoca. Segundo, não me agrada aquele cheiro, não da pipoca, cheiro do óleo que o pessoal faz da pipoca. Atrapalha o filme. Pois é, você acredita que em uma igreja aqui no Brasil, um cidadão foi assistir a missa e levou um saco de pipoca desse tamanho lá, durante a missa. O padre, não teve dúvida, parou a missa e falou assim: o senhor quer fazer o favor de sair com esse saco de pipoca? Afinal, você acha ou não que é um desrespeito a uma religião, seja lá qual for, você ir no culto religioso levando um saco de pipoca e comendo durante o culto religioso? Qual é a sua opinião sobre isso?
6: Olha, pipoca no cinema já é um negócio polêmico, imagina num culto religioso, hein? Já era o Doutor Barbeiro volta aqui conosco no nosso jornal, às 6 horas e 34 minutos, a gente gira a participação por aqui. Agora é hora da gente trazer pra cá o Weber Lima.
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6: Vamos falar de esporte com o Weber Lima. Bom dia, Weber.
17: Bom dia, Stephanie, bom dia a você, bom dia ouvinte da Nova Brasil, vamos falar do futebol brasileiro e também do futebol da América do Sul. Antes de falar da 19ª rodada do Campeonato Nacional, vamos começar com a Sul-Americana. Ontem a Nova Brasil transmitiu com a narração de Hugo Botelho a vitória do Santos na Venezuela, 4-1 para cima do Universidad Central. O Santos encaminha a sua classificação, enfrentará um Maracá do Equador na próxima fase. O Santos não deve tomar a virada do fraquíssimo time venezuelano. Joga na semana que vem, na próxima terça, na Vila Belmiro, só para confirmar a sua classificação. Pode perder até por 2 gols de diferença, que estará na próxima fase da competição. Tivemos ontem também o Nacional do Uruguai, também pelos playoffs da competição, perdendo para o Tigre da Argentina por 3-0 no Uruguai, no Parque Central. Nos jogos de hoje, temos o Vasco em campo às 7 horas da noite no Atanásio Girardot, enfrentando o Independiente Medellín, e às 9:30 da noite o time de Bragança Paulista, o Bragantino, joga em Lima no Estádio Nacional contra o Sporting Cristal. Falando agora do Campeonato Brasileiro, 19ª rodada, que tivemos um jogo na noite de ontem. O Galo ficou no empate em casa com o Bahia em 1-1. Acabou até levando uma bola na trave no final do jogo. Quase toma a virada do tricolor baiano. O Atlético Mineiro empatou, fica na 10ª posição do Campeonato Brasileiro com 25 pontos. E o Bahia também permanece na 6ª posição com 30. Nos jogos de hoje, a Nova Brasil, logo após o Nova Brasil em campo, às 5:30 da tarde, transmite a partir das 7. Com a narração de Hugo Botelho, direto do Couto Pereira, Coritiba e Palmeiras. E na sequência, com a narração de Jorge Vinícius, jogo em Bragança Paulista, tem São Paulo e Atlético Paranaense. Nos jogos de hoje, às 9:30 no Beira Rio, tem Internacional e Cruzeiro. E na Arena Condá, Chapecoense recebe o Flamengo. A rodada será fechada amanhã, às 7:30 da noite, a partir das 7 na Nova Brasil, com transmissão de Corinthians e Remo, com a narração de Cleiton Gamarra. Falando dos times aqui de São Paulo, a gente tem um Palmeiras que tem alguns problemas, alguns desfalques de última hora. Giai teve um entorse no tornozelo, fica de fora da partida, não passará por cirurgia, mas deve ficar um bom tempo afastado do elenco do Verdão. E o Felipe Anderson com edema também está fora. Vitor Roque, todo mundo aguardava o seu retorno, nem viajou com o elenco palmeirense, também está fora desse jogo. Muitos desfalques para o técnico Abel Ferreira. O São Paulo deve ter uma nova cara. O tricolor, que ontem apresentou Vitor Sá, anunciou Aurélio Buta ou Butá, um golano, lateral direito, e o São Paulo ontem tomou um transfer ban. O São Paulo teve seu primeiro transfer ban por conta da falta do pagamento da primeira parcela da contratação de Marcos Antônio. Pagamento era de uma parcela de 1.050.000 euros, cerca de 6 milhões de reais, para Lazio da Itália. Portanto, o São Paulo tomou o transfer ban. Quem também sofreu o quarto transfer ban foi o time do Corinthians, que já tinha problemas com o José Martínez, uma dívida de US$1,5 milhão com o Philadelphia Union dos Estados Unidos, também com o Thales Magno, que joga no New York City, outro transfer ban pelo não pagamento de uma multa disciplinar de cerca de US$225 mil, cerca de US$1 milhão imposta pela FIFA. E agora o quarto transfer ban pelo não pagamento de US$6 milhões para o Midtjylland da Dinamarca pelo não pagamento da última parcela de compra do volante Charles. Portanto, situação complicada dos grandes clubes de São Paulo. Santos também tem um transfer ban por conta de uma dívida de US$2 milhões de Jean Lucas com o Mônaco da França, e a exceção realmente Palmeiras, que é muito bem administrado, Stephanie. Portanto, um pouco das notícias, e aqui em São Paulo, com exceção do Palmeiras, como eu disse, a gente vê uma disputa aí de quem toma mais punições da FIFA por não pagamentos a clubes onde jogadores foram contratados e alguns que não estão mais nem vestindo a camisa do clube. Stephanie, é isso daí. Lembrando que às 5:30 a gente volta com o Nova Brasil em Campo, falando muito do Campeonato Brasileiro, da Sul-Americana e da bola que vai rolar na noite de hoje no futebol do Brasil. Stephanie, até lá.
6: É isso, Eber Lima volta aqui conosco ao vivo amanhã, né? São 4 jogos só pelo Campeonato Brasileiro, e na vitória do Santos aí nessa goleada lá na Venezuela, foi sem Neymar, como ele já tinha adiantado que seria. Neymar, que ficou aqui no Brasil e participou ontem durante o jogo de um campeonato de pôquer. Esse assunto deve render hoje também ao longo do dia. São 6:40, jornal movimentado por aqui, jornal muito bem frequentado, a gente troca a participação, vamos deixar de lado a editoria do esporte para mergulhar de cabeça na política.
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6: Falou em política, falou dele. Diego Amorim chegando para cá para a gente bater o nosso papo diário. Muito bom dia, Diego.
18: Bom dia, Stephanie Alves. Bom dia, ouvinte do jornalismo da Nova Brasil.
6: Os prazos eleitorais correndo, né? Semana a semana a gente vai entrando em novos prazos e agora estamos às vésperas do início oficial das campanhas. O que que as lideranças estão esperando dos principais polos aí, né? Dos principais pré-candidatos das eleições? Flávio Bolsonaro e Lula, hein, Diego?
18: Olha só, Stephanie, eu conversei com aliados de ambas as campanhas, do Flávio e do Lula. Do lado do Flávio, eu escutei dos próprios aliados que há um incômodo com uma falta de estilo do Flávio. O Flávio precisa decidir quem ele vai ser nessa campanha. Se ele vai fazer dancinha ou se ele não vai fazer dancinha. Se ele vai ser um Flávio que xinga ou se ele vai ser um Flávio que não xinga. Se ele vai fazer live igual o pai ou se ele não vai fazer live. Se ele vai ser um Flávio Paz e Amor, moderado, que ia conquistar o voto do centro, que ia atrair o eleitorado independente, ou se ele vai ser uma versão do pai, do Jair Bolsonaro. Ontem mesmo ele fez uma reunião com embaixadores e voltou a questionar as urnas eletrônicas, assim como já o fizera o pai no passado. Então, os aliados estão chateados com o próprio pré-candidato que eles defendem por essa falta de uma coerência. Veja, quem é o Flávio que vai se candidatar? É o Flávio da direita? É o Flávio do centro? Porque o Flávio prometeu na semana passada celular e internet de graça para mulheres e idosos. Um dos aliados com quem eu conversei, inclusive, me disse: olha, eu acho que ele está confundindo atrair o voto de centro com defender pautas de esquerda. Isso não dá certo, as pessoas percebem e ficam confusas. Eleição é convicção. Eu quero votar em alguém que eu sei que eu estou votando. Quem é esse Flávio Bolsonaro que está se candidatando? Isso é do lado do Flávio. Do lado do Lula, Stephanie, também tem uma dúvida em Brasília sobre qual é o Lula que vai vir para essa campanha em busca desse quarto mandato, né? A gente já teve um Lula lá em 2003 que era um Lula completamente diferente da eleição de 89. 2019, por óbvio, depois para reeleição, depois agora esse Lula de 2022 mais recente, que foi um Lula que criou a chamada Frente Ampla para derrotar Jair Bolsonaro, que juntou ali o chamado campo democrático com o MDB, com tudo mais. O que eu escutei também de gente próxima do Lula, para concluir, Stephanie, é que vem aí um Lula mais impaciente, mais raivoso. Eu escutei alguns detalhes interessantes, que até o Lula tá se incomodando, é um bastidor aqui, com gente que usa sapato sem meia. Agora virou moda, né? Coisa de moda mesmo. Você usa ali um terno mais curtinho, a calça mais curta, e bota um sapato ou um sapatênis sem meia. Diz que o Lula, numa reunião esses dias, reclamou disso. É que um sapato sem meia, disse que ficou chateado lá. Mas é uma curiosidade para mostrar que já, pois é, que já é um Lula que tá vendo coisas ali, ó, tá vendo esse detalhe. Então, uma outra questão para concluir é que um eventual quarto mandato do Lula, eu escutei isso de um aliado, olha, ele já conseguiu o que ele queria, ele já saiu da cadeia, foi eleito novamente, vai ser o último mandato dele se ele ganhar em outubro. Então, agora o que ele vai querer é deixar um legado para a esquerda, até porque tem essa grande dúvida sobre quem vai suceder o Lula depois que o Lula sair de cena no PT, né? Então, o que me dizem é que vai ter um Lula sem freios, né? Um Lula mais à esquerda mesmo, e a gente tá vendo ao longo dessa pré-campanha um Lula realmente mais posicionado à esquerda, lembrando ao nosso ouvinte que não vai ter nenhum partido de centro, de centrão com o presidente Lula nesse ano, vai ser mesmo uma chapa toda com os partidos de esquerda, Stephanie.
6: Diego, rapidamente, ontem saiu também pesquisa Real Time Big Data mostrando o Renan, entre algumas coisas, né, alguns pontos que a gente poderia destacar aqui dessa pesquisa de ontem, mas mostrando Renan Santos do Missão em terceiro lugar, 9% das intenções de voto, à frente inclusive de Ronaldo Caiado com 7%, eles estão ali, né, empatados na margem de erro, mas isso chamou a atenção, né? Quais outras candidaturas aí tentando romper a polarização tão, em, como é que tá todo mundo encarando essa novidade, hein?
18: Pois é, Stephanie, e é isso mesmo, é uma novidade. O ouvinte que goste ou não do Renan Santos precisa admitir isso, porque às vezes eu vejo nas redes sociais, né, que às vezes dá uma bagunçada na nossa análise, dizendo assim, como que o Renan Santos é uma novidade com 3% dos votos, com 4, com 5, com 7, agora chegando em 10. Não é só uma questão de quantidade de intenção de voto, minha gente. Uma eleição com novidade não é feita só de quem ganha ou de quem perde. A Simone Tebet saiu como uma grande novidade da eleição de 2022 e não ganhou. Não é somente quem ganha ou quem não ganha. O Renan Santos é sim uma novidade dessa eleição. As outras campanhas estão de olho nesse movimento Renan Santos, sobretudo nas redes sociais. Todo mundo admite que ele tem uma edição atraente de vídeos, que ele tem uma linguagem fácil, que ele não tem compromissos no sentido de que, poxa, pode livremente bater no Lula, livremente bater no Flávio, que é o que agora o Ronaldo Caiado está fazendo, né? O Renan Santos já está fazendo há mais tempo. Todo mundo sabe que o voto mais jovem é um voto mais emocional, o primeiro voto, o segundo voto da vida do cara. É claro que o discurso do Renan é infinitamente mais atraente do que uma coisa padrão, que já é batida, tradicional, digamos assim. Então tá todo mundo de olho nessa novidade Renan Santos, e alguns apostam que durante a campanha, quando começarem os debates e tudo mais, ele possa se mostrar talvez menos denso, mas o Renan Santos se mostra uma pessoa preparada. Quem acompanha os vídeos dele, você pode perguntar o que você quiser, ele participa das entrevistas, ele responde tudo. Então, acho que quem acha que o Renan Santos não é preparado vai quebrar a cara, Stephanie. Temos que acompanhar, né? Tem muita coisa para acontecer ainda. Ontem eu escutava um ex-ministro que me dizia: olha, Diego, tem que esperar a campanha começar mesmo, porque a gente não pode se esquecer. A gente fica nessa bolha achando que tudo é internet, tudo é rede social. Não é. Quando começar a campanha para valer, com rádio e TV, a gente pode ter uma mudança nessas intenções de voto. É isso que a gente vai acompanhar daqui para frente, Stephanie.
6: É o que eu gosto de repetir, né? Pesquisa eleitoral é fotografia, a gente tem que ver o filme completo, e esse é mais longo que a Odisseia, né, Diego?
18: Exatamente.
6: E falando em candidatos contra a polarização aí, já, viu, minha gente, você ouvinte, continue aqui conosco, que hoje nós iremos ouvir ao vivo aqui no Jornalismo da Nova Brasil Augusto Cury, que é pré-candidato à presidência da República pelo Avante. Já, ele estará aqui conosco. Diego, obrigada por hoje, amanhã tem mais, hein?
18: Coragem, Stephanie, até amanhã, tchau.
6: E agora, às 6h48, a gente vai girar com a nossa reportagem.
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6: Te deixar muito bem informado, muito bem informada, você que escolhe ficar assim aqui conosco, né? A gente começa o nosso giro lá por Salvador, porque após ser intimado pela Polícia Federal nesta terça-feira, ontem, né, para depor no caso que investiga o Banco Master, o senador Jax Wagner, do PT da Bahia, comentou sobre a intimação durante uma convenção estadual do PSD lá na capital baiana. A gente vai para lá com a repórter Stephanie Swerdick.
19: O depoimento está marcado para o dia 7 de agosto na Superintendência da Polícia Federal em Brasília, quando o senador Jax Wagner será ouvido no âmbito da Operação Compliance Zero, que investiga o suposto esquema bilionário de fraudes financeiras envolvendo o Banco Master. Durante a convenção realizada pelo PSD baiano nesta terça-feira, na sede do partido em Salvador, o senador falou sobre a intimação, disse acreditar que a inocência será provada, mas preferiu adotar uma postura com cautela jurídica, sem entrar em detalhes sobre o caso.
20: Eu, por orientação do meu advogado, eu não falo sobre o tema, eu estou falando só sobre campanha e ele responde sobre isso aí, mas eu estou tranquilo. Acho que, assim como em 2018, a inocência será aprovada, independente dessa agitação que está agora.
19: Em junho, Wagner foi alvo da nona fase da operação. A PF aponta o senador como suposto beneficiário central de vantagens econômicas nos últimos anos, como pagamentos, benefícios e aquisições patrimoniais. Entre eles, uso frequente de aeronaves ligadas ao grupo do empresário Daniel Vorcaro, sócio do Banco Master, além de ingressos para shows e a negociação de um apartamento de luxo em Salvador, avaliado em 2,5 milhões de reais. As investigações também apuram suposta atuação de Wagner no Congresso Nacional em favor de interesses da instituição financeira. O senador nega as irregularidades e, na declaração desta terça, disse estar tranquilo com as investigações. De Salvador, Stephanie Swerdick.
6: E no giro de repórteres ou no giro de Stephanies, a gente sai agora da capital baiana para vir aqui para a capital federal e te conta que a Polícia Federal voltou às ruas naquela investigação sobre fraudes em aposentadorias, pensões do INSS. Dessa vez, os agentes apreenderam carros de luxo ligados àquele lobista que ficou conhecido aí no país inteiro como Careca do INSS. Ele é apontado como um dos principais operadores do esquema e foi o principal alvo dessa parte da operação de ontem. Aqui da Capital Federal, Stephanie Ferreira está ao vivo conosco e vai nos atualizar. Bom dia.
21: Muito bom dia, Xará. Bom dia ao nosso ouvinte da Nova Brasil. Pois é, a Polícia Federal cumpriu ontem um novo mandado de busca e apreensão no âmbito da Operação Sem Descontos, que investiga o esquema nacional de descontos indevidos em aposentadorias e pensões do INSS. A ação ocorreu aqui no Distrito Federal e teve como alvo o lobista Antônio Carlos Camilo Antunes, como você disse, mais conhecido como o Careca do INSS. Ele é apontado pela investigação como um dos principais operadores do esquema. O mandato de busca foi autorizado pelo ministro André Mendonça, que é o relator do caso no Supremo Tribunal Federal. Durante a operação, a Polícia Federal apreendeu carros de luxo atribuídos ao investigado, entre eles uma BMW M5, um Audi R8 V10 e um Chevrolet Opala Diplomata de coleção. Segundo os investigadores, os veículos estavam em uma garagem de um edifício no centro de Brasília. De acordo com a Polícia Federal, a medida busca descapitalizar um dos principais investigados e preservar ali bens que poderão ser usados para reparar os prejuízos causados pelo esquema. Além dos descontos irregulares em benefícios do INSS, a investigação também apura crimes de organização criminosa, estelionato previdenciário e ocultação de patrimônio. Lembrando aqui que na semana passada, a Polícia Federal concluiu o primeiro inquérito da Operação Sem Desconto e indiciou 48 pessoas. O relatório foi enviado ao Supremo e agora será analisado pela Procuradoria-Geral da República, que decidirá aí sobre eventual denúncia. Stephanie.
6: Suspeitos indiciados a princípio, é um caso gravíssimo que precisa de esclarecimento e precisa de punição para os responsáveis, né? A Polícia Federal, portanto, tentando apreender aí, né? Tentando garantir o ressarcimento de alguma forma. Vamos seguir acompanhando esse assunto também. Obrigada, Stephanie Ferreira, falando ao vivo direto aqui de Brasília, e a
0: gente segue com o nosso giro. Embarcamos aqui na capital federal agora e desembarcamos lá em São Paulo. De lá fala Camilo Mota para nos contar que o Ministério Público do Estado aprofundou as investigações sobre o braço financeiro do PCC e revelou indícios de proximidades entre operadores da facção, minha gente, pasmem, e coronéis da Polícia Militar. Coronéis da Polícia Militar possivelmente ligados com pessoas suspeitas aí de integrarem o PCC, uma das principais facções criminosas do país, a principal certamente de São Paulo. Camilo, muito bom dia pra você. É daqueles casos de deixar a gente com os cabelos em pé, né? Quando a gente fala assim que a corrupção está em todos os lados, chegando ao alto comando, né? Pelo menos a suspeita de que tenha chegado ao alto comando da Polícia Militar do Estado.
2: É isso, Stephanie. Ótimo dia pra você que acompanha aqui o Jornal Nova Brasil. Esses laços aí, pontos ligados que indicam aí essa proximidade entre operadores do primeiro comando da capital, o PCC, e também da Polícia Militar aqui de São Paulo. Essa é a Operação Janus, que foi deflagrada ontem e que investiga essa estrutura apontada como responsável por movimentar dinheiro do PCC, com lavar recursos, né, da facção e atuar em chamados tribunais do crime para resolver disputas patrimoniais. Ao todo, a justiça expediu 18 mandados de prisão preventiva e 18 de busca e apreensão. Também determinou o bloqueio de contas, imóveis, veículos e outros bens dos investigados, com limite de até 10 milhões de reais por pessoa. Mas um dos pontos que mais chamou a atenção é justamente esse, Stephanie. É a suposta proximidade entre operadores do primeiro comando da capital e integrantes da cúpula da Polícia Militar Paulista. Segundo a decisão judicial, há indícios de amizade entre investigados e o coronel Luiz Carlos Pereira Martins, além de menções ao então comandante da rota, coronel José Augusto Coutinho, e a um terceiro oficial identificado como Patrício. De acordo com o Ministério Público, conversas e registros apontam que os investigados mantinham contato frequente com esses oficiais, inclusive em grupo de WhatsApp chamado Aniversário General. A investigação também afirma que um dos coronéis teria se colocado à disposição para intermediar contatos com autoridades. Até o momento, porém, nenhum dos coronéis é alvo da operação e a decisão judicial não atribui, até o momento, participação direta deles nos crimes investigados. Em nota, a Polícia Militar informou que participou da Operação Janus em apoio ao Ministério Público e reafirmou o compromisso da corporação no combate ao crime organizado. Essa investigação continua para esclarecer o alcance dessas relações e também eventual responsabilidade dos contatos dos citados, aliás. Mas é impressionante a gente ver essas proximidades aí.
0: É, infelizmente, né, Camilo? Obrigada pela participação aqui conosco. São 6:56. A gente segue girando, te contando o que mais importa na sua manhã de quarta-feira.
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0: O senador Flávio Bolsonaro, que é pré-candidato à presidência da República pelo PL, voltou a levantar suspeitas sobre as urnas eletrônicas durante uma reunião com representantes de quase 50 países e organizações internacionais. Repetiu o que o pai tinha feito quando foi presidente, né? Nesse encontro de Flávio Bolsonaro realizado ontem, ele afirmou que parte das máquinas usadas nas eleições brasileiras teria ligação com a empresa venezuelana Smartmatic, é o nome da empresa venezuelana. Essa declaração já foi desmentida pelo Tribunal Superior Eleitoral. Segundo o TSE, a Smartmatic não fornece urnas nem desenvolve os programas utilizados no sistema de votação aqui no Brasil. Essa empresa prestou apenas serviços de conexão de dados e treinamento de profissionais de suporte técnico. O tribunal também afirma que todo o projeto das urnas e os programas eleitorais, eles são desenvolvidos e administrados pela própria Justiça Eleitoral do Brasil. Durante essa fala ontem, Flávio disse que não está questionando o sistema brasileiro, mas sim pedindo que outros países enviassem mais observadores e especialistas para acompanhar as eleições de outubro. Depois da repercussão, a pré-campanha divulgou uma nota afirmando que essa declaração foi retirada de contexto e reiterou confiança no sistema eleitoral brasileiro. O documento sustenta que o objetivo do senador era apenas defender o aumento da participação de missões internacionais de observação. E olha, falamos de Flávio, vamos falar também de Eduardo Bolsonaro. A Polícia Federal decidiu demitir o ex-deputado federal, filho 02 de Jair Bolsonaro, Eduardo Bolsonaro, por abandono do cargo de escrivão. Essa informação foi antecipada ontem pelo G1. O processo administrativo disciplinar, PAD, foi encaminhado ao ministro da Justiça, Wellington Lima e Silva, a quem cabe a canetada final. No fim do ano passado, a mesa diretora da Câmara dos Deputados decretou a cassação de Eduardo Bolsonaro por excesso de faltas, quando ele se mudou para os Estados Unidos e passou a não frequentar mais as sessões presenciais aqui no Brasil. O entendimento da Polícia Federal agora é de que, sem mandato, Eduardo deveria voltar ao trabalho de escrivão, para o qual prestou concurso e no qual recebia salário de R$14 mil por mês. Na segunda-feira, a Folha de São Paulo revelou que Eduardo Bolsonaro conseguiu um green card, que é um visto permanente para permanecer nos Estados Unidos, onde o ex-deputado mora, né, como eu contei, desde fevereiro do ano passado. Eduardo também foi condenado no mês passado pela primeira turma do Supremo pelo crime de coação no curso do processo. Na decisão, essa que condenou Eduardo a 4 anos e 2 meses de reclusão em regime inicial semiaberto, a primeira turma do Supremo entendeu que Eduardo atuou com autoridades dos Estados Unidos para interferir no julgamento da ação penal em que o pai dele, o ex-presidente Jair Bolsonaro, foi condenado por tentativa de golpe de Estado. Em julho do ano passado, Eduardo Bolsonaro agradeceu, né, lembrando, agradeceu ao presidente Donald Trump depois daquele anúncio do primeiro tarifaço de 50% sobre produtos brasileiros que são exportados para os americanos. Trump já revogou esse tarifaço lá de 50% sobre produtos como o café, sobre a carne, né? Não durou muito. Ainda em novembro, esse tarifaço de 50% foi suspenso. Mas já que estamos falando em tarifaço, um novo, né? Esse anunciado recentemente, entra em vigor hoje, a partir de hoje, uma tarifa de 25% imposta pelos Estados Unidos sobre parte dos produtos brasileiros passa a vigorar. A medida faz parte da política comercial protecionista do presidente Trump, que busca estimular a indústria americana. Agora, apesar dessa sobretaxa aí, outros 2 mil produtos ficaram de fora dessa lista, entre eles a carne bovina, o suco de laranja, componentes para aeronaves, para evitar impactos sobre empresas e consumidores dos Estados Unidos, né? São aqueles produtos que para eles são essenciais e eles não produzem em quantidade ou sequer produzem. O novo tarifaço é resultado de uma investigação comercial aberta pelo governo americano que acusa o Brasil de manter práticas consideradas desfavoráveis às empresas dos Estados Unidos. A expectativa é que o Brasil não haja com reciprocidade, não retalhe os Estados Unidos por conta desse novo tarifaço, mas a gente também está atento a esse assunto e te atualiza por aqui. 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

0: para a restauração da Igreja do Ouro, mais de um ano após o desabamento de parte da estrutura. Hoje também é dia de Jorge Alan com as notícias do futebol, trazendo o pós-jogo do Bahia e Atlético Mineiro e também da nossa coluna Liderança Empresarial com João Gomes, que fala sobre o final da Copa do Mundo e os riscos do mercado de apostas e como as empresas podem ajudar seus times. Espero você daqui a pouquinho, até já.
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11: 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Ouvinte Nova Brasil, nesse momento, a 324 tem movimentação intensa nos dois sentidos, nas imediações de Valéria até o acesso norte, cenário que se repete na paralela nas imediações do Vale dos Lagos. 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
13: São 7:04. Obrigada mais uma vez pela sua companhia, pela sua audiência aqui na Nova Brasil. Bem-vindo, bem-vinda se você está chegando agora. E se você está aqui conosco, acompanha a partir de agora uma conversa, um bate-papo, uma entrevista aqui com o pré-candidato. Vamos falar de eleições?
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13: A Nova Brasil dá sequência hoje às sabatinas para as eleições de outubro e hoje nós recebemos o pré-candidato à presidência pelo Partido Avante, Augusto Cury. Cury, seja muito bem-vindo aqui à nossa programação, aos nossos estúdios. Um prazer receber o senhor.
15: Uma grande honra estar diante de vocês. Prazer estar aqui logo de manhã falando sobre temas tão importantes.
13: E nós temos aqui o professor Heródoto Barbeiro, que vai nos auxiliar também nessa conversa. Heródoto, meu bom dia para você também.
16: Olá, um abraço.
13: Vamos Olá, Heródoto, juntos então.
15: Como é que está? Tudo bem, amigo? Uma honra estar aqui.
16: Tá, muito obrigado, doutor Cury.
13: Vamos lá, começando aqui essa sabatina. Cury, o senhor é autor de best-sellers aí que trazem alguns profundos questionamentos, né, sociais, especialmente esse olhar para a sociedade brasileira. Mas o senhor ainda não tem uma grande contribuição política. O senhor acredita que essa sua bagagem aí o credencia para o cargo de presidente da República? Como vai ser fazer essa transição entre médico, autor, para uma figura pública, né, para um ocupante de um cargo como a presidência?
15: Muito obrigado pela pergunta. Olha, eu não apenas sou autor, publicado em mais de 90 países, mas também eu sou gestor de empresas. Nós temos várias empresas onde nós aplicamos recursos em energias renováveis, terras raras, biotecnologia, e também tenho uma experiência relativamente grande, há mais de 20 anos no agro. Nós temos mogno africano, projetos de reflorestamento, seringueira, cacau do cerrado, citricultura e assim por diante. E eu sou um colecionador de amigos. A vida toda eu pacifiquei os mais diversos conflitos através de tese.

0: frases e ferramentas de gestão da emoção, onde desarmei as pessoas para que elas possam aprender que o egocentrismo, o egoísmo e o individualismo é um câncer que asfixia a mente humana e impede de as pessoas realizar seus mais importantes projetos. Então, eu não tenho experiência dessa política tradicional que adoeceu o país, dividiu o país e também separou as famílias. O que eu tenho para propor como psiquiatra, pesquisador e construtor de conhecimento e como gestor e investidor de empresas é fazer um pacto nacional para que, de fato, nós possamos construir um Brasil inteligente, proativo, produtivo, um Brasil dos nossos sonhos.
1: Doutor Cury, minha pergunta é o seguinte, de fato, nós estamos vivendo um período de polarização política no Brasil. Não é a primeira vez que a gente passa por isso. Eu me lembro, por exemplo, que em 1950 misturou Copa do Mundo com eleição presidencial. E lá também estava bipolarizado. Vargas de um lado pela esquerda e o Brigadeiro Eduardo Gomes do outro lado. Também estava separado como está hoje. Mas pergunto o seguinte, inclusive como psiquiatra. Nós brasileiros escolhemos nossos governantes mais pelo coração ou mais pela razão? Qual é a sua avaliação?
0: Muito obrigado pela pergunta inteligente, Heródoto. Na verdade, atualmente, o Brasil está tão polarizado, tão radicalmente doente, que se escolhe pela exclusão, o menos pior. Não se escolhe mais pela razão, pelo fato de analisar quais são os projetos mais importantes do candidato, qual o seu currículo, qual o seu histórico. E é por isso que nós estamos vivendo uma polarização que quase chega à beira da religiosidade. Todo ista, ele acaba suspendendo a sua capacidade crítica de pensar e não consegue mais apontar os defeitos de quem o valoriza. Os piores inimigos de Trump são os trumpistas. De Marx são os marxistas, de Bolsonaro os bolsonaristas e de Lula os lulistas. Todo ista, portanto, supervaloriza o seu líder, quase como um semideus. Reitero, não vê mais defeitos, não o critica, impede que ele evolua e vê todos os defeitos nos seus opositores. Então, a polarização sempre existiu no teatro da política, em todas as épocas surgiu. Tanto é que você sabe que no Império Romano havia muitas disputas internas no Senado, inclusive entre os imperadores, e vários morreram, como Calígula, Cláudio morreu, Júlio César também, bem antes deles, até César veio através do seu histórico de grande aquele que fez as grandes empreitadas para a expansão do Império Romano. Bom, mas hoje, infelizmente, nós estamos assistindo uma polarização tão radical que adoeceu as famílias não têm coragem de falar em quem vai votar. E 80, 90% das pessoas provavelmente nem sabem que eu sou pré-candidato à presidência da República. E elas estão alienadas, acham que não tem mais esperança. Então elas vão, esperam para ver o que vai acontecer. É um Brasil ferido, machucado, doente, polarizado. É um Brasil onde as pessoas não se interessam muito por política e acham que os celulares que elas têm nas mãos é um produto da sua própria mente, que tem muito mais, elas têm muito mais informações do que realmente têm, e acham que através de um celular ou da própria informação que tem no digital, são capazes de definir o futuro da nação. Isso está causando um desastre sem precedente no processo de escolha.
2: Cury, falando de polarização aqui no país, o senhor se coloca justamente como uma alternativa a essa polarização, mas falando do espectro político aí, entre esses extremos opostos, onde é que o senhor se colocaria aí, entre a extrema direita de um lado e a extrema esquerda do outro, onde é que o senhor colocaria o seu ponto nesse GPS?
0: Eu vou brincar aqui, imagina o Heródoto, uma pessoa inteligente, um professor de longa história, de repente você tem um infarto tão grave, Heródoto, que nem um instante e nem também ponte de safena resolve. E você precisa ser transplantado. E o médico vem com o coração, você está entre a vida e a morte, o médico vem com o coração para transplantar em você. Você vai questionar se esse coração era de um militante da direita ou da esquerda? Não. não vai questionar. Porque sobreviver, resolver a dor é mais importante. Eu me coloco como ponte nesse processo. É, para mim, é muito mais do que centro, é ponte. É, eu tenho uma mente que valoriza todos os aspectos do capitalismo mais saudável. Liberdade de expressão, um país responsável fiscalmente, um país que valoriza o empreendedorismo, juros muito mais baixos, preservação da família, mas ao mesmo tempo não há dúvida que cuidar também do social é importante. Papai e mamãe, mais 6 filhos, nós, na nossa infância, morávamos em 8 num quarto só. E nós temos 4 tipos de ascendência: árabe, judia, italiana e espanhola. A vida foi muito difícil nos primeiros 7 anos. Então, por exemplo, o Bolsa Família é um programa social importante. E eu tenho falado sobre isso e agora os pré-candidatos estão começando a falar. Quem assina a carteira não deveria perder o benefício, pelo menos por um certo tempo, para se adaptar. Quem abre uma MEI, uma pequena microempresa, também não deveria perder o benefício, pelo menos por certo tempo. Então, os direitos humanos, o Bolsa Família, a preocupação com o meio ambiente, são elementos fundamentais. E, na verdade, mais de 90%, sem dúvida nenhuma, não são projetos partidários, de direita ou de esquerda. Eles são um projeto suprapartidário. Então, a minha mente capitalista, mas meu coração é um coração que se preocupa com a dor das pessoas. Até porque a vida toda eu ouvi a dor das pessoas, eu vi lágrimas que nunca foram choradas. Olha, você não vê lágrimas que nunca foram choradas, mas é uma concessão poética. Tantas dores, tantas angústias que as palavras e até mesmo o rosto não expressava a dimensão dessas dores. Então, por escutar a dor das pessoas e também ser um gestor de empresas que impactaram alguns países, hoje eu quero escutar o paciente chamado Brasil. Mas eu falo honestamente dizendo, é um ambiente tóxico, eu nunca encontrei um ambiente tão doente, tão deletério, onde as pessoas amam o poder pelo poder, não se preocupam com o Brasil, não falam de projetos. Eu poderia falar de inúmeros projetos para vocês, inclusive de nós financiarmos 10 milhões de microempresas nos próximos 8 a 10 anos para nos prepararmos para o tsunami da IA e da robótica. Porque quando um jovem faz o ensino médio estéril, um ensino médio que não é técnico, de repente ele sai do ensino médio e não tem a experiência para poder ter uma renda ou uma profissão adequada para suprir suas necessidades e ter qualidade de vida.
1: Doutor Cury, o processo eleitoral também é um momento em que a gente pode dar alguns passos em direção à construção da cidadania. Um momento importante para a gente falar de cidadania. E geralmente, quando a gente fala em cidadania, a gente lembra da Constituição Brasileira, que está em vigor, aquela de 1988. Essa Constituição tem 250 artigos, 190 emendas e mais de 900 decisões do Supremo Tribunal Federal. Aí pergunto o seguinte: ela está adequada para o momento atual? Haja vista que ela foi redigida sob o impacto emocional do fim do governo militar em 1985, 88, por aí afora. Há necessidade, por exemplo, de se ter uma nova Constituição no Brasil, haja vista que nós já tivemos 7 outras?
0: Herodes, eu tenho pensado muito nisso e eu acho que nós temos que refletir seriamente sobre uma nova Constituição. Eu acho que nós temos que pensar. Só para você ter uma ideia, os números mudam muito, são milhões de emendas que fizeram na Constituição. E virou uma colcha de retalhos que os papéis, inclusive do judiciário, acabaram entrando no papel do legislativo e até do executivo. Virou uma confusão muito grande. Eu acho que nós temos que ter uma Constituição mais clara, mais limpa. Para você ter uma ideia, o STF julgou 122 mil processos o ano passado. A Corte Americana, a Suprema Corte, julgou 100 processos. Como é que pode isso? Imagine você dividir o número de ministros pelo número de processos. Dá mais de 10 mil por ministro. Se dá mais de 10 mil, você dividir pelo número de dias úteis, você vai ter dezenas de processos que são julgados por cada ministro. E me parece que teve mais de 40 mil monocráticos. Mas como é que pode isso? É uma colcha de retalhos sem precedente. O Brasil, ele precisa ser governado onde os poderes, eles de fato possam conversar e haja respeitabilidade. Eu até provocaria o Congresso a mudar a Constituição em relação ao STF. Para mim, o STF teria que ter um fim do mandato eterno, ficar 8 anos e depois ir embora, para abrir precedente para que novas lideranças, novos intelectuais do mundo jurídico possam ocupar os cargos de ministro do STF. E para mim também, quem foi filiado em partido político não deveria, pelo menos nos últimos 5 anos, não deveria entrar no STF para não ter cor política. 2/3 deveria ser magistrados, 2 ou 3 do Ministério Público, 1 advogado, escolhido pelas suas classes, não mais escolhido pelo presidente, que acaba se tornando até um super presidente, interferindo politicamente no STF.
2: O senhor falou aí em relação dos poderes, Curi, vou pedir para a gente continuar nesse assunto. Como é que o senhor avalia hoje a relação entre o presidente da República, né, o comandante do Executivo, e o Legislativo, quem de fato detém ali, né, boa parte do orçamento brasileiro, que no fim das contas acaba executando alguns dos principais projetos? O que é que o senhor mudaria nessa relação hoje entre a presidência da República e os deputados, os senadores?
0: Eu tenho uma visão muito clara. Eu sou crítico do sistema presidencialismo do jeito que ele está dado. Nenhum país se desenvolveu adequadamente com esse tipo de presidencialismo, a não ser os Estados Unidos. Na verdade, nós temos um Congresso que, de fato, o país é parlamentarista, só que não é de direito. Eu provocaria o Congresso para nós mudarmos a Constituição, para termos um semipresidencialismo e, além disso, o presidente nesse semipresidencialismo cuidaria do estratégico, das políticas internacionais, cuidaria também das forças armadas, e o primeiro-ministro cuidaria do dia a dia, e o Congresso seria responsável por chancelar esse primeiro-ministro. Se ele for corrupto, incompetente ou impopular, então o Congresso o destituiria, e um novo, e não seria traumático para a nação brasileira, e um novo primeiro-ministro seria empossado. Então o Brasil, honestamente dizendo, acho que ele precisa de uma cirurgia muito grande. Nós temos que fazer um pacto nacional onde os três poderes, eu conversaria com os três poderes, eu sou lido muito nos três poderes, e pelos mais diversos partidos, e também pelos líderes, por ministro da Suprema Corte. Eu pacificaria a nação, faria de fato um pacto conversando com os três poderes, e eu também convidaria para o executivo, até se tornar o Brasil um país semipresidencialista, os melhores gestores das empresas, ou grandes gestores, grandes economistas, e também convidaria políticos sem históricos de corrupção. Chamaria vários governadores do mais alto nível para, de fato, construirmos não um projeto de Augusto Cury, porque a vida é breve e bela como gota de orvalho. A vida é assombrosamente breve. Essas pessoas que amam o poder pelo poder e querem se perpetuar é porque não têm consciência da fragilidade da existência. Por isso que tem a necessidade neurótica de evidência social, a necessidade ansiosa de auto-perpetuação. Mas eu dirigiria o país nesse sentido, para fazer um pacto para grandes mentes pudesse, de fato, dirigir a nação com maestria e fazer um pacto nacional.
1: Curi, você contou agora há pouco para a gente um pouco da sua origem. E até as pessoas ficam, vamos dizer assim, surpresas. Mas o doutor Curi nunca teve partido político, não tem carreira política, etc, etc. Nós estamos acostumados a votar em famílias políticas. Isso vem leis da época lá da colônia. Não é? Alguns ainda estão por aí. E vai de pai para filho, filho para tio, as famílias estão políticas e dominam boa parte da política brasileira. Tem um determinado senador que está há 32 anos no Senado, e ele é candidato agora à reeleição. Provavelmente vai ficar 40 anos lá, além dos filhos e tudo mais, etc, etc. Eu pergunto o seguinte: é possível romper essa barreira, ou seja, essa barreira familiar na política brasileira, e partir para alguma coisa mais ampla, que dê, por exemplo, oportunidade para pessoas que vêm de outras áreas, que não necessariamente de uma herança política?
0: Olha, Herói, as suas perguntas são bem agudas, são bem inteligentes. O Brasil não pode ser loteado em famílias, mas sempre foi loteado, e agora há duas grandes famílias, a família Lula da Silva e a família Bolsonaro. Bom, com muito respeito aos atores políticos, mas o Brasil é de 213 milhões de brasileiros. Eu pago mais impostos, provavelmente, que Lula e provavelmente que os membros da família Bolsonaro. E eles, inclusive outros também, nunca plantaram uma horta e querem definir o futuro da agricultura do Brasil que sustenta esse país. O custeio está em 5%. O lucro está em 5% e o custeio está no mínimo 20%. Estão quebrando a agricultura. E o agricultor que levanta de manhã, ele já tem que lidar com as intempéries, se vai chover ou não, com escassez hídrica ou não, como eu disse, vai ter que lidar com, enfim, comprar adubos, insumos e tal, e ainda tem a dor de cabeça de sofrer pelo futuro, porque sabe que não vai fechar a conta, a dor dele é uma dor inexprimível. Então, como é que pode? Não pode ser loteado em famílias. Nós temos que colocar pessoas das mais diversas experiências para dirigir o Brasil. Outra coisa, provavelmente, muitos dos líderes que estão à frente nas pesquisas também nunca colocaram o seu dinheiro em risco para montar uma empresa. Quem vence sem riscos, triunfa sem glórias. Mas eles não tiveram a experiência. Flávio Bolsonaro montou apenas uma franquia de chocolates. O Lula talvez nunca montou uma empresa, nunca correu o risco. Espera um pouco. Eles nunca colocaram em risco o seu dinheiro. E por que não colocar gestores, pessoas que também, de sol a sol, durante meses, anos e décadas, lutaram nesse Brasil tão difícil de ser um empreendedor, para poder também contribuir com a nação e liderar o país? Eu discordo plenamente. O Brasil não pertence a algumas famílias. E eu acho que nós temos que renovar politicamente. Acho também que deveria ter alguns gatilhos na Constituição para que as pessoas ficassem um determinado período, quem sabe 8 anos, no máximo você dobrar o número de anos de mandato de um deputado e ir embora, para nunca mais voltar. E para mim, um presidente, por exemplo, eu não amo poder, eu não dependo do poder, não preciso do poder, o poder está morando em qualquer desses 90 países que eu sou publicado, mas estamos aqui, eu represento junto com milhões de pessoas a voz das pessoas que se sente completamente alienadas do poder e que parece que não são representadas e consequentemente elas não são vistas como atores políticos. Sim, eu não tenho experiência da política tradicional, mas eu tenho experiência de gestor de empresa que eles não têm. E tenho experiência de colecionar amigos e convidar pessoas. Já pensou se chamasse o Gema, chamasse Caiado, o Aldo Rebelo, que eu tenho conversado muito, converso com todos eles, um pouco mais ou um pouco menos. Já pensou se chamasse Ratinho Júnior Leite, chamasse grandes economistas como Marcos Lisboa, chamar também, por exemplo, Ilan Goldfan, chamar o Mansueto Almeida e gestores, vamos fazer um pacto nacional, não é mais o governo de uma pessoa, é o governo nacional, é um governo de estado para os próximos 25 anos, para não termos um voo de galinha até 2050. Já pensou se fizermos isso? Esse é meu sonho. Eu gostaria de ficar esse período, se eu tiver o privilégio de sentar na cadeira de presidência. Eu sei que não é fácil furar bolha, hein? Reitero, eu sei que é muito difícil, mas um pacto nacional para até 2050, porque eu creio que o Brasil não suporta mais 4 anos dessa polarização insana. A economia pode colapsar, pode haver uma convulsão social, até porque vem a inteligência artificial e a robótica, e pode não sobrar pedra sobre pedra nos próximos 4 anos. E ninguém fala sobre isso. Eu estudo o Brasil há mais de 20 anos, há 25 anos, detalhadamente. Tenho números que muitos deles nem sonharam em ter.
2: Curi, e o senhor falou aí, né, trouxe alguns nomes, falou em conversas, e a gente sabe o quanto hoje a política também é feita disso. Falando na sua candidatura agora, propriamente dita, quando é que a gente vai ter a convenção partidária para definição de um vice? Já tem tratativa sobre isso? Já tem algum nome para anunciar aqui para a gente?
0: Eu gostaria de ter uma mulher. As mulheres representam o ouro da sociedade brasileira, mas a cada 5 horas uma mulher é morta pelos seus parceiros, maridos. Só de tocar nesse assunto, não quero desviar, mas tocando num ponto que para mim é muito caro. Elas recebem 21% a menos em média que os homens pelos mesmos trabalhos e pagam 4% a mais de juros, e ninguém fala sobre isso, que os homens, embora sejam melhores pagadores. e apenas 4% delas se veem belas devido à ditadura da autoestima, ao padrão tirânico de beleza imposto pela mídia. Bom, eu gostaria de ter uma mulher, tenho pensado em várias mulheres, entendeu? E também tenho conversado com o Aldo Rebelo da possibilidade de fazermos uma dobradinha dele ser o vice ou então é o coordenador da campanha política. Então as coisas estão caminhando nesse sentido. E eu vou ter conversa, inclusive, com, provavelmente, com Michele Bolsonaro. A Damari disse que ela queria conversar comigo. Talvez nem vamos conversar sobre política, vamos conversar sobre a sua emoção, sobre as dores, sobre o que ela tem passado ultimamente. Porque sem as mulheres, nossos céus não teriam estrelas. Elas precisam ser abraçadas, valorizadas e ter voz. Elas precisam ser empoderadas. Inclusive, os próximos dois ministros do STF, se eu fosse o presidente, não seriam homens, seriam mulheres com excelente currículo jurídico e um histórico de personalidade ilibado.
1: Tucuri, tenho mais uma pergunta então para você, que é o seguinte. Nós temos 33 partidos políticos no Brasil, já perdi até a conta. Tem mais uns 30 na fila. Nós não sabemos o programa, eu sou de uma época, e você também, eu sou mais velho que você, e que os partidos políticos tinham algum programa. A gente sabia alguma coisa. Hoje ninguém sabe absolutamente nada. Exatamente. Você acha que falta, completando minha pergunta, você acha que falta na escola assim como falta educação financeira na escola, falta educação política também, eu digo política com P maiúsculo na escola?
0: Eu não tenho dúvida nenhuma, a escola precisa ser completamente repaginada. Número um, nenhum país se desenvolveu sem uma escola em tempo integral, para mim é muito cara. Número dois, tem que repaginar os currículos. Educação financeira, como você disse, também empreendedorismo, aula de oratória, por 75% dos alunos têm glossofobia ou medo de falar em público. O sistema é tão pernicioso que as crianças entram perguntando muito e saem caladas, saem inibidas, com déficit de comunicação, medo de falar em público. Isso é um absurdo. Então nós temos que também ter dentro da escola aula de educação política para saber qual a função de um vereador, de um prefeito, de um deputado, de um senador, de um governador e de um presidente. Inclusive para que se cobre desde a mais tenra infância programas de fato. 30 partidos ou 33 partidos e tantos na fila, como é que pode isso? Parece que o partido virou um grande negócio, um balcão de negócio. Heródoto, eu estou estarrecido, eu nunca vi um ambiente tão tóxico como a política. Todos que eu conversei foram traídos nas mais diversas formas. É inacreditável. Que ambiente é esse? Então não se ama o Brasil. É o projeto de poder pelo poder. Não se fala naquilo que é mais importante. Por exemplo, nós temos que mudar o ensino médio. 21% dos jovens apenas fazem ensino técnico. E ninguém fala sobre isso. O ensino técnico é fundamental. E temos cerca de 7 milhões de jovens no ensino médio. E muitos desistem. Por quê? Porque não são técnicos de informática, não há possibilidade de técnico de inteligência artificial, de robótica, de drones, técnico de enfermagem, técnico de gestão financeira e assim por diante. Temos que mudar a matriz curricular, temos que mudar também as universidades para ser centro de inovação e produção de conhecimento e de patentes. Nós temos, para você ter uma ideia, formamos 3 vezes menos doutores que a média dos países da OCDE, a Organização para o Desenvolvimento Econômico, e também 15 vezes menos mestres. As universidades precisam ser abraçadas, turbinadas, inclusive como centro de inovação. E nós temos que também repaginar as embaixadas brasileiras. Nós temos que levar os embaixadores e os diplomatas a vender o país como centro de inovação em tecnologia e também como supermercado do mundo, e não apenas como fazenda ou também vender como celeiro do mundo. E além disso, a discussão é tão destrutiva que nós não centramos no que importa. Por exemplo, há 32 milhões de neurodivergentes que precisam ser abraçados. Chegou certa vez uma mãe desesperada porque o filho com 6 anos não conseguia olhar nos olhos dela, não falava, não tinha percepção do medo, atravessava ruas e não olhava do lado. É capaz de tirar osso, tirava osso de cachorros bravios, como Doberman. era uma criança que tinha um autismo no último grau. A dor dela era tão importante que ela estava completamente desesperada. O que nós vamos fazer com os neurodivergentes e as crianças e adolescentes atípicos? Temos que abraçá-los. Só de autismo ou TA, transtorno do espectro autista, nós temos 2,4 milhões. E essa política insana, onde os partidos são loteados, onde se discute a necessidade de poder e não se discute a dor real, é um problema muito sério. Então nós temos que repaginar a nação brasileira para, de fato, construir um Brasil diferente. Olha, se nós não atuarmos, fizermos um pacto nacional, esse Brasil colapsa. Não é possível também, vou falar uma coisa aqui, juros de 14,25, mais o spread de 4,5, os juros médios de 20% no mínimo que as pessoas pagam. E o crédito consignado, pior ainda, é garantido o crédito que é descontado em folha, se paga 30, 40% ou até 50% ao ano. Em qualquer país do mundo, isso é um crime financeiro. Isso é um crime, é um crime. E o Banco Central, né, tem que ser independente, está dormindo em berço esplêndido. Corta a inflação por elevar de maneira absurda os juros, mas corta a produção também. É um país insano, é um país irresponsável com a produção brasileira.
2: Doutor Augusto Cury, pré-candidato à presidência da República pelo Partido Avante, falando conosco aqui ao vivo no Jornalismo da Nova Brasil. Muitíssimo obrigada pela sua presença e até uma próxima oportunidade.
0: Para mim é uma honra estar com vocês. Muito obrigado.
2: Obrigada também, Heródoto. Obrigada a você, ouvinte, que esteve aqui conosco. O espaço segue aberto também para outros pré-candidatos, para outros nomes que pleiteiam aí os principais cargos da nossa República. Heródoto, obrigada por hoje. Ouvinte, até amanhã. Você fica agora na companhia do seu Jornalismo da Região.
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2: Bom dia, ouvinte Nova Brasil. A CM Caminho das Árvores e o início da Juraci Magalhães estão muito engarrafados no sentido Rio Vermelho. Para ir do Itaigaro da Pituba para o Rio Vermelho, use a Manuel Dias da Silva, que tem pista livre. 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
6: Agora às 7:37 em Salvador. Muito bom dia para você sintonizado com o nosso jornalismo Nova Brasil. Agora é o Jornal Nova Brasil Salvador para você se informar com as notícias da nossa região. Hoje, quarta-feira, dia 22 de julho. Vamos juntos até às 8 horas. Eu sou Stephanie Swerdick e já agradeço a sua companhia para a gente trocar aqui e começar o dia bem informados. Eu te lembro que você nos acompanha ao vivo também com imagens através do YouTube. Então, com a internet, você leva a nossa programação na palma da sua mão, onde quer que você esteja. 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Também à sua disposição o nosso site e aplicativo que você pode baixar nos seus dispositivos. Já vamos seguir para os destaques desta quarta-feira. Coelba fará desligamentos programados de energia em 39 bairros de Salvador até o dia 29 de julho. Jax Wagner comenta sobre depoimento à PF marcado para 7 de agosto na investigação do caso do Banco Master. Ordem dos Franciscanos faz campanha para arrecadar fundos para a restauração da Igreja do Ouro. Jorge Alan traz as notícias do futebol. Hoje também é dia da nossa coluna Liderança Empresarial com o João Gomes, que fala sobre o final da Copa e os riscos do mercado de apostas e como as empresas podem ajudar seus times. Eu também converso com Cíntia Nogueira, professora do curso de Cinema e Audiovisual da Universidade Federal do Recôncavo da Bahia, sobre o projeto de ampliação do acervo digital Walter da Silveira.
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0: antes de seguirmos para as nossas notícias do dia, vamos saber como é que fica o clima aqui na capital baiana para esta quarta-feira, depois de uma noite de bastante chuva aqui na cidade.
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0: Olha, como a previsão já vinha indicando desde o início da semana, a gente segue com o clima instável aqui na cidade. O sol até aparece, ontem tivemos vários períodos com céu limpo, mas também com céu nublado. À tarde a chuva voltou a se intensificar e, de acordo com a previsão, hoje ainda podemos ter as ocorrências das pancadas de chuva a qualquer momento do dia, tanto aqui em Salvador como na região metropolitana. Ainda bastante variação de nebulosidade, com possibilidade dessas chuvas isoladas que podem ocorrer a qualquer momento do dia. Então, o tempo fica nesse clima instável. Segundo a Defesa Civil da capital baiana, ainda previsto um volume moderado de chuvas para esta quarta, que fica aí em torno de 70% de precipitações. As temperaturas variam entre a mínima de 20 e a máxima de 28 graus aqui em Salvador nesta quarta-feira. Agora, da gente ficar de olho no informe da Coelba sobre desligamentos programados de energia. Isso vai acontecer em 39 bairros aqui de Salvador. Você vai saber alguns deles, mas principalmente como você consultar se a sua região vai ser impactada. Esses desligamentos no fornecimento de energia serão realizados pela Coelba até o dia 29 de julho. Interrupções que fazem parte aí de um cronograma de manutenção preventiva na rede elétrica, com o objetivo de melhorar a qualidade do fornecimento de energia. Segundo a distribuidora, esses desligamentos ocorrem com orientação da ANEEL, Agência Nacional de Energia Elétrica, e são adotados também por outras concessionárias pelo país. A empresa informou que essas ações serão feitas de forma programada e que os consumidores serão avisados previamente por meio do site oficial e de notificações enviadas por e-mail. Você pode consultar se o seu bairro será afetado e também qual é o horário e o dia onde esse fornecimento, né, em que esse fornecimento vai acontecer. Alguns dos bairros que fazem parte dessa lista dos 39 são Pituba, Rio Vermelho, Federação, Itapuã, Paripe, Barra, Ondina, Caminho das Árvores, Boca do Rio, Jardim Armação, Brotas, Estela Maris, São Cristóvão, Fazenda Coutos, Ilha de Maré e outros. Em cada uma dessas localidades, o desligamento vai ocorrer em horários e endereços específicos, conforme o cronograma divulgado aí pela Coelba, que orienta aos consumidores e comerciantes consultar essa lista completa das ruas afetadas antes da data prevista do desligamento, para evitar transtornos e programar atividades que dependem do funcionamento de energia. Horas 43 minutos e já vou chamar Jorge Alan com as notícias do futebol.
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0: Bom dia, Jorge.
2: Bom dia, Stephanie, amigas, amigos da Nova Brasil Salvador. Bahia e Atlético Mineiro fizeram um jogo bem equilibrado ontem à noite na Arena do Atlético em Belo Horizonte. O placar final de 1-1 foi bem o retrato do jogo. No primeiro tempo, o Atlético foi melhor e terminou vencendo por 1-0, gol de Juan. No segundo tempo, o Bahia melhorou e muito, passou a atacar. Chegou ao empate em uma jogada que começou com uma roubada de bola de William José no meio campo, passou pela assistência perfeita de Rodrigo Nestor e terminou na conclusão de Ademir. Depois desse gol, o jogo ficou aberto. O Bahia esteve bem perto da virada no chute de fora da área de Rodrigo Nestor, defendido por Everson, e na cabeçada de David Duarte, que bateu no travessão. No final, 1-1 foi um empate justo. Agora o Bahia não tem mais jogo a menos. Igualou todo mundo. Com 30 pontos, permanece em sexto lugar na classificação. Volta a jogar domingo, 16h, na Arena Fonte Nova contra o Corinthians. O Vitória joga amanhã, 19h30, no Engenhão, no Rio de Janeiro, contra o Botafogo. Botafogo. Partida atrasada da quarta rodada. Pela 19ª rodada já jogou. Foi na quinta-feira passada, venceu o Vasco por 1-0 no Barradão. Só que o jogo de amanhã, o Vitória é visitante. E fora de casa é uma grande decepção. Não ganhou nenhum minha. São 3 empates e 6 derrotas. O Botafogo como mandante não é grande coisa também não. Ganhou 3, empatou 2 e perdeu 2. É isso aí, Stephanie. Na sexta-feira eu volto para contar como é que foi esse jogo e projetar o final de semana. Até lá.
0: Até, Jorge Alan, e a gente aguarda para atualizar o nosso torcedor sobre o futebol. 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
0: São 7h45 em Salvador e a gente segue para nossa entrevista do dia.
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0: Olha, e hoje teremos uma importante entrega cultural aqui para nossa cidade e para nossa Bahia, com certeza. Acervo Digital Walter da Silveira, que vai ganhar uma nova etapa com mais de 1.300 documentos online. Esse lançamento acontece hoje na sede da Associação Baiana de Imprensa, ABI, com destaque aí para o acervo do Clube do Cinema da Bahia. E a gente vai ter o prazer de conversar agora com Cíntia Nogueira, que é professora do curso de Cinema e Audiovisual da Universidade Federal do Recôncavo da Bahia, a UFRB, doutora em artes pela Universidade do Estado do Rio de Janeiro e que atua aí bem próximo, tá aí acompanhando todo esse projeto e vai trazer pra gente, né, como é que isso vai acontecer, o que é que essa segunda etapa traz e principalmente como você, soteropolitano, baiano, pode conhecer esse acervo que faz parte da nossa história. Cíntia, muito bom dia, seja bem-vinda aqui à Nova Brasil Salvador.
3: Bom dia a todos.
0: Olha, eu queria já começar falando, a gente tem aí o nosso Walter da Silveira, né, como grande destaque no nosso cinema, não só baiano, mas também, né, brasileiro. Ele que é um crítico, ensaísta, cineclubista baiano e que tem aí, de fato, um acervo belíssimo. Já foi disponibilizado, né, pela família aí desde 2015, faz parte, né, do nosso museu da imprensa lá da ABI. Mas eu quero falar desse acervo digital, porque aí a gente consegue, né, ampliar essa capilaridade de todo, né, toda essa documentação, de todo esse acervo, e agora chega para essa segunda etapa. Conta pra gente o que é que vai ser lançado hoje, o que é que chega de novo.
3: Bom dia, mais uma vez. Então, a gente desenvolveu a primeira etapa, a gente lançou a primeira etapa em 2021. E naquele momento, foi durante a pandemia, o grande desafio foi montar o banco de dados, né? O acervo digital, a estrutura do banco de dados, que é extremamente complexa, exige um conhecimento de tecnologia da informação.
0: Sim.
3: A gente utiliza um software livre chamado Tainacan, desenvolvido pela Universidade de Brasília, em parceria com o Instituto de Museus, que permite disponibilizar essa documentação online. Então, a primeira etapa foi uma etapa de muito aprendizado, como essa também, né? De entender todos os processos que estão envolvidos, né? Na montagem de um acervo digital, que é complexo, não é algo simples. E a gente está lidando com um universo de mais de 5 mil documentos, né? O acervo pessoal de Walter da Silveira, que foi um crítico intelectual baiano, que atuou aí... De 1928, ele é da geração de Jorge Amado, até 1970, ele morreu com 55 anos de idade, mas produziu, deixou um legado extremamente importante, tanto de produção intelectual, quanto no que se refere à sua atuação à frente do Clube de Cinema, que foi o Clube de Cinema da Bahia, que foi criado por ele em 1950, junto com Carlos Coquejo da Costa. E ele conduziu, foi a grande liderança do Clube de Cinema da Bahia até 1970. Então, o Clube de Cinema da Bahia, ele foi um espaço extremamente importante de consolidação, né, de formação de uma cultura cinematográfica em Salvador. de formação de críticos, cineastas, de criação de uma ambiência cultural que possibilitou o surgimento de um movimento cinematográfico na Bahia, com grande protagonismo, um debate sobre o cinema nacional ali no final dos anos 50, início dos 60. E essa primeira etapa de 2021, a gente conseguiu basicamente estruturar esse banco de dados e disponibilizar 317 documentos que dizia respeito basicamente às correspondências, que são muito ricas e dão conta de uma interlocução com outros críticos, historiadores, realizadores, instituições no Brasil, fora do Brasil. Então a gente consegue acompanhar bem por essas correspondências toda a rede, né, construída pelo Walter da Silveira e que vai colocar a Bahia, Salvador, no centro dos debates sobre o cinema brasileiro ali no início dos anos 60. E nessa etapa agora a gente ampliou bastante esse escopo, né? A gente está chegando a 1.300 documentos. Olha. O que envolve uma complexidade enorme, porque a gente precisou trabalhar com uma equipe multidisciplinar, com profissionais de diversas áreas, porque essa documentação ela passa primeiro por um tratamento museológico, que a ABI, o Museu de Imprensa da ABI, tem uma experiência, né, importante com isso, a museóloga Renata Ramos e a restauradora Marilene Rosa são responsáveis, né, pelo Laboratório de Conservação e Restauro. Então cada documento passa pelo processo de higienização, quando necessário, de restauro. E depois disso, cada documento precisa passar também por um processo de catalogação e de classificação.
0: Perfeito.
3: Ou seja, cada documento recebe um número individual, né, e depois passa, finalmente, pelo processo de digitalização, que também envolve especificidades, porque é todo um universo da preservação digital, que é um universo novo e que a gente também está aprendendo essas ferramentas. Então é um trabalho que a gente está desenvolvendo há 2 anos.
0: Que bacana.
3: E que hoje será lançado.
0: E para eternizar, né, principalmente nesse ambiente digital, todo esse acervo belíssimo, como você trouxe, Cíntia, quem nos acompanha aí na Nova Brasil Salvador. A gente conversa agora, nesse momento, com Cíntia Nogueira, ela que é professora do curso de Cinema e Audiovisual da Universidade Federal da Bahia, falando sobre essa ampliação do acervo digital Walter da Silveira, né, lá no Museu de Imprensa da ABI, Associação de Imprensa da Bahia. E bacana que esse lançamento acontece hoje com novidades, eu quero falar sobre isso, né, o que é que a plataforma traz de novo, e no dia, né, na data que se comemora o aniversário de Walter da Silveira, que é hoje, 22 de julho. Tem novidades na plataforma, o que é que muda, identidade visual, novas documentações já inseridas, como a gente falou, né, nesse trabalho minucioso de vocês. Vamos falar pro público aqui nesse finalzinho de conversa, né, o que é que eles vão encontrar nessa nova etapa.
3: Então, o site ele ganhou uma identidade visual nova, ele está ganhando também recursos de acessibilidade, e eu acho que o grande destaque dessa etapa é a disponibilização do acervo completo do Clube de Cinema da Bahia, que foi esse espaço, né, extremamente importante de formação e de articulação, né, com o campo do cinema brasileiro e fora do Brasil também. E hoje, às 14 horas, a gente vai fazer esse lançamento, apresentar o site com a equipe, mas também a gente vai contar com uma conferência da professora Isabel Mello, que é professora do curso de História da UNEB, é uma pesquisadora da história do cinema brasileiro e baiano, particularmente. Ela vai fazer a conferência A História do Cinema Vista pelo Cineclubismo, Clube de Cinema, Arquivos e Cultura Cinematográfica. Então acho que vai ser uma conferência importante para a gente contextualizar a importância dessa documentação para a história do cinema brasileiro, para a escrita dessa história a partir de outras perspectivas. Eu acho que a gente tem tradicionalmente uma história escrita muito a partir do eixo Rio-São Paulo. Eu acho que esse arquivo de Walter da Silveira permite justamente perceber como que o desenvolvimento desse cinema aí no final dos anos 50, 60, quando o cinema brasileiro ele passa a se diversificar muito, a sair dos estúdios, a procurar uma conexão mais forte com a realidade brasileira, a Bahia vai ter um protagonismo muito grande dentro disso, né? Eu acho que essa documentação permite, esse rastreio permite uma reescrita da história a partir de uma perspectiva do Nordeste, da Bahia, uma preservação da memória, né, dessa memória, e ao mesmo tempo o processo de digitalização permite que a gente guarde essa documentação em segurança, ao mesmo tempo que a gente possibilita a ampliação do acesso.
0: Perfeito.
3: Ao público e a pesquisadores.
0: Olha, nosso tempo no finalzinho, eu queria deixar aqui o site para quem já quer acessar o acervo que tem lá, acompanhar hoje, né, após as 14h, esse lançamento, as novidades. Qual é o endereço? Convida aí o pessoal, Cíntia.
3: Valterdasilveira.com.br. A gente está. O site foi atualizado ontem, estamos fazendo os últimos ajustes agora para fazer o lançamento à tarde. Mas já está no ar.
0: Então, maravilha. Cíntia, muito obrigada, viu, pela participação, por separar esse tempinho aqui, conversar com os nossos ouvintes da Nova Brasil Salvador e, principalmente, né, levantar essa bandeirinha da importância da gente conhecer a nossa história, né, os importantes nomes e como o nosso cinema baiano tem aí forte influência, sim, no cinema brasileiro, no cinema mundial. Muito obrigada, viu? Um bom dia para você e sucesso no lançamento.
3: Obrigada, espero
0: voltar.
3: Um abraço.
0: Abraço. Tá aí. A gente conversou com Cíntia Nogueira, professora da Universidade Federal do Recôncavo da Bahia, idealizadora aí dessa iniciativa, né, ampliar esse acervo, levar para o digital toda a história de Walter da Silveira. São mais de 5 mil documentos, como ela falou. Esse projeto que tem aí o apoio financeiro da Lei Paulo Gustavo por meio da Secretaria de Cultura do Estado da Bahia e já pode ser consultado, como ela falou, gratuitamente no site walterdasilveira.com.br.
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0: E agora a gente segue para a nossa coluna Liderança Empresarial com o João Gomes, que fala hoje sobre o final da Copa do Mundo e fala também sobre os riscos do mercado de apostas.
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0: Bom dia, João.
3: Bom dia, Stephanie, os amigos ouvintes da Rádio Nova Brasil Salvador. É sempre muito bom poder estar aqui com vocês. A Copa do Mundo finalmente chegou ao seu final com a vitória da seleção da Espanha, que agora é bicampeã mundial. Junto com essa final, passamos por uma das efemérides desse ano, que ainda nos reserva pela frente as eleições gerais. O ano de 2026, repleto de feriados prolongados, também marcado pelos eventos de forte repercussão no país, tem sido muito desafiador no que diz respeito à geopolítica mundial. Mas uma super tarifa foi aplicada pelos Estados Unidos ao Brasil, com justificativas que tecnicamente não se sustentam e que estão emboladas com interesses outros, como golpear o PIX, pressionar para interferir nas eleições e, sobretudo, nos acordos de comércio internacional com a China. São pressões intensas e que testarão a resiliência nacional e a capacidade do país de equilibrar-se com abertura e acordo para novos mercados. Esse ano também, impulsionado sobretudo pela Copa do Mundo e forte investimento publicitário, o mercado de apostas cresceu muito e, segundo a Regulus Partners, informado pela BBC News e canal InfoMoney, o Brasil já é o quinto maior mercado de apostas do mundo, movimentando cerca de 4,1 bilhões de dólares anuais. O Brasil está atrás dos Estados Unidos, Reino Unido, Itália e Rússia. Em alguns países, além das bets, tem os cassinos e jogos que são liberados, como em Las Vegas, por exemplo. As bets, conhecidas casas de apostas, passaram a operar no Brasil após a lei ser sancionada pelo presidente Michel Temer no final de 2018. E desde 2019 só fizeram crescer, ficando sem regulação específica até 2023. A operação comercial oficial só se deu mesmo a partir de 1º de janeiro de 2025. E por que esse recorte de conteúdo é importante aqui para o nosso quadro? Porque o jogo é viciante e muitas pessoas têm perdido muito dinheiro. As pessoas menos instruídas e mais pobres são alvos mais fáceis de serem cooptadas pela possibilidade do ganho rápido. E com isso, o Brasil viu muitas pessoas que são assistidas por programas sociais, como o Bolsa Família, por exemplo, se endividarem com as apostas, e daí houve uma grande ação do governo para bloquear os CPFs dessas pessoas assistidas aos jogos. O Brasil tem, em sua grande maioria econômica, pessoas que trabalham em micro e pequenas empresas. São salários mais modestos, chegando a até 2 salários mínimos em média. O poder de compra ainda está abalado, mesmo com a inflação sendo controlada. A renda familiar do trabalhador e de sua família é também um ponto de atenção necessário para as empresas. Pessoas que devem no jogo perdem o sono, ficam ansiosas, por vezes agressivas, prejudicam suas relações familiares e sociais, e isso afeta sua performance no trabalho. A decisão de jogar é puramente pessoal e privativa. O governo estuda a possibilidade de restringir a publicidade de jogos, tal como acontece com o consumo de cigarros, alertando para enormes riscos mentais e sociais. Esse tema é trazido aqui para o nosso quadro de liderança empresarial para uma reflexão conjunta. Falamos de uma atividade econômica regulamentada que emprega pessoas, mas que provoca danos enormes para um número muito maior de outras pessoas. Assim como tem personalidades, atletas, artistas e influencers que promovem os jogos, vemos muitos outros ícones revelando que receberam propostas milionárias para publicizar os jogos de azar e que declinaram. O recurso destinado para os jogos de azar podem consumir recursos dos trabalhadores e afetar sua vida e de sua família. Se hoje temos áreas indicadas para o consumo de cigarros nos ambientes empresariais e sociais, foi porque um dia esse vício teve uma lei de amplo alcance e que foi abraçado pela sociedade. Nas empresas, os locais possíveis para fumantes são indicados. Se antecipar e pelo menos promover informações sobre os riscos dos jogos, das apostas, pode ser uma iniciativa salutar e de cuidado com os trabalhadores de sua empresa. Dentro de um programa de vida saudável, de equilíbrio mental e ambiente positivo de trabalho, essa seria uma ação que poderia constar dos programas da empresa em zelo de suas equipes e, por outro lado, o poder público, deve agir com mais rigor e regulamentação para criar uma ampla proteção social, sobretudo para os mais vulneráveis. Depois do olé à espanhola, passamos nós, líderes, gols a favor dos nossos times. Até o nosso próximo encontro.
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0: durante a competição e ocorriam de uma hora até um minuto antes das partidas. Então, assunto que a gente precisa, de fato, ficar de olho. Excelente reflexão aí na coluna de João Gomes nesta quarta-feira, e ele volta na próxima semana conosco. E olha, finalzinho do nosso jornal Nova Brasil Salvador. Antes da gente encerrar, já falamos aqui hoje do lançamento da ampliação do acervo digital Walter da Silveira, importante entrega para a nossa cultura. E olhando ainda para os nossos equipamentos, nosso acervo e nossa história, a gente precisa falar também da campanha de arrecadação de fundos para a restauração da Igreja de São Francisco, no Centro Histórico, a conhecida como Igreja do Ouro, que é realizada pela Ordem dos Franciscanos. O desabamento do templo, né, a gente lembra, ocorreu ali em fevereiro de 2025, causando a morte de uma turista, inclusive, e as obras emergenciais na igreja foram finalizadas, né, o imóvel permanece fechado, já não apresenta mais riscos de desabamento, através aí da garantia de um investimento do IFAM de cerca de 20 milhões de reais, do novo PAC, que conseguiu aí realizar essa primeira etapa da restauração. Mas os custos totais dessa fase estão avaliados num total de 61 milhões, e diante disso a Ordem dos Franciscanos, que é a organização proprietária do imóvel, iniciou essa campanha Abrace São Francisco, e os interessados em participar podem acessar detalhes e também fazer parte dessa corrente de ajuda aí para, né, levar a nossa Igreja do Ouro e que ela volte, né, a integrar aí o nosso patrimônio, podendo ser visitada, podendo ser vista. É um conjunto, né, que une aí a igreja e o convento de São Francisco, considerado o patrimônio mundial da humanidade. São mais de 4 mil metros quadrados de área construída, e as doações para a campanha Abraça São Francisco podem ser feitas por pessoas físicas ou jurídicas através do site oficial da iniciativa ou pela chave Pix, que é campanha@sãofranciscobahia.org. Então já tá aí, e a gente levanta também aqui essa bandeira para ajudar aí a gente ter de volta a nossa Igreja do Ouro lá no Centro Histórico. Assim a gente se despede, agradeço a você a companhia, já desejo uma excelente quarta-feira. Você fica agora com a nossa programação musical na companhia de Érica Saraiva. Eu volto ao longo do dia te mantendo informado com notícias e informações do jornalismo Nova Brasil. Ótima quarta-feira e até amanhã. Tchau, tchau.
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5: Em Sete Cajazeiras, o miolo de Salvador enfrenta muita dificuldade para chegar ao centro. A paralela tem lentidão desde antes do bairro da Paz até a estação Flamboyant do metrô e a BR está travada da saída da estrada do Derba até a Jaqueira. 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
8: Bom dia, agora 8h09 desta quarta-feira, 22 de julho. A gente começa mais um Sob Medida, aquela hora inteirinha com o melhor da música popular brasileira. Sou Erika Saraiva e a partir de agora a gente segue junto até 1 da tarde, combinado? A gente vai ouvir Mosca, Seu Jorge junto com Marisa Monte, Titãs, mas abre com Mentiras. Adriana Calcanhoto.

Brasil, você acabou de ouvir Ina Arruda com Iluminados, antes Lulu Santos, Um Certo Alguém. E olha só, depois de uma longa caminhada entre os palcos e a universidade, a atriz Edivana Carvalho, que a gente viu recentemente nas telinhas da Globo, realiza mais um sonho na carreira. Nesta quarta-feira, lança o livro Aos 50, Quem Me Aguenta, fruto de sua pesquisa de mestrado na UFBA e das reflexões que nasceram do espetáculo que tem dado tantas alegrias. Às 18 horas de hoje, Edivana estará na Escola de Teatro da UFBA para a sessão de autógrafos e às 20 horas ela segue para o Teatro Martim Gonçalves, por ali mesmo, com a apresentação do espetáculo que deu origem ao livro. O ingresso custa R$50 e inclui o livro autografado mais o espetáculo, tá bom? Vendas antecipadas 71 98327 5892, 71 98327 5892. 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A gente segue com Sob Medida e João Bosco, Papel Machê. Agora 8 horas 26 minutos. Bom dia.

Brasil, mais que moderna brasileira, que dobradinha, seu Jorge com Marisa Monte, quando chegou, antes teve Mosca com Enrosca, você está ouvindo Sob Medida, uma hora inteirinha, sem intervalo comercial, agora 16 minutos para as 9 da manhã.

0: Nova Brasil, tá aí, você acabou de ouvir Gonzaguinha encerrando Sob Medida dessa hora, ele que veio com a música Feliz, antes dele Capital Inicial com Aqui e Gilberto Gil com A Paz. O Sob Medida volta a qualquer momento ao longo da programação com aquela hora inteirinha só de música.
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0: Entra em vigor hoje a tarifa adicional de 25% dos Estados Unidos sobre parte dos produtos brasileiros. A cobrança atinge setores como etanol, máquinas agrícolas e papel. Café, carne bovina e petróleo não vão ser afetados. O governo brasileiro avalia uma resposta à medida. O Brasil ficou fora do mapa da fome pelo segundo ano seguido, segundo o relatório da ONU. A insegurança alimentar severa caiu para 0,6% da população. Entre 2023 e 2025, mais de 16 milhões de pessoas deixaram essa condição. Mais informações com o Jornal Nova Brasil e o Jornal Nova Brasil Salvador com Stephanie Swerdick.
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3: A campanha de vacinação antirrábica para cães e gatos foi iniciada na última segunda-feira em toda a Bahia e segue até o dia 31 de agosto. A ação terá um dia D de mobilização estadual neste sábado, 25 de julho. A imunização é gratuita e busca prevenir casos de raiva humana transmitida por cães e gatos e eliminar a circulação das variantes caninas do vírus, protegendo tanto animais quanto a população. A expectativa é imunizar cerca de 3 milhões e 400 mil cães e gatos em toda a Bahia, nos postos de vacinação. Até o dia 17 de julho deste ano, o estado diagnosticou 61 casos de raiva animal. O último caso de raiva humana na Bahia ocorreu em 2017, na cidade de Paramirim.

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2: A alergia alimentar é diferente da intolerância. Enquanto a intolerância apenas dificulta a digestão, a alergia é uma reação de defesa do sistema imunológico. Pequenas porções de alimentos como leite, ovo, amendoim ou frutos do mar podem desencadear reações. Os sintomas vão desde coceira e inchaço no rosto até vômitos e falta de ar. Em casos graves, uma queda de pressão e tontura, há risco de choque anafilático, uma emergência médica. Ao sinal de reações frequentes, procure um alergista para o diagnóstico correto.
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7: O início da Avenida Anita Garibaldi está congestionado no sentido Dique do Tororó, ali na saída da Vila Matos. Você que sai do Rio Vermelho deve subir pela Vasco da Gama até o Dique, aproveitando que por lá o trânsito flui com mais tranquilidade. 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
9: Mais que moderna brasileira, agora 9:02. Desta quarta-feira, 22 de julho, você está sintonizado na Nova Brasil FM, uma empresa do Grupo Tati de Comunicação. Lembrando que além do dial 104.7 do seu rádio, você pode nos ouvir.

0: Nova Brasil, mas que moderna brasileira. Itali com Caso Sério. Antes dela teve Orlando Moraes na Paz. Agora 9:18.
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10: A Dorival Caymmi no sentido Orla está congestionada desde a saída de São Cristóvão até a rotatória do banco, vindo de Lauro de Freitas, querendo chegar a Piatã. Você pode descer para Orla por Isela Mares e pela Orla fazer o caminho com tranquilidade até Piatã. 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
0: De volta com Vanessa da Mata. Não me deixe só.

0: Brasil, tá em Pedro Mariano com Simplesmente, agora 9:36.
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2: 21 semanas seguidas. Pela 21ª semana, o Boletim Focus do Banco Central mostra que a inflação no Brasil vai ser maior do que o projetado na semana anterior. Hoje, a projeção mostrada no Boletim Focus é de 4,31%. Isso é bem acima da meta do Banco Central. E isso já começa a mudar a conta do Copom sobre corte de juros. A gente já chegou a esperar um corte de juros na Selic indo até 13%, mas atualmente a Selic em 14,25% deve ter mais um corte em agosto e muito dificilmente deve ter novos cortes. A gente que acredita em mais um corte ou outro, a gente que acha que vai parar nos 14%. E o que significa? Bom, crédito mais caro por mais tempo, um Banco Central cada vez mais cauteloso para não perder a credibilidade e a dívida ficando cada vez mais difícil de pagar. Mas é isso, com inflação alta fica muito difícil o Banco Central cortar juros. Mas e você, o que acha? Tinha espaço para cortar juros?
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0: Nova Brasil. Mais que moderna brasileira. Voltando com Ana Carolina Carvão. Agora 9:39.

0: Brasil, mais que moderna, brasileira, Taíva Lins, com Vitoriosa. Antes, ao seu Valença, Anunciação. E agora é hora de clássico.
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0: E no Arquivo Nova Brasil, a gente traz a genialidade do Clube da Esquina, com Beto Guedes e o Manifesto de Paz, O Sal da Terra. Lançado em 1981 com Ronaldo Bastos e arranjos de Wagner Tiso, o clássico é um hino ecológico e pacifista contra a exploração predatória. Inspirada num trecho bíblico, a canção convoca a união do marcante verso "Vamos precisar de todo mundo para construir um futuro melhor, né?" Inclusive, Paulo Miklos regravou essa canção. Vamos ouvir agora na versão original de Beto Guedes.

0: tá aí Adriana Calcanhoto com Maresia, encerrando esse horário. E agora vamos aos destaques do noticiário.
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0: A pesquisa Poder Data, divulgada hoje, mostra que 51% dos entrevistados consideram o governo Lula melhor do que o de Jair Bolsonaro. Outros 34% avaliam que a atual gestão é pior, enquanto 8% consideram os dois governos iguais. O levantamento ouviu 2.500 pessoas. A margem de erro é de 2 pontos percentuais. O Ministério do Trabalho oficializou novas regras para a abertura do comércio nos feriados. Empresas de 12 segmentos, como supermercados, farmácias, lojas e concessionárias, só poderão funcionar nesses dias se houver autorização em convenção coletiva entre trabalhadores e empregadores. A norma não substitui leis municipais e não

0: e para atividades que já têm autorização permanente. Empresas que descumprirem a regra poderão ser multadas. 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Às 7:30 chega Stephanie Suerdick com as notícias locais.
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3: A Coelba realiza desligamentos programados no fornecimento de energia em 39 bairros de Salvador até a próxima quarta-feira. As interrupções fazem parte de um cronograma de manutenção preventiva na rede elétrica. Segundo a distribuidora, as interrupções vão atingir bairros como Pituba, Rio Vermelho, Federação, Itapuã, Paripe, Barra, Ondina, Caminho das Árvores, Boca do Rio, Jardim Armação, Brotas, Estela Mares, São Cristóvão, Fazenda Coutos, Ilha de Maré, entre outros. Em cada localidade, o desligamento vai ocorrer em horários e endereços específicos, conforme cronograma montado pela Coelba e que pode ser consultado no site da Neo Energia. Eu sou Stephanie Suerdick, de hora em hora, eu volto com mais informações do Jornalismo Nova Brasil.

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5: A paralela segue engarrafada no sentido centro desde a saída de São Cristóvão até a estação Flamboyant do metrô por conta de um caminhão quebrado. Agora saindo de São Rafael, Avenida Pinto de Aguiar ou CAB, você aproveita a paralela livre até a região do Iguatemi. 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Lucas Barbosa, Nova Brasil, Salvador, 104.7.
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7: Mas que moderna brasileira. Agora 10:02 desta quarta-feira, 22 de julho. Sou Erika Saraiva e você está sintonizado na Nova Brasil FM, uma empresa do grupo Tati de Comunicação. Abrindo essa hora, Carlinhos Brown, na Namorada, pra gente cantar junto.

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10: Mais que moderna, brasileira, de volta com Gilberto Gil, deixar você. Agora 10 horas 22 minutos. Um bom dia pra você.

0: Nova Brasil tá aí tão bem. Cantada por Lulu Santos, antes teve Placa Luminosa com Mais Uma Vez. Agora 10h38 na Mais Que Moderna Brasileira.
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6: O Bahia conquistou um ponto importante fora de casa ao empatar em 1-1 com o Atlético Mineiro na Arena MRV, em Belo Horizonte, pela sequência do Campeonato Brasileiro. Jogando diante de um dos adversários mais fortes da competição, o tricolor mostrou confiança, organização e soube suportar a pressão em vários momentos da partida. O resultado mantém o Bahia somando pontos na tabela e reforça a confiança da equipe para a sequência da temporada. Agora o foco muda para o próximo compromisso. Neste domingo, às 16h, o esquadrão volta a campo para enfrentar o Corinthians na Arena Fonte Nova, em Salvador. Diante da torcida, a expectativa é de casa cheia e de mais uma boa atuação para buscar os 3 pontos e seguir firme na luta pelas primeiras posições do Campeonato Brasileiro. Nova Brasil FM Salvador, do Departamento de Esportes, Ivo Ferraz.
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0: De volta com Maria Bethânia e a música Tua.

0: Brasil tá aí Maurício Manieri com Bem Querer.
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0: É hora de clássico e o arquivo Nova Brasil traz o romantismo e a poesia de Caetano Veloso com o clássico Lua e Estrela. Lançada em 1981 no álbum Outras Palavras, a canção foi escrita por Vinícius Cantuária após avistar uma jovem na praia do Arpoador usando um anel com esses dois símbolos. O mistério desse amor de verão virou um dos maiores sucessos do nosso cancioneiro, com aquele ritmo leve e envolvente que só a nossa MPB tem. Então vamos ouvir Caetano Veloso em Lua e Estrela. Agora 8 minutos para as 11. Bom dia.

0: aí o som de Rita ali fechando essa hora com a Ovelha Negra, agora 11 horas em ponto.
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3: A presença do presidente Lula na convenção estadual do PT, marcada para o próximo dia 1º de agosto, foi confirmada nesta quarta-feira pelo governador Jerônimo Rodrigues. O encontro vai oficializar Jerônimo como candidato à reeleição ao governo da Bahia. O convite a Lula já havia sido feito pelo próprio governador na semana passada. Durante a convenção, também serão oficializadas as candidaturas do ex-ministro Rui Costa ao Senado, do senador Jax Wagner à reeleição para o Senado e do atual vice-governador Geraldo Júnior para a reeleição ao cargo. Eu sou Stephanie Swerdick e de hora em hora eu volto com mais informações do Jornalismo Nova Brasil.
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10: Para evitar a lentidão entre as duas rotatórias da Avenida Dorival Caymmi no sentido Orla, quem vem de Lauro de Freitas deve pegar a paralela e a Avenida Orlando Gomes para chegar a Piatã com tranquilidade. 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Lucas Barbosa, Nova Brasil, Salvador, 104.7.
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0: Agora 11 horas e 3 minutos. Bom dia. Abrindo essa hora, nenhum de nós sobre o tempo, versão de 2018.

0: Nova Brasil tá em Detonautas altas do meu amigo Tico Santa Cruz. Rádio Love Nacional, agora 11:17.
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0: Mais que moderna brasileira, voltando com Djavan, Fato Consumado, essa gostosa de cantar, hein? Agora 11 horas 21 minutos, bom dia.

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1: Hora de clássico, e o arquivo Nova Brasil traz o balanço inconfundível do grupo Cidade Negra com o clássico Firmamento. Lançada nos anos 90 na voz marcante de Tony Garrido, a canção é uma versão em português de Wrong Girl to Play With, o jamaicano Yellow Man. Já teve aqui em Salvador Yellow Man, inclusive na República do Reggae. Com o icônico refrão "Entre o céu e o firmamento não há ressentimento", a faixa é um hino de paz e maturidade afetiva sobre respeitar os caminhos de cada um. Vamos lá, Cidade Negra, Firmamento, agora 11 horas 32 minutos.

0: Patrícia Marques com Quando Chove. Antes dela, teve Cidade Negra aqui, o clássico Firmamento. Agora 11:39.
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0: De volta com Ed Mota, Colombina, versão acústica. Agora 11:42.

0: Viva Brasil, mais que moderna brasileira. Essa foi Ana Carolina, finalizando aqui esse horário com a música Aqui. Antes teve Alma Jane com Estrela. Agora a gente vai com os destaques do noticiário.
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0: Já está em vigor a partir de hoje a tarifa de 25% imposta pelos Estados Unidos sobre parte dos produtos brasileiros. A medida faz parte da política comercial protecionista do presidente Donald Trump, que busca estimular a indústria americana. Apesar da sobretaxa, mais de 2 mil produtos ficaram de fora da lista, entre eles carne bovina, suco de laranja e componentes para aeronaves, para evitar impactos sobre empresas e consumidores dos próprios Estados Unidos. O novo tarifaço é resultado de uma investigação comercial aberta pelo governo estadunidense, que acusa o Brasil de manter práticas consideradas desfavoráveis às empresas dos Estados Unidos. Nova Brasil, mais que moderna, brasileira, agora meio-dia em ponto.
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3: União Brasil realiza nesta quarta-feira, no Centro de Convenções de Salvador, a convenção estadual que vai oficializar a candidatura de ACM Neto ao governo da Bahia nas eleições deste ano. O evento também marca a homologação da chapa majoritária da oposição. Além de Neto, serão oficializadas as candidaturas do ex-prefeito de Jequié, Zé Cocá, do PP, ao cargo de vice-governador, e dos candidatos ao Senado, Ângelo Coronel, do Republicanos, e João Roma, do PL. A convenção será na tarde desta quarta-feira e vai reunir lideranças dos partidos que integram a aliança de apoio ao ex-prefeito de Salvador. Eu sou Stephanie Swerdick e de hora em hora eu volto com mais informações do jornalismo Nova Brasil.

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7: Agora meio-dia e 4 minutinhos desta quarta-feira, 22 de julho, hein? Já no meio da semana. E você, como é que tá a sua semana? Espero que esteja muito

é, você acabou de ouvir Paralamas do Sucesso com La Bella Luna. Antes teve Sandra Sá com Retratos e Canções. E olha só, o comediante carioca Tiago Chagas, criador da personagem Dona Fernandona, que homenageia a dama do teatro brasileiro, Fernanda Montenegro, já passou por programas como Domingão com Hulk, Vai Que Cola, Faustão na Band, Acerte ou Caia com Tom Cavalcante, e chega a Salvador com o solo que está lotando as sessões pelo Brasil para uma apresentação relâmpago nesta quinta-feira, dia 23. 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Extraviado, Recalculando Rota 2.0, no Teatro SESI Rio Vermelho, quinta-feira, amanhã, 23 de julho, às 20 horas. 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Dada a dica aqui da Mais Que Moderna Brasileira, você continua sintonizado no Sob Medida, agora com Alceu Valença, Tomara. Meio-dia e 26, boa tarde para você.

0: Nova Brasil, tá aí Arnaldo Antunes com Socorro.
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0: Hora de clássico e a gente traz a nostalgia e o charme de Vinícius de Moraes e Toquinho com Onde Anda Você, lançada no álbum de 1974 e composta em parceria com Hermano Silva. A canção é um verdadeiro hino à saúde e à boemia, né? Com um tom intimista que só essa dupla sabe criar, a faixa traduz o sentimento de desencontro e a falta da pessoa amada na solidão das noites de bar. Vamos ouvir então agora, já sabendo desse contexto, Toquinho e Vinícius, Onde Anda Você?

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0: Aí o som de Ivete Sangalo com Samarina, antes dela teve Legião Urbana, Hoje à Noite Não Tem Luar, e o Arquivo Nova Brasil com Toquinho Vinícius, né? Você ouviu com Onde Anda Você. O Sob Medida está chegando ao final, mas agora vamos aos destaques das notícias do dia.
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0: O Brasil permanece fora do mapa da fome pelo segundo ano consecutivo, segundo relatório divulgado pela Organização das Nações Unidas. O levantamento mostra que 16 milhões e 700 mil brasileiros deixaram a situação de insegurança alimentar severa entre 2023 e 2025. Hoje, menos de 2,5% da população está em risco de subalimentação, índice utilizado para definir os países que integram o mapa da fome. A ONU também destaca que o crescimento da economia, a queda do desemprego e o maior acesso a uma alimentação saudável contribuíram para este resultado. A população de baleias jubarte no Brasil cresceu 27 vezes desde a proibição da caça comercial. Em 1986, eram cerca de 2 mil animais. Hoje, aproximadamente 35 mil deles passam pelo litoral brasileiro todos os anos, segundo o Instituto Baleia Jubarte. Entre junho e novembro, as baleias migram da Antártida para as águas mais quentes do Brasil, onde acasalam e dão à luz os filhotes. Especialistas afirmam que a recuperação da espécie é resultado de décadas de proteção ambiental e demonstra que as políticas de conservação podem reverter o risco de extinção. 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Agora 4 minutinhos para 1 da tarde. Eu, Érica Saraiva, fico por aqui. Vou deixar você com Seu Jorge e Seu Olhar, o nome da música, mas eu volto amanhã às 8 da manhã, logo depois do Jornal Nova Brasil Salvador com Stephanie Suerdick, tá bom? Tenha uma excelente tarde e vamos que vamos.

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4: Olá pessoal, sou o chef Tom Rosa do Vale do Capão do Bistro Gato 7. Nessa semana eu tô falando de pimenta. E aí, você sabe como utilizar? Você sabe como usar pimenta na cozinha? Então, tipo de pimenta a gente tem fresca, conserva, desidratada e em molhos. Porque exatamente em molhos são diferentes tipos de pimenta que a gente faz pra se adaptar à picância, né? A desidratada são em pimentas secas. Como por exemplo a pimenta calabresa, que a gente normalmente usa o dedo de moça, né? Que fica bem interessante. Em conservas a gente faz no vinagre, no azeite ou na salmoura. E a fresca é a pimenta fresca. O que eu te recomendo é, quando estiver lidando com pimenta, lava a mão toda hora, porque pimenta no olho não é legal. Um abraço, beijo pra todo mundo, fui!
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0: E o Arquivo Nova Brasil traz agora a delicadeza inconfundível de Beto Guedes com o clássico Quando Te Vi. Lançada no ano de 1983 no álbum Viagem das Mãos, a faixa é uma versão em português escrita por Ronaldo Bastos da canção americana To The Rose You, célebre na voz dos Beatles. Com a poesia do Clube da Esquina, a canção mostra como o sol e o mar perdem o sentido sem a pessoa amada.

0: Brasil com biquíni Isabela Brandt, então, aqui na Mais Que Moderna Brasileira, 1:20. 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

0: Nova Brasil, 1:36. Chegando agora aqui na programação da Nova Brasil, João Marcelo Bosco lhe trazendo as novidades da música brasileira. O novo sempre vem.
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3: Você vai ouvir no novo sempre vem o mineiro Tuca Oliveira na sua composição Eu, Você e as Estrelas, que faz parte do álbum As Flores do Começo. Música popular brasileira contemporânea para você, aqui na Nova Brasil, o novo sempre vem.

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1: Essa foi a coluna O Novo Sempre Vem, com João Marcelo Boscoli, que volta amanhã durante a nossa programação com mais novidades da música brasileira. Lembrando, hein, que toda segunda-feira, a partir das 8 da noite, João Marcelo traz uma hora completinha com os artistas novos da nossa música. Só aqui em O Novo Sempre Vem, na Mais Que Moderna Brasileira, 1h41.
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0: Nova Brasil com Gatinha Manhosa, Adriana Calcanhoto, fechando essa hora, que teve também o Gilberto Gil, Amarra o Teu Arado a uma Estrela.
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0: E a riqueza da música brasileira ganha destaque também na literatura. Ó, a Nova Brasil preparou uma reportagem super especial que reúne 10 biografias fundamentais sobre ícones da MPB com obras dedicadas a nomes como Elza Soares, Elis Regina, Cartola e Tim Maia. Os livros trazem relatos, documentos e bastidores que ajudam a entender a criação dos maiores clássicos do país, do nosso país. Para você conferir essa matéria completinha, é só entrar no nosso site novabrasil.com, dá uma espiadinha lá. Mais que moderna, brasileira, 2 horas em ponto. 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
6: O Bahia conquistou um ponto importante fora de casa ao empatar em 1-1 com o Atlético Mineiro na Arena MRV, em Belo Horizonte, pela sequência do Campeonato Brasileiro. Jogando diante de um dos adversários mais fortes da competição, o tricolor mostrou confiança, organização e soube suportar a pressão em vários momentos da partida. O resultado mantém o Bahia somando pontos na tabela e reforça a confiança da equipe para a sequência da temporada. Agora o foco muda para o próximo compromisso. Neste domingo, às 16h, o esquadrão volta a campo para enfrentar o Corinthians na Arena Fonte Nova, em Salvador. Diante da torcida, a expectativa é de casa cheia e de mais uma boa atuação para buscar os 3 pontos e seguir firme na luta pelas primeiras posições do Campeonato Brasileiro. Nova Brasil FM Salvador, do Departamento de Esportes, Ivo Ferraz.
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Brasil, não quero dinheiro, só quero amar, som do Tim Maia. Teve também Marisa Monte depois. 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

0: Brasil segue o som com Vanessa da Mata. Teve também o Jorge Benjora e Vibra o Céu aqui na Mais Que Moderna Brasileira, 2h38.
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0: A alergia alimentar é diferente da intolerância. Enquanto a intolerância apenas dificulta a digestão, a alergia é uma reação de defesa do sistema imunológico. Pequenas porções de alimentos como leite, ovo, amendoim ou frutos do mar podem desencadear reações. Os sintomas vão desde coceira e inchaço no rosto até vômitos e falta de ar. Em casos graves, uma queda de pressão e tontura, a risco de choque anafilático, uma emergência médica. Ao sinal de reações frequentes, procure um alergista para o diagnóstico correto.
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0: Lira, Cláudio Zoli. Teve também Paralamas do Sucesso, Saber Amar.
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0: O cinema nacional perdeu um de seus maiores nomes. Morreu aos 98 anos o produtor, diretor e fotógrafo Luiz Carlos Barreto, Barretão. Figura central do cinema novo e fundador da LC Barreto Produções, ele produziu clássicos como Dona Flor e Seus Dois Maridos e os indicados ao Oscar, O Quatrilho e O Que É Isso, Companheiro? Leia a matéria completinha no site novabrasil.com. Mais que moderna, brasileira, 3:01.
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6: Duas clínicas odontológicas foram interditadas totalmente e outras 5 tiveram parte das atividades suspensas durante uma operação da Polícia Civil realizada nesta terça-feira em Salvador. Ao todo, foram cumpridos 10 mandados de busca e apreensão em clínicas e consultórios em 7 bairros. A Operação Sorriso Seguro contou com apoio da Vigilância Sanitária e do Conselho Regional de Odontologia da Bahia. As investigações começaram após a denúncia de uma paciente que relatou complicações após procedimento. Durante as inspeções, os agentes encontraram falta de higiene, equipamentos em condições inadequadas, materiais improvisados, produtos vencidos, profissionais sem regularização, entre outras irregularidades.

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0: Nova Brasil, passei em casa, essa versão com Ana Rato, teve também Guilherme Arantes, Loucas Horas, aqui na Mais Que Moderna, Brasileira, 3:18.
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24: Tem evento acontecendo ali perto do Step, por conta disso tem congestionamento na orla no sentido centro a partir da Boca do Rio e na orla no sentido Itapuã desde a Armação. Use a paralela no trajeto entre o aeroporto e o centro de Salvador. 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

0: Nova Brasil 3:31.
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0: E o Arquivo Nova Brasil traz agora o pop romântico de Luísa Posse com o sucesso Tudo o que há de bom. Essa canção foi lançada em 2004 no álbum Tudo Certo. E é uma belíssima composição do Vanderly, que estourou em todo o país ao integrar a trilha sonora da novela Senhora do Destino. Com uma interpretação suave e emocionante, a faixa marcou época e consolidou a cantora como uma das grandes vozes de sua geração.

0: Brasil com Jorge Vercillo. Ela une todas as coisas aqui na Mais Que Moderna Brasileira, 3h39.
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0: Brasil, fechando muito bem meu horário com Vanderly, eu e ela. Teve também o Djavan com Pétala.
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0: Um dos maiores nomes do samba e da cultura afro-brasileira, Juvelina Pérola Negra, teve sua trajetória celebrada em uma matéria especial da Nova Brasil. O texto relembra 10 grandes sucessos na voz marcante da sambista, incluindo clássicos como Bagaço da Laranja, Feirinha da Pavuna e Sorriso Aberto. Você pode ler a matéria completinha no site novabrasil.com. Confira mais sobre a história da artista. Mais que moderna brasileira, faltando um minuto para as 16h. Eu sou a Ana Pellicelli, tô indo nessa. Obrigada. Foi bom demais ter a sua companhia. Fique bem, cuide-se bem. Uma ótima tarde de quarta-feira para você. Tô de volta amanhã, a partir das 11h. Já já você fica na companhia do Júlio César, aqui na Mais Que Moderna Brasileira. Um beijo para você e até amanhã.
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9: Os proprietários de veículos com placas terminadas em 9 e 0 têm os últimos dias para aproveitar o desconto de 8% no pagamento do IPVA 2026 na Bahia. O benefício é válido para quem quitar o imposto em cota única até 30 de julho para as placas de final 9 e até 31 de julho para final 0. Quem optar pelo parcelamento em 5 vezes também deve ficar atento aos mesmos prazos quando vence a primeira parcela do tributo. Nessa modalidade, no entanto, não há desconto. O pagamento pode ser feito pelos canais do Banco do Brasil, Bradesco e Bancob, além de Pix por meio do portal do Governo da Bahia. Eu sou Stephanie Swerdick e de hora em hora eu volto com mais informações do jornalismo Nova Brasil.

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13: Tem evento acontecendo ali perto do Estiepe, por conta disso tem congestionamento na orla no sentido centro a partir da Boca do Rio e na orla no sentido Itapuã desde a Armação. Use a paralela no trajeto entre o aeroporto e o centro de Salvador. 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

hora só de música, sob medida. Mais que moderna, brasileira, ótima tarde. Aqui tem Sob Medida com o encontro de Marisa Monte e Arnaldo Antunes.

0: Nova Brasil, mais que moderna brasileira. E o hitmaker Lulu Santos avisa os navegantes.
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0: A menos de 50 dias da abertura, o Rock in Rio intensifica os preparativos para receber mais de 100 mil pessoas por dia na cidade do rock. A edição de 2026 reunirá cerca de 1,3 mil artistas, trazendo no line-up nomes internacionais como Foo Fighters e Elton John, além de grandes ícones nacionais. E aí a gente está falando da nossa MPB, Gilberto Gil, Ivete Sangalo e também o Barão Vermelho. A matéria completa você encontra em nosso site. Acesse e confira novabrasil.com. Agora 2:05, ótima tarde pra você.
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4: O Bahia enfrenta nesta terça-feira, às 19h30, o Atlético Mineiro na Arena MRV em Belo Horizonte, pela 19ª e última rodada do primeiro turno do Campeonato Brasileiro 2026 da Série A. O Galo retorna aos jogos oficiais depois de quase 50 dias, enquanto o tricolor já voltou à competição com triunfo, ao vencer a Chapecoense por 2-0 em casa na semana passada. E você, torcedor, pode acompanhar a transmissão de Bahia e Atlético Mineiro ao vivo aqui na Nova Brasil Salvador, com pré-jogo a partir das 17h30 e a equipe do Nova Brasil em Campo Salvador, sob comando de Ivo Ferraz. A narração será com Roberto Rivelino, além de comentários com Ivens Carneiro, reportagem com Gabriel Bacelar e o plantão com França Almeida. É futebol com emoção na Nova Brasil Salvador.
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12: A Juracy Magalhães é o caminho mais rápido para ir do Rio Vermelho para o Itaigara, mesmo com retenção no complexo viário João Gilberto. Quem usa a orla pega a lentidão do Largo da Mariquita até o final da Avenida Amaralina. 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Lucas Barbosa, Nova Brasil Salvador, 104.7.
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0: Novo Brasil com Paulo Miklos, o Sal da Terra, agora 5:25, já tem o Weber Lima com Nova Brasil em campo, imperdível, fique na sintonia mais que moderna brasileira.
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2: A alergia alimentar é diferente da intolerância. Enquanto a intolerância apenas dificulta a digestão, a alergia é uma reação de defesa do sistema imunológico. Pequenas porções de alimentos como leite, ovo, amendoim ou frutos do mar podem desencadear reações. Os sintomas vão desde coceira e inchaço no rosto até vômitos e falta de ar. Em casos graves, uma queda de pressão e tontura, a risco de choque anafilático, uma emergência médica. Ao sinal de reações frequentes, procure um alergista para o diagnóstico correto.
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11: A Bonocô já tem lentidão no sentido acesso norte entre a saída do Dique do Tororó e a entrada para o Vale do Ogunjá. Quem vem da Cidade Baixa deve usar a Via Expressa, que tem trânsito pesado, mas fluindo melhor. 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

0: Se Deus é por nós, quem será contra nós? Salve, salve, galera brasileira. Nosso abraço, uma ótima tarde. Vamos juntos a partir de agora. Nova Brasil em campo, Salvador. Crescendo cada dia mais na audiência. Vamos bater a bolinha até às 19h com todo o nosso timaço, deixando a galera, como sempre, bem informada. Tudo sobre Bahia, sobre Vitória, o jogo de ontem do Bahia. O árbitro passou a mão no Bahia, hein? Que arbitragem tendenciosa, na minha opinião, hein? Não gostei nada da arbitragem de ontem. É o Vitória se preparando para o jogo de amanhã. Tem novidades no Bahia. Já já, galera, vamos trazer essas informações para você que está sempre acompanhando, interagindo no Nova Brasil em Campo Salvador até 19h. Tem muita informação. E é claro, a galera pode participar com a gente pelo WhatsApp. Mande agora a sua mensagem. Tá no trânsito aí ouvindo a gente. Manda a mensagem no 71 99626-9020. 71 99626-9020 para você participar, interagir comigo aqui na Nova Brasil FM Salvador, Nova Brasil em Campo. 71 99626-9020. Quero a participação da galera interagindo e participando com a gente, falando do jogo do Bahia, que achou no jogo de ontem, o que se achou no jogo do Vitória, expectativa para o jogo do Vitória amanhã contra o Botafogo do Rio de Janeiro. É importante demais a sua participação. Comigo aqui no estúdio tem ele hoje, o nosso maravilha. Bota a vinheta dele aí, garotão.
1: Boa tarde, Ivo. Boa tarde, as minhas amigas. Que saudade dessas meninas, viu? São fantásticas.
0: Boa tarde, tem um ameixazinho pra você ali. Depois você vai lá comer um ameixazinho ali, tomar um cafezinho aí, tá bom?
1: Tá joia. Deixa eu falar pra você. Eu concordo plenamente com você sobre o jogo de ontem. Assisti. Bahia não fez um grande jogo, mas merecia sorte melhor pelo que jogou no segundo tempo. O time do Bahia ontem, pra mim, surpreendeu. O futebol é assim: faz um primeiro tempo ruim, vai pro vestiário, volta pro segundo, joga melhor, as alterações acontecem, jogadores parece que entram no eixo. O resultado, pra mim, seria 2-1 pro Bahia, porque houve um pênalti claríssimo. Se aquilo lá não é pênalti, eu não sei mais o que é pênalti. Porque eu vi tantos desse tipo de lance na Copa do Mundo e era pênalti. Esse cara realmente precisa voltar a aprender a apitar futebol. Infelizmente é isso, não tem mais como voltar, mas o Bahia trouxe um ponto importante jogando fora de casa. Agora volta para pegar o Corinthians, né?
0: Corinthians domingo na Fonte Nova.
1: Domingo, né? Na Fonte Nova. Então é um jogo em que o Bahia vai ter que tirar o coelho da cartola, vencer o Corinthians para encostar definitivamente ali no G4. Então, tem possibilidade disso? Tem sim. O Corinthians vive um momento muito ruim. Ontem eu ouvia o pessoal da Nova Brasil em São Paulo e eles estavam falando muito do Corinthians e falando que o Corinthians precisava de contratações pontuais, porque o time que tá aí não dá. Então, o Bahia, para mim, hoje é melhor que o Corinthians, apesar de todas as reclamações, apesar de todos os momentos dos torcedores falando mal do Rogério Ceni, do time, para mim o time ainda é melhor do que o Corinthians nessa temporada de 2026. Então agora é esperar para ver o Vitória fora de casa amanhã contra o Botafogo. O Vitória tem que tentar quebrar esse tabu de não vencer fora de casa. E que bom, né, rapaz? Nós voltamos a falar do nosso futebol, né?
0: Graças a Deus.
1: Passou a Copa do Mundo.
0: O Brasil não brilhou, né?
1: Não brilhou. Não brilhou e ficou tudo apagado. E a gente querendo voltar e não podia. E agora a gente volta a todo vapor no Campeonato Brasileiro, esperando que as nossas equipes da Bahia correspondam plenamente com a torcida respectiva de cada clube. Eu acredito muito que vamos fazer ainda um segundo turno, uma segunda parte do Campeonato Brasileiro muito boa, Ivo.
0: Eu também, Toninho, tô acreditando. O Bahia já voltou nesses dois jogos, né? O que? Venceu o jogo contra a equipe do né? Da Chapecoense, que para mim poderia ter vencido até por mais de 2-0, e agora empatou contra o Atlético Mineiro. O Bahia no finalzinho, né, do jogo, começou a pressionar, começou a ir para cima do Atlético, e aquela bola do David Duarte, hein, cara? Rapaz, pois a é. Bola do David Duarte foi que, né, deixou a gente assim, aquele sabuzinho de triunfo no finalzinho.
1: Pois é, né? Verdade, é verdade. O Bahia teve tudo na mão ontem para sair com resultado positivo, né? Não foi um jogo ruim, não, mas eu acho que o Bahia merecia uma sorte melhor no jogo de ontem.
0: Verdade. Deixa eu chamar o nosso Roberto Rivelino, também está com a gente, ele narrou o jogo ontem, parabéns mais uma vez, Roberto, arrebentando também na narração esportiva, o nosso ligeirinho, hein? O narrador que tem nome de craque. Boa tarde, Robertão.
2: Um abraço pra você, Ivo. Boa tarde pra o Toninho. Saudade do Toninho, né? Que tá com a gente novamente aqui pra gente falar de futebol. Abraçando todos os colegas que fazem a nossa equipe do Nova Brasil em Campo. Abraçando o Hércules, que está aí no controle, e todos aqueles que nos acompanham. Esse finalzinho de tarde, aquela hora que a galera tá voltando pra casa, nos dando carona no trânsito e, obviamente, nos acompanhando também, além do rádio, pelas nossas multiplataformas digitais. A gente tem visto, inclusive, Ivo, muitas pessoas comentando da importância do rádio, né? Que é esse amigo, é esse companheiro, e a gente tem o privilégio de fazer parte dessa comunicação radiofônica, que é importante. E ontem o Bahia poderia realmente ter saído vencedor. Teve um segundo tempo mais competitivo, mais agressivo, buscando aí fazer o gol, mas infelizmente não saiu o segundo gol do Bahia. Mas a gente falava ontem que para o jogo, para a circunstância, para os momentos de oscilações que tivemos, o Atlético também teve os seus momentos de superioridade. O jogo fora de casa, um empate foi até um bom resultado para o Bahia. Agora focar para vencer o Corinthians e entrar nesse G4 aí, buscando esse objetivo que é está no final do campeonato entre os quatro primeiros e disputar a Libertadores da América, entrar direto nessa fase de grupos da competição continental.
0: É, e daqui a pouco o Gabriel Barcelar vai falar, né? O Bahia vai ter novidade pro jogo do próximo fim de semana contra o Corinthians. Já tem nome de jogador no BID, né? Finalmente, né? As coisas estão acontecendo, porque a CBF às vezes, né, trava muito, demora. O Bahia já vinha nessa novela aí pedindo a regularização do atacante Alejo Vélez, uhum, né? E o nome dele já tá no BID, então já já o Gabriel vai trazer essas informações. Isso é importante, né, Toninho? Um reforço que pra torcida pode ser um prato cheio, casa cheia com Corinthians e Bahia, quem sabe com o Alejo brilhando em campo, né?
1: É verdade, com certeza. E o Bahia precisa, né, de um atacante que chegue para resolver, né? O grande problema do Bahia hoje está no ataque. Então eu entendo que vai precisar urgentemente que esse cara entre em campo e ajude o Bahia. O Bahia precisa da ajuda dele, o Bahia precisa do empenho de todo mundo, né? Enfim, eu tenho algumas coisas no Bahia que eu não entendo, mas não tá na hora da gente falar. Ah, tá na hora sim. Eu não entendo o Caio Alexandre, tão distante, nem no banco tava ontem. Eu não entendo os atacantes do Bahia que não conseguem fazer gols. O William teve até uma cabeçada boa ontem, o William José, né? O goleiro tirou, o goleiro pegou. Mas eu tenho algumas coisas que eu fico olhando o time do Bahia, eu vou esperar, eu vou aguardar. O Rogério Ceni é um cara legal, eu gosto dele, mas às vezes ele é muito teimoso, ele não arrisca tanto.
0: Eu acho que às vezes ele demora muito pra mexer no time.
1: Demora, é isso que eu tô dizendo, ele é teimoso, né? Ele insiste. Se ele tem as opções, vá mudando, vá vendo o que pode acontecer. Então acho que isso tudo é importante, é você fazer isso acontecer. O Alejo realmente é uma grande expectativa. O Guido já tá no banco, ficou no banco ontem, tinha condições de jogar, mas não tinha também por que entrar, né? Como é que vai tirar o Ronaldo se o Ronaldo foi bem no primeiro jogo, foi bem nesse também? Então tem que esperar o momento dele, né? Não sei como é que o Rogério vai fazer com isso.
0: É, tem o Marco Moreno, que é o zagueiro que chegou também, né?
1: Ah, mas esse tá, não tá ainda regularizado,
0: não tá 100%
1: né?
0: Também, não tá, né? Questão física,
1: fisicamente,
0: né?
1: Fisicamente também não tá bem.
0: É. Então, assim, é um Bahia que vem para um jogo contra o Corinthians, na minha opinião, muito mais motivado. Independente das condições de alguns jogadores, o Bahia vai muito mais confiante, porque venceu a Chapecoense em casa, empatou fora e agora tem mais um jogo. O grande detalhe é que não saiu do lugar, né?
1: Não, na tabela, saiu, ficou, né? No mesmo lugar. É por isso que eu tô dizendo, vencer o Corinthians...
0: Ganhou 4 pontos e não saiu do lugar.
1: Não saiu do lugar. Vencer o Corinthians é importante, porque aí ele vai começar a andar. Ele vai começar a subir. E porque o jogo é em casa, né? Ele tem um problema, porque esperar o Gabriel falar sobre o Bahia, porque eu não sei a gravidade da contusão do zagueiro ontem, né? Saiu contundido, não sei se vai ter condições de jogo ou não, se foi só uma pancada, uma dor momentânea que tirou ele do jogo, não sei. Eu fico preocupado com aquela formatação ali depois do Marcos Vitor pela direita. Não sei, vou esperar para ver, vou aguardar.
0: Já o Gabriel vai atualizar pra gente. Bom, amanhã também, galera, teremos aí o jogo entre Vitória enfrentando o Botafogo no Rio de Janeiro. É jogo para pirão, é jogo difícil, mas o Vitória, que também vem de um resultado positivo, né? Jogando no estádio do Barradão, venceu o seu último jogo, venceu o time do Vasco da Gama por 1 a 0 o gol do Kaiser, né? Venceu 2 a 0, quem venceu foi o Bahia, venceu a Chapecoense, mas o Vitória venceu por 1 a 0. Isso dá uma motivação a mais, Toninho, você acha que mesmo fora de casa não é fácil enfrentar o Botafogo, né? E o detalhe, o Vitória não venceu ninguém ainda jogando fora de casa.
1: Esse é o problema, essa é a dificuldade, isso começa a pesar no elenco, começa a ser uma cobrança muito forte, e aquele jogo que ele ganhou de 1 a 0, não convenceu, não foi um jogo assim bom, lindo, bonito no alto estilo do Vitória, não foi. O Vitória ganhou aquele jogo porque o zagueirão foi brincar ali atrás e entregou a bola nos pés do Kaiser. Então, se você olhar o jogo do início ao fim, o Vasco teve muito mais oportunidade do que o Vitória. O Vasco dominou o primeiro tempo, foi melhor no primeiro tempo, no segundo tempo o Vitória equilibrou, mas não fez o suficiente em jogadas criadas e trabalhadas para vencer aquele jogo. O importante de tudo é o resultado, foram os 3 pontos, mas o futebol apresentado me deixou preocupado, e com esta questão de não vencer fora de casa, isso pesa muito no psicológico dos jogadores. Ainda bem que o Vitória vem aí com 4, 5 jogadores que não tem essa carga sobre eles, né? Isso pode ajudar bastante.
0: Jogadores que chegaram agora, né? Que
1: exato.
0: É o caso do Pochettino, do Emanuel Brites, do Fabiano Souza, né? Que pode estrear no jogo de amanhã, né? Pode estrear, tava dependendo da documentação, e aí já também a gente vai atualizar, já pode estrear no jogo de amanhã, já pode ajudar o Vitória, e isso para o Vitória vai ser muito importante, porque o Vitória já não tem alguns jogos um lateral direito, improvisando o Jamerson, que é que para nós, para mim não deu certo, só na cabeça do Jair Ventura.
1: O Jair achou que deu, né? Paciência, o que ele vai fazer, né? Tanto que ele substituiu ele, né?
0: Substituiu, né? O Fabiano, né? Por ter vindo lá da Europa, ali Portugal, ele não teve condição de participar, tinha que esperar, né? Essa data para poder ser regularizado e aí sim ter condição de jogo e poder ajudar o Vitória. Agora o jogador está motivado, né? Está muito confiante, está na expectativa de poder ajudar o Vitória nesse jogo aí contra o Botafogo, e o Vitória vai precisar de fato, né, da chegada desse jogador. Daqui a pouquinho, Toninho, nós vamos trazer, né, a provável escalação. Inclusive o Fabiano, ele foi na época apresentado, né, e ele falou muito na coletiva que para ele está sendo uma experiência muito bacana ele ter a condição de jogar vestindo a camisa do Vitória. Será se ele vai para o jogo? Eu vou trazer já essas informações. Agora, que pode também, na minha opinião, ser um jogador importante nessa função que o Vitória não tem há um bom tempo. Claudinho não deu certo, né? Outros que passam, o Natan, né? Tá machucado, e outros que jogaram ali também na direita não vingaram, né?
1: O Vitória teve sorte na lateral esquerda, teve sempre bons jogadores na esquerda, mas a direita foi um troca-troca aqui, procurando o cara ideal para trabalhar naquela posição, e infelizmente não achou até hoje. O Cássio esteve aí, foi o melhor deles em tudo, mas não tá mais aí, já se mandou, né? Então são coisas que acontecem. Eu acho que tem que aproveitar a motivação do Fabiano e colocar ele no jogo.
0: É, a informação que eu tenho é que talvez ele não seja titular amanhã, né? Tá regularizado, né? Já tá treinando já há alguns dias, foi um dos primeiros a chegar, né? Mas o detalhe é que aí o Jair Ventura vai continuar improvisando o Jamerson.
1: Aqui é isso, nós, né? Eu não gosto de improvisar ninguém, sinceramente eu não gosto. Eu acho que...
0: Também não gosto não.
1: Aquele negócio, ou cada macaco lateral, com o seu galho. Exatamente. Então, vai lá, é assim. Porque você coloca o cara numa situação difícil, não é a posição dele. Se ele falha, torcedor queima ele. E não foi culpa dele, foi culpa do treinador. O Marcos Vitor ganhou o meu respeito quando ele, o Rogério Ceni falou: eu vou te colocar no lugar do Ramos Mingo, você vai jogar por ali. Ele falou: professor, coloca qualquer outro, eu não vou. Porque eu não sei jogar pela esquerda, eu só jogo pela direita.
0: Ó, pra aí.
1: Eu não quero a posição dessa forma, eu quero jogar na que eu sei jogar. Ela subiu no meu conceito.
0: Dois lados aí, viu, Toninho? Subiu no seu conceito, eu até concordo, mas dois lados. Ele foi muito sincero, né?
1: Foi sincero?
0: Em dizer, ó, eu fico no banco, não tem problema, mas não sei jogar, não gosto de jogar pela esquerda, né? Talvez se fosse o outro, não, tudo bem, professor, eu vou jogar aqui, tem três detalhes aí, eu vou jogar e tal, beleza. Se jogou mal, se jogou bem, se saiu bem, saiu mal, é outro detalhe, né? Vai ser criticado, vai ser elogiado, vai ser avaliado de forma positiva ou negativa. Agora, tem zagueiros que fazem os dois lados, positivo. Não, pra mim, se botar na esquerda eu jogo, se botar na direita eu também jogo. Então, pra o treinador, esse tipo de jogador é mais importante.
1: É, sem dúvida. Agora, o cara sempre tem a preferência, né? É importante o treinador sempre lembrar, ele é direita, mas está me ajudando jogando na esquerda. Ele se expôs, vai jogar, mas não pode fazer a mesma cobrança com o cara que é da função, que é do lado esquerdo. Porque o cara tem que trabalhar mais com a perna esquerda. E ele não tem a perna esquerda,
0: não
1: a perna
0: tem,
1: subiu,
0: né?
1: Não tem. Então você não pode cobrar. Ele pode tomar um drible, pode tomar um vareio de bola por ali. E a culpa não foi dele. Ele teve boa vontade? Teve. Mas não tinha, evidentemente, a capacidade de jogar naquele lado. Tem aquele negócio de jogador: ah, você me coloca aí, só não me coloque de goleiro. Do restante você me coloca de qualquer jeito.
0: Bota
1: que eu
0: jogo.
1: Não é por aí também.
0: É verdade. Ô, Roberto, com relação ao Vitória, o Fabiano Souza.
2: Sim, eu só queria só trazer um adendo aí com relação a essa fala do Toninho, porque essa, principalmente num cara que atua no setor defensivo para desarmar, e muitas vezes ele tem mais firmeza naquela perna que ele atua pelo seu lado original, na sua função natural. E muitas vezes, se ele vai nessa improvisação, ele pode comprometer. Então ele foi muito consciente, foi muito realista de não querer entrar numa condição dessa. Principalmente, repito, nessa questão de ser um marcador, um jogador defensivo.
0: Concordo com você, eu acho que tem que ser isso aí. Ele foi sincero. O Toninho já falou aqui que ele ganhou esse ponto do Rogério, talvez o torcedor às vezes não veja por isso. Ah, só joga pela direita, só joga de um lado, que jogador é esse? Tal, mas ele tá sendo sincero. Se quiser me escalar, me escala. Agora, se eu vou jogar pela direita, é o que eu sei fazer. Não vou comprometer, inventar de jogar pela esquerda, de repente dá um migué, né?
1: Exatamente, eu acho que é por aí.
0: Dá fubá, como diz
1: o
0: outro,
1: aí.
0: Né? Com relação ao Fabiano Souza, com relação a esses novos jogadores do Vitória, qual é a sua visão com esse jogo contra o Botafogo, hein, Robertão?
2: Quem sabe que se o Vitória agora não consegue essa tão sonhada vitória fora de casa, novas peças, novos jogadores que vão estar estreando no Vitória. E já pensou estreando com a vitória, vencendo fora de casa, ganhando confiança e obviamente trazendo mais três pontos aí para o Vitória, seria fundamental. Vamos acreditar que o Vitória vai conseguir vencer esse jogo. Agora é um jogo numa corrida direta pela pontuação. Tanto o Vitória como o Botafogo têm 25 pontos. São duas equipes que estão empatadas aí em vários critérios do campeonato e com esse jogo a menos. Então não será nada fácil. Mas vamos acreditar que essas novas peças possam fazer a diferença.
0: Valeu, galera brasileira. 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Agora são 5:49, galera, 5:49. Vamos ouvir a galera participando com a gente, trazendo agora a participação do torcedor, hein? Onde é que está você? 719-9626-9020, manda o seu áudio aí. Fala, torcedor.
3: Boa tarde, meu amigo Will Ferraz, boa tarde para Gabriel Bacelar, esse grande repórter, esse grande setorista do Bahia, maior setorista do Brasil aí, boa tarde aí para Renildo Lavisque, boa tarde aí para Toninho, não pega no pé do Toninho não, Will Ferraz, não deixa o cara nervoso não, porque você pega muito no pé dele e Toninho fica muito nervoso, né? É, Toninho, não, você fica botando pressão em Toninho, aí Toninho não aguenta, né? Não aguenta a sua pressão, né? É, mandar um abraço aí para Rivelino aí, mandar um abraço aí para a dona Lore aí, uma profissional aí que você tá ao seu lado aí, que grande profissional aí, grande repórter, grande setorista aí, é, Francinha Almeida aí, de muitos anos aí que eu já conheço, acompanho na Rádio Celso com o Marão, cada união do Marão, Mário Freitas e o Ferraz, e você tem um estilo de Mário, viu, com os torcedores, viu? É, você nunca deixa o torcedor sem saber as coisas, Mário sempre dizia, nunca deixe o torcedor na dúvida, se você não souber você não diga, porque Mário Freitas é assim. Então quero parabenizar você, Ferraz, pelo seu estilo que você tem, viu? E que Deus abençoe. Então, uma boa noite aí, um abraço aí para esse grande profissional aí, Renildo Lavisque. É Galo, City do Bahia, City Bahia jogou bem, onde o Ferraz no segundo tempo, Deus abençoe, botar o menino da base, foi muito importante.
0: Valeu, obrigado, meu querido Galo City, mandando um abraço pra você também, pra mim não pegar no seu pé, não tô pegando no pé Tony não, você
1: City, você é o cara, valeu, obrigado.
0: Galo City, né? Tá aí com a gente aí, participando, nosso querido Galo City, valeu garotão, um abraço pra você, Galo, tá ligado com a gente lá em Santo Antônio de Jesus, um abraço pro Edinho, alô dele, também tá com a gente, obrigado pelo carinho aí, um abraço ao Francisco de Assis, é a galera participando, interagindo com a gente, deixa eu ver aqui, um abraço também pra você que tá participando comigo aí no YouTube, já é inscrito no canal? Não, se não é, então se inscreve no canal, deixa a mensagem pra gente aí também. Um abraço pro nosso querido Fernando Rodrigues, boa noite, vamos 2-1, começa aí amanhã, valeu garotão, tá no Rio, falando sobre o Vitória, né? Está em outro patamar, valeu, obrigado querido, um abraço aí pra, deixa eu ver aqui rapaz, Washington Luiz, um abraço também, tá ligado com vocês, é ligado com a gente, obrigado queridão, um abraço, tamo junto aí, valeu Fernando, valeu Washington, valeu Jorge Ribeiro Santos, amanhã Botafogo ganha, as galera tá interagindo aqui, secando, outros já dizem que o Vitória vai ganhar, valeu Jorge Alves, Dias Dávila, valeu queridão, obrigado pelo carinho, obrigado pela audiência, meu querido Jorge tá com a gente acompanhando o nosso Nova Brasil em Campo Salvador, valeu, valeu. Valeu. Obrigado sempre pelo carinho. Vamos nessa, galera. A galera participando com a gente, interagindo aqui no Nova Brasil em Campo Salvador. Gabriel Bacelar com a camisa do Brasil. Oh, é, pelo amor de Deus, Gabriel. Você tá querendo provocar Toninho Maravilha, que torce pra Argentina, não, provocar, né? Tava torcendo pra Argentina ganhar a Copa do Mundo.
4: Eu usaria a camisa do Brasil tranquilamente, sem problema nenhum. O Brasil é o Brasil. Agora, esses caras que estão na seleção brasileira não me representam. Não me representam. Só isso. Eu vi alguém, um ex-jogador, falar desses caras, dessa seleção, e eu concordo plenamente com eles. Esses caras não me representam, não tem brilho, não tem vontade.
0: É, em brilho sim, Vinícius Júnior fez uma
4: brilho, já colocou um brilho na face, é, tá certo, tá bom, vai.
0: Aqui
4: Gabriel, um abraço pra você, viu? Eu tava com saudade de você, cara.
0: Olha ele aí.
4: Beleza.
0: Gabriel Bacelar, bota a vinhetinha dele aí, garotão. O Galo acabou de participar aí, mandando um abraço pra você. Boa tarde, Gabriel.
5: Boa tarde, Ivo, Toninho, grande Hércules, Roberto, Francinha, todo mundo que estiver com a gente, Enildo, e claro, a todos os ouvintes que sempre acompanham a nossa resenha, né, da Nova Brasil em Campo. Dizer que também estava com muita saudade de Toninho também, grande parceiro, grande amigo aqui da gente sempre. Dizer também que eu concordo com o Toninho, viu? O Brasil, a camisa do Brasil sempre foi muito linda, né?
4: Sempre.
5: Quem representa o Brasil que às vezes
4: pisa na bola.
5: Pisa na bola, exatamente. Então eu também não me sinto representado por eles, mas a camisa do Brasil é sempre magnífica. E aproveitar, eles, né, que a gente ainda pode usar a camisa mais pesada do mundo, se não atual na história, né? Vamos aproveitar, porque eu acho que esse feito vai acabar muito em breve, viu? Pelo que a gente tá vendo. Mas tem muita coisa pra gente falar, já mandei aí pra você, Rogério. Sim, daqui a pouco a gente vai ouvir ele, porque se a gente tem ciência que o Brasil não tá qualificado na seleção, ele parece que tá meio lunático, porque eu ouvi ele dizer que o Brasil tem semelhança com a seleção espanhola, o Bahia, na verdade, né? Tem semelhança com a seleção espanhola. Eu quero saber qual é essa semelhança. Mas tudo bem, tirando os dois volantes, que nenhum nasceu no Brasil, nem Rodri, nem Acevedo, eu não sei qual é a semelhança que o Bahia tem com a Espanha, mas vamos ver.
0: Você comparar, com todo respeito, sabe? O Acevedo é um grande jogador, pra mim é um grande jogador.
4: Não, eu concordo plenamente com você. Agora, o que eu vejo aqui, o meu ponto de vista, eu sempre disse isso e vou dizer, o dinheiro que esses caras estão pagando pro treinador da seleção brasileira atual, o Guardiola viria. Que é um cara jovem, é um cara vencedor.
0: Mil vezes o Guardiola.
4: Mil vezes. É o cara que botou essa Espanha aí pra jogar o TikTok, né? O tá pra lá e envolveu a Argentina, e a Argentina não viu a cor da bola. Foi o cara que implantou esse sistema na seleção espanhola. Imagina esse cara dirigindo a seleção brasileira, comandando a seleção brasileira. Um cara novo, que vai correr junto com jogadores. Agora, me perdoe o Ancelotti. O Ancelotti não dá uma corrida de 10 passos.
0: Que eu não gostei, ele não vibra.
4: Ele não vibra, cara.
0: Não, ele não vibra. O Brasil foi aquele gol lá de virada contra o Japão. Ele simplesmente foi pro banco assim e tal. Tá bom.
4: Ele não vibra, a comunicação dele é fraca. Ele comunica muito mal, acho que o filho dele, o neto dele, sei lá, que trabalha com ele ali embaixo.
0: O filho dele tava com ele, o David, Ancelotti.
4: O David.
0: Que agora foi treinar, já saiu direto, foi o primeiro a sair, né? Quando terminou, foi treinar o
5: Lille da França.
4: Eu soube agora, de que a mulher dele tá pedindo pra ele entregar a seleção brasileira. Tomara que ele vá, tomara. Minha jovem senhora, a esposa do Ancelotti, convença-o a ir embora, por favor.
0: E a grande desorganização, Gabriel e Toninho, Roberto Ivelino, já começa dentro da própria CBF, cara. A CBF em si já é um bololô, um negócio desorganizado. E aí não tem como, né? Os caras renovar contrato sem ter um resultado, sem ter um feedback de como vai ser o cara na Copa do Mundo, não é não?
4: Tem coisa errada aí.
0: Não tinha feedback nenhum ainda. Já tinha, tava claro que nos amistosos ele tava oscilando.
4: Então, você já
0: a mesma coisa do Tite, do Dorival Júnior.
4: A contratação dele, a renovação de contrato.
0: Senão o Toninho não vai lhe ouvir, tá?
4: A renovação do contrato dele foi feita numa hora errada e indica coisa errada, Roberto.
0: Agora sim, Robertão, pode falar.
4: Antes
2: antes mesmo da contratação do Ancelotti, a CBF passou mais de um ano aguardando uma decisão dele para contratar, né? E aí depois agora não teve resultado nenhum e já tem esse contrato aí até a próxima Copa.
0: Uma novela, né, cara?
5: Eu acho que na verdade a CBF fez uma renovação de contrato com um futurismo ilusório, né? Sem saber qual é que seria o resultado. Ele é um multicampeão, isso é fato, o que não quer dizer absolutamente nada para próximos trabalhos. Quando você ganha muito, você precisa continuar ganhando para se comprovar. O futebol é assim. Você não vive do que, obviamente, muitas pessoas vivem do que ganhou. E é um detalhe importante: quem mais vive do que ganhou no futebol é quem mais cedo parou de ganhar. Isso é muito interessante. Quem mais conta os resultados antigos é quem mais cedo parou de vencer, de conquistar, porque aí você precisa reviver tudo que você já foi um dia. Só que tem um detalhe importante, que ele é um cara muito malandro, não malandro no sentido pejorativo, ele é malandro por saber justamente o tamanho, a grandeza que ele tem no futebol. Várias vezes ele foi questionado quando estava próximo de anunciar a renovação com a seleção brasileira em coletivas de imprensa sobre essa própria renovação, e a resposta dele era muito contundente: antes, mais barato; depois da Copa, mais caro. Ele vendeu ao Brasil o que ele podia fazer, o Brasil comprou, renovou um contrato que mais barato na cabeça da CBF. E eu tenho plena certeza que se essa renovação viesse após a Copa do Mundo, que não tem problema nenhum. Se o Brasil acredita que ele pode fazer um grande trabalho, tudo bem.
0: A CBF acredita que pode fazer um grande trabalho, tudo bem, é direito deles.
5: Mas a renovação não seria mais cara. Quando você cai pra Noruega nas oitavas de final de Copa do Mundo, a renovação sairia muito mais barata do que foi agora, antes da Copa do Mundo, de ter renovado o contrato de forma anterior. Então ele foi malandro, renovou antes, com essa conversa de antes da Copa é mais barato, porque na cabeça dele ele faria uma grande Copa do Mundo e seria muito mais caro a renovação pós-Copa. Garantiu a bolada dele, garantiu mais 4 anos de contrato, e o Brasil
0: decidiu hoje, vai ter que pagar uma bolada boa pra ele de indenização.
5: Essa rescisão acho que não seria barata nem sem renovação.
0: O valor da rescisão talvez seja o valor do tempo de contrato que ele tem com a CBF.
4: Com certeza.
0: Sabia? Deve ser isso aí. Então, assim, lamentável. Bom, tem muito pano pra manga, muito assunto. Eu vou pro intervalo comercial, na volta. Robertão, segura aí, vamos falar de Bahia, Vitória, tem muita informação. E o assunto seleção não vai sair nem tão cedo da nossa cabeça, porque foi uma vergonha. E como o Gabriel falou, concordo plenamente. Ele renovou antes porque talvez até ele soubesse onde ele poderia chegar. Já que os caras da CBF não, achou que iria levar a seleção para a final da Copa. Não, vamos renovar logo, porque é Carlo Ancelotti, ele pode levar, vamos para a final, e os caras, ele pode querer, né, cobrar até mais caro, não é? Aí, com esse fracasso que ele teve, se ele está recebendo 5 milhões, os caras vão oferecer 2, 3 a ele, acabou. Então, assunto de fato, foi isso aí, perfeito, Gabriel. Volto já, galera.
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10: A população de Salvador conta com 2 novos postos de vacinação neste mês de julho, no Shopping Paralela e no Aeroporto de Salvador, como forma de ampliar o acesso aos imunizantes em locais de grande circulação. Desde a última sexta-feira, o Shopping Paralela oferece vacinas contra gripe, Covid e tríplice viral para pessoas a partir de 12 anos. O atendimento funciona de segunda a sexta, das 9 às 16 horas, aos sábados, das 9 às 19 e aos domingos, das 12 às 20 horas. Já no Aeroporto de Salvador, o atendimento acontece nas quintas-feiras do mês de julho, das 9 às 15 horas, no térreo do terminal, próximo ao desembarque doméstico. Seu dia com mais informações na Nova Brasil. Amanhã, logo cedo, teremos mais notícias. Até lá.
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14: 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Tá saindo agora da Cidade Baixa? Vai pro Cabula. Pode usar a Via Expressa. O trânsito tá intenso por ali, mas tá melhor que a Avenida Bonocô. Já na Avenida Bonocô, trânsito intenso na saída do Dique do Tororó, até a entrada para o Vale do Ogunjá. Você que está na Garibaldi ou vindo do Vasco da Gama para o Campo Grande, pode subir pelo Garcia. 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

0: Valeu, galera brasileira, tamo juntos nas ondas do rádio no pique, liberando geral, amanhã tem jogo a partir de 5:30 da tarde, estamos juntos com a nossa jornada esportiva Vitória e Botafogo, direto do estádio Engenhão, no Rio de Janeiro. Vamos embora, minha galera brasileira. Leão, queridão, vem aí, hein? 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Vamos que vamos juntos nas ondas do rádio. Vamos trazer o assunto Bahia, vamos falar com o nosso Gabriel, para falar também com o querido Rogério Ceni, que ele adorou, inclusive, a coletiva, né, Gabriel?
1: O jogo do Bahia não foi ruim, não, tá? O primeiro tempo do Bahia foi um primeiro tempo confuso, o Bahia ficou um pouco bagunçado no campo ali. Tomou um gol nos minutos finais, que se tivesse ido pro intervalo no 0-0, era obviamente muito mais vantajoso pro Bahia. E aí, na sequência do gol do Atlético, tem um pênalti claríssimo, é indiscutível aquele lance ali no Eric Puga. Aquilo ali é um absurdo, e é absurdo nacional, tá? Se fosse qualquer clube, não é porque foi o Bahia, porque tava perdendo. Qualquer clube, aquilo ali é muito pênalti, é absurdo. Inclusive, aquela bola foi mais pênalti do que o pênalti que o juiz deu aqui em Salvador pra Bahia e Chapecoense. Eric Puga, muito mais pênalti, disparado. Tanto que quando eu vi o lance lá na Fonte Nova na sexta-feira, a gente na transmissão, eu falei a você, pra mim não foi, porque foi um contato leve, mas depois a gente vê que tem um pisão, que tira a chuteira, realmente, ok, ali é jogada faltosa, apesar de não ter tanta força. Mas o pênalti de ontem é absurdo, é muito pênalti, surreal, o cara dá o rapa, arrasta o pé, chuta o pé do Puga, tudo de falta que ele poderia ter feito no lance, ele fez, foi muito pênalti. O juiz não marca o Braulio, inclusive muito fraco na partida, o juiz complicou o jogo todo, muitos erros de escanteio, de fundamento básico, que a bola era tiro de meta, ele dava escanteio, a bola era escanteio, ele dava tiro de meta, falta no Coelho, que não foi falta, e a bola, além de tudo, era tiro de meta, nem escanteio era também pro Atlético Mineiro, ele deu uma falta, e na sequência, o Cassier acerta o travessão com a cabeçada. Muitas jogadas faltosas assim, os jogadores percebendo que ele estava confuso, muita cobrança, muita reclamação, enfim, uma arbitragem ruim.
0: Muito confuso também, falamos aqui ontem sobre isso,
1: falamos, muito ruim a arbitragem do Braulio. E o segundo tempo do Bahia aí sim, um segundo tempo seguro, firme, e um segundo tempo que hoje, pra mim, credencia a defesa que tem que ser a do Bahia. Eu gosto muito do Ramos Mingo, acho um jogador muito interessante, que tem qualidade, chegou muito bem, mas hoje eu digo assim, de um período pra cá, ele não tá nada bem. E o Bahia tem dois jogadores que hoje na defesa são os zagueiros que conseguem formar uma dupla, na minha concepção, melhor, que é Marcos Vitor e David Duarte. O Marcos Vitor entrou ontem, deu uma tranquilidade absurda pra defesa do Bahia. O David Duarte jogou torto, entre aspas, né, porque ele é destro, teve que jogar pelo lado esquerdo, e conseguiu de alguma, mesmo com alguns erros bestas ali, algumas coisas que podem ser melhoradas, ele conseguiu, junto com a qualidade, a juventude e

0: uma boa evolução. O Zé Guilherme, para mim, que é a maior surpresa desses últimos jogos do Bahia, tá substituindo para mim o que é o melhor jogador do Bahia hoje, que é o Luciano Juba, e substituindo com muita tranquilidade. Tem erros de garoto, que é o que ele de fato ainda é.
1: Vai amadurecer,
0: mas vai,
1: né,
0: amadurecer, e tem feito partidas muito boas, tanto ofensivamente quanto defensivamente. E o melhor exemplo disso é a entrada do Iago depois que ele
2: Perfeito.
0: Sai. Quando o Iago entra, pelo amor de Deus, é um show de horrores. O cara erra tudo, não acerta nada, não consegue marcar. O Zé Guilherme, pra mim, já tomou essa posição de reserva imediato do Luciano Juba.
2: Você vê, né? O Zé Guilherme chegou depois do Iago Borducci, né?
0: E é mais novo, muito mais novo.
2: Mais novo.
0: Muito mais novo.
2: Veio do Grêmio aqui, não foi, Gabriel?
0: Exatamente.
2: Veio do rendendo sub-20. Mais, ganhou mais confiança do que o Iago
0: Borducci. Era pra base do Bahia, um jogador pra base, né? Enfim, e outra grata surpresa que finalmente parece estar começando a querer mostrar o porquê do investimento, que é o Rodrigo Nestor jogando pelo lado esquerdo, né? Que finalmente o Rogério Ceni deu chá de banco de reservas que o Jean Lucas estava precisando. Aquele lado esquerdo do Bahia estava morto nos últimos jogos. Jean Lucas, ele não me parece ter vontade de recuperar o futebol que a gente já tinha visto em determinado momento.
2: Quer ir embora, Gabriel?
0: Não sei se quer ir embora, às vezes o cara acomoda também, né? Muito tempo. O Jean Lucas, dos 11 jogadores que o Bahia teve nesses últimos anos de Grupo City aí, ele foi o jogador que mais jogou, se você pegar a minutagem aí, dificilmente tem alguém que jogou mais do que ele. Era um cara insubstituível. O Rogério Ceni trocava todo mundo, trocava o Caio, trocava o Everton, trocava o Cauli, e ele permanecia o
2: e
0: tempo
2: ele
0: inteiro.
2: Gols também, né?
0: Participava, mas também durante muito tempo teve um declínio técnico, né? Que já era pra ter ido pro banco há algum tempo. E aí o Rodrigo Nestor, jogando pelo lado esquerdo nessa função, tem se mostrado um grande jogador. Um passe ontem, hein, de Almanac pra Ademir, que outra surpresa também, conseguiu fazer aquele gol.
2: Tá começando a recuperar, né?
0: Porque ali, pra finalizar, meu amigo, vou te contar, viu? O cara, a gente tá aqui em julho, né? Meio de julho, já vamos pra agosto. O cara tem 3 gols no ano. É inadmissível um atacante ter 3 gols no ano. Isso é absurdo. Então, ontem foi o 3º gol dele no ano. Então, assim, não importa se o cara é ponta de lança, é jogador pra criar jogada, atacante de ponta, de beirada, de meio, tem que fazer gol, independente. O 9 não vai fazer gol todo jogo, a não ser que o cara seja um extraterrestre, que não é o caso do William José, que é outro que a gente tem que debater aqui também, que, pelo amor de Deus, não
2: pra
0: tem a menor condição. Então, enfim, pra resumir, um segundo tempo bom, um segundo tempo qualificado, que deixou ao Bahia a impressão de que, se apertar, se acreditar mais no que pode fazer, consegue bater de frente fora de
2: casa. O que aqui sobre o jogo do Bahia, que às vezes é muito lento. Os caras tocam pra direita, toca pra defesa, toca pra esquerda, aí volta de novo, vai no meio de campo, retorna pra zaga, fica nesse embrulho aqui no campo defensivo. Aí volta e meia, os zagueiros avançam um pouquinho, tanto o Ramos Min quanto o David Duarte, dá aquela fatiada por dentro, procura os jogadores à ponta pra ver se a bola chega lá no ataque. Então, assim, eu acho que o Bahia, de fato, Toninho, precisa acelerar mais um pouco o seu jogo, a forma de jogar precisa ser um pouquinho mais intensa, né? Mostrar para o adversário que o Bahia tem potencial e que é um adversário perigoso. Mas esse negócio de ficar só segurando bola, tocando, estudando o adversário, é jogo do Rogério Ceni.
3: É o estilo dele, né? Ele precisa dar uma acelerada nisso. Roberto, você que acompanha também esse futebol, é um futebol que precisa ser mais objetivo, mais agudo. E ficar tocando de um lado pro outro não dá.
2: Mais intenso, né, pô?
3: Mais intenso. O Rogério Ceni, por exemplo, teve nos bons momentos dele do Bahia, o time tocava muito a bola, mas ele ia preparando para dar o bote. Só que todo mundo marcou isso, todo mundo entendeu isso. Ele precisa dar um upgrade na sua maneira de fazer o time jogar. Agora, eu entendo que a gente tem que ter um pouco de paciência, porque ele treinou alguma coisa nova, buscou alguma coisa objetiva nesse período da Copa do Mundo, e temos que dar aí uns 4-5 jogos aí para saber como o time vai reagir, como é que ele vai orientar. Cada jogo ele passa orientação: isso aqui foi bem, isso aqui não foi, nós combinamos isso e vocês não fizeram, vamos então trabalhar isso. Eu gosto sempre de dar um tempinho para que o treinador possa ir corrigindo aquilo que ele treinou. Com certeza ele vem com alguma estrutura nova para essa segunda parte do Campeonato Brasileiro.
2: E aí, Robertão Rivelino?
4: É verdade, concordo com vocês aí com relação a essa objetividade que o Bahia deve ter. Esse toque de bola, vai, volta, recua para goleiro, zagueiro, recebe essa bola, volta de novo no goleiro. Deveria ter mais agilidade
2: para chegar, quem tá narrando,
4: até
2: pra, né,
4: surpreender,
2: Roberto?
4: Né?
2: Até para quem tá narrando fica repetitivo, né?
4: E fica aquele aquela questão insossa, né, para a própria transmissão.
2: É. E aí falta essa transição, defesa, meio, ataque. O Bahia fica muito na defesa ali. Vai para a esquerda, volta para a defesa, vai para a direita, vem na cabeça de área,

0: volta pra defesa, vai pra esquerda, fica nesse jogo, pra lá e pra cá, pra lá e pra cá, pra ver se abre um espaço do adversário pra infiltrar a bola. Agora acaba se tornando um jogo manjado também, né? Fica um jogo manjado. Quer ouvir o Rogério Ceni?
1: É, vamos ver o que ele falou, né? As primeiras perguntas são sempre a justificativa do que ele viu no jogo, então vamos ver o que é que o Rogério achou da partida entre Bahia e Atlético Mineiro.
2: Boa noite, Rogério. Acho que dá para falar da partida de hoje, quando o Bahia tem oportunidades, acerta duas vezes a trave do adversário, mas acaba conquistando esse um ponto, mas não saindo com um triunfo. O que é que você acha que faltou para o Bahia sair na noite de hoje aqui com um triunfo?
3: Bom, primeiro, acho que foi um jogo bem parelho, bem equilibrado. Sofremos um pouco no começo do jogo, depois fomos nos assentando. No segundo tempo, acho que voltamos bem superior, bem melhor no segundo tempo, tendo o controle de jogo, posse de bola, conseguimos o gol do empate, continuamos tentando. O Atlético também teve as suas oportunidades, uma até criada pelo árbitro, quando o cara escorrega, ele marca uma falta, que foi a principal oportunidade do Atlético. No segundo tempo, nós tivemos essa última grande chance do jogo, do David, né? E a gente lamenta, porque realmente faltou muito pouco pro gol, bastante finalizações. Eu acho que um jogo bem jogado, acho que um jogo bom de se assistir para quem assistiu, porque um jogo bastante laicá, né? Com alguns erros, mas com também muita coisa importante, de muita energia, de muita entrega dos dois lados. Para nós, uma pena essa última chance, a bola não ter entrado, que seria o último lance do jogo e nós iríamos a 32 pontos, voltando pro G4. Mas é sempre dentro da circunstância, um jogo equilibrado, você levar esse ponto também, acho que é importante, porque é contra uma equipe que luta também em outras frentes e que tem bastante qualidade, né? Mas acho que fizemos um segundo tempo melhor que o primeiro, tivemos todas as oportunidades, colocamos velocidade quando precisávamos na parte final, achando que o Atlético realmente vinha para cima, e tivemos através da velocidade a chance de fazer o segundo gol. Lamentamos não sairmos daqui com os três pontos, que seria essencial, seria fantástico para essa retomada de vencendo o Chapecoense. Se tivesse vencido hoje, levar esse jogo de domingo, que também é um jogo pesado contra o Corinthians em casa, seria fantástico. Mas seguimos trabalhando, acho que o time mostra que fez um bom jogo contra uma grande equipe, fora de casa, gramado rápido, enfim, acho que mais coisas positivas do que qualquer outra coisa para levar embora dessa viagem.
4: Rogério, boa noite. Nath, da ESPN. Tudo bem? Eu queria te perguntar, queria te pedir que você fizesse uma avaliação desse primeiro turno do Bahia, levando em consideração, inclusive, que este ano são 3 pontos a menos do que 2025.
3: E são muitos pontos a mais do que 23, e também são 2 pontos a menos do que 24, né? 24 foram 32 pontos, 25, 33 em 2023 foram bem pouquinho, acho que nem 20, não sei quanto foi. Eu acho que é uma média. Eu acho que nós tivemos uma etapa ruim, que foi aqueles 8 jogos, eu não sei quantos de brasileiro, dos 8, mas acho que foram 6 jogos, sei lá, do brasileiro sem vencer, né? E isso atrapalhou bastante. Mas eu acho uma pontuação razoável, tanto que nos dá uma posição de sexto lugar, que é uma posição média no campeonato. Esperamos poder fazer um segundo turno com mais pontos e terminar acima dos 60 pontos que nós terminamos no ano passado, na temporada passada, brigando mais uma vez por aquilo que a gente tem que acreditar que nós temos possibilidade de conseguir, que é estar jogando novamente todas as competições no próximo, as competições internacionais e tudo que a gente tem direito no próximo ano. Escorregamos em alguma, né, no começo do ano, tanto na pré-Libertadores quanto na Copa do Brasil, e agora temos que lutar para conseguir um bom posicionamento que nos dê condição de jogar competições internacionais, todos os torneios novamente, e melhorar cada vez mais o índice de acertos, tanto em contratações, em reformulações, em sistemas de jogo, individualmente falando também dos atletas, tentar melhorar, evoluir a cada jogo, a cada ano. Claro que haverão derrotas ainda, né? Não tem, é inevitável até o final do campeonato, mas que a gente consiga competir e pontuar. Fizemos 4 pontos em 2 jogos, um em casa, um fora. O importante agora é, na Fonte Nova, junto do nosso torcedor, tentar vencer outro clássico brasileiro, que é um Bahia e Corinthians.
2: Rogério, boa noite. Muito se questionou e muito se pediu que você utilizasse mais a coisa base.
5: Hoje a gente viu uma boa partida do Zé Guilherme, você colocou o Caio Fortinho, o Juan Pablo também, o Marcos Ito entrou no jogo e o Rodolfo, né, foi o que aparece também com oportunidade. Qual a sua avaliação, né, desses jogadores que entraram no jogo e tiveram alguma edição do Juan?
3: Bom, o Zé jogou, fez o jogo passado, hoje acho que ele sofreu um pouco mais defensivamente, porque o Coelho deu muito trabalho para ele, né? É muito bom jogador. Ele sofreu principalmente nessas bolas longas que o Everson fazia nas ligações diretas, que o Atlético usou muito no começo, na primeira fase de construção dos tiros de meta, que eles saem jogando dessa maneira. Nós deixamos ele no campo já cansado, mas quando ele toma o cartão amarelo, eu acho que era o momento realmente de tirar e arriscar com o Iago, mesmo voltando de lesão. O Iago estava descansado para tentar enfrentar esse tipo de marcação. Cauê entrou bem pelo lado que ele gosta, e o Juan Pablo foi uma opção porque nós fizemos o gol, né? E eu imaginei que pelo fazer o gol eles viriam para cima e nós teríamos Everton para tentar fazer esse approach ali no meio campo e a ligação direta tanto com Pulga e Juan Pablo, quanto com Cauê e Juan Pablo no final. Acho que foram bem, né? ainda são garotos, para lançar mais que um ao mesmo tempo é mais difícil, mas para o jogo de hoje eram as melhores opções que nós achamos em matéria de força, velocidade, junto com um 10 que baixou para fazer essa construção.
0: Pai, esse Rogério acha tanto argumento, já viu, Gabriel, né? É porque achamos isso, achamos aquilo, que o 10 que fez o quê? Não muda nada, as coletivas dele é sempre a mesma fala, as mesmas. Ele é um cara educado, Rogério. Eu não acho assim desses treinadores aí. Ele é um cara, não vejo criando problema com a imprensa, né? Às vezes os caras apertam ele um pouquinho, ele fica meio inflamado um pouquinho assim, muda de fisionomia, mas não vejo tratar mal, nem responder mal, nem atropelar ninguém, nem engolir ninguém. Às vezes eu acho tão chato, tão discordial quando o jornalista está formulando uma pergunta. Claro, com exceção aqueles que falam mais que a pergunta de fato é uma pergunta, não, porque tem uns que às vezes fazem primeiro um comentário, dá uma opinião e depois faz uma pergunta. Aí fica chato mesmo. Aí eu, se fosse treinador, eu atropelava mesmo. Agora, quando o cara pergunta, né, de forma profissional, curtinha, né, e o cara às vezes não deixa nem o cara terminar, eu acho um cara ser mal educado. Eu vejo muito isso aqui às vezes em umas coletivas aí, sabe, que o cara tá perguntando ao dirigente, ao treinador, e o cara não deixa nem você terminar, você nem começou a pergunta, o cara já tá atropelando. Isso é chato, né, pô? É antiético, né? Eu vejo muito isso, sabe? Mas o Rogério, ele é um cara educado. Agora, infelizmente, as coletivas do Rogério já virou, sabe, rotina nas respostas dele. Só tem coisas que só o Rogério consegue enxergar nas coletivas.
6: Quase, né? Se você repetir uma de cada jogo, é a mesma coisa.
0: É brincadeira. Vou pro intervalo comercial. Volto já, galera.

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4: Avenida Juraci Magalhães tem trânsito complicado agora na saída da Lucaia até o complexo viário João Gilberto. Na Avenida Paralela, trânsito também está intenso no sentido aeroporto. E usa a orla pelo menos para chegar a Itapuã ou região de Estela Maris. Pega trânsito intenso, mas fluindo melhor. 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

0: Valeu, galera brasileira, vamos juntos nas ondas do rádio no pique, liberando geral no som da Nova Brasil FM. 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Bom, vamos falar agora um pouquinho sobre o Esporte Clube Vitória, que vai jogar amanhã, tem um compromisso importante, é jogo para Pirão, é contra o Botafogo, é no Rio de Janeiro, e é claro que o seu Jair Ventura vai ter que ir muito atento sobre essa questão de enfrentar o Botafogo, né? Vamos trazer as últimas do Vitória aqui, que o Leão tá se preparando, né? Um treino na manhã desta quarta-feira aí encerrou a preparação do Vitória para enfrentar o Botafogo em jogo atrasado da quarta rodada do Campeonato Brasileiro. O rubro-negro teve 6 dias de preparação com Jair Ventura, que tem aí todos os reforços contratados para o segundo semestre regularizados pela primeira vez. O último reforço regularizado foi o lateral direito Fabiano Souza, mas que não deve ser titular nesta quinta-feira. Jair Ventura pontuou que o jogador não chegou na melhor forma física e deve manter aí o Jamerson improvisado no setor. Brits, Matheus Silva são outras opções, hein? Outra possibilidade de mudança em relação ao time que venceu o Vasco é a entrada de Matheusinho no lugar de Diego Tárzia. O camisa 10 tem status de titular no Vitória, mas ficou no banco porque apresentou sintomas gripais na última rodada. Uma provável escalação do Vitória para o jogo da manhã: Lucas Arcanjo, Jamerson ou Brites, Kaká, Luan, Cândido e Ramon, Baralhas, Zé Vitor e Martínez, Eric, Diego Tárzia ou Mateuzinho e René. Bom, falar nisso, quem deu entrevista coletiva na Toca do Leão, falando já sobre o jogo de amanhã, foi o lateral esquerdo, Jamerson. Vamos ouvir o que ele falou pra galera.
1: Sacou, Jamerson. Boa tarde, Jamerson. Lorena Vinhas, da Rádio Nova Brasil FM. Você é lateral esquerdo de origem, mas vem correspondendo pela direita. Acredita que já pode ser considerado uma opção definitiva para essa posição ou é uma solução circunstancial?
2: Boa tarde, Lorena. Eu, como você disse, eu sou o lateral esquerdo de origem e quando o professor pediu para me fazer na direita, eu não pensei duas vezes. Eu penso primeiro no coletivo, vem primeiro, né, com certeza, e depois também pensar muito no Vitória. Então eu tô fazendo ali à direita, eu foco muito no meu trabalho, no meu preparo no dia a dia, com certeza tem algumas coisas para ser ajustada, que eu tô adaptando ainda aquela posição, e seja o que o professor quiser, sabe, tô ali para poder ajudar e colaborar da melhor forma pro Vitória.
1: Victor Razoni, do canal Vitória Zone. Em algum momento de sua carreira, você já precisou jogar de lateral direita? Ou esta está sendo uma experiência inédita para você?
2: Sim, em 2018 eu joguei pelo Portimonense, fizemos um torneio na China e eu fiz a direita, aí o torneio, a temporada, o torneio inteiro, assim, foi o torneio de uma semana que ficamos lá e precisou de um lateral direito eu fiz, mas faz muito tempo, né? Então, e na base também eu atuei muito como ponta, né? Ponta direito ali, e eu acho que isso ajudou bastante para mim poder estar jogando hoje. Então, eu acredito que tudo isso é um conjunto, né, de um trabalho que vem sendo feito, e principalmente nos treinamentos. O professor Jair vem conversando comigo, vem passando sempre o que deve ser feito. Então, eu acredito muito que é uma questão de preparo para poder estar adaptado para poder jogar e corresponder à altura.
1: Matheus Messias, do VGTV. Qual foi o grau de importância para sua recuperação estar em Salvador, perto da família e também a estrutura do clube?
2: Ah, com certeza, né? É muito difícil quando você tem uma lesão e você tá jogando em um clube fora e você não tá perto das pessoas que você ama, né? Então, quando eu tive essa lesão e sabendo que eu tava na cidade, minha cidade de origem, com minha família tudo próxima, minha família, meu filho, todas as pessoas que eu amo por perto, isso ajudou bastante, isso acelerou mais ainda o processo da minha recuperação, e principalmente o clube, né? Nossa, o clube me deu todo o suporte que eu precisei e graças a Deus correu tudo bem.
1: Scarlett Luz, unidas pelo SCV, e Cláudio Andrade, o futeboleiro. O que mudou na sua preparação para alcançar esse nível de desempenho e manter essa regularidade, e como você avalia esse seu momento de superação?
2: Ah, eu acredito que com muita fé em Deus, né? Sei de tudo que eu passei para estar aqui, mas principalmente meus companheiros, né, ajudando no dia a dia. Eu sou um cara que gosto muito de trabalhar, me dedico muito por esse clube e tô sempre querendo ajudar, sempre querendo dar o meu melhor para poder sempre estar em alto nível. E tenho certeza que isso ainda não é nada perto do que eu e o grupo almeja, né? A gente está querendo fazer história nesse clube, vamos fazer ainda mais. E também, principalmente o professor me dando força ali, me ajudando, para eu poder fazer sempre o meu melhor, que eu sei que eu tenho muito para entregar para o grupo e para o clube.
1: Tiago Luiz, da Rádio Excelso e Crônicas SCV. Quais aspectos você acredita que mais evoluíram no seu futebol nessa temporada?
2: Eu acredito que o mental. Meu mental, eu acho que está muito, muito forte, principalmente por tudo que passei. E ainda a gente passa, né? A gente sabe só o dia a dia, assim, às vezes dentro de nós, principalmente na mente, a gente precisa sempre estar fortalecido mentalmente para poder sempre estar atuando bem, sempre entregando o melhor para o clube. Eu acredito muito que isso foi uma grande evolução para mim.
1: Hugo Araújo, do Bahia Notícias. O que Jair Ventura tem pedido taticamente para você nessa nova função? Como esse ajuste pode ajudar a equipe a vencer a primeira como visitante?
2: O professor pede para me fazer ali como se fosse um terceiro zagueiro ali, eu fico, né, na parte ofensiva, na parte da construção. É um pouco diferente porque, como eu tô com o meu pé esquerdo, dificilmente eu vou conseguir achar um passe ali no Eric, mas eu tento fazer esse ajuste de corpo rápido para poder achar o Eric, que é o nosso jogador que tem feito a diferença aí durante esses jogos. Então eu tento deixar ele o máximo no mano a mano, assim, livre para poder fazer as jogadas dele, mas quando der também eu sempre vou fazer minha ultrapassagem, que eu sou um jogador como defensivo também, gosto muito de atacar. Então ele tem pedido bastante isso e me dando também liberdade para poder fazer o que eu quiser ali, né?
1: Marcelo Góes, da Rádio Baiana FM e BNews TV. E David Ribeiro, do site Campo Livre e Rádio Mar Grande. Você tem um histórico, Vitória, digo melhor, tem um histórico de enfrentamentos contra o Botafogo. Porém, nos últimos anos, o Rubro Negro não tem conseguido vencer o Clube Carioca em seus domínios. O que fazer para voltar a vencer fora de casa o Botafogo? E para vocês, jogadores, o que tem sido determinante na visão para que essa campanha abaixo do Vitória, fora de casa?
2: Eu acredito muito que o histórico não condiz com o clube vive hoje, né? A gente tem feito diferente e eu acredito muito que não fique só em palavras, né? A gente está muito focado para ir em busca de 3 pontos lá no Rio. e a gente está trabalhando bastante, muito dedicado para isso. E a gente não pode carregar essa pressão também de querer ganhar jogo fora de qualquer jeito. Sabemos que a qualidade da equipe que a gente vai enfrentar, sabemos que é uma equipe muito difícil jogando dentro da casa deles. Então a gente precisa ter tranquilidade e saber que o momento certo a gente vai conseguir esses 3 pontos. Mas a gente vai para buscar mesmo esses 3 pontos, mas tudo no tempo certo e com muita sabedoria. Se a gente não conseguir os 3, a gente vai em busca do empate também. O importante é não perder.
1: Samara Figueiredo, da FB Comunicação. Bateu os 28 pontos. No encerramento do turno, coloca o Vitória no bolo das primeiras posições. Qual deve ser a estratégia para superar essa pressão de ainda não ter vencido fora de casa, somar esses 3 pontos cruciais e entrar no segundo turno com moral de quem vai brigar na parte de cima?
2: Como eu disse, né? A gente não pode trazer essa pressão para o grupo, para nós. A gente tem que trazer leveza. Com certeza seria muito importante a gente ganhar esse jogo, mas a gente vai com os pés no chão, sabendo da qualidade da equipe deles também, mas a gente vai lá para jogar o nosso jogo. Seria muito importante a gente ganhar esse jogo para a gente terminar com esses 28 pontos. Então a gente vai brigar até o fim, a gente vai dar nossa vida para poder ganhar esse jogo. Então espero que corra tudo certo, tudo bem, para poder a gente conquistar essa vitória, mas também sabendo que não se ganha de qualquer jeito. A gente, com a nossa identidade, com a nossa estratégia de jogo, daquilo que o professor vai passar para a gente, para poder a gente conter sucesso lá no Rio.
1: Para finalizar, Jabson Batista, do canal Dois Toques. Com a chegada de novos companheiros, dá para cravar que o Vitória irá brigar por vaga na Libertadores e, quiçá, pelo título da Copa do Brasil, visto que são os mais acessíveis?
2: Com certeza a gente quer fazer história no clube, né? Mas a gente precisa colocar os pés no chão. A gente precisa viver um dia de cada vez, um passo de cada vez. A gente vai trabalhar muito para conseguir conquistar coisas grandes para esse clube, mas é isso, a gente vai continuar trabalhando, buscando evoluir como equipe e sempre atento daquilo que o professor está pedindo para nós, para poder a gente conseguir efetuar dentro de campo e sucessivamente a gente conseguir as vitórias, e aí vai dizer muito sobre nós do que a gente carregar essa pressão agora. Pelas vitórias que a gente está tendo e pela evolução que a gente está tendo, a gente quer manter para poder terminar a temporada da melhor forma.
0: Beleza, valeu galera. Portanto, tá aí o Jamerson, Toninho, que tá numa função improvisada, né? Não tem por enquanto espaço pra ele jogar como titular, porque o Ramon tomou conta da posição e aí o Jamerson tá.
3: Ele foi prejudicado pela contusão, né? Tava num momento maravilhoso, extraordinário, tava numa crescente muito boa no Vitória, mas aí se contundiu. O Vitória teve que buscar um outro lateral esquerdo e esse Ramon chegou e realmente tomou conta da posição, fez exatamente o que o Jamerson estava fazendo. E aí, futebol é assim, né? É assim. Meu grande amigo Chico Queiroz dizia assim: pro bem do urubu morreu o cavalo. Aí, meu amigo, a oportunidade chegou, o cara pegou e aí não tem o que fazer. É aquilo que eu digo, o Bahia contratou um goleiro bom, eu acho esse cara, esse argentino bom. Mas como é que o Rogério Ceni vai tirar o Ronaldo se o Ronaldo tá bem no gol? Não tem como. Não, ele vai ter que aguardar o momento dele.
0: Ele vai ter que esperar um pouquinho.
3: Exatamente, porque se ele tirar o Ronaldo estando bem no gol, ele vai ter problemas. Ele vai ter problemas.
0: A mesma coisa é o Jamerson, né, Gabriel? Vai ter que esperar um pouquinho mais, né? Vai ter que esperar.
4: Eu acho que essa disputa vai ser até mais simples do que a do Ronaldo com Guido, né? Acho que o goleiro é mais cruel, mas é aquela coisa, gestão de grupo, né? Esses caras vinham jogando no Vitória, eles ganharam um título no primeiro semestre aí, isso conta muito pra manter a posição. Não à toa, o Mateuzinho, que teve uma gripe, ficou fora, já vai voltar pelo time base, que espera que o Vitória vá a campo amanhã, né? Então, pra trocar esses jogadores, vai levar um pouco de tempo, mas eu acho que mais cedo ou mais tarde o Jamerson vai acabar perdendo a posição, porque você jogar improvisado é muito cruel.
0: Se
4: você
0: não for um cara diferente, tá ainda na sua melhor condição física, por isso vai ter que esperar mais um pouquinho. Mas será o titular a posição, quem sabe, talvez na próxima rodada. A gente já tira aqui falando que Fabiano tá escalado. É. Eu acho, entendeu?
3: O Jair não tinha condições de escalar um lateral direito, porque ele tentava um volante, tentava um zagueiro, e aí achou em Jamison o cara mais ideal para poder jogar naquela posição até o novo contratado ficar pronto para jogar. E aí o Jamison ficaria como uma substituição tanto para a direita quanto para a esquerda no decorrer do campeonato.
0: Beleza, ô Robertão, já te chamo aí, hein? Vou aqui pro intervalo rapidinho, último bloco, volto já, galera.

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6: Você que sai agora de Abrantes vai encontrar movimentação intensa na Estrada do Coco, sentido aeroporto, reflexo de uma ocorrência nas imediações de Lauro de Freitas. Se sai agora de Abrantes com destinação Cristóvão, pode pegar a via metropolitana. 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

0: Valeu, beleza, galera brasileira de volta no pique, liberando geral no som da Nova Brasil FM Salvador. 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A galera participando com a gente, mandando a mensagem de áudio. Então, assim, o jogo do Vitória contra o Botafogo amanhã no Rio de Janeiro é um jogo pro Jair Ventura, né, testar essas novas figurinhas. Um abraço pro Domingo, tá lá em Brotas ligado com a gente. Testar essas novas figurinhas e tentar a sua primeira vitória fora de casa, hein, Toninho?
1: É, sem dúvida nenhuma. O torcedor tem que ter paciência também, né? Porque todo recomeço precisa de um tempo para se adaptar. Nós já falamos aqui hoje sobre o jogo contra o Vasco. Não foi um grande jogo, não foi um jogo que empolgou, não foi um jogo que deixou o torcedor assim feliz da vida, mas o resultado sim. E que não é no futebol, o que interessa é o resultado, né? Eu quero meu time, eu não tenho time, mas eu quero meu time jogando mal e ganhando jogos, faturando os jogos, né? Chegar lá no final do jogo, fazer um gol, mesmo que levando um risco danado de perder, mas dá sorte. O Vitória tem contato com a sorte. Agora, esse fator de jogar fora de casa e contra um Botafogo que ele é fatal dentro de casa, me parece que o Botafogo venceu o último partido dentro de casa, jogando dentro de casa. Então, não vai ser jogo fácil, não vai ser um jogo que assim, o Vitória vai vencer com facilidade, não vai ser assim. Mas pode acontecer, tem que encarar, tem que ir pra cima, não tem outro jeito. Que não pode ficar com medo de enfrentar o Botafogo, tem que jogar com toda a confiança e buscar o resultado como sempre. No jogo passado sentiu a falta do Mateuzinho, ele tá de volta, é o cara que articula o setor de meio de campo. Vamos ver como o Jair vai montar essa equipe pro jogo de amanhã.
0: Eu também achei que o Mateuzinho fez falta, o Tarsia ele até entrou, né? Tem entrado bem no jogo.
1: Característica diferente, né?
0: Mas muda, jogou de costas pro ataque do Vasco, já o Mateuzinho pega a bola aqui atrás e vai levando, né? Vai chegando, vai se aproximando.
1: E sabe onde colocar a bola, ele é inteligente, ele
0: é um jogador diferenciado, boa, né?
1: Diferenciado. Isso não é inegável, isso, a capacidade de comandar o time dentro de campo do Mateuzinho, isso não se discute.
0: Com certeza. Ô, Robertão, e o Mateuzinho fez falta, mas pode voltar agora, Roberto.
2: É uma peça fundamental no time do Vitória, o cérebro dessa equipe, o cara que raciocina, que toca a bola com facilidade, que chega ao ataque, que deixa companheiros na cara do gol. O Tásia tinha entrado bem quando entrava no decorrer dos jogos, fez gols, deu assistência, mas o Mateuzinho é a peça fundamental e a gente espera que ele esteja numa noite inspirada e possa fazer uma grande partida pelo Vitória amanhã.
0: Eu também tô nessa expectativa, agora que não é fácil, né? Falar em Botafogo, rapaz, o Botafogo pode ganhar uma bolada grande aí, hein? Com a venda do Danilo. Eu vi aqui, agora pouco aqui, que o Palmeiras 126 milhões, fez uma nova proposta. A pessoa, Gabriel, muita grana, né? Olha a importância do cara na seleção brasileira, né? Jogador que saiu do Palmeiras, foi vendido pro futebol europeu, correto? Sem destaque lá fora, Danilo chegou lá, não jogou no time que ele foi primeiro, e aí foi para um outro, não deu certo, retornou ao Brasil para jogar onde? No Botafogo, que tava vivendo um momento ruim com a SAF, com todos os seus problemas aí. que essa safra do Botafogo ela é meio enrolada, viu?
1: Eu não pagaria 50.
0: É. Ah, pelo amor de Deus, não. Não vou dizer que eu pagaria 126 milhões, mas hoje ele tá valorizado e ultimamente ele tem apresentado um bom futebol. Correto? Você pagaria esse valor, Gabriel?
3: É, na realidade, o valor que o Palmeiras levantou para a última proposta foi de 162 milhões de reais pelo Danilo. Só que o Danilo tem um grande adendo, né? E o jogo de amanhã ainda tem esse algo a mais aí de informação. Se o Danilo entrar em campo amanhã, ele não pode mais atuar no Brasileirão por nenhuma outra equipe. Então, até a hora do jogo, até uma hora antes ali, quando a escalação é divulgada, a gente vai ficar nessa dúvida se o Danilo de fato vai pro Palmeiras ou não. 162 milhões de reais na situação que o Botafogo se encontra é muito difícil de recusar.
0: Eu também acho.
3: O Botafogo tem, nos últimos anos, essa rixa aí com o Palmeiras, né, por conta das disputas enquanto o Botafogo estava bem pelo título brasileiro, né? E tem a questão também da SAF, né? A gente não sabe quem é que manda no Botafogo hoje. Um dia tem a SAF mandando, no outro a SAF tá cortada ali dos trabalhos e das ordens. Então é uma negociação importante, é muito dinheiro. O Danilo, pra mim, é um baita jogador, mas também 162 milhões de reais mostra o quanto o mercado tá inflacionado, né? Qualquer jogador hoje vale de 50 milhões pra cima aí, é muito difícil. Então é uma negociação que pode acontecer. Eu acho que vai. Que não entra em campo amanhã, mesmo que não aconteça, né?
0: O Botafogo vai esperar
3: um pouquinho. Eu acho que vai esperar, né? Um pouquinho pra ver se de fato vai dar certo ou não.
0: O Danilo sentiu um desconforto muscular, não sei o que, bababá, tá com dor de barriga. E aí poupa ele, não pra dizer que tá que vai vender o Palmeiras, vai negociar pra ver se o Palmeiras chega mais. Eu acho que o Palmeiras já aumentou a proposta, né? Já tinha feito uma outra proposta, já aumentou a proposta pelo Danilo. Agora sim, você vê, né? O cara veio pra seleção brasileira, foi convocado e tal, e acabou fazendo. Quando entrou em campo pela seleção, não digo nesses últimos jogos, mas anteriormente ele já teve, né, boas participações, e isso mexeu mesmo com o Palmeiras em levar o jogador de volta lá, né, para o Allianz Parque. Então, o Danilo pode ser a bola da vez no Palmeiras e de repente pode desfalcar o Botafogo. Isso pode ser importante pro Vitória. Até que ponto, né? O Danilo em campo, eu acho que faz muita diferença. Nesse momento faz, porque ele tá vivendo uma boa fase.
3: Faz diferença, né? Mas o Botafogo, negócio é negócio, né? O Botafogo vai querer sugar a maior proposta que o Palmeiras puder fazer, e o Palmeiras vai tentar pagar o menor possível, né?
1: E você, Roberto Rivelino, pagaria?
2: Eu não tenho esse dinheiro, Toninho, mas se você me emprestar, a gente traz.
0: Pelo menos a metade, né, Roberto? Você poderia fazer uma oferta aí, vender as cabras, né, os bodes da fazenda e fazer uma oferta ao Botafogo. Agora, eu não sei se, como Gabriel falou, tá muito inflacionado, cara. Começando pelo salário do Ancelotti. Rapaz, eu quero ver onde os caras vão parar com isso, né? Antes eram os sertanejos, os cantores sertanejos, né, Agora o jogador de futebol pode estar ganhando mais ainda.
3: Quem tem, paga, né? Quem não pode, segura a onda.
0: Quanto é custa o ingresso hoje de um show do Gustavo Lima, que você que costuma aí, Gabriel?
3: Rapaz, aí deve ser caro, né? Só olhar a casa do homem, você já vê que pouco ele não ganha.
0: Imagina, os caras já não sabem. O Pablo comprou até um avião agora, né? O Pablo do Arrocha comprou um avião que vale 30 milhões, parece. É brincadeira? É muito dinheiro. O cara não vai ver a agenda dele lá, eu tava olhando esse dia. Show todo dia, o ano inteiro, velho.
1: Eu tava vendo aí a mansão do Neymar hoje. Vamos embora pra frente.
0: Pronto, Neymar mesmo é um dos caras mais ricos hoje do mundo, não. Posso dizer isso?
3: Tá. O Neymar é um negócio, né? A figura Neymar virou um negócio, é uma empresa, para além do atleta Neymar.
0: Ele ganha dinheiro dormindo, cara. Basta dizer que tá usando um travesseiro, não sei o quê, alguma coisa.
1: E a proposta que foi feita?
0: Vou botar agora no seu colega.
1: A proposta que foi feita pro Vini Júnior? 3 milhões por hora.
0: É brincadeira? Lá no Catar, né?
1: A gente tá aqui fazendo uma resenha de uma hora e meia, ele ganhou 4 milhões e 4 milhões e meio.
0: Não, esses caras, sei lá, dormindo, qualquer coisa.
2: Eles estão preocupados com seleção brasileira?
1: Ah, peraí, você tá certo, Roberto.
0: Eu vou falar, velho, foi uma vergonha a participação desses caras na minha filha chorou muito, cara. Chorou no chão.
1: Não tiveram a visão.
0: Você não chore não, filha, fique calma.
1: Porque... Não tiveram a visão, porque se tivesse apresentado um futebol, pelo menos com garra, com disposição, teria sido melhor, o salário dele subiria.
0: É, e o detalhe, ô Toninho, sabe, rapaz, como é que uma seleção vai pra uma Copa do Mundo sem ter lateral direito, pô? Se tivesse lá dois jogadores atrás da posição, mas que nenhum jogou nada, seria até aceitável.
3: É, olha, né? Saiu a notícia agora, de última hora, que o Palmeiras acabou de fazer uma oferta de 180 milhões de reais por Danilo.
0: Era assim, aumentou, 62,
3: o Palmeiras aumentou pra 180.
0: Botou mais 20.
3: É.
0: Ah, rapaz, ó, de 160 botou logo, hein?
3: 18.
0: Botou mais 18 milhões em cima. É brincadeira?
1: Eu quero saber quem tá por trás do comando da seleção brasileira. É isso que eu quero saber.
0: É.
1: Eu vou descobrir.
0: Você deveria ir atrás de.
1: Eu vou descobrir.
0: De Samir Chaldi pra poder conversar com ele.
1: Vou descobrir. Porque esse aí não manda nada. Esse aí é um.
0: É o laranja?
1: É o laranja. Isso é laranja.
0: Eu não sei não, né? Agora é.
1: O Chaldi é laranja, rapaz.
0: Os caras inventaram, a federação, com todo o respeito, lá de Roraima. Não tem um time disputando a Série C, cara. Não tem um. Acho que na Série D, não sei se tem na Série D. O pai foi o monopólio lá de tantos anos na Federação de Roraima, né?
1: Eu quero saber quem tá atrás dele.
0: Mais de 20 anos na Federação de Roraima, o pai do Samir. Samir é médico, é fisioterapeuta, parece, uma coisa assim. Aí caiu da paraquedas dentro da CBF pra ser o presidente da CBF. Aqui pra nós, velho. Que palhaçada nesse futebol brasileiro. Que palhaçada. É palhaçada mesmo, essa é a palavra correta no nosso futebol. Tem como dar certo? Um cara que não tem histórico zero de futebol cai como presidente. Aí vai fazer o quê?
1: Cai de paraquedas lá.
0: Aí vai contratar Ancelotti, daqui a pouco manda embora, traz Toninho Maravilha pra ser o treinador. Não conhece nada de futebol, pô. Aí o cara vai pros Estados Unidos, vai bacana, vai bem abastecido lá pro México, tem uma base, né? Lá outra base bacana.
1: Deixa o oficial nos Estados Unidos e manda outro.
0: Tudo as custas de quem? Da CBF. Mas vamos lá, deixa lá, porque, sabe, eu não tenho dinheiro aqui pra, daqui a pouco o cara vai querer, né, Gabriel? Então deixa eu
3: ver. O processo
0: é caro.
3: Vou
0: citar nome aqui, mas assim. O
1: funcionário foi demitido.
0: É, imagine, né? Imagine, então, lamentável o nosso futebol, né? Agora, tinha como dar certo dentro em campo? Não. A Argentina foi vice-campeã, mas os caras lá na Argentina, pelo menos, com raça, pô, com vontade, a gente viu seleções aí, com um histórico de zero em Copa do Mundo, como o Cabo Verde, como a Costa do Marfim, como outras que arrebentaram o Egito, pô.
1: Você já imaginou se esse funcionário resolve abrir a boca?
0: É brincadeira.
1: Já imaginou?
0: É,
1: imagina. O que sai ali?
0: Muita coisa.
1: Eita.
0: Um negócio.
1: Ei, menino, se o cara resolve abrir a boca, você imaginou?
3: Aí a coisa complicava, né?
0: O negócio é sério, hein? E vocês têm alguma perspectiva para 2030? Eu não tenho, não, é. Sinceramente. Enquanto, se não tiver revelação, não tiver gente nova aí, vai voltar de novo Casimiro, Bruno Guimarães. Quem mais dessa seleção aí? Ibanez? Quem mais? Gabriel, o seu xará lá? Gabriel Magalhães, que tomou banho
1: Eu já me chateei muito com a seleção.
0: Pelo amor de Deus. Né?
1: Roberto, um abraço pra você, viu? Eu ficava falando esse negócio de seleção aí.
0: Vai descansar mesmo, Antônio. Você tá bom descansar, porque amanhã tem vitória aqui pra gente tá junto aí. Mas assim, eu vou encerrar já a resenha, só tem dois minutinhos. É lamentável, não, Gabriel? Você tá com essa camisa bonita. A camisa é bonita,
3: agora. A camisa é bonita, o futebol que não tá.
1: Os caras não me representam, essa é a palavra correta. Treinador não me representa. O presidente da CBF não me representa. Pronto.
0: Não representa muita gente.
1: Eu continuo sendo brasileiro.
0: É.
1: Agora, verde e amarelo.
0: A gente não vai deixar de torcer. Toda a Copa do Mundo tem empolgação. Mexe com o mundo inteiro, né? É uma competição que mexe até quem não. Olha, tem gente que passa 4 anos sem gastar 10 minutos para assistir um jogo.
1: Mas
0: não
1: aí,
0: sabe nem que time tosse. Mas quando chega a Copa, vai pra rua, compra a camisa, compra
1: a
0: amendoim.
1: Daqui a pouco vem o Genildo e fala.
0: Calma. É o comentarista paciência, nosso querido Genildo Lavinsky. O Genildo é muito Lavinsky, é muito paciente com a seleção brasileira, né? Pelo amor de Deus, Lavinsky. Vamos dizer assim, bota pressão, meu irmão, e não dizer calma, né? Não, DJ.
1: Calma.
0: amanhã, eu quero ver se domingo ele vai pedir calma com Bahia e Corinthians. Não vai. Vai, Gabriel?
3: Tomara. Se ele pedir calma, sinal que tá tudo certo.
0: Daqui a pouco ele manda mensagem no grupo aí. Calma, tá ligando pra Toninho aí, ó.
3: Tomara. Não, inclusive.
0: Descarregou, foi?
3: Inclusive, domingo podemos ter a Alejo Velho já disponível pra ser titular, tá? O jogador foi regularizado, saiu no BID hoje por volta de meio-dia. O atacante argentino finalmente tá no BID.
0: Tomara que ele.
3: Alejo Velho pode colocar o William José no banco.
0: Grande Tomara. Abraço, Gabriel. Grande abraço, Toninho.
3: Abraço.
0: Um abraço pro nosso querido Roberto Rivelino.
1: Craque.
0: Mandou segurar um pouquinho, velho. Ó, tá mandando segurar aqui mais alguns segundos o nosso querido DJ Hércules, o nosso grande Hércules, que tá girando, né? Beleza, um abraço então pra Toninho Maravilha.
1: Um abraço pra Lore. Alô, Lore.
0: Tá ligada com a gente. Robertão, amanhã o Vitória vai quebrar esse tabu contra o Botafogo?
2: Acreditamos, vamos acreditar sempre, torcer para o Vitória, torcer também para que o Danilo não esteja em campo aí com toda essa proposta aí, que seja a vez do Vitória ganhar o jogo fora de casa pelo Campeonato Brasileiro nessa temporada. Vamos acreditar, vamos de rubro-negro.
0: É, tomara que o Botafogo amanhã não esteja no seu dia, né? Iluminado, né? A estrela do Botafogo, e o Vitória consiga fazer diferente, né, Toninho?
1: É, com certeza. Eu acredito muito. Futebol é assim, ele é muito cíclico, né?
0: É, venceu o Vasco aqui, né? Pode vencer o Botafogo lá também.
1: Tem um tabu? Tabu foi feito pra ser quebrado.
0: É.
1: Hoje eu fiquei muito feliz, eu vi dona Nil, eu vi a Nessa, né?
0: Mariana, nossa Mari.
1: A Mari, a nossa Mari.
0: Nessa está de férias, né? Volta pra semana, 10 dias só. Rapaz,
1: eu queria pegar 10 dias, me deu 10 dias.
0: E Nanda.
1: E a outra de
0: Ah, Ludmilla. Tá retorno com você, Toninho. Essa que vai convidar pra correr. Pra você murchar a barriga, tá bom?
1: Eu ganho dela.
0: Valeu, garotão. Um abraço, galera. Valeu, Robertão. Até amanhã, Roberto.
2: Grande abraço. Uma boa noite e até amanhã.
0: Na verdade, você até sexta, Roberto. Um abração pra você. Valeu? Tamo junto. Boa noite, Bahia querida. Boa noite, meu.
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5: 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Avenida ACM tem pontos complicados nos dois sentidos. Ela é a via mais rápida para você que sai de Jardim Jalá para a região de Brotas. A Avenida Jorge Amado já tem trânsito melhor, sendo a melhor opção para você que está na boca do rio e vai para a Paralela. 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
2: 19:08. Boa noite para você ligado na Nova Brasil FM. A partir de agora, o Nova Jogada para Coritiba e Palmeiras. E você vai curtir no seu rádio, no aplicativo, no YouTube. youtube.com/Nova Brasil em Campo. youtube.com/Jornalismo Nova Brasil. Coritiba.

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0: O destaque, a manchete no Coxa, o time da casa, o Curitiba. Boa noite, Lucas Basílio.
3: Grande noite a você, Weber Lima, um grande abraço, abraço especial para quem curte o futebol Nova Brasil em campo, matando a saudade, né, das transmissões. É a minha primeira pós-copa, então a satisfação é muito grande de estar de volta ao microfone da Nova Brasil FM. Falando do Curitiba, né, que faz boa campanha no Campeonato Brasileiro, atualmente o sétimo colocado, surpreendendo positivamente, mas para esse retorno às atividades no calendário nacional, o técnico Fernando Seabra tem problemas, a começar pelo seu artilheiro, né? Pedro Rocha está suspenso e é baixa para o duelo de logo mais, diante do Palmeiras, Weber.
0: Partida isolada das 7:30 da noite, daqui a pouco às 9:30, como eu já disse, São Paulo e Atlético Paranaense, com transmissão da Nova Brasil, e no mesmo horário, Beira-Rio, Internacional e Cruzeiro, e a Chapecoense se receberá o Flamengo às 9:30 também na Arena Condá. Amanhã, fechando a rodada, tem Corinthians e Remo no futebol da Nova Brasil a partir das 7 da noite, direto do Itaquerão. E o destaque do Verdão, o Palmeiras, líder do brasileiro, Luca.
3: Palmeiras, primeiro colocado, defendendo a liderança, e não é apenas uma simples liderança, não, são 7 pontos de vantagem para o vice-líder, o Flamengo, que tem um jogo a menos neste momento. A grande novidade do Palmeiras para esse retorno às atividades é o reforço. Alexander Barbosa, ex-zagueiro do Botafogo, não apenas chegou, mas chegou para ser titular. Tanto é que o técnico Abel Ferreira, que hoje é baixa também, né? Mas deve ter combinado certinho ali com seu auxiliar, o João Martins, escalá-lo de titular, surpreendendo muita gente logo nesse primeiro jogo. Nessa primeira partida, o Palmeiras já muda o seu esquema tático e vai com 3 zagueiros para cima do Coxa, Weber.
0: Neste momento, Campeonato Brasileiro, com a liderança do Verdão, 41 pontos, Flamengo 34, Fluminense 32, Bragantino é o quarto com 30. Na quinta posição, Atlético Paranaense e o Bahia também com 30. Depois vem o Coritiba em sétimo com 26, São Paulo oitavo com 25 pontos, também com 25, Botafogo, Atlético Mineiro, Vitória. No 12º lugar, o Corinthians com 24. Cruzeiro está na 13ª posição, também com 24. Com 21, Santos e Grêmio. Grêmio fora da zona do rebaixamento. Na zona da degola, Vasco 20, Mirassol 19, Remo 18, Chapecoense 9 pontos. O destaque da análise, Fran. Boa noite. A expectativa para um Palmeiras que vem com 3 zagueiros e um Coxa que tinha o seu treinador, ou pelo menos tinha notícia que o seu treinador acertaria com o Vasco, mas ele foi e voltou rapidamente, segue o seu trabalho no Curitiba. Fran, boa noite.
4: Boa noite, Weber, boa noite a todos os ouvintes, sejam todos bem-vindos aqui para esse jogo que tem uma expectativa muito boa, né? Muito alta, o retorno dessas equipes no Campeonato Brasileiro. O Coxa, como você falou, mantém aí o Fernando Seabra, que é um baita de um reforço, é um excelente técnico e vem fazendo um bom trabalho à frente do Curitiba, e tem um time bem interessante, tá? Coloco como destaque aí o meia Josué, que é ele que dita o ritmo nesse meio de campo da equipe do Curitiba. E do lado do Palmeiras, a ausência do Abel Ferreira é algo pra gente ficar de olho e pra gente observar, porque antes da pausa, né, que quando o Abel não estava na beira do gramado, o desempenho do Palmeiras deixava a desejar em alguns momentos, mas tem boas notícias, né? Retorno do Piquerez, estreia do Barbosa, é uma equipe bem qualificada e vem muito forte pro jogo de hoje, Weber.
0: Maravilha, Fran, interação com o ouvinte, o humor do Gavião, Gaviva, boa noite, Gaviva, como é que faz, Gaviva, pro pessoal participar da nossa jornada esportiva? Boa noite, Gavião.
5: Boa noite, Weber Lima, para você e para todo mundo que vai trampar nessa jornada aqui na Nova Brasil. O ouvinte faz o seguinte: manda o WhatsApp, mensagem de áudio, curtinha, hein? Aquela mensagem de áudio de 20 segundinho mais ou menos, no 11 994 33 21 21. Vou repetir bem devagarinho.

0: Tenho mensagem de áudio, 20 segundinhos. 994-33-2121. Aí durante a bola rolando, a sua voz vai sair aí na Nova Brasil, durante a partida, você vai se ouvir, vai ficar famosão aí no seu bairro. Para você acompanhar a gente na live, youtube.com Nova Brasil em Campo. Ou então youtube.com Jornalismo Nova Brasil. Lá no chat a galera fica naquela resenha, trocando ideia sobre o que tá acontecendo no jogo. É bem bacana essa interação do ouvinte com a Nova Brasil, é ou não é, Weber?
1: É verdade, Gaviva. Gaviva, qual que vai ser o tema de hoje no pós-jogo, depois de São Paulo e Atlético Paranaense?
0: É, o São Paulo vai jogar na terra da linguiça, Bragança Paulista. E a linguiça vai ser o tema, porque lá em Bragança os caras tem um menu com o nome de ex-jogadores, ex-treinadores. Aí eu vou mostrar o sanduíche, vai ter o sanduíche Mauro Silva, e eu vou mostrar também hoje o Renan Teixeira, nosso comentarista, veio comer feijoada aqui no bar do Cabeção, veio, e tirei foto do prato, porque ele não gosta dessas coisas, daquela feijoada raiz, ele gosta mais da linguiça e tal, e eu tirei foto do prato dele, ele deu autorização pra eu usar aqui.
1: Ô Gaviva, deu água na boca o hot dog do Mauro Silva ou não?
0: Do Mauro Silva, é o X Mauro Silva. Mano, a linguiça passa do pão, velho. É muito, muito. É outro calibre, é outro naipe, mano.
1: É, boa, Gaviva. Grande Gaviva. Hugo Botelho, o melhor gol do rádio brasileiro. Seu destaque inicial. Se te surpreende essa mudança tática do Palmeiras, jogando com três zagueiros. Há um bom tempo, hein? O Abel não fazia isso, hein? Boa noite, Hugo.
2: Boa noite, Weber. Um forte abraço a todos os componentes da transmissão de Curitiba e Palmeiras. Há muito tempo o Abel não fazia isso e me deixa no mínimo curioso, porque o Barbosa é um jogador muito bom, muito forte, mas também espalhafatoso. Tem do lado dele o consistente Gustavo Gomes e o Murilo, que joga demais. O Palmeiras que vem forte pro jogo, empurrado pelo seu torcedor, que já chega no Couto Pereira. Aliás, um duelo em verde e branco, porque o torcedor do Coxa também toma conta das dependências do seu estádio e veste verde e branco. Palmeiras, líder do campeonato, tem uma campanha impecável com apenas uma derrota. O Coritiba tem uma campanha mais modesta, mas para quem está retornando à primeira divisão do futebol brasileiro, é uma campanha que pode ser considerada boa. Vem de derrota para o Flamengo pelo placar de 3-0. O torcedor espera a reabilitação na noite de hoje. Repito, a casa estará totalmente tomada, casa cheia para Coritiba e Palmeiras. Choveu muito na tarde de hoje e também no início da noite. A temperatura nesse momento em 11 graus na capital ecológica do Brasil continente. O Weber, estou aqui à sua disposição, estou preparado e vou pro jogo.
1: Boa, Hugo, maravilha. Hugo Botelho, o melhor gol do rádio brasileiro, mais conhecido como My Love. Ó, é o seguinte, tá rolando a bola já na Copa Sul-Americana, playoffs de oitavas de final, lá no Atanasio Girardot, início de jogo, 17 minutos, Independiente Medellín Vasco, 0-0, hoje às 9:30, né? O Gaviva falou de Bragança Paulista, tem o Bragantino lá em Lima, no Nacional, no Estádio Nacional de Lima, Sporting Cristal e Braga, às 9:30 da noite, rápido break, e voltamos já já com você participando conosco na nossa jornada. Mais informações, a opinião, tudo pra você, o humor do Gavião, tudo pra você aqui no futebol da Nova Brasil, com pão de alhozinho, com pão de alhozinho, tá jogo!
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10: Você que trafega pela altura do Parque Bela Vista, pouco depois da Praça Newton Rick, vai encontrar trânsito carregado na Avenida ACM. Isso por causa de um carro quebrado pela pista. Deixa uma faixa interditada. Seguindo pela via marginal, você encontra boa fluidez. Você que trafega sentido contrário, sentido Iguatemi, vai encontrar lentidão pela Avenida Juraci Magalhães e por um longo trecho. 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Raíza Macari, Nova Brasil, Salvador 104,7.

0: 19h20, você está na nossa nova jogada com Curitiba e Palmeiras pela última rodada do primeiro turno do Campeonato Brasileiro e você vai curtir mais informações, ficar sabendo muito mais do Palmeiras com o nosso Lucas Basílio. Lucas.
1: Vamos lá então, Weber, falando do líder do campeonato, né? O Palmeiras 41 pontos em 18 jogos, foram 12 vitórias, 5 empates e apenas uma derrota, uma campanha quase que irrepreensível, né? Deixa o time embalado, claro que teve toda essa paralisação para a Copa do Mundo, mas o Verdão volta motivado e não poderia ser diferente. Além de toda essa fase positiva, ainda teve mais uma boa notícia, que é a questão da chegada do Alexander Barbosa, né? Que a gente mencionou, que vinha sendo um dos grandes destaques das últimas temporadas, vestindo a camisa do Botafogo. Não é segredo para ninguém que o Botafogo não teve muita escolha ao se desfazer dele, né? Teve que vender por conta da fase tenebrosa financeira que vive o clube carioca, teve que pagar os salários com o que recebeu do Palmeiras, né? Cerca de 20 milhões de reais, ou seja, o Palmeiras acabou se dando bem com essa oportunidade de mercado. E ele chega para ser titular. Já era esperada que o Abel tivesse que mexer na estrutura do time para implementar ali o Alexander Barbosa, e ele já o faz na primeira partida. Claro que, como a gente mencionou, ele está suspenso, não fica à beira do gramado hoje, mas o seu auxiliar, o João Martins, já coloca o Alexander Barbosa como titular. Então ele vai ao lado de Gustavo Gomes e de Murilo, formando o trio de zaga da equipe palmeirense. Fora isso, o Vitor Roque é outra boa notícia, ele já está treinando junto ao grupo, mas fazendo um cronograma específico, portanto, não joga hoje, mas deve voltar aí nas próximas rodadas. E outras duas baixas são Felipe Anderson, com edema na coxa esquerda, e Giai, que no último treinamento acabou torcendo o tornozelo direito, ele acabou não viajando também, está fora de combate para hoje. Antes da gente escalar a equipe do Palmeiras, vamos ouvir um dos destaques desse time, né? Andreas Pereira, que fala justamente sobre a expectativa desse retorno, o confronto contra o Coritiba. Vamos ver.
2: Ah, eles vêm fazendo uma boa campanha, eu acho que são uma equipe que tem muitas qualidades, a gente analisou bem eles, a gente respeita muito as qualidades deles, sabe que são uma equipe qualificada, que merece estar na Série A, mas a gente vai com certeza fazer um jogo lá para vencer e ganhar os três pontos.
1: Essa é a expectativa do Palmeiras, mesmo jogando fora de casa, voltar com o pé direito, né? Voltar com três pontos na bagagem. Ficou faltando dizer que o Alan e o Paulinho também estão suspensos, ficam fora do jogo de hoje. Palmeiras já tá prontinho ali para entrar em campo, com Carlos Miguel, Gustavo Gomes, Alexander Barbosa e Murilo, Kelvin, Marlon Freitas, Andreas Pereira, Maurício e Piquerez, John Arias e Ramon Sosa.
0: Gaviva, os primeiros participantes aí da nossa transmissão, Gaviva, alguns nomes aí do pessoal que participa e manda mensagem pro 11 994 33 21 21. Gaviva.
3: Começa. João Diego, São Paulino, já tá no jogo de agora e vai ficar até o jogo do Tricolor. Wagner, dos Estofados lá em Aracaju, o Ricardo Fernandes de Cabreúva, saudades do Campeonato Brasileiro. Uma pergunta para Fran, o ouvinte é o Anacleto. Fran, você acha que o Palmeiras tem que fazer de tudo para segurar o Alan ou se pintar um negócio bom pode vender que tem que fazer dinheiro?
4: Fazer dinheiro o Palmeiras não precisa, né? Mas o Alan é um jogador muito importante para esse ataque do Palmeiras. Eu esperaria um pouquinho para vender ele, a não ser que a proposta seja surreal e aí não tenha como segurar, porque o Alan é um dos principais jogadores da equipe do Palmeiras e vai fazer muita falta no jogo de hoje.
0: Legal.
3: E pra você aqui também, Weber, e do Paulo Henrique, do Sumaré, você acha, Weber, você acredita que veremos de novo o Paulo Nobre na presidência do Verdão?
0: Dizem que não, né? Dizem que ele não quer mais saber disso. Então vão lançar um cara aí que é um homem de confiança da Leila, né? Eu não lembro o nome dele, Lucas, você lembra?
1: Também não tenho.
0: Mas
1: o que a gente tem de notícia
0: dela, né?
1: É que o próprio Paulo Nobre não tem esse interesse de voltar. Claro que ele tem alguns nomes ali que ele apoia, aquela coisa toda, mas o fato é que ele só aparece agora no estádio do Palmeiras mais pra torcer do que qualquer outra coisa.
0: Boa, Gaviva, você volta em instantes, porque a partir de agora você curte no futebol Jornal Brasil, no rádio, no aplicativo, no YouTube. 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
5: São 19:25, agora é comigo porque continua aberto o microfone da Nova Brasil FM 89.7. Vou contar a história de mais uma partida de futebol, vou contar para você a história de Coritiba e Palmeiras.
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5: Campeonato Brasileiro, 19ª rodada, estádio Couto Pereira, totalmente tomado pelo torcedor do Coxa e também o torcedor palmeirense. Em Coritiba, capital ecológica do nosso Brasil continente, a temperatura em 11 graus, uma tarde com chuva forte. Por volta de 17 horas chegou-se até questionar se teríamos o jogo ou não, mas a drenagem do Couto Pereira se mostrou muito eficiente e tá tudo pronto no gramado para receber Coritiba e Palmeiras em jogo da 19ª rodada do Campeonato Brasileiro. Fechando o turno, Palmeiras líder, tem 41 pontos, tem 12 vitórias na competição. Visita o Coxa Coritiba, que é o sétimo colocado com 26. Daqui a pouco a bola vai rolar. 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
5: Sobe o hino do Coxa! Sobe o hino do Coritiba! Representante do futebol paranaense no Campeonato Brasileiro de 2026, ao lado do seu arquirrival inimigo Atlético Paranaense. Escalho Coxa, Lucas Basílio.
1: Grande noite a você, Hugo Botelho. Mais uma vez, abraço especial para quem curte a jornada esportiva Nova Brasil em campo. O Coritiba, que fez uma ação muito bacana ali, entrando com torcedores da terceira idade. Em vez das crianças hoje, foram os torcedores da terceira idade que adentraram no gramado com os atletas do Coritiba, que vem assim escalado para pegar o Palmeiras.
5: Cruzeiro poderia fazer esse tipo de ação também, viu, Lucas Basílio?
1: É, Hugo. Você ia se candidatar
5: ali? Claro, e entrar de mão dada com o Otávio, maior revelação do gol do futebol brasileiro. Vai lá, Lucas.
1: Mas você é muito jovem pra isso, Hugo. Vamos lá, então. O Coxa escalado com Pedro Rangel no gol 22, Tinga, ex-Fortaleza 2, Thiago Kozer 23, Jaci 55 e Bruno Melo 26. O primeiro das possibilidades da lei do ex é Thiago Santos, ex-Palmeiras 21. Capitão da equipe é o Sebas Gomes, número 19. Fechando o meio, Josué, com a número 10. Na frente, La Vega, número 7. O autor de um dos gols do título de Libertadores do Palmeiras, Breno Lopes, vestindo a 77. E Renato Marques é o centroavante com a número 78. Esse o Coxa, do técnico Fernando Seabra.
5: Eu repito, Coritiba, Breno Lopes, 77. La Vega tem a 7. Renato Marques, 78, português, Josué veste a 10, Sebastião Gomes tem a 19, 21, é Thiago Santos, 26, Bruno Melo, Jaci, 55, Thiago Kozer, cabeça 23, Tinga tem a 2, e o garoto Pedro Rangel, 22, é o goleirão do Coxa. Do outro lado, a Sociedade Esportiva Palmeiras, o líder do Campeonato Brasileiro, comandado pelo Abel Ferreira, que tem hoje no banco o João Martins. Como vem o verde, hein, Lucas?
1: Vem sem o seu treinador, Abel Ferreira está suspenso, mas João Martins, que está acostumado a dirigir o time à beira do gramado, vem com o Palmeiras da seguinte forma. Carlos Miguel é o goleiro número 1. O sistema agora tem 3 zagueiros. Gustavo Gomes, o capitão, com a 15. Alexander Barbosa, ex-Botafogo, que faz a sua estreia, com a número 2. E Murilo, 26. Pela direita, joga Kelvin, número 12. Pela esquerda, o uruguaio Piquerez, camisa 22. O trio de meio, Marlon Freitas, 17. Andréas Pereira, 8. E Maurício, conhecido por alguns como Timaurício, com a número 18. Na frente, o colombiano John Arias é o número 11 e o paraguaio Ramon Sosa veste a 19. Este o Palestra extra de João Martins.
5: Eu repito, Palmeiras, Ramon Sousa tem 19, Ramon Sousa 19, 11 para John Arias, 22 Piqueires de Maurício, 18 Andréas Pereira, 8, 17 Marlon Freitas, Kelvin, 12 Murilo, 26 Gustavo Gomes, 15, 2 Barbosa e Carlos Miguel é a segurança do gol do Palmeiras. Aliás, tava olhando ali, o Carlos Miguel chegou no gol, ele levantou os braços, até encolheu um pouquinho, já colocou as mãos na trave. A ser grande, 2,04 metros de altura, segurança no gol do verde. Pra comandar Coritiba e Palmeiras, o VAR a cargo de quem na noite de hoje, hein, Lucas?
1: Na salinha com os monitores e com o ar-condicionado está posicionado Rodrigo D'Alonso Ferreira de Santa Catarina.
5: E nas quatro linhas, quem vem no apito?
1: Dono do apito atende pelo nome de Anderson Daronco, ele mesmo do Rio Grande do Sul. Auxiliar número 1, Nailton Júnior de Souza Oliveira, do Ceará. Auxiliar 2, Michael Stanislau, do Rio Grande do Sul também. E o quarto árbitro, também catarinense, Luiz Augusto Silveira Tisne.
5: É o futebol da Nova Brasil FM 89.7. Você pode participar, o Gavião está atento, vai acompanhar a sua participação. Código de área 11 994 33 21 21. Tenho ao meu lado a Fran, antes do meu boa noite a Fran, mande a sua mensagem de áudio, o Gavião está acompanhando, mas não se esqueça de colocar o seu nome e onde você está, se estiver em trânsito, de onde você partiu, indo para onde, tá bom? É bom a gente saber, é legal isso, é muito importante pra gente também. Fran, boa noite, Palmeiras e Coritiba, uma pergunta básica, simples para você, quem ganhou o jogo?
4: Boa noite, Hugo. É um prazer estar ao seu lado novamente, viu? Eu acho que dá Palmeiras, viu? Acho que dá Palmeiras pela equipe que está indo a campo, é o líder da competição, é o melhor visitante da competição, 13 rodadas de invencibilidade, a última derrota foi pro Vasco em 12 de março, acho que é o favorito para poder vencer. Mas o campo tá molhado, hein, Hugo? A gente tem que ficar de olho nisso, porque fica um jogo mais vivo, né? Muitas divididas, como as equipes vão se adaptar.
5: Quando apita o árbitro, rola a bola, Coritiba e Palmeiras estão jogando no Couto Pereira.
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5: Saída de bola foi no time do Palmeiras. O Palmeiras vem de verde com calções e brancos. Defende o gol da direita. Vem com calção preto, meias brancas, camisa na cor branca com detalhes em verde. A equipe do Coritiba. São os primeiros movimentos de Coritiba e Palmeiras. Lucas Basílio, quem vence o jogo?
1: Palmeiras.
5: Weber Lima, quem vence o jogo?
9: Empate.
5: Gavião, quem vence o jogo? Gaviva.
3: 3-2, Verdão.
5: Repetindo, 11 994 33 21 21, é esse o WhatsApp do futebol da Nova Brasil FM, né, o Gaviva?
3: É 11 994 33 21 21. Manda sua mensagem, se mandar áudio, aquele áudio curtinho de 20 segundos no máximo.
5: Primeiro seu movimento pelo setor direito, o Palmeiras traz essa bola com Kelvin, tentou levantamento dentro da grande área, sobe Jaci, tocou de cabeça, a bola saiu pela linha lateral do gramado, tem pressa o lateral do Verdão, recompõe-se o time do Coritiba, fica fechadinho, todinho no campo de defesa, o Palmeiras se atrapalha na direita, a bola com Kelvin, ajeitou o pé direito, foi pro levantamento em direção do Maurício, Jaci cortou, chega Bruno, toca na bola, Bruno Melo, lateral esquerdo do Coritiba, experiente jogadora, ele tira a bola do sistema defensivo, mas a bola atravessa o campo e fica na quarta a zaga da equipe do Palmeiras com Barbosa. Barbosa deixa a bola curtinha para Marlon Freitas no círculo central do gramado. Ele tá praticamente parado, fica olhando para ele, não aperta na marcação. Josué. Josué que é talentoso, habilidoso, camisa número 10 do Coritiba, mas marcou apenas com os olhos, não fez nada. O Marlon Freitas ficou segurando a bola por um bom tempo. Abriu na direita para Kelvin. Kelvin toca a bola mais à frente com o Andréas. Tentou domínio, jogador do Palmeiras, não conseguiu. Na sequência, a bola foi tocada por último pelo Bruno Melo, saiu pela linha lateral do gramado. Manuel tá marcado, manual pro time do Palmeiras, são 2 minutos de bola rolando, é na meia direita que o Verdão repõe a bola em jogo com Kelvin, toca essa bola para Andréas, para Tim Maurício, digo Maurício, toca a bola com Kelvin, deixa para Gustavo Gomes, ele atravessa o jogo, da meia direita para meia esquerda no campo de ataque, para Barbosa, Barbosa faz abertura para Piqueires, dominou, canhota na bola, levantou Piqueires, a bola passa à frente do gol, sobrou dentro da grande área, na direita para Maurício, cruzamento, passa a bola à frente do gol, da direita para esquerda, goleirão, ficou apenas observando, nada pôde fazer o Pedro Rangel. E no detalhe, a bola foi embora, tocada pelo Barbosa pela linha de fundo, quase o primeiro do Verdão no jogo, hein, Lucas?
1: É, nas duas pontas apareceram palmeirenses livres, né? Do cruzamento da esquerda foi encontrado ali o Kelvin completamente sozinho. Ele tentou até bater pro gol, chutou cruzado rasante, mas o Maurício se esticou todo e não alcançou para empurrar a bola pro fundo da rede. Do outro lado, o Piquerez também acabou pegando o rebote, a sobra de bola ali livre, ele bateu de primeira, chapou com a perna esquerda, mas ela explodiu na zaga do Coxa.
5: 3 minutos de bola rolando, daqui a pouco a Fran já vai opinar porque o Verdão vem pra cima. Um abraço a você que está no nosso canal no YouTube Nova Brasil em Campo, ou então no jornalismo Nova Brasil. Senta o dedo no like, senta o dedo no like, é muito importante pra gente. Apenas o início do jogo no Couto Pereira em Curitiba. Curitiba 0, Palmeiras também 0, Campeonato Brasileiro fechando o retorno no jogo da 19ª rodada. Fran, te agrada esse início do Verdão, esse início do líder do Campeonato Brasileiro?
4: É o início de jogo que a gente já imaginava, né, Hugo? A equipe do Palmeiras com mais posse de bola, girando a bola de um lado e pro outro, e o Curitiba, como é de característica, jogar no contra-ataque. Ainda é muito cedo, né? Apenas 4 minutos de partida, mas a gente já vê o Palmeiras tomando a iniciativa do jogo.
5: Confirmando 4 minutos jogados no primeiro tempo em Curitiba, capital do estado do Paraná. Paraná que tem o Curitiba e tem um Atlético Paranaense que joga logo mais, transmissão aqui do futebol da Nova Brasil FM. Curitiba vem pro ataque, vem dentro da área, na esquerda ela venga. Fez boa jogada, bateu cruzado, chega tirando o Piquerez. Ela caiu no seu peça de Andréas. Andréas faz inversão do jogo da direita pra esquerda pra Sousa. Sousa fintou primeiro, saiu do segundo, andar de frente pro gol, a distância é longa, ele abriu bola na meia direita com Andréas Pereira, calibrou o pé direito, bateu pra fora do gol. Pegou muito embaixo da bola, Andréas, a bola subiu, foi embora, foi pela linha de fundo, apenas tiro de meta pro goleiro Pedro Rangel. 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
5: Estamos fazendo o futebol do jeito que você gosta no seu rádio. Lucas Baseiro, o jogo tá parado.
1: Tá parado porque tem jogador do Coritiba lá na pequena área do Palmeiras, caído e se contorcendo de dores. Me parece o Renato Marques, ele mesmo atacante da equipe do Coxa, teria sofrido um pisão ali na dividida com o Alexander Barbosa. A bola passou pelos dois, mas o Barbosa tentou dar o bote, acabou atingindo apenas o pé. Não sei se teve a intenção, mas que pegou o pé do atacante do Coritiba, isso pegou. A arbitragem paralisa a partida pro atendimento do camisa 78.
5: No toque do futebol da Nova Brasil FM 89.7 São Paulo e para toda a rede, eu tô girando tempo e placar do jogo. 5 minutos e meio de bola rolando em Curitiba. Campeonato Brasileiro, 19ª rodada, placar mostra, confirma aqui, Curitiba 0, Palmeiras também tem 0, Éder Lima.
0: Hugo Botelho, tivemos na abertura desta rodada no Nilton Santos, na última quinta-feira, vitória do Botafogo, 2-1 para cima do Santos. E no Barradão, vitória simples do rubro-negro baiano, 1-0 para cima do Vasco.
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5: Esse jogo entre Botafogo e Santos ficou marcado, para sempre será lembrado, porque foi a Inglaterra e a Argentina jogando na Copa do Mundo. Botafogo e Santos.
1: Bem semelhante mesmo, lembrou muito, foi. Lembrou muito.
5: Marçal disse isso, eternizou, Marçal. Daqui 40 anos a gente vai falar, o Santos e Botafogo jogaram 390 vezes, mas o jogo mais importante não foi o do gol do Túlio, impedido, que deu o título ao Botafogo, Fran. Foi o jogo do Marçal, que comparou o
1: Nem os encontros lá de Garrincha e Pelé, nada não, disso,
5: nada
1: né?
5: Nada disso. O do Marçal, ele foi feliz, né? Mas foi engraçado, viu, Fran? A gente já não gosta.
4: Nem me diga, né? Ainda mais um jogo com tantos erros individuais. Falar que lembrou Inglaterra e Argentina, o Marcelo tá de brincadeira.
5: O Palmeiras defende o gol da direita, a bola tá com o goleiro Carlos Miguel. Carlos Miguel vem todinho de azul, a camisa tem detalhes na cor branca. Ele toca a bola da esquerda para Barbosa. Barbosa. Já caiu o jogador do
1: Coxa. Desabou de novo.
5: Já caiu o jogador do Coxa, acusando ali um possível cotovelado do Barbosa. Joga sério, Barbosa. Está chegando agora, já sentou na janelinha, já está colocando o pé em cima da mesa. 7 minutos jogados, o Curitiba 0, Palmeiras 0. Jogador do Coxa continua caído em Lucas Basílio.
1: E é o Renato Marques de novo. novo, ó, se levantou agora e tá reclamando barbaridade ali com o auxiliar de número 1, o Nailton Júnior de Souza Oliveira. Queria ali que fosse marcada uma agressão do Barbosa. Vou ficar de olho, já é o segundo entrever ali entre o Renato Marques e o Alexander Barbosa.
5: 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Um abraço a Campinas, obrigado pela audiência enorme e maciça, pelo trabalho que a gente está fazendo aqui. O pessoal de Campinas dá uma força danada com a sua participação através do 994-33-2121. Quero pedir para você de Campinas mandar um WhatsApp pro Gavião registrar agora. É bola dentro da área para Maurício, deixou passar para Sousa, para Maurício, o canhão tá na bola, bateu pro gol, é gol!
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5: De Maurício, 18, a cabeça dele dentro da área, falhou a zaga do Coritiba com muita facilidade. O Palmeiras trabalhou a bola. Primeiro foi o Jaci, perdeu pra Souza, pra Sousa, o Souza, né? Saindo do espanhol para partido pro português. O Sousa soltou pra Maurício, de Maurício, que agora é paraguaio, soltou a canhota na bola. Ela passou, não deu pro goleiro Pedro Rangel e foi pro fundo do gol do Coritiba, abrindo o placar do Couto Pereira Verdão. É gol do líder do Campeonato Brasileiro, segue o líder, é gol de Maurício, o de Maurício, 18, a cabeça dele, põe lá dentro o Palmeiras, põe lá dentro o Maurício, põe lá dentro o Palmeiras, põe lá dentro o Maurício, pela primeira vez o jogo. Agora, Coritiba 0, Palmeiras 1. Ô Lucas Basílio.
1: Grande jogada de Ramon Sousa, né, Hugo? Ele pegou ali uma bola que era até certo ponto já perdida, já tava sob o domínio por completo do zagueiro Jaci, só que ele acredita até o final, tanto que ele dá o bote e o jogador do Coritiba acaba sendo desarmado. O sistema defensivo do Coxa ainda pede ali uma falta do próprio Ramon Sousa pra cima do Jaci, que acaba tropeçando no pé do atacante adversário e cai ali desarmado, né? Mas nada foi marcado por Anderson Daronco. O lance seguiu, o Ramon Sousa ainda corta o Thiago Kozer e serve o seu parceiro de seleção paraguaia. Ambos estiveram na disputa da Copa do Mundo com a seleção do Paraguai. Maurício foi presenteado, clareou no pé esquerdo e bateu forte no cantinho direito do goleiro Pedro Rangel, que nada pôde fazer. O Palmeiras precisou de apenas 8 minutos para fazer o seu primeiro gol nesse retorno ao Campeonato Brasileiro. O líder tá na frente, Coritiba 0, Palmeiras 1.
5: No toque do futebol da Nova Brasil FM, eu tô girando tempo e placar em Coritiba. 10 minutos e meio de bola rolando no Couto Pereira. Campeonato Brasileiro, 19ª rodada, placar mudou, Coritiba 0, Palmeiras 1, gol do Di Maurício, participação do Ramon Sousa, também conhecido como Sousa, Weber Lima.
0: Hugo Botelho, no Maracanã na sexta-feira, tivemos o empate entre Fluminense e Bragantino 1-1, também na sexta no Maião, vitória do Mirassol para cima do Grêmio 2-1.
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5: Palmeiras só foi pra rede, 1-0, Verdão tá vencendo o jogo. Vamos com a participação do ouvinte. Ouvinte participa da transmissão de Coritiba e Palmeiras, com você, Gaviva.
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9: Boa noite, rapaziada da Nova Brasil. Olá, Belima, tudo bem? É hoje que o Palmeiras vai enfiar logo uns 3 aí nesse Coxa aí. Ô, avisa aí o Cachaça, o nosso amigo Gavião, o maior humorista do Brasil, pra abrir a porta do bar, pô. Já bati 3 vezes aqui pra pegar uma tubaína aqui e o cara não me abriu a porta do bar, mano. Que isso, mano? Eu tô desde ontem aqui, tô parecendo aqueles cachaceiros que dormem na frente do bar. Pô, Gaviva, abre a porta aí pra nós pegar uma tubaína. Abraço pra vocês. Até mais. Vamos ver esse jogão com vocês aí.
10: Boa noite, Nova Brasil, Campo, aqui é Wagner de Aracaju. Tô aqui com a galera aqui. Nós vamos torcer pro Mengão hoje, viu? E se Danilo for pro Palmeiras, nós é campeão da Libertadores e do Brasileirão, viu?
11: Boa noite, Weber Lima, tudo bom? Tricolor aqui, Cássio de São Mateus. Hoje o São Paulo, nosso tricolor, ganha de 3-1 e começa a reação para brigar por uma vaga pela Libertadores. Abraço.
12: Boa noite, nobres amigos.

0: Bonito jogado, seu. Valeu a participação do ouvinte através do código de área 11994332121. É falta contra o Verdão, é falta. A bola está colocada praticamente em cima ali da curva da meia-lua da grande área. Menos de um metro pelo setor direito. Defende o gol da direita. Carlos Miguel, ele coloca a barreira, protegendo o seu canto esquerdo. Vai ficar um pouquinho mais no canto direito o goleiro Carlos Miguel. Palmeiras vence o jogo pelo placar de 1-0. Quem vem na cobrança ali? Um deles é o camisa número 10, o Josué. E o outro me parece ser o Breno Lopes, é ele mesmo?
1: É ele mesmo, o próprio autor do gol do segundo título de Libertadores da América do time do Palmeiras.
0: 13 minutos e meio jogando, se segura, Verdão se segura, Palmeiras, Carlos Miguel coloca a barreira com 2, 4, 5, 6 homens se protegendo o seu canto esquerdo. É o gol da direita, partiu o Josué, bateu pro gol, Carlos Miguel! Ponta de dedo na bola, a bola passou por cima do gol, foi embora, foi pela linha de fundo, bela cobrança, bela defesa, escanteio, Lucas Basílio.
1: O Palmeiras tem um baita goleiro, né? Com a ponta de dedo, o gigante Carlos Miguel evitou um golaço de falta do Josué. Espalmou, é escanteio pro Coritiba.
0: Escanteio pro Coxa, se segura Verdão, põe lá dentro, Coxa, se segura Verdão, escanteio na direita, gol da direita, bola batida, meia altura, bateu no Jaci, acabou que ele ajeitou pro La Vega, soltou o pé esquerdo na bola, bate a bola em cima do Piquerez, e tome contra-ataque do time do Palmeiras, e desentendimento agora, ficou caído ali, me pareceu.
1: O La Vega.
0: Confusão estabelecida mais uma vez, o jogo tá parado, Lucas.
1: É, fechou o tempo ali porque o Ramon Sosa empurra o La Vega pelas costas. O La Vega veio num carrinho, é verdade que não foi tão sutil assim o bote do jogador do Coritiba, né? Mas o La Vega é empurrado clara e descaradamente pelo Ramon Sosa nas costas. E aí me parece aqui, a imagem não ficou clara, mas eu tive a impressão de cartão amarelo pro Ramon Sosa pelo empurrão já com o jogo parado.
0: Mas é para amarelo mesmo, né, Fran?
2: É, não precisava, né? A bola já tinha saído, ele foi completamente só no corpo, empurrando o La Vega para fora do campo. Cartão muito bem aplicado até para não perder o controle da partida.
0: No toque da Nova Brasil FM, eu tô girando tempo e placar do primeiro tempo. 15, eu repito, 15 de bola rolando. Couto Pereira em Curitiba, placar do jogo mostra Campeonato Brasileiro. Coritiba 0, Palmeiras tem 1, gol do Di Maurício, Éder Lima.
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1: Hugo.
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0: Pão de alhozinho, a informação é sua, Lucas Basílio.
1: A Fran falou sobre a falta de inteligência ali, digamos assim, do Ramon Sosa, né? Que era um lance completamente
0: desnecessário. Vocês são muito educados. Não tem desinteligência não, nem falta de inteligência, foi burro mesmo, cara.
1: É, mais ou menos.
0: Cadê
1: isso?
0: O cartão amarelo cometendo uma falta, empurrando o adversário com a bola fora das quatro linhas, não, na liga de vídeo gramado.
1: E você quer aumentar o nível de burrice, então, já que você colocou dessa forma? Ramon Sosa estava pendurado. Aí, com esse cartão amarelo, ele está fora do jogo contra o Atlético Mineiro no domingo.
0: Eu fico admirado, a Fran é uma delicadeza em pessoa, ela foi uma desinteligência. O Celso Cardoso concordaria com o Celso, é um cara fino, né? Eu já não tenho muito papo na língua, não. O Sosa foi burro mesmo.
6: Chama de burro, mano.
0: Você tá rindo. Ô, Gaviva, o cara com a bola fora das quatro linhas, o cara com o cartão amarelo.
1: O cara tá pendurado.
0: Pendurado. O jogo tá tranquilo pro Palmeiras, o cara vai me fazer uma falta daquela. Ah, me ajuda, né, Gaviva?
6: Essa é a linguagem policial, né? Charlie 04, a desinteligência. Aliás, se eu melhorar aqui a internet do Bar do Cabeção, você tá bem adiantado. Eu já tô uns 30 segundos atrás de você, viu, Hugo?
0: Você não tá, não. Lá ele. Que isso? 17, você tá do meu lado, do meu ladinho. 17 jogadas é o futebol da Nova Brasil FM, 89.7 em São Paulo, Recife 94.3, Salvador 104.7, Araçatuba 90.1. Mandar um abraço para os meus familiares em Turiúba, do ladinho de Araçatuba. Fubá, que é torcedor do Santos, e toda a galera sempre curtindo o futebol da Nova Brasil FM 89.7. 17 minutos e meio. Jogo tá parado. Tem gol aí, Weber Lima?
6: Tem gol.
0: Vai com cuidado, hein?
6: Gol na Copa Sul-Americana. Não, o Cruzeiro não tá jogando ainda, não. Só 9:30. Gol na Sul-Americana e é do

0: Independiente Medellín, Montanho, no finalzinho do primeiro tempo, agora intervalo. Independiente Medellín 1, Vasco 0.
1: Ê, Vasco, quando, saudades de quando o Vasco era grande, né, rapaz? Montava bons times. Torcedor do Vasco não merece, não merece. Trabalha Josué pela meia direita no campo de ataque, deixa a bola pra Tinga, Tinga arruma o corpo, gira, abriu a bola na direita pra Lavega, Lavega tentou bater a bola pra frente na direção do Tinga, ela bateu no Piqueires, voltou pra Tinga, Tinga tenta o domínio, chega, dá de bico na bola, tira lá de trás o Barbosa, a bola voltou na direita pra Lavega, ele domina, canhota nessa bola pra Sebas, Sebas Gomes, o capitão do Coritiba, dominou na saída do círculo central do gramado, abriu a bola na esquerda pra Bruno, o Bruno Melo vem trazendo o Coritiba pro campo de ataque, 1-0, Palmeiras vence o jogo, ele tentou o toque por dentro, chegou cortando Andréas, a bola caiu no círculo central do gramado, Andréas Pereira, canhota na bola, Bruno na direita, é pra Maurício, dominou, invadiu, bateu, ela sobrou, vai marcar o segundo Verdão, Maurício, saiu o goleiro, tocou pro gol, é gol!

0: Maurício, 18, a camisa dele novamente, Maurício, 18, a camisa dele, o segundo gol do Palmeiras no jogo, rápido contra-ataque, uma aula de contra-ataque do Verdão, a bola foi tocada na direita, pra Soceli, bateu em cima do Jaci, a bola ficou dentro da área, sobrou pra de Maurício, Maurício oportunista, Maurício em noite inspiradíssima, se antecipou o quarto zagueiro Thiago Kozer, e quando viu o goleiro tava saindo, ele deu um totozinho com um pé direito, um biquinho por baixo da bola, tirando no goleiro Pedro Rangel e colocando essa bola no fundo do gol do Coritiba. Maurício, 18 a camisa dele, mais um gol verde no jogo. O Palmeiras amplia a vantagem no placar em Coritiba, Campeonato Brasileiro, líder, mais líder do que nunca. Mais líder do que nunca, faça 2-0, põe lá dentro o Palmeiras, põe lá dentro de Maurício, põe lá dentro o Palmeiras, põe lá dentro Maurício. Agora, Coritiba 0, Palmeiras 2, Lucas Basílio.
1: Impressionante como volta o Palmeiras, é da mesma forma que parou para a Copa do Mundo. Um contra-ataque muito bem puxado por Ramon Sosa, que nem jogou praticamente lá na Copa do Mundo, né? Entrou em apenas uma partida, jogou poucos minutos, mas fato é que tá matando a saudade também da bola e do campo em extrema inspiração. Ele puxou o contra-ataque em velocidade pelo lado direito, ele até bate pro gol. Só que quando a fase é boa, Hugo, a bola desvia no zagueiro e sobra no pé do Maurício. Bateu no Jaci. O Maurício já domina tirando o Thiago Kozer da jogada. Aí o Thiago Kozer e o próprio Pedro Rangel saíram desesperadamente. E aí veio a qualidade, né? A categoria do camisa 18, o também paraguaio que também disputou a Copa do Mundo. Ele fez gol no Neuer, rapaz. Ele tem talento. Deu apenas uma cavadinha pra mandar a bola pro fundo da rede e dobrar a vantagem ao Viverde. Com 20 minutos, já tá 2-0 pro Viverde diante do Coritiba.
0: No toque do futebol da Nova Brasil FM, eu tô girando tempo e placar no primeiro tempo. 21 jogadas, o Verdão vem em busca de mais um gol, bola aberta pelo Maurício na esquerda para Piquerez, Piquerez por dentro para John Arias, o John Arias na meia esquerda, campo de ataque, ataca pro gol, da esquerda o Verdão, ele abre a bola para Piquerez, Piquerez tentou a tabela com o de Maurício, triangulou, Piquerez tentou a finta, a bola bateu em cima da marcação do Kozer, saiu, foi embora, foi pela linha de fundo, bateu no La Vega, escanteio tá marcado, escanteio pro Palmeiras, placar mostra, confirma, o Coritiba 0, Palmeiras 2, Weber Lima.
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0: Cabe mais, escanteio na esquerda, Andressa vem, pé direito, levantamento, toque de cabeça, a bola vai pra segunda trave, toca, Thiago Kozer tira essa bola lá de dentro, quase o terceiro gol do Verdão, ele puxa o contra-ataque com Josué, Marlon Freitas chega, domina pro time do Palmeiras, tranquiliza tudo no campo de defesa. 22 jogados, não vai ter pausa pra reidratação não, né, Fran?
1: Chuva?
0: Tá frio, porque ontem teve uma parada hidráulica, o Renan quase morreu aqui, né, não conseguia falar. É uma parada hidráulica, parada técnica. Eu acho que não há necessidade. 2-0, o Verdão tá sobrando no jogo, Fran.
4: É, se bem que o Fernando Seabra ia querer essa paralisação, né? Pra ver.
0: Técnica.
4: É, pra ver se organiza a sua equipe, que tá meia perdida nesse, quase metade aí do primeiro tempo, né? E o Palmeiras muito letal, muito eficiente. Uma aula de contra-ataque que começou numa bola perdida pelo Jaci e o Andréas Pereira deu um passe maravilhoso. O Sousa muito bem também na tomada de decisão e um golaço do Maurício. Voltou muito bem, né, da Copa do Mundo.
0: Bola com John Arias, o John Arias toca por dentro para Maurício, para John Arias na meia esquerda no campo de ataque, o Verdão tenta infiltrar, tenta chegar dentro da grande área do Coritiba, o corte foi feito, a bola caiu nos pés de Sebastião Gomes, ele caiu pedindo a falta tá marcada, é falta contra o time do Palmeiras. 23 jogados, diga lá, Lucas.
1: Informação aqui agora, hein? A Casa da Moeda, o perfil oficial da Casa da Moeda do Brasil, acaba de postar agora há pouco, há cerca de 3 horas, uma homenagem e uma campanha em união da Casa da Moeda do Brasil e Sociedade Esportiva Palmeiras, comemorando os 75 anos da conquista do Mundial de Clubes pela equipe palmeirense. Foi lançada uma moeda que homenageia justamente a conquista do Mundial Palmeirense em 1951.
0: Vamos com a participação do ouvinte através do nosso WhatsApp, à vontade, Gaviva.
5: o Jamison de Nossa Senhora do Socorro em Sergipe, Vinícius Gabriel, o Flávio Rodrigues, que o Verdão vai ganhar de 4-1. E uma pergunta para Fran, do Márcio do Tucuruvi em São Paulo. Fran, na sua opinião, quem é mais vital para o Palmeiras? O melhor é Flaco Lopes ou Vitor Roque?
4: Pergunta difícil, hein, Márcio? Pergunta muito difícil, porque são dois jogadores muito decisivos. O Vitor Roque estava vivendo uma fase excepcional, mas as lesões vêm atrapalhando bastante o desempenho dele e a evolução do Flaco Lopes, né? Não consigo ver esse Palmeiras sem ele. Muita gente falou que ele não voltaria, não retornaria depois da Copa do Mundo, com a possibilidade de ser vendido. A gente vai acompanhar de se de fato isso vai acontecer, mas são dois jogadores excepcionais.
6: Tem mais, Gavião?
5: Tem mais aqui, tem o Rodney Sampaio e mais uma para Fran, do Geraldo de Carapicuíba. Breno Lopes, ainda tem futebol para jogar nos grandes de São Paulo, Fran?
4: Eu acho que tem sim, viu, Gaviva? Principalmente uma equipe como o Santos, por exemplo, ele se encaixaria, mas no Palmeiras...
6: São Paulo também.
4: No Palmeiras já não vejo mais...
6: Corinthians também, viu, Fran?
4: Essa possibilidade. Mas o Breno Lopes está fazendo um bom campeonato brasileiro com a camisa do Coxa.
6: Legal, Gavião tá sempre atento, 11-994-33-21-21 é o WhatsApp da Nova Brasil FM 89.7 São Paulo e para toda a rede, mande o seu recado, coloca a sua voz na transmissão de Coritiba e Palmeiras. O Palmeiras vence o jogo pelo placar de 2-0, mensagem curta, no máximo 15, 20 segundinhos, você vai dizer o seu nome, onde você está e mandar o seu recado e o Gavião daqui a pouquinho vai trazer a sua participação. No toque do futebol da Nova Brasil FM, eu tô girando tempo e placar no primeiro tempo. 26 jogados. Brasileirão 2026, aqui o líder, tá sobrando, Palmeiras 2, Coritiba 0, Eber Lima.
2: Hugo Botelho, está rolando os playoffs, né? Das oitavas de final da Copa Sul-Americana, intervalo de jogo no Atanasio Girardot, o Independiente Medellín derrota o Vasco por 1-0 e às 9:30 no Nacional de Lima tem Sporting Cristal e Bragantino.
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6: Logo mais, assim que a bola parar de rolar no Couto Pereira de Coritiba e Palmeiras, agora Palmeiras vence o jogo pelo placar de 2-0. Jorge Vinícius vai chegar ao avassalador, Jorge Vinícius vai contar a história de São Paulo e Atlético. Jogo que, Atlético Paranaense, jogo que será realizado em Bragança Paulista. Aqui escanteio pro time do Coxa, é isso, Lucas?
1: O Coritiba tenta absorver o golpe e partir pra cima, né? Pelo menos ficar mais tempo no campo de ataque ali, tentar levar algum perigo à meta do goleiro Carlos Miguel. Josué ajeita com carinho para fazer a cobrança do lado esquerdo.
6: 27 jogados, mais 30 segundos. Carlos Miguel orienta seu sistema defensivo. Escanteio, gol da direita, escanteio lá na esquerda. Vem na cobrança, Josué autorizado. Canhota na bola, levantou na marca penal. Toque de cabeça do Jaci para ninguém do time do Coritiba. Murilo chegou cortando a bola, caiu no seu pé de Maurício. Maurício tentou ligar o defesa-ataque, fazendo a ligação do campo de defesa para o campo de ataque, procurando o Kelvin. E chegou primeiro do que ele na bola. Jaci já deixa essa bola com o goleiro, o Pedro Rangel. Pedro toca a bola na saída para Thiago Alves. Thiago Alves abre pelo setor esquerdo. Já chegou, já dominou o lado esquerdo do campo de ataque. Breno Lopes foi para a finta, chegou tocando só na bola. Só na bola, tira o Murilo, a bola vai embora, vai pela linha lateral do gramado. Manuel tá marcando, é lado esquerdo do campo de ataque. Manuel para o time do Coritiba. 28 minutos jogados. Primeiro tempo, Couto Pereira. 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Gaviva tá atento, acompanhando a sua participação através do nosso WhatsApp. Você que está acompanhando a transmissão no Novo Brasil em Campo, nosso canal no YouTube, senta o dedo no like, dê aquela força pra gente que é super legal, ou então no jornalismo Novo Brasil, faça o mesmo. Senta o dedo no like, tem aí a arquibancada, você fica batendo papo e a gente vai acompanhando tudo por aqui. O Eber Lima acompanhando o que acontece no Brasil e no mundo da bola, trazendo as informações. Que horas é o jogo do Cruzeiro, Eber?
2: 9:30, no Beira-Rio.
6: Meu cabuloso vai quebrar essa escrita aí, não sei de quantos anos que não vence Colorado lá no Rio Grande do Sul. Aqui é comigo, ao meu lado o Fran, ao meu lado o Eber Lima, ao meu lado o Lucas Basílio, também o Gavião, toda a equipe técnica, todo o timaço da Nova Brasil FM com comandado pelo Eber Lima. 29 jogados, assim que a bola parar de rolar. São Paulo e Atlético Paranaense chegam na voz de Jorge Vinícius, o avassalador aqui no futebol da Nova Brasil. Atrapalha no campo de defesa na quarta zaga, Barbosa. Canhota na bola, levanta para o campo de ataque. Ela ultrapassa a linha que divide o gramado, vai chegando lá na grande área. Saiu o goleiro Pedro Rangel, toca essa bola curtinha. Já chegou buscando o jogo no campo de defesa. O Lavega olhou para quem tocar, se apresenta mais à frente. Josué tentou domínio, não conseguiu. Ficou feio o jogo nesse momento. Gustavo Gomes passa por cima do Renato Marques. Caiu, levantou Gustavo Gomes, passou por cima também do Josué, ganhou duas vezes de cabeça, deixou a bola na esquerda para Souza. Souza tem atraso, Piqueirinha se pedindo. É lado esquerdo, o campo de ataque, vem o Verdão. A bola tocada para Marlon Freitas, é para John Arias, da meia esquerda para meia direita. Ele deixou para Murilo, levantamento para John Arias, tocou de cabeça, passa a bola à frente do gol. Ela vem saindo pela linha lateral do gramado na esquerda com o Piqueires. Tentou a finta, saiu com bola e tudo. Lateral do Palmeiras, é tiro de meta pro coxa. Diga lá, Lucas Basílio.
1: Não, não tava acontecendo muita coisa no jogo, né? Então eu ia trazer uma informação importantíssima aqui com relação a um ex-jogador do Palmeiras. Atacante Hendrick, que disputou a Copa do Mundo pela seleção brasileira, realizou o chá de bebê do seu futuro filho e divulgou o nome. Sabe qual vai ser o nome do filho do Hendrick?
6: Leila.
1: Não, é menino. Vai se chamar Kendrick. Kendrick com K, exatamente isso que você ouviu. Kendrick. Kendrick, só que com K no início.
6: Aí, Weber Lima, quando eu falo, você é um dos que diz assim, você não é normal, mineiro, você não é normal. Tinha que ter uma lei dando direito ao filho de processar os pais.
2: É, deveria. Ou não é a pessoa depois pode trocar o nome.
6: Não, mas tinha que ter processo para servir como exemplo para pai não fazer isso com o filho. Kendrick, o que esse menino vai sofrer de bullying?
2: É verdade.
6: Depois.
2: Eu, com o meu nome, eu sofri pra caramba, pô.
6: É porque o seu nome, na verdade, seria Weber, né?
2: É.
6: Weber.
2: Weba.
6: É igual eu Noia, um Manuel Noia, Noia, velho.
7: Eu tenho um amigo que ele tem a seguinte tese na cabeça dele: a criança devia até os 10 anos chamar Menino Lima ou então Menina Botelho, e aí com 10 anos ela mesma escolheria o nome dela.
6: Boa.
7: Eu falei, aí não ia dar certo, porque teria Homem-Aranha, aí ia ter um monte de gente.
2: É, não ia dar certo não.
6: Meu Deus do céu, rapaz. Qual é o nome mesmo do filho do Hendrick?
1: Kendrick. É só você pegar o Hendrick e colocar um K no início que tá tudo certo.
6: Caramba, hein? Quer falar sobre esse assunto, ou, Fran, ou você prefere...
4: Nada a declarar sobre isso, né? Porque lamentável.
6: O toque do futebol da Nova Brasil FM, eu tô girando tempo e placar no primeiro tempo. 32, eu repito, 32 de bola rolando. Campeonato Brasileiro, Coritiba 0, Palmeiras do Kendrick 2, Weber Lima.
2: Hugo Botelho, ontem tivemos pelos playoffs da Sul-Americana o atropelo do Santos, 4-1 para cima do Universidade Central na Venezuela. E no Parque Central no Uruguai, o Nacional foi derrotado pelo Tigre por 3-0.
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6: Boca Viva, vamos com a participação do ouvinte da Nova Brasil FM, porque ele faça parte da transmissão de Coritiba e Palmeiras.
7: O Rafael de Coritiba, tô aqui na Avenida Andrade Neves, trânsito lascado. Andrade Neves é em Campinas, né? Andrade Neves é Campinas, então esse Coritiba aqui tá errado, tá em Campinas, né? Andrade Neves, só se em Coritiba tiver uma Andrade Neves também. E a galera no áudio, pode soltar aí.
8: Boa noite, Gabião, e toda a equipe da Nova Brasil. Um grande abraço para vocês, uma boa transmissão, um bom trabalho até meia-noite. Olha, uma derrotinha do Palmeiras hoje não seria mal para ninguém. Ferdinando Rosseto de Vila Carrão, São Paulino desde 1951.
9: Boa noite, meus amigos da Nova Brasil FM, que é Fausto, Teresina Piauí, palmeirense. Estou ligado em vocês aqui, viu? Teresina Piauí. Para meu Palmeiras Verdão ganhar, viu? Desse Coritiba. Entendeu? Fausto. Tô ligado, viu? Boa noite.
10: Boa noite, turma da Nova Brasil. Aí, Gavião. Tô aqui, hein? Márcio Palmeirense, deficiente visual Guarulhos, hein? Tá eu e a Tequila, viu? A cachorrinha, pata quente. Manda lá um beijo pra todos aí, hein? Vocês estão de parabéns. Forte abraço, irmão.
7: Aí, a cachorrinha tequila, segundo o nosso ouvinte, pata quente, Hugo.
11: Tequila é bom, hein? Tequila é bom. Qual que é o WhatsApp da Nova Brasil FM mesmo para falar contigo e com todo o timaço do Weber Lima em Gaviva?
7: É o WhatsApp Nova Brasil, bola rolando, é 11 994 33 21 21, 11 994 33 21 21.
11: 34 minutos e meio, 2-0 Palmeiras, derrota o Curitiba, estamos ainda no primeiro tempo, e bola com Maurício Canhão, tá na bola, levantamento nas mãos do goleiro Pedro Rangel, pegou firme e tranquila dele. 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Palmeiras 2-0, mais fácil que você esperava, Fran?
4: Mais fácil do que eu imaginava, viu? Eu falei 2-0 antes da jornada começar, mas eu acho que vai sair mais gols se o Palmeiras manter esse ritmo. O Curitiba tá com muita dificuldade, né? Na partida, errando muitos passes, em alguns momentos fica até um jogo feio, né? Com tantas divididas, muitas trombadas ali, às vezes algumas faltinhas, como a gente tá acompanhando agora, mas enfim, é um Palmeiras bem posicionado, melhor organizado, sabendo mais o que quer dentro do jogo.
11: Análise da comentarista do futebol da Nova Brasil, Fran. Franzinha, jogou muito, hein? Estava pesquisando esses dias, a Fran, ela desfilava, ela não jogava, ela desfilava.
1: Não, 4 Copas do Mundo, né, Hugo? Não é pra qualquer um, realmente.
11: Eu que jogava, né, Lucas?
1: Nós
11: que éramos bons.
1: O Weber Lima até faz gol olímpico e tal, mas aí não se compara, aí é outro patamar, né?
11: Tô ajudando, pô, a bola variando, bola de vôlei jogando futebol de campo, aí até eu.
7: 36 jogadas do toque do futebol da Nova Brasil FM, eu tô girando tempo e placar em Curitiba. 36, eu repito. Palmeiras 2-2 do Di Maurício, 0 pro Curitiba. Esse é o placar do jogo, Weber Lima.
2: Hugo Botelho na Copa Sul-Americana, gol do Vasco. Na verdade, gol contra de Varela do Independiente Medellín. Agora, 4 minutos da segunda etapa. Independiente Medellín 1, Vasco 1 pelos playoffs da Sul-Americana.
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11: 36 minutos e meio. Bola rolando para Palmeiras e Curitiba. Escanteio, Lucas.
1: Escanteio de...

0: lance foi pro São Lucaio, pede a falta, falta nele, me parece que foi o Renato Marques, hein, Lucas Basílio?
1: É, na marcação vinha o Alexander Barbosa, que perdeu na corrida, é verdade, e aí foi obrigado a recorrer ao contato físico, e era o Breno Lopes mesmo, né? Breno Lopes, quem disparava em velocidade pelo lado direito, foi atropelado pelo Barbosa, falta marcada, e primeiro cartão amarelo do zagueiro com a camisa do Palmeiras, ele nem reclamou, ele até abaixou a cabeça ali, concordou com o Anderson Daronco, falta marcada, amarelinho para o 2 do Verdão.
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0: Ô Fran, eu exagerei quando eu disse lá na minha primeira participação com as escalações do Palmeiras já sendo dos dois times já divulgadas que o Barbosa é um pouco estabanado.
3: Não, ele é
0: ele
3: mesmo.
0: É um pouquinho estabanado, né?
3: Ele é mesmo, ele já fez 4 faltas já na partida, levou o cartão muito bem aplicado e é outro jogador que, apesar de estar fazendo seu primeiro jogo com a camisa do Palmeiras, está fora do próximo jogo.
0: Bota na direita, vem Josué na cobrança, autorizado, camisa 10, partiu pra bola, chegou Canhota na bola, bateu pro gol, espalma Carlos Miguel. Ela vai pela linha de fundo, escanteio, tá marcado, escanteio pro Coritiba. Coritiba tenta botar pressão pra cima do Verdão no finalzinho do primeiro tempo, hein, Lucas Basílio?
1: Coritiba tem dificuldade pra chegar e quando chega encontra esse paredão, né? Carlos Miguel, bem colocado, mais uma vez, espalma pra escanteio. Breno Lopes dá pra cobrar.
0: É na direita, gol da direita, capricha. Breno Lopes autorizado, levantamento é feito, a bola viajou, chegou cortando, tirando lá de dentro Gustavo Gomes. E liga o time do Palmeiras, a bola defesa, ataque lá da esquerda, campo de ataque, toque pra John Arias. Não chega na bola primeiro do que ele. E chegou o Tinga. Tinga toca essa bola mais atrás. A bola veio pro Josué. Josué domina, vai se aproximando do círculo central do gramado. Abre bola na esquerda para Bruno. Bruno Melo para Josué. Josué para Bruno Melo. Bruno Melo na quarta zaga pro Jaci. 39 jogados. 2-0. O Palmeiras está vencendo o Coritiba. A bola invertida lá da esquerda para direita pro Tinga. Meteu uma canetinha. Não vai. Não vai de uma vez, John Arias. O Tinga deitou no John Arias. E só que ele tocou a bola na direita. Escorregou, caiu sozinho Renato Marques, a bola sobrou pro Palmeiras na direita, invadiu a grande área, bomba pro gol, pra fora do gol, Kelvin pegou muito embaixo da bola, a bola foi embora, é tiro de meta pro Coritiba, é isso, Lucas Basílio?
1: É isso, Pedro Rangel até esticou o braço ali pra confirmar que ela passaria, né? Não chega a tocar na bola, ela foi acima da meta defendida pelo jovem goleiro do Coxa, e só confirmando então a informação já passada pela Fran, também estava pendurado o Barbosa, né? Teve todo aquele imbróglio envolvendo a expulsão dele naquela partida contra o Flamengo ainda com a camisa do Botafogo, só que ele foi expulso e continuou pendurado por amarelos, né? Portanto, a condição de cartões amarelos continuou a mesma, de 2 cartões acumulados. Com isso, ele veio pro Palmeiras, mudou de time, mas a quantidade de cartões foi mantida e agora ele recebe o terceiro também, assim como o Ramon Sousa está fora do duelo contra o Atlético Mineiro.
0: Duelo do próximo final de semana com transmissão, é claro, da Nova Brasil FM 89.7 em São Paulo para toda a rede. No toque do futebol da Nova Brasil, eu tô girando tempo e placar no primeiro tempo. 41 minutos de bola rolando. Coritiba, 19ª rodada do Brasileirão, tá dando Verdão, Coritiba 0, Palmeiras 2, e vem navega, abre bola na esquerda no bico da grande área. É pra Breno Lopes, pra Bruno Lopes, Bruno Melo, Breno Lopes, meu Deus, a cabeça do narrador fica uma loucura. Era lá na esquerda o Bruno Melo, quem tava com a bola, soltou curtinha pra Breno Lopes, ajeitou o pé direito, levantou, tocou de cabeça, Renato pra fora do gol, a bola foi embora, foi pela linha de fundo. É tiro de meta pro time do Palmeiras. 41 minutos jogados, a sua informação.
4: Hugo Botelho, daqui a pouquinho, a partir das 9:30, em Bragança Paulista, tem São Paulo e Atlético Paranaense, com a narração de Jorge Vinícius.
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0: Ô Fran, a gente viu ali a imagem recuperada do Tinga dando uma canetinha no John Arias, é bonito, né? Mas pra quem toma, se sente ali a bola passando entre os tornozelos e você não pode fazer nada, é chato toda a vida, viu, Fran?
3: Você perde até o rumo, viu? E quando tenta fazer alguma coisa, fica pior ainda o lance, né? Então, o Tinga saiu ali com muita qualidade, o Tinga que é um jogador que o Weber Lima adora de ver jogar.
0: Também?
4: Não dá, né? O cara deu uma caneta bonita pra caramba, foi dar o toque, deu toque a 3 metros do jogador do Curitiba. Vá pro inferno.
0: Sozinho, com a bola dominada.
4: Sozinho, vá pro inferno.

0: eterno.
1: 42 minutos de bola rolando, daqui a pouco tem o intervalo Novo Brasil, comandado pelo Weber Lima. Palmeiras está sobrando no jogo, 2-0, Palmeiras está vencendo o Curitiba. É reta final, Breno Lopes sofre a falta, rente ali de fundo, ele fica, eu não sirvo para ser juiz não. Gavião, você viu o Breno Lopes aí pedindo insistentemente o Daronco para dar o cartão amarelo pro jogador do Palmeiras, né? Se eu sou agora árbitro, eu já dou o cartão para ele. Primeiro para ele, e depois verdade. Não daria para adversário, só para deixar de ser chato.
2: Para deixar de ser chato, ficar pedindo e querer mandar na arbitragem. É, agora eu tô vendo. Agora eu vou falar uma coisa, viu, Hugo?
1: Fala.
2: Esse time do Curitiba aí, em Itaquera, deitou e rolou, já se fez gol, depois saiu de ambulância no meio do jogo. Contra o Santos, arrebentaram com o time do Peixe. Aí chega na frente do Palmeiras, quando é pra ganhar, os caras não ganham, os caras ficam tremendo, não tô entendendo, mano.
1: Tá jogando dentro de casa, apoiado pelo torcedor, né? 2-0, o Palmeiras tá vencendo o jogo. O Gavião, daqui a pouquinho no intervalo, volta no comando de Wander Lima. E você continua mandando a sua mensagem, a sua participação através do nosso WhatsApp, código de área 11994-332121. É falta lá na esquerda, levantamento de bola na área, subiu, tocou de cabeça, Kozer. A bola passa, vai à esquerda. Eu vi escanteio, o árbitro tá dando tiro de meta. Olha o toque de cabeça, eu mudo a minha opinião, o árbitro tá certo. Não houve o toque do Carlos Miguel, não, ou você acha que houve, hein, Lucas?
3: Eu tive a impressão no primeiro momento que ele desvia com a ponta dos dedos de novo. E foi assim que viu a arbitragem depois de repensar o lance, né? O árbitro Anderson Daronco primeiro deu tiro de meta, ele voltou atrás e indicou escanteio. O Carlos Miguel tá numa fase também, hein?
1: Pega demais.
3: Certamente vai ser lembrado pra seleção brasileira nesse novo ciclo.
1: Ah, já não sei. 44 jogados, escanteio, Josué caprichou, canhota na bola, ela vai fechadinha, dá um soco na bola, Carlos Miguel. Ela volta na esquerda, na direita, digo pra Josué, do jeito que veio, ele tocou com a canhota, faz a curva, a bola pras mãos do Carlos Miguel. Até isso tá certo pra ele, Lucas.
3: É, o cruzamento não foi legal ali na cobrança de escanteio, né? O levantamento veio ensaiado, direto nas mãos do arqueiro palmeirense.
1: 2-0 Palmeiras, é pra você que chega agora, tá vencendo o jogo no Couto Pereira. 2 gols de Maurício. Maurício marcou aos 8 e aos 18 é o Campeonato Brasileiro, 19ª rodada. 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Mais uma falta cometida, falta em cima do John Arias. O jogo tá bem picotado nesse momento, hein, Lucas?
3: É, mais uma falta ali no meio-campo e foi com direito a cartão amarelo. Thiago Santos, ex-jogador do Palmeiras, foi driblado ali pelo John Arias, o puxou pela camisa. Cartão amarelo pro 21 do Coxa.
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3: Mais 4.
1: Vamos até os 49. Vamos até os 49. Era pra 4 minutinhos mesmo, Fran?
5: Era sim, na verdade eu não vi nada demais para 4 minutos, tô tentando lembrar aqui, viu, Hugo? Acho que foi exagerado.
1: Eles têm crescido ou acrescentado, como queiram, né? Um minutinho devido àquela paralisação, comemoração, aquela coisa toda.
5: É, teve um atendimento também, né?
1: Tá de bom tamanho, né?
5: Tá de bom tamanho.
1: Tá de bom tamanho. A Fran daqui a pouquinho no intervalo vai trocar ideia, você vai bater um papo com o Weber Lima, analisar para você, o 29 Brasil, o primeiro tempo do Palmeiras. O Palmeiras vencendo o Curitiba pelo placar de 2-0, 46 jogados, e o jogo tá parado, Lucas.
3: O jogo tá parado, a linha arremesso lateral para a equipe do Palmeiras, que não tem muita pressa para fazer a cobrança, né? Já vence com uma margem confortável, quer levar esses 2-0 para o intervalo no Couto Pereira.
1: 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Emissoras do Grupo Tati. 46 minutos e meio. 2-0, Palmeiras, você está vencendo Curitiba. É bola com Tinga. Tinga deixou mais atrás dentro da grande área com Kozer. Ele soltou rente à linha lateral do gramado. Ele chegou o Lafega. Eu não consegui entender ainda se o Lafega é atacante, se ele é lateral, se ele faz trabalho de meio campo. Ele faz de tudo um pouco, né? E agora uma imagem mostrando.
2: Que nem ele sabe.
1: Nem ele sabe. E ali uma imagem legal mostrando o pessoal pedalando, fazendo uma bikezinha, né, Lucas? Você que gosta.
3: É, eu confesso que eu nunca tinha visto isso, não. Ali na região dos bancos de reservas, ter uma bike ali pra ir aquecendo. Tudo bem que lá em Curitiba é bastante frio e tudo mais, mas eu nunca tinha visto isso, não.
1: Tá falando em Curitiba, um abraço a Lara Mota, amiga do Weber Lima. Tá curtindo o nosso futebol através do canal do YouTube Nova Brasil em Campo, lá em Curitiba, viu, Weber? Manda um abração pra você.
0: Ô, mandar um beijo pra ela, sempre foi muito correta, trabalhando, trabalha muito bem, parabéns a Lara, um beijo.
1: Bola com o Josué, Josué com a caneta, deixa a bola mais atrás um pouquinho pro domínio do Thiago Kozer. Thiago abre bola na direita pra Josué, Josué solta essa bola em profundidade pra Thiago Santos, se apresenta na direita, gira o corpo, tenta o levantamento, bate a bola em cima do Piquerez. Ela saiu pela linha lateral do gravado, mandou alta marcada. É o manual para a equipe do Coritiba no finalzinho do primeiro tempo, hein?
6: Esse Hugo não vale nada, velho.
1: Diga, canhota na bola, levantamento, ela faz a curva, subiu, tirou o Murilo. Me chamou a atenção, Murilo marcando pelo setor direito, né, Fran? Ele é zagueiro que trabalha mais pelo lado esquerdo.
5: É, mas com a chegada do Barbosa, né, ele mudando um pouquinho o seu posicionamento, até agora o Palmeiras está tendo um comportamento muito bom, né, tanto ofensivamente como defensivamente, é uma equipe que está redonda, muito organizada, é, e jogando muita bola.
1: Complicou-se na saída do goleiro do Curitiba, a bola sobrou com o Maurício, tocou por dentro, braçou, se a pé direito na bola, bomba, dá um tapa na bola, Pedro Rangel. Ele escorregou na primeira, mas na segunda ele consertou toda a bobagem, escanteio, tá marcado, escanteio pro Palmeiras no finalzinho do primeiro tempo, hein, Lucas?
3: Quando a fase é boa, Hugo, até o adversário dá uma colaborada, né? O Pedro Rangel tinha inúmeras coisas pra fazer com a bola em seus pés ali, saindo da grande área. Tava sozinho, mas ele preferiu um passe curto no pé do Maurício, que deu um carrinho e alcançou a bola. Aí o Maurício serviu, o Sousa que bateu de fora da área, o Pedro Rangel espalmou, cedendo escanteio.
1: Escanteio, gol da esquerda, escanteio na esquerda, vem André, esse levantamento lá dentro da área, o corte é feito parcialmente, a bola sobrou com o Marlon Freitas, você tentou tocar na linha, ela saiu pela linha lateral do gramado, ele tentou tocar essa bola na esquerda pro Sousa, mas não tava valendo mais nada, o árbitro determina a final, final do primeiro tempo. Final do primeiro tempo, terminou no Couto Pereira. Bom, primeiro tempo do Verde, o líder. Sigam o líder. 2 pro Palmeiras, 2 de Maurício aos 8:18. 0 pro Curitiba. 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Apresentado, comandado por ele, o Weber Lima.
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0: 8:22, o Palmeiras vai batendo o Coxa no Couto Pereira, 2-0, Lucas Basílio, seu destaque neste primeiro tempo, Lucas.
3: Bastante comunicação, cuidado aí, Hugo, bastante comunicação entre os atletas dentro de campo, isso que me chamou atenção nesse apito final, viu, Weber? Assim que soou o apito final, os jogadores do Palmeiras, em vez de sair rapidamente para os vestiários, ficaram ali debaixo de chuva, conversando entre si, com relação ao posicionamento, a algum tipo de jogada ali, Gustavo Gomes conversando com o Marlon Freitas, isso aconteceu no próprio gol, né, do Maurício também, no primeiro, o Kelvin fica ali, debatendo alguma coisa tática com o Maurício, mesmo depois, logo em seguida dele ter marcado o primeiro gol, né, então o Palmeiras tá muito ligado, tá muito focado nesse retorno a atividades no calendário nacional. Faz 2-0 no primeiro tempo e tá absoluto, né? Sofreu pouquíssimos sustos nessa primeira etapa, mesmo jogando fora de casa. Mesmo assim, se o auxiliar do Abel, o João Martins, quiser mexer no segundo tempo, ele tem no banco as seguintes opções: Marcelo Lomba e Kaique são goleiros, Bruno Fux e Benedetti os zagueiros, o Arthur lateral esquerdo. Pro meio campo ele tem o Miguel, o Emiliano Martins, o Lucas Evangelista e o Larson. E pro ataque, Eric Belé, Riquelme e Heitor. Esse é o time do Verde, que já não conta com o Flaco Lopes, né, que tá de folga por conta da disputa da Copa do Mundo. O Alan e o Paulinho estão suspensos, não viajaram para Curitiba. E ainda tem a questão do Luigi, né, Weber, que a gente comentou no nosso Nova Brasil em Campo durante o programa, que ele está em meio à negociação com o futebol norte-americano. Portanto, também não foi relacionado para o jogo de hoje. Por enquanto, 2-0 pro Verde lá em Curitiba.
0: Tá certo. Portanto, aí o nosso Lucas Basílio trazendo a sua opinião em relação ao seu destaque em relação ao primeiro tempo de Curitiba 0, Palmeiras 2. Fran, por enquanto, tranquilo pro Palmeiras. É verdade que o Carlos Miguel teve uma participação muito importante em 3 grandes defesas neste primeiro tempo, mas o Palmeiras aproveitou as oportunidades que teve, Fran.
5: É verdade, o Weber, tá um jogo bem interessante de acompanhar, bastante movimentado, o Carlos Miguel tá muito atento e fazendo excelentes defesas quando necessário, mas é uma equipe muito bem treinada, né? Mesmo com 3 zagueiros, o Barbosa que às vezes é meio atrapalhado ali, meio acaba tomando algumas decisões precipitadas, mas é um meio de campo com muita qualidade, o Andréas Pereira com a qualidade de passe dele, o Kelvin tá tendo muita liberdade pelo lado direito, o Piquerez também pelo lado esquerdo, e como é bom ver o John Arias com liberdade para jogar sem ter que ficar voltando até a bandeirinha do escanteio, né? Porque assim ele consegue render muito mais e ajudar muito mais a equipe do Palmeiras quando tá com a bola. E o Maurício, né, que tem um poder de finalização muito eficaz, né? Ele finaliza muito bem, dificilmente ele desperdiça oportunidades, o tempo de bola ali, o domínio muito bom, e o Ramon Sousa, né, que tá fazendo também uma boa partida. Já a equipe do Coritiba tá meio desencaixado, né? Tá tendo dificuldade na hora da marcação, tá tendo muita dificuldade na hora de construção também ofensiva, vai precisar ajustar alguns detalhes no segundo tempo se quiser diminuir o placar e quem sabe chegar a um empate ou uma virada, por que não?
0: Gaviva, o pessoal que participa aí no Bar do Cabeção, Gaviva, vamos lá.
2: Tem galera do WhatsApp, hein? Manda sua mensagem no WhatsApp. Bola rolando na Nova Brasil, 11 994 33 21 21. Se for mandar um áudio, aquele áudio curtinho, no máximo 20 segundos. Vou repetir então: 11 994 33 21 21. Rodrigo de Curitiba, no trânsito no centro da cidade de Curitiba. O Gabriel dizendo que tá em São Paulo, bairro da Lapa, trânsito até que legal até agora. A Sofia Silva, oi galera. O Mentoni acreditando no Palmeiras. O Celso Gomes, ele é de São Bernardo do Campo, o Palmeiras ganha hoje de 3-1. O Eric Jefferson também manda aqui a mensagem dele e tem os áudios da galera. Pode soltar aí, DJ.
8: Hoje é dia de jogo da seleção, Verdão tá em campo e tem 3 coisas que não pode faltar pra ver o jogo. É vocês, o Novo Brasil, aí o Hugo que vai gritar uns 3 gols do Palmeiras, né? Essa equipe aí maravilhosa. O pão de alhozinho, que eu já peguei aqui, vou assar. E o Gavião aí, com o nosso humor aí, que sem ele não tem graça, né? Abraço pra vocês.
9: Boa noite, meu Brasil. Aqui é Wagner de Aracaju. Hoje o Palmeiras perde. Vai perder hoje. O Flamengo ganha da Chapecoense e na escola deles. Vai, Mengão. Estamos aqui de Aracaju, viu?
10: Boa noite aí, Gavião, e toda a equipe. Tadeu de Tucuruvi. Só dá palestra. Avante, Palmeiras. Palmeiras tá igual a Espanha na Copa do Mundo. Avante, palestra. Hoje é 4-0 pro Verdão. Um abraço a todos aí. Até mais, gente.
11: Bola, Rô!

0: Boa, Gaviva. Ô, Gaviva, tem mensagem, o pessoal que manda mensagem de texto aí, vamos fazer o seguinte, daqui a pouquinho você vem com as mensagens de texto e também com o pessoal no YouTube. Pessoal que tá no YouTube também, o nosso Gaviva vai trazer esse pessoal que participa conosco. Vamos fazer o seguinte, rápido break, na volta, retornamos com o intervalo Nova Brasil, que você curte com pão de alhozinho, com pão de alhozinho da jogo.
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0: 8:32. Voltamos com o nosso intervalo Nova Brasil com pão de alhozinho. 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Fran, em relação ao jogo, tem os números da partida aí pra gente trazer as estatísticas do jogo pra Fran falar um pouco mais dessa partida entre Coritiba e Palmeiras, os números do jogo. A gente vai colocar na tela para a gente trazer as estatísticas e logicamente você vai ouvir a opinião da Fran, a análise da Fran neste primeiro jogo. Lembrando, para participar conosco é muito fácil, para você mandar a sua WhatsApp pro Gaviva, coloca aí na tela 994-3321-21 DDD 11 de São Paulo, 11 994-3321-21. Antes do Gaviva, vamos às estatísticas do jogo. Cadê na tela? Vamos lá. A estatística do jogo, para a gente trazer a porcentagem de posse de bola: 62% do Palmeiras, 38% do time de Coritiba, 7 finalizações do Coxa, 8 do Verdão, 7 faltas do time de Abel Ferreira, 6 do time da equipe do Fernando Seabra, nenhum impedimento e 4 escanteios para cada lado. Fran.
1: É uma equipe que gosta de ter a bola, né? Tudo aquilo que a gente tinha imaginado para esse jogo tá acontecendo. O Palmeiras com domínio, muito bem postado, dando liberdade pros alas, tanto o Kelvin como o Piquerez, chegando alguns momentos na linha de fundo, joga por dentro também, consegue atrair alguns momentos a equipe do Coxa pro seu campo de defesa, e quando recupera a bola, aí é velocidade, né? Foi assim que saiu o segundo gol. O Bruno Melo acabou perdendo a bola, e aí o Andreas Pereira, que faz isso muito bem, que tem um excelente passe, encontra a movimentação do Sousa pela direita, e aí a arrancada, né, do Maurício também, de forma inteligente, ocupando o espaço. É um jogo que a gente já imaginava, né, Weber, pelo estilo e propostas das duas equipes. É um Palmeiras muito organizado, sabe exatamente o que quer fazer na partida, e acredito que até jogando melhor do que antes da pausa, né? Porque o Palmeiras às vezes fazia o primeiro gol e recuava, e hoje não. Hoje fez o primeiro gol, fez o segundo gol, teve oportunidade de fazer o terceiro, continua encontrando os espaços, e a equipe do Coritiba vai ter que sair um pouquinho pro jogo e vai dar tudo aquilo que o Palmeiras gosta, né? Que é também jogar no contra-ataque. Faz muito bem os dois jeitos, tanto esperando como subindo também as suas linhas. E o Coritiba precisa ajustar muitas coisas, porque teve muitas dificuldades no meio de campo, dando muita liberdade, o sistema defensivo batendo cabeça. É um Coritiba desorganizado nesse primeiro tempo.
0: Gaviva, vamos lá, o pessoal que participa, manda mensagem, pode ler aí mensagem do YouTube, mensagem em texto, Gaviva, chama áudio, é você que manda, Gaviva.
2: O Edson Toshio, de Nagoya, no Japão, ligadão, dizendo que o Palmeiras ganha. Gessimar Dias, de Sorocaba, meu tricolor vai ganhar daqui a pouquinho. Tem aqui o Marquinhos Colibri, agora é Nova Brasil, já na escuta pro jogo do Verdão. Já o Verdão vai pro segundo tempo daqui a pouco. O Alfredo Roberto, esse jogo aí o Coritiba vai virar, tô em Campo Mourão, no Paraná. A Maria Helena, vamos Palmeiras, ela mandou no YouTube um monte de coração verde e branco aqui, ela tá falando que vamos Palmeiras, aqui é Verdão, parece aquela música do Gian Giovanni, né? Mil corações deixado no portão. Tem o Serginho perguntando pra Fran, sou seu fã, quando é que o Vitor Roque vai voltar e quando ele voltar, quem é que sai, Fran?
1: Ô, Gaviva, tem karaokê aí no Bar do Cabeça aí também, do Cabeção?
2: Tem karaokê.
1: Então até eu vou aparecer aí, viu? Porque gostei. Bom, é uma pergunta difícil. Primeiro tem que ver as condições do Vitor Roque, como que ele vai retornar, mas a modificação mais certa desse jeito que o Palmeiras está jogando seria a saída do Ramon Sousa. A questão é que ele tá fazendo bons jogos também, né? E é difícil pro Abel Ferreira tirar um jogador que tá rendendo, mas de qualquer maneira o Vitor Roque é o Vitor Roque. Se ele voltar do jeito que ele começou o ano, vai somar ainda mais nessa equipe do Palmeiras.
2: O Miguel, do Embu das Artes. Fran, o Arias jogou melhor na Copa do que joga no Palmeiras?
1: Antes da pausa, eu não estava gostando muito das atuações do João Arias, porque eu acho que ele estava jogando muito recuado. Ele tinha muita obrigação defensiva e aí ele não conseguia aparecer no ataque. Hoje já percebi um pouco mais de liberdade do João Arias. Eu acho que ele está conseguindo até que participar bem, ora pela esquerda, ora vindo por dentro. E as peças também são um pouco diferentes, né, da seleção da Colômbia.
2: E encerrando com o Beto de Poá, Fran, o que você está achando dessa nova formação da defesa do Verdão? Os três aí, o Barbosa, o Gu Gomes e o Murilo.
1: Eu acho que tem tudo para dar certo, né? Porque são três excelentes defensores. Acho que o que está um pouco mais abaixo no jogo de hoje, talvez seja pelo nervosismo, ansiedade da estreia, de fato, é o Barbosa. Mas o Gustavo Gomes está muito bem, assim como o Murilo também.
0: Maravilha, Gaviva. Maravilha, o nosso Gaviva trazendo a interação com o ouvinte, o humor. Fala, Hugo.
3: O Gaviva trouxe ali uma participação de Campo Mourão no norte do Paraná, próximo a Maringá, Londrina, onde mora o Mário, meu sobrinho.
0: Grande Mário Caldani.
3: Mário Augusto Caldani.
0: Isso. Um abraço pro
3: Mário. Morava lá, ela está em Londrina, o Mário, que é meu sobrinho, tá lá em Campo Mourão.
2: Hugo tem parente no Brasil inteiro.
0: Rapaz, nem fala, viu, cara? Família é grande. Darwin Botelho, sempre acompanhando a gente. Grande abraço pro
3: Darwin. Eu sou o 13º, o último também, viu, Gabriel?
0: O Darwin, inclusive, fez uma pergunta pro Gaviva, que a gente vai aguardar pro pós-jogo, que ele falou que tá vendendo uma chocadeira elétrica. Ele falou, perguntas pro Gavião se ele interessa. E aí a gente fala sobre isso no pós-jogo. Fique agora com o segundo tempo de muita emoção no futebol da Nova Brasil, com Lucas Basílio, Fran, o Gavião e a narração de Hugo Botelho.
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5: Campeonato Brasileiro, 19ª rodada, deu Verdão, primeiro tempo, Verdão faz 2-0 para cima do Coxa aqui, a bola está no centro do gramado, apita o árbitro, rola a bola, começa Curitiba 0, Palmeiras 2, é o segundo tempo no Couto Pereira.
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5: Estamos fazendo o futebol do jeitinho que você gosta no seu rádio, com muito mais emoção, descontração, informação, muito mais alegria. O jogo mal recomeçou e já está parado. Por que, Lucas Basílio?
7: Breno Lopes ficou pedindo falta ali na chegada do Alexander Barbosa, do lado direito do ataque do Coritiba, nada marcado pela arbitragem, a não ser lateral pro time visitante. Teve mudança no intervalo, hein, Hugo? Anota aí na sua papeleta, saiu o capitão do Coritiba, o Sebastião Gomes, com o número 19, entrou o Vini Paulista, número 30. O Palmeiras é o mesmo da primeira etapa.
5: Portanto, Vini Paulista vem pro jogo, vem o Coxa pra cima do Verdão, bola dentro da grande área na direita, o cruzamento é feito nas mãos de Carlos Miguel. O goleirão do Verdão foi lá no segundo andar, pegou a bola, aliás, para ir ao segundo andar, ele não precisa nem pular, né? Ele foi no terceiro andar. Pegou a bola, quebrou pro campo de ataque, a bola foi de gol a gol, está com o goleiro Pedro Rangel, goleiro do Curitiba. Pedro deixa a bola pelo setor esquerdo com Bruno Melo, já soltou pro campo de ataque para Vini Paulista. Chega o Coxa, 2-0 Verdão, Vini Paulista ajeitou, pé direito, bateu, explode a bola no Gustavo Gomes. O jogador do Curitiba, Vini, pedia pênalti, o árbitro mandou seguir, a bola correu na direita, canhota na bola, Josué levantou nas mãos de Carlos Miguel. Curitiba começa indo pra cima do Verdão no segundo tempo, hein, Lucas?
7: Pelo lado esquerdo, né? Calibrou o chute ali o Breno Lopes, mas acabou acertando em cheio ali o peito, quase o estômago do Gustavo Gomes, que foi a nocaute. Depois o jogador do Coritiba se desculpou com ele, é verdade, mas até ameaçaram ali um pedido de pênalti. Efetivamente nada aconteceu.
5: 2 minutos de bola rolando, início do segundo tempo, Palmeiras abre a vantagem no primeiro tempo, numa noite esperadíssima de Maurício, 2 gols dele, 2-0, Palmeiras vai vencendo o Coritiba. Palmeiras chega nesta rodada de número 19 do Campeonato Brasileiro, defendendo a liderança da competição. Vai ao Couto Pereira em Curitiba enfrentar um Coxa que retorna à primeira divisão do futebol brasileiro e tem a 7ª posição no início desta rodada. Levantamento do Josué lá na esquerda, lá na direita procurava o Lavego, corte de cabeça que fez
3: isso, o Piqueires, a bola saiu pela linha lateral do gramado, tem pressa o Coritiba, repõe a bola em jogo, o Tinga vai pro levantamento na área, na direção do Renato Marques, a bola passa por ele e vai saindo pela linha lateral do gramado, ela se perde, manual, tá marcada, é manual pro time do Palmeiras, com pão de alhozinho, dá jogo.
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7: Hugo.
3: Daqui a pouquinho tem São Paulo e Atlético Paranaense na voz de Jorge Vinícius, o avassalador JV vai contar toda a história do jogo que um dia decidiu uma Libertadores da América, do encontro que um dia decidiu uma Libertadores da América. Diga lá, Lucas.
7: No nosso intervalo, eu mencionei aqui os jogadores reservas do time do Palmeiras, né, à disposição de João Martins. Ficou faltando passar os reservas do Coritiba. Dentre eles, tem mais um ex-palmeirense no banco do Coxa, né? Que é o atacante Keno. Recuperado de lesão, ele tá de volta aí à disposição do técnico Fernando Seabra. Além dele, tem outras figuras conhecidas, como o Morisco, que foi titular desse time muito tempo. O JP Sherman, ex-jogador do Santos. Também com passagem pelo Santos tem o Felipe Jonathan, o Maicon, lembra dele? O God of Zaga,
3: lembro.
7: Do São Paulo, o Rodrigo Moledo, ex-internacional, Tice, Gustavo, Lucas Ronier, Brian e Paulo Roberto são os demais reservas de Fernando Seabra para hoje.
3: Esses aí, bom é o Lucas Ronier.
7: Mas tá voltando de lesão também, viu? Teve um problema muscular mais grave, tá voltando hoje, por isso que não começa jogando no time titular.
3: Moleque é bom de bola. Jaci, quarto zagueiro, tá apertado pelo Sousa, gira o corpo, trabalha com a canhota, empurra a bola saiu pela linha lateral do gramado, manual, tá marcado, é manual pro Palmeiras. 4 minutos jogados, se você pode continuar participando, mandando o seu WhatsApp, colocando a sua voz na transmissão de Coritiba e Palmeiras, o código de área é 11994-332121. Gavião tá prestando atenção, tá selecionando a sua participação, você tem que dizer o seu nome e onde você está. É o mínimo. E o máximo é de 15 e 20 segundos. 15 a 20 segundinhos a sua mensagem para que muitos possam participar. 4 minutos e meio de bola rolando. Vem o Bruno Melo pelo setor esquerdo no campo de ataque do time do Coritiba. Aos trancos e barrancos ele foi levando. Chegou Kelvin, corta pelo Verdão. A bola tá com Kelvin. Kelvin solta com Andréas. Andréas mete uma letra na bola para Kelvin. Kelvin tabelou legal. O Sousa se apresenta, tenta levar vantagem. Chega só na bola por baixo. Josué ganha pro time do Coritiba. 2-0. Palmeiras tá vencendo o jogo no toque do futebol da Nova Brasil FM. Eu tô girando tempo e placar em Curitiba. 5 minutos e meio de bola rolando, é segundo tempo. Campeonato Brasileiro, Couto Pereira, 2 de Maurício, Coritiba 0, Palmeiras 2, Weber Lima.
0: Hugo Botelho, 2 gols da Copa Sul-Americana, o Montanho fez o segundo para o Independiente de Medellín, mas o Spinelli aos 40 do segundo tempo empata. Agora 41, Independiente de Medellín 2, Vasco 2 pelo playoff da Sul-Americana.
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3: O Spinelli é aquele atacante espigadão que parece o Rimé.
0: É, esse mesmo.
3: Parece o Rimé. Você foi no filme do Rimé, Weber?
0: Fui. Legal, gostei.
3: Legal, gostei.
0: Eu gostei também.
3: Bom, teve alguns momentos que eu fiquei com vontade de dar uns cascudos no Rimé, rapaz, que tava muito bonzinho.
0: Muito Nutella, né?
3: Não, ele começou a querer negociar, conversando, tudo educadamente com o esqueleto. O esqueleto deu um cacete nele, que ali eu vibrei, viu? Você já viu o super-herói bonzinho, rapaz? Super-herói tem que resolver a parada ali e proteger o povo, mano, mas no final deu certo.
8: Eu vim pro lugar certo, mano.
3: 6 minutos jogadas, início do segundo tempo. Daqui a pouco a Fran analisa esse início do segundo tempo, onde o Coxa tá ousado, audacioso. Escanteio, gol da esquerda, escanteio na esquerda, tá preocupado o técnico do Coritiba, Fernando Seabra. Tá perdendo o jogo em casa, jogo importantíssimo pro Coxa, escanteio cobrado, bola na marca penal. Saiu o Carlos Miguel, deu de soco na bola, o árbitro tá mandando seguir o jogo, tome contra-ataque. John Arias traz o Verdão pela minha direita, linha da bola em profundidade, é pro Sousa primeiro do que ele só na bola, chega, domina, trabalha Bruno Melo, segura a bola pelo centro, intermediário defensiva do campo do Coritiba, ele toca a bola pra Tinga, Tinga domina, rompe a linha que divide o gramado, faz abertura de bola pra Lavega, Lavega toca mais atrás um pouquinho, deixou com o Thiago, Thiago domina, gira o corpo, aliás é o Seba, é o Renato Marques, ele soltou a bola na direita pro Tinga, levanta, forte demais, a bola vai embora, vai pela linha de fundo, escanteio Everton, o tiro de meta tá marcado, é tiro de meta pro time do Palmeiras. Diga lá, o Everlin.
0: Não, só esse negócio falou bem aí, esse He-Man Nutella aí, que foi conversar com o esqueleto, tomou um cacete. Outra coisa que eu fico pé da vida nos filmes de hoje, né, de herói, é que todo mundo fica sabendo quem é o herói, pô. Antigamente era identidade secreta, né?
3: É até você descobrir.
0: É, aí tinha o Clark Kent lá, que a mulher não sabia que ele era super-homem. É, aí os caras hoje sabem, todo mundo sabe que o cara é o herói, pô.
3: Piqueires invadiu a grande área na esquerda, tocou pra trás, ou chega só na bola ganha no sistema defensivo do Curitiba, o Thiago Santos já solta a bola da direita pra Josué, botou velocidade, vem o 10 do Concha, Vini Paulista se apresenta, pede a bola, ele viu, tocou pra Vini, fechou por dentro, chegou pra bater, divide com ele Murilo. O Murilão só na bola ganha pro time do Palmeiras, 8 minutos, e tome contra-ataque do Verde, bola tocada na direita, é pra Sousa, partiu pra cima da marcação do Jaci, o paraguaio invade a grande área, saiu da grande área pelo setor direito, ataca por gol da direita o Palmeiras, ele protege, Jaci chega, o árbitro manda seguir, ficou caído o jogador do Palmeiras, se pediu falta, só na bola, disse o Daronco, e a bola ficou ali pro domínio do Thiago, Thiago Silva, tenta o Thiago Silva, não, Thiago Santos, da Silva Santos o nome dele, mas futebolisticamente é conhecido como Thiago Santos, ele fez o levantamento pro campo de ataque, a bola já está de posse do Palmeiras, é bola com John Arias, ó, John Arias é pra Maurício, Maurício pra Kelvin, é Kelvin pra Maurício, Maurício com Andreas, Andreas com Maurício, tudo na minha direita no campo de ataque, Palmeiras valoriza, toca a bola, tá cozinhando Coxa, é isso aí, ô Fran?
1: É isso, tá um jogo laicá, né, de muita trocação, de muita transição, mas não é um jogo interessante pro Curitiba não, principalmente pelos atletas que o Palmeiras tem, que o Palmeiras errou o último passe, senão seria uma ótima oportunidade, e o Coxa tá faltando um pouco mais de aproximação, né, até acelera, mas tem poucas opções.
3: Bonita jogada no ataque do Verdão, a bola termina nas mãos do goleiro Pedro Rangel. Gaviva, vamos com a participação do ouvinte da Nova Brasil.
2: Antônio Belarmino, sou Coxa desde pequenininho, Creiton Russo, tudo nosso Verdão, o De Grafite, tô aqui em casa desde o começo do jogo, 2 pacote de pão de alhozinho, 1 picante pra mim e 1 bolinha pra minha filha, tô ligado ouvindo essa equipe maravilhosa, e tem o áudio da galera também no WhatsApp.
0: Daqui a pouquinho, Gaviva, daqui a pouquinho mais mensagens.
3: E volta o Palmeiras para o campo de ataque. Daqui a pouco o Gavião traz a mensagem do ouvinte do Futebol da Nova Brasil FM através do 994-33-2121, código de área 11. Aqui o Palmeiras vence 2 para o Palmeiras, 0 para o Curitiba. No toque do Futebol da Nova Brasil, eu estou girando tempo e placar no segundo tempo. 10, eu repito, 10 minutos de bola rolando. Campeonato Brasileiro, 19ª rodada, Curitiba 0, Palmeiras 2, Weber Lima.
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3: Vem o Verdão com John Arias, canhota na bola, bateu, a bola bate em cima da marcação do Thiago Conzer, sobrou no rebote, bola batida pro gol, Pedro Rangel foi lá, pegou, é dele, Lucas Basílio.
7: Tentativa de batida colocada ali do Maurício, é verdade, depois de um bate-rebate veio demais, né? Ficou muito horroroso de se observar, o Tinga tentou tirar, deu de bico e furou, aí o Arias também não conseguiu dominar, se enrolou ali com a marcação do Jaci, a bola sobrou no Maurício, que jogou nas mãos do goleiro Pedro Rangel.
3: E o Curitiba responde, vem com o Josué pela direita, 2 da marcação, 3 do Palmeiras, fizeram uma trinca na marcação do Josué, ganha a bola no Palmeiras, a bola tocada dentro da grande área na quarta zaga para Gustavo Gomes, ele atrasou pro goleiro Carlos Miguel, canhota na bola, levanta pro campo de ataque, a bola viajou, o Conzer respondeu lá do outro lado, ela caiu na meia direita, já chegou o Tinga, dominou, tocou para Josué, Josué fez a proteção, é habilidoso, camisa 10 do Curitiba, tá caído, o árbitro manda seguir, ele tenta o toque por dentro, levantou, se acabou perdendo de presente, a bola ficou com o time do Palmeiras e com o Maurício, na sequência a bola chegou ali pro domínio do André, André se bobeou, perdeu para Josué, soltou na direita para Tinga, levantou lá dentro da área, toca de cabeça Murilão, ele
5: tira a bola da grande área, a bola correu pelo setor esquerdo para Breno. Breno Lopes, o domínio tá rente, a linha de fundo, Murilo na marcação dele, ele tocou mais atrás um pouquinho para Vini Paulista. Já solta a bola para Thiago Santos, o Thiago Santos se desloca pelo lado esquerdo, protege a bola, vem na marcação dele, Maurício. Ele toca a bola por dentro para Vini Paulista. Vini, deixa a bola mais atrás, lado esquerdo do campo de ataque, a bola tá com Bruno Melo, 2-0, Palmeiras vence o jogo. Bruno Melo deixou para Thiago Kozer, ele atravessa o jogo da direita para a esquerda, é para Jaci, vem na quarta, da quarta zaga para o lado esquerdo no campo de ataque. Jaci domina a bola, tá livre de marcação, deixou a bola com Thiago Santos. Thiago Santos conduz o Coritiba para o campo de ataque, 2-0, Verdão vence. 12 minutos e meio jogados, a bola para Josué. Josué abriu rente a linha lateral do gramado para Breno. Breno encarou a marcação do Murilo, levou por dentro, fez o giro, solta a bola com Josué, canhota na bola, de primeira Vini, pegou dentro da área, desviada, a bola vai embora, vai pela linha de fundo, foi escanteio, o árbitro tá dando tiro de meta, hein, Lucas?
7: Anderson Daronco aponta ali o tiro de meta, na finalização de primeira, tive a impressão que foi o Breno Lopes que emendou de perna esquerda, mandou direto pra fora, ela não resvalou em ninguém. No momento em que faz mais uma substituição, o técnico Fernando Seabra, e agora sim, ele vai a campo, meu xará, Lucas Ronier, entrando com a número 11, saiu para a entrada dele o La Vega, camisa 7.
5: Lucas Ronier, revelação do Coxa, vem pro jogo, camisa número 11 é para ele. E a Fran analisa a entrada, substituindo a substituição, saindo La Vega, entrando o bom Lucas Ronier, Fran.
1: É um bom jogador, Lucas Ronier, de fato. Antes da pausa, vinha sendo um jogador muito importante, muito participativo, tem muita velocidade, tem o drible também, vai num contra um jogador para colocar velocidade, né? Uma fumaça aí para em busca do primeiro gol do Coritiba. E o La Vega não fez uma boa partida, né? A gente até comentou no primeiro tempo que não sabia nem qual era a função que ele estava desempenhando no jogo. Se ele era um lateral, um ala direito ou até um ponta direita, fez uma partida abaixo hoje.
5: 14 jogados, já vem ele pro lance, Lucas Ronier ajeitou no bico da grande área, passou o Josué às costas, ele viu, tocou para Josué, pediu a devolução lá dentro, o toque foi forte demais, evita a saída pela linha de fundo, não evitou, tá valendo tudo, escanteio. Não foi marcado como pediu a saída de bola, não foi marcada como pediu os jogadores do Palmeiras. A bola tá com o Josué. Caprichou, caiu, tá na bola, levantou Carlos Miguel. Dá um soco, tira a bola de dentro da área do Verdão. 14 minutos e meio, 2-0. Palmeiras vence o Coritiba. 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
5: Daqui a pouco em campo, Jorge Vinícius e todo o timaço comandado pelo Weber Lima para contar a história de São Paulo e Atlético Paranaense. O jogo será na Terra da Linguiça, em Bragança Paulista. Aliás, meu amigo Sérgio Loredo, sempre acompanhando os nossos trabalhos, está se recuperando de um momento difícil, passou por uma cirurgia complicadíssima, tem curtido bastante as transmissões aqui da Nova Brasil. Boa recuperação a você, Serginho. Grande Loredo, grande repórter, grande jornalista. 15 minutos e meio de bola rolando no toque do futebol da Nova Brasil FM. Eu tô girando tempo e placar do segundo tempo. 15 minutos e meio, placar mostra 19ª rodada do Campeonato Brasileiro para você em Bragança Paulista, Sérgio Loredo, Coritiba 0, Palmeiras 72, Weber Lima.
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5: Fazendo o futebol do jeitinho que você gosta no seu rádio. Davi Vá, trazendo a participação do ouvinte, vamos nessa.
10: Matheus de Melo, ele é de Osasco, corintiano. O Antônio Carlos Gonçalves, dando boa noite, galera. O Sebastião Leme, Palmeiras, pra cima, Verdão. E a Joyce Pinheiro, dizendo que com a Fran nos comentários, a transmissão fica imperdível. É a tropa da Fran, direto do Pará. Olha aí que maravilha.
5: Legal, sua participação através do 11 994 33 21 21, é o WhatsApp que o Gaviva recebe a sua participação e coloca no ar pra gente na transmissão de Curitiba e Palmeiras. É bola lá na esquerda com o John Arias. Ele domina, o Palmeiras ataca por gol da direita, toca a bola mais atrás um pouquinho. Deixou essa bola com Breno Lopes, o Bruno Melo e o Marlon Freitas e o Andréas Pereira. Tudo pra facilitar a
7: vida. Hoje ninguém chama mais Pedro. Pedro, né? Ninguém chama mais não. João, é tudo nome composto.
3: E apelido, então, parece que o pessoal do marketing, quando o garoto tá subindo, não pode ser Zezinho, não pode ser
2: Chupeta. É Kendrick.
7: É, agora é tem que Kendrick. Ser Kendrick mesmo.
3: É por isso, Gaviva, que tem meu time lá de Lavras, Zero Independente, que agora não existe mais. Tinha o da Moita, tinha o da Lua, tinha o Tijolinho. Da Moita era zagueiro, goleiro era o Sapatão.
2: E o Tijolinho?
3: Tijolinho era um mineiro melhorado, lembra do mineiro, volante do São Paulo, né?
2: Era um mineiro melhorado?
3: Bem melhor, bem melhor. Tinha o Canhão, tinha o Zoreia, tinha o Joãozinho do João Surdo. Máquina de apelidos.
2: Joãozinho do João Surdo.
3: É, e o ponto esquerda era o Edinaldo Giovanni, pra quebrar um pouquinho, aí tinha um nome composto. Saudades daquele tempo, hein?
2: Bom, lá no São Bento de Pirituba nós tínhamos Fumaça, rapaz, tinha o Gardenal, tinha o Sequela, bons nomes também.
3: Tinha o Dor de Dente. Dor de Dente era...
2: Dor de Dente, não.
3: É, tem coisa mais chata que o Dor de Dente?
2: Ah, esse é chato demais. Hein?
3: Ele era chato, rapaz. Aí o pessoal apelidou o cara de Dor de Dente. Dá pra você, Gaviva.
2: Se você não deixar de ser chato, nós vamos levar você pro vestiário e vai fazer o teu canal.
3: Pegar o alicate e arrancar as duras penas sem anestesia, mas ele era chato.
2: Chama o Chico Buticão.
3: 18 minutos e meio jogados, é o futebol da Nova Brasil FM. 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
3: É Breno Lopes que domina pelo lado esquerdo, trabalha com a canhota, leva essa bola em direção à linha de fundo, tentou ganhar o escanteio, a bola bateu no Murilo, seu operadinho lateral do gramado, manual tá marcado, é rente à linha de fundo, manual para o time do Curitiba. E o jogo tá parado porque o Vini Paulista me parece que não tá legal não, hein? Tá sentindo dores ali, desconforto o Vini Paulista, é isso, Lucas?
7: É, o Breno Lopes até desacelerou a jogada justamente porque o seu companheiro tava ali caído, né? Sentindo bastante dor. Só que aí o Breno Lopes ainda conseguiu descolar um lateral, né? Que ele chuta a bola nas pernas do Murilo e o Vini Paulista vai se levantando. Arremesso a ser cobrado pelo time da casa.
3: Já cobrado, bola dentro da grande área pra Vini Paulista, deixou na entrada da área pra Josué, atravessou do outro lado, chegou o Thiago Santos. É melhor não se apresentar pro campo de ataque, Thiagão. Segura a emoção um pouquinho aí, porque ele fez feio na conclusão, hein, Lucas?
7: É, realmente não é a especialidade da casa, digamos assim, né? Essa finalização do Thiago Santos, que é muito mais de destruição do que de criação. Dessa forma, acabou desviado o chute, indo parar nas mãos de Carlos Miguel.
3: Fran, e o jogo, Franzinha?
1: É, o jogo, o Palmeiras, como a gente imaginou, desceu um pouquinho mais as suas linhas de marcação, mas postado, jogando de uma forma um pouco mais reativa, deixando o Curitiba um pouco mais com a bola, mas o Curitiba tem muita dificuldade de criar as oportunidades, né? Acaba escolhendo muitos cruzamentos, mas deixando muito sozinho o Renato Marques.